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4: Dor no peito merece atenção. Nem toda dor no peito é um infarto, mas todo infarto pode começar com uma dor no peito. Se o desconforto é forte, dura mais de alguns minutos, vem acompanhado de falta de ar, suor frio, náuseas, irradiação para o braço ou mandíbula, procure atendimento imediatamente. Quanto mais cedo o tratamento começa, maior é a chance de preservar o músculo do coração e reduzir complicações.
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1: Olá, boa noite.
2: Boa noite para você que nos acompanha em todo o país.
1: Quinta-feira, 13 de agosto de 2026.
2: Vamos aos destaques do dia.
1: Brasil registra mais de 62 milhões de empregos formais no mês de junho.
2: Dados são da RAIS, a Relação Anual de Informações Sociais, que é divulgada mensalmente. Graziele Bezerra.
3: Do total de empregos registrados em junho, a maior parte ficou com os trabalhadores seletistas e temporários, responsáveis por 48 milhões de vínculos.
1: Operação Arena. Investigação apura sonegação fiscal e lavagem de dinheiro na exploração de apostas de cota fixa e jogos de azar.
2: São apreendidos bens e valores de até R$1 bilhão. Luana Caim.
4: A investigação identificou indícios de utilização de uma complexa estrutura societária com o objetivo de conferir aparência de legalidade a operações relacionadas à exploração de apostas de cota fixa e de jogos de azar.
1: Já está em funcionamento modalidade de crédito para adimplentes.
2: Estratégia oferece condições mais favoráveis a trabalhadores informais que estão com dívidas em dia. Luciana Vasconcelos.
5: A medida permite contratar uma nova operação de crédito para quitar integralmente a dívida anterior.
1: Hoje na apresentação da Voz do Brasil, Mariana Jumba e Luciano Seixas.
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1: Mais de 62 milhões de vínculos de emprego ativos.
2: E o quadro do mercado formal do país em junho, segundo dados divulgados hoje.
1: Os números fazem parte da RAIS, levantamento que era realizado uma vez por ano e agora está sendo divulgado mensalmente.
3: Segundo os dados divulgados nesta quinta-feira, no mês de junho foram registrados 62.891.209 vínculos de trabalho ativos no país. Cerca de 164 mil a mais do que o registrado no mês anterior, maio. No acumulado do primeiro semestre, o aumento no emprego formal foi de 3,6% em relação a dezembro de 2025, com 2.200.000 novos vínculos. Do total de empregos registrados em junho, a maior parte ficou com os trabalhadores seletistas e temporários, responsáveis por 48 milhões de vínculos. Em seguida, vem os agentes públicos, ocupando 14 milhões e 300 mil postos, e as demais categorias com cerca de 430 mil vínculos ativos. O setor de serviços foi responsável pelo maior número de oportunidades, como explica Paula Montanher, subsecretária de Estatísticas e Estudos do Trabalho do Ministério do Trabalho e Emprego.
6: Todos os setores cresceram. O grupo que mais cresce é o grupo que a gente chama de serviços. Uma parte grande desses empregos são na administração pública, defesa, seguridade, educação e saúde.
3: Até junho, os dados da RAIS, a Relação Anual de Informações Sociais, eram divulgados uma vez por ano. Agora, o relatório é publicado mensalmente e traz também recortes como sexo, raça, cor e escolaridade. As mulheres, por exemplo, ocuparam mais de 29 milhões dos empregos em junho, cerca de 46% do total, um crescimento de 5,7% em relação à quantidade de postos que elas ocupavam em dezembro do ano passado. A RAIS também mostra um mercado de trabalho cada vez mais jovem e diverso, com maior presença de pessoas pardas e pretas em empregos formais e o crescimento nos vínculos de trabalhadores com até 24 anos de idade. Para o ministro do Trabalho e Emprego, Luiz Marinho, muitos jovens buscam a segurança da consolidação das leis trabalhistas.
7: Muita gente quer a segurança da CLT, quer o direito às férias, 13º, fundo de garantia, participação dos resultados. O que não quer, eventualmente, é salário baixo. Não quer um ambiente estressante, não quer um ambiente assediador.
3: Em junho, a região sudeste liderou o emprego formal, sendo responsável por 47% dos postos de trabalho do país, com 29 milhões de empregos. Reportagem Graziele Bezerra.
2: Quem tem uma dívida e está em dia com os pagamentos também pode renegociar os valores.
1: Está disponível uma modalidade de crédito para essas pessoas, com juros de até 1,99% ao mês.
2: Saiba quem pode participar e um alerta: cuidado com os golpes que usam o nome do programa.
5: Já está funcionando modalidade de crédito voltada a trabalhadores que estão adimplentes ou com pequenos atrasos em suas dívidas junto a instituições financeiras. O crédito é voltado a trabalhadores informais, sem vínculo pela CLT. Não atende servidores públicos ou quem receba aposentadoria ou pensão do INSS. A medida permite contratar uma nova operação de crédito para quitar integralmente a dívida anterior. Quem explica é o secretário de Reformas Econômicas do Ministério da Fazenda, Regis Dudena.
8: para pessoas que não têm acesso a essas linhas de consignado, a essas linhas baratas, que tomaram crédito, aí um crédito pessoal, sem garantias, normalmente créditos caros, e que estão pagando. Então são pessoas que, como o nome diz, né, desenrola adimplentes, são pessoas que estão adimplentes, que estão pagando essa sua conta, que estão atrasados em até no máximo 90 dias, mas já pagaram aí pelo menos 4 parcelas desse crédito e estão tendo aqui uma possibilidade de ter acesso a uma linha de crédito com taxas baixas, até no máximo R$1,99 por mês, e vão poder diminuir a parcela que ela vem pagando mês a mês dessa dívida.
5: Também há possibilidade de contratação de crédito adicional de até 50% do saldo devedor da operação original, desde que a nova prestação não ultrapasse 90% do valor da parcela anterior. Ao contratar a operação, o beneficiário concorda com o bloqueio do CPF para apostas em plataformas de bets por 6 meses. O secretário Regis Dudena, do Ministério da Fazenda, alerta que a contratação deve ser feita diretamente pelos canais oficiais das instituições financeiras e orienta a desconfiar de anúncios que prometem aprovação imediata, mensagens com links, cobranças de taxas antecipadas ou pessoas que se ofereçam para intermediar a negociação.
8: Primeiro passo recomendado, vá você até a sua instituição financeira, se for uma instituição financeira física que tenha lá a sua agência, vá conversar, se for uma digital, use sempre o aplicativo daquela instituição que você já conhece, que você já tem cadastro, cuidado para não aceitar muito ajuda de terceiros.
5: O Banco do Brasil e a Caixa Econômica já estão aptos a operacionalizar a modalidade de crédito. Outras instituições financeiras poderão aderir ao programa nos próximos dias. Os interessados devem procurar as suas instituições financeiras para se informar se estão participando do programa. Com locução de Luciana Vasconcelos, reportagem de Pablo Mundim.
1: A Polícia Federal investiga um grupo acusado de crimes financeiros em exploração de jogos de azar e apostas esportivas, as chamadas bets.
2: Foram cumpridos mandados de busca e apreensão em 5 estados e o bloqueio de até R$1 bilhão dos envolvidos no esquema.
4: A Operação Arena apura a atuação de grupo empresarial em supostos crimes de sonegação fiscal, evasão de divisas e lavagem de dinheiro. A investigação identificou indícios de utilização de uma complexa estrutura societária e financeira, mantida no Brasil e no exterior, com o objetivo de conferir aparência de legalidade a operações relacionadas à exploração de apostas de cota fixa e de jogos de azar. De acordo com o secretário especial da Receita Federal, Robson Barreirinhas, o grupo iniciou a atividade na Paraíba em 2012.
9: Foi ampliando essa atividade, utilizando-se de um sofisticado esquema para ocultação de recurso, para lavagem de dinheiro, para evasão de recursos.
4: A investigação também identificou possíveis indícios de omissão de rendimentos e de sonegação de impostos. O secretário da Receita Federal, Robson Barreirinhas, destaca os prejuízos para o país.
9: As bets, elas se tornaram uma doença social no Brasil. E quando se fala de bets ilegais, esse problema é exponencialmente aumentado, porque a bet ilegal não tem nem mesmo a regulação que hoje existe no Brasil. Não existe, por exemplo, impedimento para crianças joguem em bets ilegais. Não há as ferramentas de autoexclusão, de autolimitação que foram impostas para as bets ilegais, prejudicando ainda mais a população brasileira.
4: O ministro da Fazenda, Dário Duriga, disse que as atividades da empresa no país já foram suspensas.
10: A gente já tem uma medida cautelar que suspende a atuação dessa empresa dentro de um processo de fiscalização que já vinha acontecendo, com troca de informação entre as demais autoridades. A gente tem conseguido viabilizar esse combate criminal que envolve lavagem de dinheiro, envolve ocultação de patrimônio dessas empresas.
4: Ao todo, foram cumpridos 17 mandados de busca e apreensão em 14 localidades, nos estados da Paraíba, Sergipe, São Paulo, Rio de Janeiro e Paraná. A decisão também prevê a apreensão de bens e valores até o limite aproximado de R$1 bilhão. Reportagem Luana Karen.
1: Estão públicas mais de 2.000 páginas que autorizam 85 empresas de apostas a funcionarem no país.
2: A iniciativa faz parte da política de transparência ativa da Secretaria de Prêmios e Apostas, de acordo com o ministro da Fazenda, Dario Durigan.
10: Os principais documentos de todos esses processos já estão disponíveis, tanto documentos que embasam origem de recursos, quanto documentos da avaliação jurídica, e até o documento que é o relatório final da nossa avaliação, que tem ali o contexto geral, quem são os sócios, qual é o ramo de atuação da empresa, qual é o negócio da empresa. Isso fica agora para todas as empresas que pediram autorização, isso fica público, cumprindo com esse compromisso de transparência ativa.
1: A publicação dos documentos está sendo realizada de forma gradual e sem comprometer a proteção das informações que possuem acesso restrito.
2: Ainda de acordo com o ministro Dario Durigan, cerca de 5 milhões de contas estão impedidas de fazer apostas no país.
1: Os bloqueios incluem 3 milhões de beneficiários de programas sociais.
2: Os dados podem ser encontrados na página do Ministério da Fazenda em gov.br/fazenda.
1: As vendas do comércio varejista cresceram 0,5% em junho, na comparação com maio.
2: Os dados são da pesquisa mensal de comércio divulgada nesta quinta-feira pelo IBGE.
11: O volume de vendas do comércio varejista teve um aumento de 0,5% no mês de junho em relação ao mês anterior. Mas a média para o trimestre encerrado em junho foi negativa em 0,3%. Entre as atividades com alta estão outros artigos de uso pessoal e doméstico, hipermercados, supermercados, produtos alimentícios, bebidas e fumo, móveis e eletrodomésticos e artigos farmacêuticos, médicos, ortopédicos e de perfumaria. Entre as atividades em queda estão livros, jornais, revistas e papelaria, tecidos, vestuário e calçados, combustíveis e lubrificantes. O gerente da pesquisa mensal de comércio, Cristiano Santos, perfumaria. Entre as atividades em queda estão livros, jornais, revistas e papelaria, tecidos, vestuário e calçados, combustíveis e lubrificantes.

0: apartamentos, lojas de brinquedos, e teve então um crescimento, foi o topo ali o que mais cresceu. O que mais caiu, né, dessas 8 atividades foi a atividade de tecidos, vestuário e calçados.
1: Na comparação com junho do ano passado, o volume de vendas no varejo aumentou 2,9%. No acumulado do ano, a alta é de 1,9%. Reportagem Luciana Colares de Holanda.
2: A estimativa para a produção de grãos na safra 2025-2026 deve ultrapassar 360 milhões de toneladas.
3: Segundo um levantamento divulgado hoje pela Conab, a Companhia Nacional de Abastecimento, se confirmado, o volume representa 8 milhões e 500 mil toneladas a mais do que no ciclo passado.
2: O milho e a soja juntos devem compor 90% do total da safra, como explica Silvio Porto, presidente da Conab.
4: Nós temos aqui 180,5 milhões de toneladas de soja, 143 milhões de toneladas de milho. A primeira safra de milho, que foi a grande recuperação, fez com que nós tivéssemos um aumento bastante expressivo. Nós saímos de 24,9 milhões de toneladas na safra anterior para quase 30 milhões.
3: Dentre os produtos de inverno, o trigo deve registrar 5 milhões e 800 mil toneladas.
2: A estimativa representa a redução de 26,2%, principalmente por conta das chuvas no sul do país. Como detalha o presidente da Conab, Silvio Porto.
4: O que nos preocupa é a questão do trigo. Nós tivemos uma queda muito acentuada de produção, de área no caso, além dessa queda muito significativa da área, serão as condições de chuva, né, em função do El Niño. Isso principalmente no Rio Grande do Sul poderá comprometer a qualidade desse trigo que será colhido nesse período.
3: Quem recebe ou utiliza Vale Alimentação e Vale Refeição deve ficar atento às regras para o uso desses benefícios.
2: A regulamentação, feita no final de julho, amplia a aceitação dos cartões, reduz custos para os estabelecimentos e reforça que os valores devem ser usados apenas na compra de alimentos e refeições.
3: Confira na reportagem como essas regras se aplicam a trabalhadores e estabelecimentos.
5: Localizado em um shopping de Brasília, o restaurante do empresário Pedro Mendonça faz parte de uma rede especializada em frutos do mar com mais de 30 anos de história. O comércio foi fundado pelo seu pai nos anos 90 e de lá para cá passou por adaptações. Entre elas, a variedade nas formas de pagamento. Segundo Pedro, oferecer o Vale Refeição como uma das alternativas ajuda a atrair novos clientes e facilita o acesso do público ao negócio da família.
6: A pessoa que usufrui desse Vale Refeição, ela ganha crédito, ela tem que usar ele, então ela dá preferência para usar, de fato, em restaurantes que ela possa aproveitar esse crédito. Então, eu vejo mais como o principal benefício é essa possibilidade de ter novos clientes.
5: Instituídos há mais de 50 anos por meio de lei, o Vale Refeição e o Vale Alimentação fazem parte do Programa de Alimentação do Trabalhador, o PAT. Os benefícios oferecidos pelas empresas aos colaboradores funcionam como um crédito para garantir uma alimentação adequada. Neste ano, um decreto estabeleceu novas regras para o programa. A principal mudança, de acordo com Rogério Araújo, coordenador do PAT do Ministério do Trabalho e Emprego, é o estabelecimento do teto de 3,6%. Nas taxas cobradas pelas operadoras sobre as transações. A medida acaba com as cobranças de tarifas elevadas que muitas vezes inviabilizavam a adesão de estabelecimentos às bandeiras de cartão.
7: Por isso a limitação das taxas e o prazo de liquidação é tão importante. Esses estabelecimentos comerciais menores, restaurantes pequenos, supermercados de bairro, esse estabelecimento não vai mais precisar usar o capital de giro para fazer essa movimentação. Ele vai ser pago ali dentro dos 15 dias e com a taxa muito mais baixa. Então ele não vai ter perda em aderir ao PAT.
5: O decreto determina ainda que as empresas emissoras que possuem mais de 500 mil usuários ativos devem adaptar até novembro deste ano seus sistemas para que os cartões de Vale Refeição e Vale Alimentação funcionem em qualquer maquininha de pagamento. Além disso, Rogério Araújo destaca que o texto reforça que os valores destinados aos auxílios devem ser utilizados exclusivamente para compra de alimentos e refeições.
7: Esse programa foi criado com a ideia de que a gente pudesse fazer uma alimentação segura para o trabalhador, uma nutrição adequada para que ele desenvolva as atividades, não tenha problemas nutricionais, evitando inclusive acidentes de trabalho, faltas ao trabalho. E aí, claro, a consciência do trabalhador tem que ser também nesse sentido, de consumir o seu vale alimentação e refeição para o fim que é destinado, sem tentar fazer um uso inadequado, por exemplo, a aquisição de produtos eletrônicos, ou ainda com essa venda do benefício.
5: Empresas, operadoras e estabelecimentos que descumprirem as regras estão sujeitos a sanções.

0: administrativas, com multas que variam de R$5.000 a R$50.000. Quem descumprir a regulamentação também pode perder benefícios fiscais previstos na legislação. Reportagem Gabriela Noronha.
1: Estão abertas as inscrições para cursos de detecção precoce de câncer na atenção primária.
2: São 7 cursos online e gratuitos voltados para equipes de saúde.
1: O foco das capacitações está na prevenção e no diagnóstico rápido dos tipos frequentes da doença.
3: Profissionais da atenção primária à saúde podem se inscrever para 7 cursos gratuitos e 100% online para detecção precoce do câncer. A iniciativa traz qualificações como a detecção precoce de câncer, prevenção dos fatores de risco para cânceres, rastreamento organizado, detecção precoce de câncer do colo do útero e de mama e gestão de base populacional na atenção primária. Os cursos têm matrículas abertas por prazo indeterminado. Os cursos contribuem para o fortalecimento das redes de atenção à saúde e para a qualificação do cuidado ofertado à população. Eles fazem parte de iniciativa que apoia a organização e a qualificação dos processos de trabalho das equipes que atuam na atenção primária para a detecção precoce dos cânceres e a continuidade do cuidado. Além de cursos, são ofertados materiais técnicos e educativos a profissionais e gestores. Daniele Popov para a Voz do Brasil.
1: Professores e educadores de todo o país já podem escrever projetos que usam jogos interativos em sala de aula.
2: É a primeira edição do Prêmio Desenvolvimento em Jogo, do Ministério da Integração e do Desenvolvimento Regional.
4: Será realizada a primeira edição do Prêmio Melhores Práticas do Desenvolvimento em Jogo e que está com inscrições abertas até o dia 30 de agosto. A premiação é voltada a práticas de aplicação do desenvolvimento em jogo em ambientes pedagógicos por docentes e facilitadores no ensino formal e não formal. O desenvolvimento em jogo é um material elaborado para comunicar conceitos da Política Nacional de Desenvolvimento Regional através de um jogo estilo RPG. É uma maneira interativa de experiência de aprendizado. O edital contempla práticas desenvolvidas no ensino fundamental e médio, na graduação e pós-graduação em projetos de extensão universitária, instituições comunitárias, escolas legislativas, escolas de governo e atividades formativas em colegiados de políticas públicas e municípios. Serão selecionadas 30 iniciativas pedagógicas distribuídas entre 10 categorias. O resultado final está previsto para ser divulgado em 9 de novembro. Dilson Santa Fé, para a Voz do Brasil.
1: O edital da premiação está disponível em gov.br/mdir.
2: Estudantes e pesquisadores de todo o país têm até esta sexta-feira, 14 de agosto, para se inscrever no Prêmio Jovem Cientista 2026.
1: A premiação busca estimular projetos com soluções inovadoras usando inteligência artificial.
5: Foi observando a rotina dos castanheiros no Vale do Javari, no Amapá, que a estudante Manuele da Costa Pereira desenvolveu um kit portátil para a produção de energia elétrica a partir do sol.
6: Durante essas expedições, a gente começou a observar e a vivenciar o dia a dia deles em campo. E aí, a partir disso, a gente começou a pensar sobre alternativas para melhorar a qualidade de vida deles, né? Que eles não tinham o básico, nem para iluminar o acampamento à noite. Ou quando tinham, eram geradores movidos a óleo diesel, que são pesados e poluentes também. Esse kit ele funciona como um mini gerador de energia elétrica a partir do sol.
5: Foram 2 anos trabalhando no projeto no Instituto Federal do Amapá. O empenho deu resultado e Manuele ganhou o prêmio Jovem Cientista na categoria Estudante de Ensino Superior. Jovens pesquisadores interessados em seguir os passos de Manuele e concorrer ao prêmio têm até o dia 14 de agosto para inscrever projetos. O tema desta edição do Jovem Cientista é Inteligência Artificial para o Bem Comum. A ideia é que estudantes e pesquisadores apresentem projetos que explorem o potencial da IA para a solução de problemas reais, como melhoria de serviços públicos, ampliação do acesso à saúde e educação, inclusão digital e sustentabilidade ambiental. O presidente do Conselho Nacional de Desenvolvimento Científico e Tecnológico, o CNPq, vinculado ao Ministério da Ciência, Tecnologia e Inovação, Olival Freire Júnior, destacou a importância da premiação.
7: A particularidade desse prêmio, que é um prêmio para tentar fisgar um jovem promissor. Então, não é o prêmio para o pesquisador já consolidado. Então, é uma tentativa, nos mantendo na questão do futebol, de você olhar para a divisão de base e dizer, aquilo ali tem futuro.
5: Podem se inscrever para o Prêmio Jovem Cientista, estudantes do ensino médio, superior, mestrado ou doutorado. Também são aceitas inscrições de mestres e doutores já formados com idade até 39 anos. Reforçando, as inscrições vão até o dia 14 de agosto e podem ser feitas pelo site jovemcientista.cnpq.br. Com locução de Thaís de Araújo, reportagem Luana Karen.
2: Termina amanhã o prazo para que os candidatos pré-selecionados na segunda chamada do ProUni, o Programa Universidade para Todos, comprovem as informações da inscrição.
1: Os documentos devem ser apresentados diretamente na instituição de ensino para a qual o estudante foi selecionado.
2: Para saber mais, acesse acessounico.mec.gov.br.
1: E essas foram as notícias do Governo Federal.
2: Uma realização da Secretaria de Comunicação Social da Presidência da República.
1: Com produção da empresa Brasil de Comunicação.
2: E agora com as notícias do Poder Judiciário e do Congresso Nacional. Boa noite.
1: Boa noite. Você até amanhã.
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10: Supremo Tribunal Federal confirma a decisão liminar do ministro Flávio Dino, que reconhece a omissão do Congresso Nacional na regulamentação da mineração em terras indígenas.
11: STJ afasta a prescrição em ação indenizatória sobre os crimes de maio. Pedidos serão analisados pela Justiça Paulista.
12: TSE condena vereador por violência política contra colega mulher.
13: Boa noite, eu sou Arthur Filho.
14: E eu sou Walter Lima.
11: Supremo Tribunal Federal confirma a decisão liminar do ministro Flávio Dino, que reconhece omissão do Congresso Nacional na regulamentação da mineração em terras indígenas.
14: O caso concreto envolve o território Cinta Larga, que abrange cerca de 2 milhões e 700 mil hectares, localizados na divisa entre os estados de Rondônia e Mato Grosso. Marta Ferreira.
15: A Constituição não impede que haja mineração em territórios indígenas, mas condiciona isso à autorização do Congresso Nacional, à consulta às comunidades afetadas e à garantia de participação nos resultados da atividade. Até o momento, no entanto, o Legislativo não definiu as regras para atividade. Diante dessa situação, a coordenação das organizações indígenas do povo Cinta Larga entrou com ação no Supremo. Em fevereiro, o ministro Flávio Dino, relator do caso, concedeu medida cautelar e reconheceu a existência de omissão inconstitucional do Poder Legislativo, entendimento que foi referendado pelo plenário do STF nesta quinta-feira.
11: Na abertura da sessão plenária desta quinta-feira, o presidente do Supremo Tribunal Federal, ministro Edson Fachin, anunciou o apoio ao ministro Flávio Dino, que vem sofrendo ameaças. Vamos ouvir um trecho da fala do ministro.
16: A presidência do Supremo Tribunal Federal, em nome deste tribunal, manifesta solidariedade ao ministro Flávio Dino e reconhece que ameaças à segurança física dos ministros e familiares devem ser apuradas com rigor. A Secretaria de Polícia Judicial do Supremo Tribunal Federal colaborará com as autoridades públicas para a plena elucidação dos fatos e pela responsabilização, inclusive penal, de quem tiver praticado crimes.
14: O presidente do STF também defendeu a democracia, a Constituição Federal e as liberdades fundamentais, como a liberdade de imprensa.
11: STJ afasta a prescrição de 5 anos em ação civil pública de indenização sobre os chamados crimes de maio, ocorridos em São Paulo em 2006.
14: O processo voltará à primeira instância, que deverá analisar os fatos e os pedidos de reparação. Fátima Uchoa.
17: Os crimes de maio foram uma série de episódios violentos marcados por ataques do primeiro comando da capital contra forças de segurança e pela reação policial, que causaram mais de 500 mortes, muitas em situações não esclarecidas. Na origem, o Ministério Público de São Paulo reuniu pedidos de reparação individual e coletiva, incluindo danos, assistência, preservação da memória e medidas de não repetição. Seguindo o voto do relator ministro Teodoro Silva Santos, a maioria da primeira sessão do STJ considerou alegações de execuções sumárias, desaparecimentos de pessoas, participação ou omissão de agentes públicos e falhas nas investigações. Também considerou os compromissos internacionais assumidos pelo Brasil na proteção dos direitos humanos.
11: TSE condena vereador por violência política contra colega mulher.
14: O caso é de Nova Friburgo, no Rio de Janeiro. Fábio Ruas.
18: A vereadora Priscila Pita, do PT, foi vítima de violência política de gênero praticada pelo vereador José Sebastião Rabelo, do Solidariedade, na Câmara Municipal de Nova Friburgo. Sebastião foi condenado a 1 ano de reclusão e teve os direitos políticos suspensos. O TSE ainda declarou José Sebastião inelegível. Para o relator do caso no TSE, ministro Dias Toffoli, o vereador submeteu a colega a constrangimentos, humilhações e ameaças, com discriminação de gênero, com o objetivo de impedir ou dificultar o pleno exercício de mandato de vereadora.
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11: A você, uma boa noite.
14: E até amanhã.
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1: Eu sou Paula Groba.
2: E eu sou Humberto Pinheiro.
1: E estes são os destaques de hoje do Jornal do Senado, que começa agora.
2: Senado aprova a liberação de dinheiro para socorro a vítimas de desastres naturais.
1: Redução de tributos sobre combustíveis e isenções para a Copa Feminina de 2027 são aprovadas.
2: Senado aprova mudanças em imposto para dar mais segurança ao produtor rural.
1: Boa noite.
2: Boa noite.
1: O Senado aprovou a garantia de recursos para o socorro e a assistência a vítimas de enchentes e secas no país. Senadores aprovaram um crédito extraordinário de 305 milhões de reais.
2: O dinheiro deve beneficiar cerca de 1 milhão e 600 mil pessoas. Repórter Alexandre Campos.
3: O dinheiro está sendo destinado a cobrir despesas urgentes e imprevisíveis relacionadas a ações emergenciais de socorro a vítimas, à assistência humanitária e ao restabelecimento de serviços essenciais em diversas regiões do país. O Poder Executivo justificou o pedido de gasto extra, já que o país, no início deste ano, experimentou eventos climáticos diversos, com estiagem em algumas regiões e excesso de chuvas em outras. Em comum, mortes, destruição e deslocamento forçado de pessoas, o que exigiu a liberação do dinheiro de forma emergencial. A relatora da medida provisória na Comissão Mista de Orçamento foi a senadora Tereza Cristina, do PP de Mato Grosso do Sul. Ao apresentar relatório favorável ao texto, ela chamou a atenção para a necessidade de o governo adotar uma postura preventiva, já que muitos desastres se repetem ano após ano.
4: Defesa Civil não espera. Diante de desastres que já atingiram milhões de brasileiros, socorrer as vítimas é dever do Estado, não favor de governo. O desastre é sempre uma tragédia, mas não é uma surpresa. Um país que, estação após estação, precisa correr para socorrer aquilo que poderia ter prevenido, não enfrenta um problema de imprevisibilidade. Enfrenta um problema de planejamento.
3: Pelo texto da MP, que segue para promulgação, 1 milhão e 600 mil pessoas devem ser atendidas com os recursos liberados.
1: Senadores também autorizaram 3 operações de crédito da cidade de São Paulo com bancos internacionais. 2 delas financiam um programa de redução da emissão de gases poluentes por meio da eletrificação de frota de ônibus. Os empréstimos serão com o Banco Interamericano de Desenvolvimento e com o Banco Internacional para Reconstrução e Desenvolvimento, num total de 496 milhões e 600 mil dólares.
2: A terceira operação será destinada ao Avança Saúde 2, programa de reestruturação da rede hospitalar do município de São Paulo. Os projetos seguem para promulgação.
1: Avançou no Senado o projeto que amplia a transparência das informações que faculdades e universidades devem fornecer aos alunos.
2: Documentos como credenciamento e autorização dos cursos deverão ser apresentados no início de cada período letivo. Repórter Rodrigo Rezende.
5: Instituições de ensino superior deverão apresentar aos alunos, de forma simples e acessível, os atos de autorização e reconhecimento dos cursos superiores oferecidos. A medida deve ser feita no início de cada período letivo. Projeto com esse objetivo, da senadora Jussara Lima, do PSD do Piauí, foi aprovado pela Comissão de Educação do Senado. O senador Espiridião Amin, do Progressistas de Santa Catarina, apresentou o relatório favorável ao projeto feito pelo senador Confúcio Moura, do MDB de Rondônia.
6: Conferindo segurança aos estudantes quanto à qualidade da instituição e segurança quanto ao curso em que estudam ou estudaram, bem como a sociedade que terá assegurada a formação adequada dos novos profissionais. A expansão quantitativa do ensino superior tem demandado esse tipo de cuidado.
5: A instituição também fica obrigada apresentar aos estudantes no início do período letivo os programas dos cursos e demais componentes curriculares, sua duração, requisitos, qualificação dos professores, recursos disponíveis e critérios de avaliação. O projeto segue para análise da Câmara dos Deputados.
1: E a Comissão de Constituição e Justiça aprovou o projeto que cria o Estatuto dos Cães e Gatos, com deveres para os tutores, como alimentação adequada, vacinação e proteção contra o abandono. O texto também regulamenta os animais comunitários e estabelece regras para garantir o bem-estar dos animais. A proposta segue para a Comissão de Meio Ambiente.
2: Também avançou no Senado um projeto que aumenta as penas para maus tratos e permite, em casos de crueldade praticada por crianças e adolescentes, a aplicação da medida socioeducativa de internação. Repórter Bruno Lourenço.
7: O projeto de lei inclui ações contra animais praticadas com crueldade extrema ou com potencial concreto de causar lesão grave ou morte, como nova hipótese de internação para menores de idade. A proposta também aumenta penas para maus tratos contra animais em geral. Federal. A relatora, senadora Lila Barros, do PDT do Distrito Federal, defendeu o maior cuidado com os animais.
8: A vedação à crueldade, ela constitui fundamento central do direito animal brasileiro e confere proteção aos animais individualmente considerados. Essa proteção constitucional também se relaciona à dignidade da pessoa humana na medida em que a submissão de animais à crueldade degrada os próprios valores éticos que devem orientar as ações humanas e a atuação estatal.
7: O texto, que será submetido a turno suplementar de votação na CCJ, ainda aumenta a punição em casos que envolvam tortura, abuso sexual ou transmissão das agressões pela internet.
1: O Senado aprovou e seguiu para sanção o projeto que trata da redução de tributos sobre combustíveis e isenções para a Copa do Mundo Feminina de 2027.
2: O texto também inclui isenções para a produção de fertilizantes e exploração dos chamados minerais críticos. O repórter Pedro Pincer tem mais informações.
9: O projeto prevê a redução de tributos federais sobre a importação, a produção e a venda de óleo diesel rodoviário, biodiesel, gasolina, etanol e querosene de aviação. Segundo o texto, o que o governo deixar de arrecadar será compensado pelo aumento da receita após o início do conflito entre Irã e Estados Unidos em fevereiro deste ano. A relatora, senadora Tereza Leitão, do PT de Pernambuco, destacou a importância da aprovação do texto para o setor de combustíveis em um cenário de conflito iminente entre grandes produtores.
10: Felizmente, o Brasil adotou algumas medidas, como a redução de tributos federais e a concessão de subvenções a produtores e importadores, condicionadas à redução equivalente do preço de venda, que amorteceram o choque sobre os preços domésticos. No caso da gasolina e do GLP, as diferenças entre os preços pré-guerra e os atuais são inferiores a 5%. É necessário, contudo, que essas políticas se mantenham.
9: Entre as medidas para os produtores rurais, o texto reduz de 50% para 30% o limite da receita com exportação para que a empresa possa deixar de pagar o imposto sobre bens e serviços e a contribuição sobre bens e serviços. A União poderá conceder até 5 bilhões de reais em créditos fiscais para a produção de fertilizantes, matérias-primas, remineralizadores e bioinsumos entre 2027 e 2031. A proposta também prevê medidas como regras para a destinação de recursos a hospitais inteligentes de alta complexidade e benefício fiscal para a FIFA para a realização da Copa do Mundo de Futebol Feminino em 2027. O texto segue agora para a sanção presidencial.
1: E quem produz no campo pode ter mais segurança na hora de calcular o imposto sobre sua propriedade. A Comissão de Assuntos Econômicos aprovou mudanças no ITR, o Imposto Territorial Rural, para evitar que benfeitorias e investimentos feitos pelo produtor aumentem indevidamente a cobrança.
2: A proposta agora segue para análise da Câmara dos Deputados. Repórter Marcela Cunha.
11: O texto busca dar mais segurança no cálculo do Imposto sobre a Propriedade Territorial Rural, o ITR, principalmente na definição do valor que serve de base para a cobrança, que é da terra nua, ou seja, sem construções e melhorias. Autor da proposta, o senador Jaime Campos, do União de Mato Grosso, afirma que o modelo atual gera insegurança para produtores rurais.
12: O atual modelo, cálculo do ITR, ele é incoerente e injusto, vamos ser honestos aqui. O preço do mercado, lamentavelmente, às vezes não é compatível. O problema prejudica muitos produtores rurais do nosso Brasil.
11: A proposta também prevê que o ITR não seja cobrado sobre imóveis rurais invadidos quando a ocupação impedir o uso econômico da propriedade e permite que o contribuinte apresente um contralaudo técnico válido por 5 anos quando discordar dos valores usados pela Receita Federal para calcular o valor da terra.
2: Com edição de Paula Groba e trabalhos técnicos de João Lira, o Jornal do Senado fica por aqui. Acompanhe agora as notícias da Câmara dos Deputados. Boa noite.
1: Boa noite e até amanhã.
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14: Câmara cria benefício fiscal para empresas de combustíveis e fertilizantes.
15: Projeto cria fundo para financiar exportador atingido por tarifas dos Estados Unidos.
16: Plenário obriga a realização de check-ups periódicos para mulheres no SUS.
17: Deputados fixam regras para reconhecimento facial em espaços públicos.
18: Boa noite. Na primeira semana de esforço concentrado antes das eleições, os deputados aprovaram várias matérias. Entre elas, a Câmara aprovou regras para o uso de reconhecimento facial em espaços públicos, como informa o repórter Antônio Vital.
19: A Câmara dos Deputados aprovou o projeto que define regras para o uso de sistemas de reconhecimento facial por órgãos do governo e nos serviços públicos essenciais, como ônibus e metrô. O projeto, apresentado pelo deputado Rodrigo Gambale, do Podemos, de São Paulo, permite o uso do reconhecimento facial em estações de metrô, trem e ônibus, no interior de composições e plataformas, nas ruas, edifícios públicos e repartições administrativas. Mas o texto prevê ressalvas. De acordo com a proposta, uma pessoa não poderá ser abordada, detida ou ter seus direitos restringidos apenas porque foi identificada por um sistema automático. Antes de qualquer medida, a identificação terá que ser conferida por uma pessoa. O mesmo vale para o envio de alertas a órgãos de investigação criminal. O texto também proíbe o uso do reconhecimento facial para perseguição de pessoas ou grupos por motivos discriminatórios, políticos, ideológicos ou religiosos. Fica ainda proibida a vigilância em massa sem motivo específico, bem como monitoramento de áreas sensíveis, como banheiros, vestiários e locais de culto. Já o tratamento de dados biométricos só poderá ocorrer em atividades de investigação ou segurança pública, controle de acessos a locais restritos com consentimento do titular, prevenção de fraudes, busca de pessoas desaparecidas, localização de foragidos da justiça, prevenção de atentados, apoio a ações de defesa civil ou resposta a emergências. Relator em plenário, o deputado Sinaldo Bulhões Júnior, do MDB de Alagoas, defendeu que a tecnologia pode fortalecer a segurança em locais de grande circulação e ajudar as forças policiais na localização de foragidos e de pessoas desaparecidas. Ele também argumentou que a regulamentação é necessária porque o reconhecimento facial já vem sendo usado por estados e municípios sem regras nacionais unificadas.
20: A eficácia desses sistemas é demonstrada pelos diversos casos recentes em que suspeitos e condenados por crimes bárbaros ficam identificados e presos pela polícia graças à tecnologia do reconhecimento facial. Os sistemas de reconhecimento facial e os demais meios automatizados de identificação biométrica apresentam ainda outras vantagens. Eles mostram-se dissuasórios de delitos como assédios em transportes públicos.
19: O projeto também prevê regras de governança e transparência. Os sistemas terão que manter registros de auditoria, adotar criptografia e controle de acesso às bases de dados, além de realizar testes periódicos de precisão. Obriga ainda o poder público a priorizar tecnologias certificadas em relação à neutralidade racial e à correta identificação de características físicas. A fiscalização caberá à Autoridade Nacional de Proteção de Dados, a ANPD. O projeto que estabelece regras para o uso de reconhecimento facial em espaços públicos agora será analisado pelo Senado. Rádio Câmara de Brasília, com informações de Daniele Lessa, Antônio Vital.
13: Educação.
21: Os deputados aprovaram proposta que impede a retenção dos recursos do fundo que financia a conectividade das escolas públicas. O governo foi contra a medida, como explica a repórter Ana Raquel Macedo.
22: O plenário da Câmara aprovou o projeto que impede que o governo retenha os recursos do Fundo de Universalização dos Serviços de Telecomunicações, o FUST. O FUST é destinado a financiar a expansão da infraestrutura de comunicações, a conectividade de escolas públicas, a cobertura em áreas rurais e remotas e a conexão de pontos de interesse público. O fundo é financiado por empresas de telecomunicações que contribuem com 1% de sua receita operacional bruta. Além de tornar os recursos do FUST não sujeitos a contenções orçamentárias, a proposta também prorroga por mais 5 anos o benefício de redução de até 50% da contribuição ao FUST para empresas do setor que investirem recursos próprios em programas aprovados pelo Conselho Gestor do Fundo. O projeto foi apresentado pelo deputado Juscelino Filho, do PSDB do Maranhão, e recebeu parecer favorável da relatora, deputada Maria Rosas, do Republicanos de São Paulo. No plenário, foi aprovado com 333 votos favoráveis e 91 contrários. A bancada do governo criticou a proposta. O deputado Tarcísio Mota, do PSOL do Rio de Janeiro, defendeu o uso do FUST para levar conexão às escolas, mas questionou os critérios para a proibição de retenção dos recursos.
23: Na hora que a gente está falando em gastos sociais, contingencia, e na hora que a gente está falando de outras coisas, como esse, que embora seja para escolas, ele é definido por um conselho gestor da própria empresa, aí não pode contingenciar.
22: Já o autor da proposta, deputado Juscelino Filho, ex-ministro das comunicações do governo Lula, disse estranhar a falta de apoio da bancada governista. Ele disse que o fundo, criado no ano 2000, ficou mais de 20 anos sem ser usado.
24: Estamos garantindo o não contingenciamento do FUST, garantindo a sua renovação por 5 anos para que os projetos
0: todos os mecanismos que são aprovados no Conselho Gestor, onde tem representantes de vários ministérios, sejam executados.
22: O projeto que impede que o governo retenha os recursos do Fundo de Universalização dos Serviços de Telecomunicações, o FUST, seguiu para a análise do Senado. Da Rádio Câmara de Brasília, com informações de Antônio Vital, Ana Raquel Macedo.
3: Justiça.
4: A Câmara aprovou o projeto que reajusta o valor das custas na Justiça Federal. Entenda a questão com o repórter Márcio Aquilissardi.
6: O plenário da Câmara aprovou o projeto que reajusta o valor das custas processuais cobradas pela Justiça Federal. As custas são os valores que as partes de um processo têm que pagar para cobrir os gastos com os serviços da Justiça durante um processo. Elas funcionam como uma taxa para manter o trabalho de juízes, servidores, cartórios e atos como citações e perícias. O projeto apresentado pelo Superior Tribunal de Justiça, o STJ, também cria um fundo para financiar a modernização da Justiça Federal. E esse fundo não poderá ser usado para pagar salários. A proposta define valores para as custas relativas às diversas etapas dos atos judiciais. As custas de uma ação civil, por exemplo, correspondem a 2% do valor das causas e variam de um valor mínimo de R$ 112 até o máximo de R$ 62 mil. De acordo com o projeto, os valores serão corrigidos a cada 2 anos e ficarão isentos do pagamento pessoas que ganham menos de R$ 5 mil por mês, o governo federal, estados e municípios. Também ficam isentos o Ministério Público, a Defensoria Pública e os autores de ações populares, ações civis públicas e ações coletivas. A proposta teve como relator no plenário o deputado Rubens Pereira Júnior, do PT do Maranhão. Ele disse que o reajuste do valor e a criação do fundo vão ajudar a melhorar os serviços da Justiça Federal.
0: Esse fundo vai permitir melhor aparelhamento da Justiça Federal, vai permitir maior interiorização da Justiça Federal, vai permitir que nós ampliemos a quantidade de mutirões da Justiça Federal e que, portanto, sem dúvida alguma, vem em boa hora para melhorar a prestação de serviço jurisdicional no nosso país.
6: O projeto que reajusta o valor das custas processuais cobradas pela Justiça Federal foi enviado para sanção presidencial e pode virar lei. Da Rádio Câmara de Brasília, com informações de Antônio Vital, Márcio Aquilissardi.
3: Transportes.
21: O plenário da Câmara aprovou punição para quem usar veículo ou embarcação para abandonar animais. O repórter Marcelo Larcher nos traz as razões para a proposta.
24: A Câmara dos Deputados aprovou o projeto que altera o Código de Trânsito e a Lei de Segurança do Tráfego Aquaviário para tornar infração gravíssima o uso de veículo ou embarcação para abandonar animais. A punição será multa multiplicada por 10 e suspensão do direito de dirigir por 12 meses. No caso de abandono de cão ou gato, a suspensão do direito de dirigir será maior, de 18 meses. Se o abandono resultar em morte, atropelamento ou lesão do animal, a multa será aplicada em dobro. Em caso de reincidência no período de até 24 meses, o motorista terá a Carteira Nacional de Habilitação cassada. As mesmas regras valerão para quem usar embarcação, como barco a motor, lancha ou moto aquática, para abandonar animais em locais como rios, lagos e represas. Relator da proposta, o deputado Fred Costa, do PRD de Minas Gerais, argumentou que o abandono de animais é uma forma grave de crueldade e que o uso de veículo torna a conduta ainda mais reprovável. Segundo ele, muitas vezes o animal é levado para um local distante, justamente para dificultar o retorno, o resgate ou a identificação do responsável. O relator também afirmou que esse tipo de abandono aumenta o sofrimento do animal e o risco de morte, atropelamento, fome, sede, doenças, exposição ao clima e ataques de outros animais. No caso das vias públicas, ele destacou ainda o risco para a segurança do trânsito. No plenário, o relatório foi lido pelo deputado Luiz Lima, do Novo do Rio de Janeiro, que defendeu a proposta.
25: Esse projeto traz a possibilidade do motorista ter a sua cassação em relação à sua habilitação, se ele for um reincidente de abandono de animais no prazo de 24 meses, e parabenizar o deputado Fred Costa.
24: O plenário aprovou ainda medida provisória que destina R$ 305 milhões ao Ministério da Integração e do Desenvolvimento Regional. O objetivo é financiar ações de proteção e defesa civil em resposta a desastres naturais como chuvas intensas e secas, que afetam diversas regiões do Brasil. A medida provisória e o projeto que pune o uso de veículo ou embarcação para abandonar animais seguiram para análise do Senado. Da Rádio Câmara de Brasília, com informações de Daniele Lessa e Antônio Vital, Marcelo Larcher.
3: Saúde.
22: A Câmara aprovou o projeto que obriga a realização de check-ups periódicos para mulheres no SUS. O texto já pode seguir para a sanção presidencial e virar lei, como nos informa Ana Raquel Macedo. A Câmara dos Deputados concluiu a aprovação do projeto que obriga o Sistema Único de Saúde, o SUS, a disponibilizar check-ups anuais para as mulheres, com consultas médicas e exames. O projeto, apresentado pela deputada Nelly Aquino, do Podemos de Minas Gerais, foi aprovado pela Câmara em 2024 e, depois disso, foi alterado pelo Senado. O texto prevê que o SUS deverá oferecer o serviço com base em critérios baseados nas doenças e problemas de saúde com maior incidência, de acordo com critérios epidemiológicos. Também obriga a realização de campanhas para conscientizar as mulheres sobre a prevenção de doenças. Entre os exames previstos estão os destinados a identificar casos de hipertensão arterial, diabetes e doenças relacionadas ao colesterol. A prevenção de doenças cardíacas e de casos de câncer foi a principal justificativa da autora para a necessidade do check-up anual das mulheres na rede pública de saúde. Ao retornar para a Câmara, depois de ser modificado pelo Senado, o projeto foi defendido também pelo relator, deputado Paulo Soares, do Podemos de São Paulo.
5: Projeto fundamental no cuidado com a saúde preventiva de todas as mulheres do nosso país. É importantíssimo que a gente possa debater a situação da saúde preventiva, criando mecanismos que deem condições, inclusive, de diagnóstico precoce, por exemplo, das doenças oncológicas.
22: O projeto que propõe check-up anual para mulheres na rede pública de saúde também prevê campanhas de divulgação sobre a importância das atividades físicas, orientações sobre saúde mental e sobre o calendário de vacinas. Depois de aprovado pelo plenário, o projeto seguiu para sanção presidencial e pode virar lei. Da Rádio Câmara de Brasília, com informações de Antônio Vital, Ana Raquel Macedo.
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8: Economia.
9: A Câmara aprovou um projeto que cria benefícios fiscais para empresas de combustíveis, terras raras e fertilizantes. O repórter Antônio Vital acompanhou a votação.
10: A Câmara dos Deputados aprovou o projeto do governo que permite que o excesso de arrecadação provocado pelo aumento do preço dos combustíveis registrado desde o início do ano se transforme em subsídio e subvenções para empresas do setor. O objetivo é reduzir o impacto da guerra entre os Estados Unidos e Irã nos preços do óleo diesel, biodiesel, gasolina, etanol e querosene de aviação. A proposta reduz a alíquota de tributos federais sobre a importação, produção e comercialização desses combustíveis. As empresas terão direito ainda ao uso de créditos tributários para descontar o pagamento de tributos, como o PIS/PASEP e COFINS. A medida vale apenas para este ano, mas a empresa que não utilizar os créditos em 2026 poderá descontar do pagamento da CBS, tributo criado pela reforma tributária que começará a ser cobrado no ano que vem. O projeto também autoriza o governo a conceder créditos fiscais a empresas produtoras de fertilizantes entre 2027 e 2031, dentro do limite total de R$1 bilhão por ano. A relatora, a deputada Marussa Boldrin, do Republicanos de Goiás, alterou o texto original do governo e acrescentou na proposta benefícios para empresas do setor de minerais críticos e estratégicos e aquelas envolvidas na realização da Copa do Mundo Feminina. Excepcionalmente, os benefícios tributários concedidos a essas empresas ficam de fora de exigências previstas na Lei de Responsabilidade Fiscal. Dessa forma, obrigações como estimativa de beneficiários, metas de desempenho e mecanismos de avaliação de resultados deixarão de ser cobradas, o que vai valer apenas para este ano. A proposta também determina que os mesmos benefícios fiscais para a cadeia dos combustíveis fósseis sejam concedidos a dos biocombustíveis, para não provocar distorções no setor. Autoriza ainda o uso de créditos tributários pelas empresas produtoras de etanol. A relatora Marussa Boldrin justificou a importância da proposta.
12: Quando o mundo entra em crise, quem não pode pagar a conta é o brasileiro. Não pode ser o caminhoneiro na hora de abastecer, não pode ser a mãe de família quando a conta chega lá no supermercado, não pode ser o produtor rural quando coloca o trator para trabalhar. E muito menos podemos cometer os erros de tirar a competitividade do biocombustível, fruto de quem produz energia limpa, dentro do nosso país.
10: O texto final aprovado contém limites para benefícios fiscais e subvenções, que na prática são uma espécie de ajuda financeira às empresas. Para os produtores de álcool, esse limite será de R$1,2 bilhão por ano. As empresas beneficiadas terão que ser aprovadas pela Receita Federal. O projeto foi aprovado por 318 votos contra 113, com críticas da oposição, como as feitas pelo deputado Luiz Lima, do Novo do Rio de Janeiro.
25: Se nós fizéssemos conta nessa casa, como a gente faz conta na nossa própria casa, a gente não votaria a favor de um projeto como esse, que à primeira vista pode ser benéfico numa redução ali do preço do combustível, mas é uma bomba num lado da sociedade que está precisando de algo muito mais importante e vital.
10: Apesar das alterações feitas no texto original, o governo defendeu a aprovação do projeto, como disse a deputada Jandira Fegali, do PCdoB do Rio de Janeiro.
1: Esse projeto, ele possibilita a manutenção do preço dos combustíveis, a diferenciação com o etanol, que também é constitucional, e possibilita investimentos nacionais na área de fertilizantes e pesquisa de terras raras e minerais críticos.
10: Projeto que permite subsídios e subvenções para empresas produtoras e importadoras de óleo diesel, biodiesel, gasolina, etanol e querosene de aviação, seguiu para análise do Senado. Da Rádio Câmara de Brasília, Antônio Vital.
3: Votação.
2: Os deputados aprovaram um projeto que cria um fundo para financiar exportadores atingidos por tarifas dos Estados Unidos. A reportagem é de Márcio Aquilissardi.
6: O plenário da Câmara aprovou o projeto apresentado como resposta às tarifas impostas pelos Estados Unidos aos produtos brasileiros. O projeto, já aprovado pelo Senado, autoriza a criação de um fundo para ampliar o crédito a empresas exportadoras brasileiras, diretamente atingidas pelas tarifas. O Fundo de Crédito à Exportação servirá para financiar capital de giro, compra de máquinas e investimentos produtivos. E contará com recursos do orçamento e outras fontes, como o Fundo de Garantia à Exportação, o FGE. A proposta estabelece regras para uso dos recursos, como limites para despesas administrativas e para o pagamento dos agentes financeiros envolvidos nas operações de crédito. A gestão ficará a cargo de um comitê coordenado pelo Ministério do Desenvolvimento, Indústria, Comércio e Serviços. Já a execução das operações será de responsabilidade do BNDES. O projeto também prevê compartilhamento de riscos entre fundos garantidores. O objetivo é ampliar a oferta de crédito sem comprometer os gastos públicos. O relator, deputado Isnaldo Bulhões Júnior, do MDB de Alagoas, resumiu o objetivo da proposta.
8: A matéria vem a criar um fundo auxiliar. Hoje as operações de exportações, elas são suportadas por um fundo garantidor. Esse fundo vem, como já fala o nome, a garantir, a afiançar as operações de crédito para a exportação das empresas brasileiras. E o fundo auxiliar vem para evitar qualquer insegurança ao fundo garantidor.
6: O projeto que autoriza a criação de um fundo para ampliar o crédito a empresas exportadoras brasileiras seguiu para a sanção presidencial e pode virar lei. Da Rádio Câmara de Brasília, com informações de Antônio Vital, Márcio Aquilissardi.
21: Termina agora o Jornal Câmara dos Deputados, produzido pela Rádio Câmara, com trabalhos técnicos de Wellington Teles e a apresentação de Val Monteiro e Luciana Vieira. Uma boa noite para você.
2: A Voz do Brasil volta amanhã. Boa noite.
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Paixãozinha, boa noite, eu sou o Edu. Já tô aqui com você nessa noite de quinta-feira. Quinta-feira que daqui a pouquinho vai embora, que a sexta já mandou recado. Tá chegando, trazendo mais um final de semana. Me conta como é que foi, conte-me tudo, hein? Não me esconda nada, como foi a sua quinta-feira. Vamos combinar uma coisa? Independente de como foi o seu dia, a sua noite vai terminar muito bem, com mais leveza, com muito amor, com aconchego, com muito carinho. A partir de agora você vem aqui para o nosso Cantinho do Amor, para o programa mais romântico de todos os tempos. Entre, fica à vontade, se aconchegue, abre o seu coração, comece a escrever aquela declaração de amor. Estou aqui te esperando, viu? O programa está só começando. Nosso número para você participar é 9198-409-6019. Então pega o celular, começa a escrever agora, mande a sua declaração de amor. Aqui a gente faz a nossa conexão com quem a gente mais gosta. Falar de amor é o que a gente mais quer. Esse é um programa em que a gente sonha acordado com quem a gente gosta. A gente pensa do comecinho até o final do programa. A gente fica pensando em quem a gente ama. Se ele estiver perto, melhor ainda. Mas se não estiver, você está conectando o seu coração com o dessa pessoa, o seu sentimento, o seu pensamento. Porque cuidar sempre vai ser uma das formas mais bonitas de se amar alguém. É sobre se sentir abraçado, sabe? Por que der e vier. Eu acredito que o amor é como uma plantinha que a gente precisa regar e proteger para deixá-lo ainda mais vivo, ainda mais florido, ainda mais sorridente. É tratando bem que se vivencia os melhores frutos de alegria. É dedicando pequenos cuidados que se vê as flores mais belas de afetos. É respeitando que se cria as mais firmes raízes. São dois seres que cuidam um do outro como se fosse a coisa mais importante da vida. E se eles fizerem isso, eles vão bem longe nas suas jornadas. Um cuidando do outro, um protegendo o outro. E os dois se amando intensamente. Começa agora o programa mais romântico de todos os tempos, nessa quinta-feira, dia 13 de agosto. 10h05, horário em Brasília. E a gente começa voltando aos anos 80, lembra? Boy Band, porto-riquenha, fez o maior sucesso, principalmente no Brasil. Menudo, para começar bem a nossa noite do Love Songs.

A Nativa é muito mais amor com o Cristiano Araújo. Você mudou aqui no nosso cantinho do amor. Esse é o nosso Love Songs, o programa mais romântico de todos os tempos. Seja bem-vinda, seja bem-vindo ao nosso cantinho mais romântico de todos. Ligou o rádio agora? Que bom ter você aqui comigo. Põe o Edu aí no seu rádio. Me leva junto com você, de carona, no seu carro. Põe o Edu no seu fone de ouvido também. Deixa eu ficar aí com você até acabar o programa. Põe o Edu na sua caixinha de som. Você pode levar lá para onde você for. E me leva junto também, tá bom? 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Escreve, deixa o coração, que o coração sabe melhor do que a gente de tudo aquilo que a gente quer dizer para a pessoa que a gente gosta. 9198-409-6019. Estou esperando você.

Nativa, Chitãozinho e Chororó com Roupa Nova, Frio da Solidão, agora 10h27, horário em Brasília. Vou tocar uma música de um cara, cantor britânico maravilhoso, conhecido pela voz rouca que ele tem, fez parte de uma banda também, muito bacana de faces, uma banda de rock, mas hoje segue em carreira solo, aliás, desde 76. É o cantor Rod Stewart. Ele passou por uma cirurgia de colocação de stent no coração e ele precisou cancelar a sua turnê pelos Estados Unidos, México, tinha apresentação no mês que vem também em Las Vegas. Ele se encontra super bem, fez a cirurgia, tá de boa, tá se recuperando, mas ele vai precisar ficar 4 semanas de repouso em casa. E o Rod Stewart, inclusive, falou que não vê a hora de voltar a se apresentar para os seus fãs. Ele adora subir no palco, adora cantar e demonstra toda essa disposição aos 81 anos de idade. O cara tem 81, continua cantando como ninguém e super disposto. E agora colocou esse stent no coração, ele estava precisando. Mas vai se recuperar e vai voltar logo à sua turnê, a continuar a turnê. A gente vai ouvir o primeiro grande sucesso depois que ele saiu do Faces, né, dessa banda que ele fazia parte. Ele lançou um disco em 76 e essa música tocou até em novela. Tonight's the Night. Rod Stewart, que a gente ouve agora aqui no nosso Cantinho do Amor, do Love Songs. Essa é pra você aumentar o volume do rádio. Vamos curtir pensando ou coladinho no rosto do seu amor.

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1: Nativa, João Bosco e Vinícius, Indescritível. Posso falar uma coisa pra você? A gente não volta pra mesma idade. Não, nunca. A gente não pisa duas vezes no mesmo dia. E nem acorda sendo exatamente quem a gente foi ontem. A vida não avisa, ela passa. Por isso escolha ficar onde faz sentido pra você. Mude o caminho e não avise ninguém. Posso te dar um conselho? Faça tudo no off. Construa no off. Nem todo mundo merece assistir o seu processo. Só contemplar o resultado. O silêncio também constrói destinos.

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3: A escuderia de Fórmula 1 Cadillac anunciou que trocou de chefe de equipe. Graham Lawton será substituído por Marcin Butkowski. Butkowski é um engenheiro francês-polonês de 49 anos e já trabalhou na Ferrari e McLaren, além de ter trabalhado na FIA, Federação Internacional de Automobilismo. A Cadillac ainda não pontuou na atual temporada, após 11 GPs.
4: Olá, ouvintes da Nativa FM. Saúde é coisa séria, mas cuidar dela pode ser mais simples do que parece. A dica de hoje é: se movimente todos os dias. O sedentarismo é um dos grandes vilões da saúde moderna, mas basta um pouco de atividade para mudar isso, sabia? Faça uma caminhada no seu ritmo. Suba escadas em vez de usar o elevador, ou até dance ao som da sua música favorita. Lembre-se, 30 minutos por dia de movimento já fazem a diferença para o coração, para os músculos e até para a mente. Não importa como, o importante é se mexer. Cuide do corpo e aproveite o melhor da vida. Até a próxima dica de saúde aqui na Nativa FM.

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3: Oi, coraçãozinho. Tá tudo bem com você? Esse é o momento de dar aquela desacelerada, hein? Voltou pra casa, tomar aquela ducha. Aí come alguma coisa também, liga o rádio. Aí você passa aquele creme gostoso. Se o seu amor estiver chegando, prepara um jantarzinho pra ele ou pra ela. Abre aquele vinhozinho que tá guardado. Faz tempo. Fiquem juntos, conversem sobre como foi o dia de cada um de vocês. E terminem a noite abraçadinhos, dormindo de conchinha. Deem aquele beijo gostoso de boa noite. Durmam de mãos dadas também, se houver a possibilidade. Aproveite. Cada momento é eterno. E esses pequenos gestos, pequenos momentos, pequenos carinhos entre vocês dois faz uma diferença tão grande. Mande seu recado do coração. 9198-409-6019. Agora tem Dire Straits, My Worry, no Love Songs, na Nativa. Boa noite.

0: Nativa, Marcos Viana, Miragem, tema do filme Clone, fechando a nossa primeira hora de hoje, presenteando você, Eliana Maria da Silva Souza, do 0424. Oi, Eliana, minha linda. Um beijo educado pra você. Tá ganhando a camiseta da Nativa, coleção 2026, a primeira camiseta que a gente tá sorteando hoje. E um kit com shampoo e condicionador de 500ml da Isabelles Cosméticos. A partir de amanhã, sexta-feira, 5 dias úteis para buscar o seu kit. Já venha logo sexta-feira para você usar o shampoo, o condicionador, a camiseta da Nativa. Não esquece de trazer um documento seu, tá bom? A gente espera você. Próxima hora, mais uma camiseta e 2 espumantes de presente.
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5: 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Tem dias em que levantar da cama já parece uma grande vitória. O corpo até continua caminhando, mas por dentro parece que a força acabou. Talvez você esteja vivendo exatamente assim hoje. Em Isaías 40, 31, a palavra de Deus diz: os que esperam no Senhor renovam as suas forças. Perceba que Deus não prometeu que nunca ficaríamos cansados. Ele prometeu renovar aqueles que colocam a sua esperança nele. Talvez você tenha tentado encontrar força em muitas coisas, no trabalho, nas pessoas ou até mesmo em você. Mas existe uma força que só Deus pode dar. Antes de começar o seu dia, faça uma oração simples. Senhor, eu não consigo sozinho, mas contigo eu posso continuar. Quando Deus fortalece uma pessoa, ela encontra coragem para dar o próximo passo. 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
7: Nessa quarta-feira, o PSG venceu o Aston Villa por 2-1 e sagrou-se bicampeão da Supercopa da Europa. O jogo também marcou a abertura oficial da temporada europeia de futebol. O jogo foi entre os atuais campeões da Champions e da Europa League.
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9: Oi, coraçãozinho. Estamos de volta com o programa mais romântico de todos os tempos. Participe, mande seu recado do coração e venha ficar aqui com a gente. Entre, fique à vontade, se aconchegue aqui no nosso cantinho do amor. O nosso número para você abrir o seu coração, mandar aquela mensagem linda, romântica, apaixonada, é 9198-409-6019. Aproveite, a salve aí também nos seus contatos para você participar com a gente. Esse é o nosso Love Songs e tem uma frase linda que diz assim: se permita amar outra vez. Tá com um coraçãozinho meio duro, dolorido, tá machucado, mas não se esqueça que existe alguém te esperando para fazer tudo aquilo que você não acredita mais. Mande seu recado, participe com a gente e deixa que a trilha sonora do seu final de noite, comecinho de madrugada, fica por nossa conta. Beyoncé, no Love Songs da Nativa.

Nativa, Marisa Monte, Arnaldo Antunes e Carlinhos Brown também, os tribalistas Amor, I Love You. Agora 11h20, horário em Brasília. Esse é o nosso Love Song. Nativa, Marisa Monte, Arnaldo Antunes e Carlinhos Brown também, os tribalistas Amor, I Love You.

0: Lima tá aqui com a gente também. Rosimeire, obrigado, viu, pelo carinho. Tá mandando um beijo pros filhos dela também. Quer participar com a gente no nosso Cantinho do Amor? Fica à vontade. Oi, Edu, tudo jóia? Tudo jóia, aqui é a Rosilene Maria. Quero mandar um beijo pro meu maridão Lindomar, que eu amo muito. O Josemir também quer mandar um beijo, um alô para sua esposa, sua querida esposa Maria José. Josemir e Maria José. Oi, Edu, a mensagem hoje é para as pessoas que fazem o trabalho com perfeição. Dá para notar na voz. E que voz, hein, Edu? Meu recado é para você. Obrigado, linda. Essa voz toca no fundo da alma, o amor que sai da sua voz, um sonoro delicioso de se ouvir, dá até sono. Ah, mas não dorme não. Parabéns a todos vocês que fazem a nossa noite, da nossa noite uma calmaria, em acreditar que há pessoas maravilhosas ainda. É a Priscila Marques que está aqui com a gente. Obrigado, Priscila, pelo carinho. Continue aqui no nosso Cantinho do Amor, participando do programa mais romântico de todos os tempos. Daqui a pouquinho tem o recado da Josiane. Agora é pro Humberto.
1: Oi, boa noite, pessoal da Nativa e do Melo. Aqui é a Vanessa. Hoje o meu recadinho do Love Sons é pro meu amor Humberto. Quero dizer que eu amo ele demais. E cada dia que passa, eu me apaixono cada vez mais. Te amo, meu amor. Um beijo da sua namorada linda.

0: A Nativa é muito mais amor por te amar demais. Bruno e Marrone, aqui no nosso Love Songs. Recadinhos do coração, você manda pelo 9198-409-6019. O José Fernando Prates. Boa noite, Edu. Eu acompanho Love Songs todas as noites. É uma música mais linda que a outra. Parabéns, viu? Obrigado a você pelo carinho, obrigado pela companhia aqui no nosso Cantinho do Amor. O Antônio Joaquim também, estou aqui ligadinho no seu programa. Que Deus abençoe a todos os ouvintes. Amém. Quero pedir uma música para oferecer para minha amada esposa que está ouvindo Love Songs junto comigo. Cuidem bem de vocês, para mim. A Josiane também escreveu. Oi, Edu, sou de São Paulo, viu? Minha mensagem é para o meu grande amor, o Flávio. Eu amo você como eu nunca amei ninguém antes. Não é uma regra nem uma prisão. É algo suave que, como uma lágrima, escorre na saudade de que me apego para suportar a sua ausência. E quando você chega, é sempre alegria. Meu riso é tão feliz contigo. Nunca se esqueça o quanto eu amo você.
1: Boa noite, Edu Melo.
0: Boa noite.
1: Meu nome é Poliana. Meu recadinho de hoje vai para o José Henrique, meu marido, meu amor, meu parceiro. Com ele eu construí uma linda família, né? Nós temos dois meninos maravilhosos e sou muito grata a Deus por tê-lo ao meu lado. Te amo, viu? Um beijo, meu amor.

0: alternativa Jota Quest só hoje. Hoje eu preciso de você, de qualquer jeito. Faltam 3 minutinhos para meia-noite, horário de Brasília. Tem presente pro Júlio de Souza Miranda do 7447. Você ganhou uma camiseta da coleção 2026. Você pode escolher, tem aproveitar o dia e o bom da vida. Tem uma camiseta que está escrito Brindar um Novo Encontro. Você pode até escolher essa, viu? E tem Explorar o Mundo e Viajar Sem Limites. Por que que eu falo de Brindar um Novo Encontro? Porque junto com a sua camiseta, Júlio, você está ganhando 2 espumantes, um rosé e um branco, nosso baldinho Chuva de Prata. Beba com moderação e se beber, não dirige, hein? Então venha buscar o seu baldinho já a partir de amanhã, sexta-feira, para você ter um final de semana bem apaixonante com seu amor. Júlio de Souza, não esquece de trazer um documento seu. Próxima hora, a gente tem nosso fone de ouvido com Bluetooth. E tem muito mais para você que tá aqui com a gente no nosso Cantinho do Amor.
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3: O técnico da Seleção Brasileira Feminina de Vôlei, José Roberto Guimarães, também será o treinador do time de Los Angeles, que vai disputar a League One Volleyball, nova liga profissional norte-americana. Zé Roberto continuará treinando a Seleção Brasileira também. Em sua primeira temporada, a League One Volleyball terá 10 equipes. As competições terão início em janeiro do ano que vem.
4: Fala galera ligada aqui na Nativa, está no ar a Dica de Saúde. E a dica de hoje é para quem sente a pele mais ressecada com a chegada do outono. Hidrate-se, o clima começa a esfriar, o vento aumenta, o ar fica mais seco. Resultado, nossa pele sofre. Então, beba bastante água. Mesmo que a sede diminua, seu corpo continua precisando de hidratação. E não esqueça de usar hidratante corporal, principalmente nas áreas mais sensíveis, como rosto, mãos, cotovelos e joelhos. Prefira fórmulas mais cremosas e com ingredientes naturais. Ah, banhos muito quentes também ressecam a pele, então se puder, morno é melhor. Pequenos cuidados agora evitam grandes problemas depois. Cuide da sua pele, da sua saúde e continue ligado sempre aqui na Nativa FM para mais dicas como essa. Até mais, tchau, tchau.
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7: Oi, paixãozinha. Oi, meu anjinho lindo. Tudo bem com você? Bom dia, viu? Uma ótima madrugada. Já chegamos na sexta-feira, sextou, no programa mais romântico de todos os tempos. Hoje é sexta-feira, 14 de agosto. E agora meia-noite e 4, horário de Brasília. Seja bem-vinda, seja bem-vindo ao nosso Cantinho do Amor para você que ligou o rádio agora. Que bom ter você aqui. Entre, fique à vontade. Venha para o nosso Cantinho do Amor, se aconchegue. E põe o Edu aí no seu rádio. Tá de carro? Leva de carona com você. Põe o Edu aí no seu fone de ouvido. Deixa eu ficar com você até acabar o programa. Põe também na caixinha de som, põe o Edu na sua caixinha de som e fica aqui com a gente, curtindo as músicas mais românticas de todos os tempos, pra gente continuar falando de amor, sonhando acordado com quem a gente mais gosta, abrindo o nosso coração para mandar aquela declaração de amor. Fica à vontade para participar, viu? 9198-409-6019. Amor de verdade mora naqueles pequenos cuidados. Na presença que acalma e na certeza de que existe alguém que escolhe ficar, mesmo quando a gente sabe que os dias não estão tão fáceis. É bonito ser amado por alguém que enxerga cada detalhe, que percebe um silêncio diferente, que se importa com o que ninguém mais percebe e que faz questão de demonstrar todos os dias o quanto aquela pessoa é importante. Ser prioridade não significa estar acima de tudo, mas ter um lugar especial no coração de alguém. É sentir que existe interesse, que existe cuidado, respeito e vontade de fazer dar certo. É você ter alguém que não apenas diga que ame você, mas que demonstre nas atitudes, nas palavras, na paciência e na maneira de estar presente. Existe algo profundamente romântico em ser escolhida ou escolhido todos os dias, em saber que entre tantas pessoas e tantos caminhos, alguém olha e reconhece e diz: é essa pessoa que faz a diferença na minha vida. Alguém que não trata a presença como algo garantido, que valoriza cada momento, que protege o sentimento e que entende que amar também é cuidar. Que seja um amor intenso, mas tranquilo, profundo, leve. Um amor que não precise de cobranças para existir. Porque a vontade de estar perto já nasce naturalmente. Alguém que tenha um abraço demorado, uma conversa sincera, um carinho inesperado. Porque todo coração merece encontrar alguém que não apenas queira estar por perto, mas alguém que faça questão de permanecer. Alguém que cuide, valorize, respeite, demonstre. Porque no fim, o amor mais bonito talvez seja justamente aquele que faz a pessoa se sentir segura para amar. É aquele que diz, sem precisar repetir o tempo inteiro, você é importante, você faz a diferença, você é especial. E existe um lugar no meu coração onde ninguém pode ocupar seu espaço. Uma ótima sexta-feira para você. Vem ficar aqui comigo no nosso cantinho do amor. Entre, se aconchegue. 8:30, horário em Brasília. Michael Bolton, no Love Songs da Nativa.

Nativa Michael Bolton, That's What Love Is All About. Você acredita que esse cara que ficou famoso nos anos 80, 90 com baladas, foi um tremendo cantor de hard rock e heavy metal? É, cantava rock pesado. No começo dos anos 70 ele fez parte de uma banda chamada Black Jack e depois se tornou esse grande cantor de músicas românticas. Meia-noite 12. Agora tem o nosso rei nessa sexta-feira. Roberto Carlos, Love Songs.

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1: A Nativa é muito mais amor com Victor e Léo, meu eu em você, aqui no nosso cantinho do amor do Love Songs. Meia-noite, 27, horário de Brasília. Hoje é sexta-feira, 14 de agosto. Oi, Edu, tudo bem? Tudo jóia? Bom dia. Como é bom estar ligado na Nativa e no Love Songs. Obrigado, viu? Quero oferecer a próxima música para todos que estão ouvindo agora a Nativa e fazem parte dessa rádio maravilhosa. É o Marcelo Gabriel, ele é de São Bento, Duque de Caxias, no Rio de Janeiro, e está aqui com a gente. Obrigado pelo carinho, viu? A Nativa é a minha companhia até o programa acabar. Olha que gostoso. Continue aqui com a gente. A Aura Antunes é de Alegrete, Rio Grande do Sul. Quero ouvir uma música e ofereço para minha amada Rejane em Santa Maria, no Rio Grande do Sul. Abraços para vocês. Cuidem bem de vocês para mim, Aura e Rejane, viu? Meia-noite, 28. Tem mais um recadinho do coração. Edu, bom dia. Quero mandar... Aqui é a Lana. Quero mandar uma mensagem pro meu marido Rick. Fala para ele que eu o amo hoje, amanhã e sempre. E se existir outra vida, eu vou amá-lo também, viu? É um recado pro Rick. E tem mais um recadinho também. Edu Paixãozinha, bom dia, bom dia. Eu sou a Letícia, sou de São Paulo. Quero ouvir uma música, ofereço para todos os ouvintes apaixonados e para minha mãe também, que está aqui curtindo o Love Songs. Beijos e Lucicados para vocês.
2: Boa noite, Edu Melo.
1: Boa noite.
2: Keila Maia, meu recadinho hoje vai para o meu marido Paulo. Paulo, eu quero dizer que eu amo muito você. Obrigada por sempre estar do meu lado, realizando os meus sonhos, mesmo aqueles impossíveis, de estar lutando pela nossa família, pelos nossos filhos. Você é um amigo, um amante, um companheiro, uma pessoa maravilhosa que Deus colocou no meu caminho. Eu te amo muito.

0: A Nativa é muito mais amor. Jean Giovanni, nem dormindo eu consigo te esquecer. Esse é o nosso Love Songs, o programa mais romântico do seu final de noite, comecinho de madrugada. Agora meia-noite e 45, horário de Brasília, sexta-feira, 14 de agosto. Tem um recado aqui para Maria do João. Do seu lado, até uma segunda-feira parece sexta. Você transforma rotina em abraço. Café frio em motivo para rir e cansaço em vontade de ficar mais um pouquinho. Meu amor, obrigado por ser o meu lar favorito. Te amo para sempre. Que lindo, hein? João e Maria, que lindo casal. Cuidem bem de vocês para mim. A Ana tá mandando um recado também para você, Lucas. Ela diz que você tem um jeito de acalmar o mundo dela só com a sua voz. É colo quando o dia pesa. Quando o coração aperta, você é riso, é alegria, é companhia, é aconchego. E ela escreveu assim, olha, que sorte a minha ter encontrado em você um parceiro para todos os capítulos da vida. Que lindo, hein? Tem a Camila também. Aliás, é o Rafael para Camila. Você chegou e organizou a bagunça bonita que eu tinha em mim. Agora, cada plano tem o seu nome. Cada sonho tem a sua cara. Te amar é escolher você todo dia, nas grandes coisas e também nas pequenas. Te amo para sempre.
1: Boa noite, Edu Melo.
0: Boa noite.
1: Meu nome é Mayara e o meu recadinho de hoje vai para o Alan, o grande amor da minha vida, meu parceiro, meu confidente, a pessoa que está comigo nas horas difíceis, nas horas importantes. Não é à toa que já estamos há 14 anos juntos e o nosso amor, ele se renova cada dia mais. Daqui a pouco é meu aniversário, mas pode ter certeza que o meu maior presente é o amor da minha vida, que está comigo todos os dias ao meu lado.

0: A Nativa é muito mais amor, a dupla gaúcha, Cleiton e Cledir, os irmãos Paixão, fechando mais uma hora do nosso Love Songs. Presente agora para você, Paulo Sérgio Santos Macedo. Paulo Sérgio, no 1348, final do telefone. É seu, o fone de ouvido com Bluetooth, de presente da Nativa, viu? A partir de hoje, sexta-feira, você traz um documento seu para buscar o seu fone de ouvido. Próxima hora, nossa última horinha juntos, nessa madrugada de sexta-feira, tem a camiseta da coleção 2026 e um kit da Giovanna Baby, de presente para você. Eu sei que você ama. Então se inscreva, boa sorte, 9198-409-6019. Espera daí, eu te espero daqui.
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1: Fala galera ligada na Nativa FM, que tal uma dica rápida para melhorar a sua saúde, hein? A de hoje é simples, mas é poderosa. Alongue-se. Passar muito tempo sentado ou na mesma posição pode causar dores e tensão muscular. Então a cada 2 horas, anota aí, hein? A cada 2 horas, levante-se, estique os braços, mexa o pescoço e respire fundo. Isso melhora a circulação, reduz o estresse e aumenta a sua disposição. Que tal fazer um teste agora? Você topa? Então vambora, olha aí, estica os braços lá em cima. Esticou? Ok. Agora respire fundo e solte devagar. Viu como já dá um alívio? Pequenos hábitos fazem um grande diferencial na sua vida. Então cuide-se e continue ligado aqui na Nativa FM para mais dicas. Eu volto em breve. Tchau, tchau.
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0: Oi, meu anjinho lindo. Como é que você tá? Tudo bem? Madrugada de sexta-feira, já sextou. E com ela vem o final de semana, que vai chegar já já. Seja bem-vinda, seja bem-vindo ao nosso Cantinho do Amor. Esse é o nosso Love Songs, que a gente continua com as músicas mais românticas, mais apaixonantes. E você continua mandando aquela declaração de amor para quem você mais gosta. 9198-409-6019, mande por esse número. Para você participar, vou repetir, falar um pouquinho mais devagar. 9198-409-6019. Talvez o amor certo chegue depois de muitos amores errados. Depois de tantas tentativas, decepções e noites tentando entender por que nunca dava certo. Até que duas pessoas, já cansadas de insistir naquilo que machuca, se encontram e percebem que não era falta de amor. Era falta de alguém que soubesse amar com a mesma intensidade. Às vezes, a vida não estava atrasando o amor. Ela simplesmente estava preparando o encontro certo. E quando isso acontece, tudo aquilo que um dia doeu começa a fazer sentido. Uma ótima sexta-feira para você, ao som de Air Supply, aqui no nosso Love Songs. 1:03, horário de Brasília.

Nativo, o embaixador Gustavo Lima termina comigo antes. Esse é o nosso Love Songs. Agora 1h10, horário em Brasília. Eu vou atualizar agora o estado de saúde do netinho. Lembra que eu tô netinho de Mila? Ele tá com 60 anos hoje. Ele fez a 9ª quimioterapia. Ele disse que já passou pela 9ª sessão de quimioterapia contra um linfoma. Nas redes sociais, ele contou que realizou essa nova etapa do tratamento e disse não ter apresentado efeitos colaterais. Segundo ele, as próximas sessões serão realizadas a cada 15 dias. E depois disso, acabadas as 16 sessões que ele tem para fazer, ele fez a 9ª, quando ele completar a 16ª, ele fará um transplante de medula autólogo, ou seja, dele para ele mesmo. Então vamos brindar a vida, ouvindo um dos grandes sucessos do netinho. Gostoso demais. 1h11, horário em Brasília. Que Deus abençoe. O netinho se recupere o mais rápido possível. Estamos com saudades.

Nativa, Chitãozinho e Chororó, Um Homem Quando Ama. 1h19, horário em Brasília. E você continua aqui no nosso Cantinho do Amor. Esse é o nosso Love Songs, tem recados do coração. A Gisele é de Santa Catarina, da ilha de São Francisco do Sul. Edu, manda um beijo pro meu filho, ele te escuta em Joinville, também em Santa Catarina. Manda um beijo para nós. Estamos te ouvindo por aplicativo. A Gisele e o Carlos Eduardo. E ela pediu para mandar um beijo também pro maridão que saiu para trabalhar. Ele trabalha no porto aqui de São Francisco do Sul, o nome dele é Cacau. Diz que é a terceira cidade mais antiga do país, uma ilha. É pacata, mas eu não troco por nada. Obrigado, viu? A você, Gisele, Carlos Eduardo também. Vocês estão aqui no nosso Cantinho do Amor. Obrigado pelo carinho, por estarem com a gente nesse comecinho de madrugada de sexta-feira. A Júlia também está aqui. Passou aqui no nosso Cantinho do Amor, deixou um recadinho para o Pedro. Pelo 9198-409-6019. O Pedro, com você a Júlia aprendeu que amor maduro é isso. É respeito, é cumplicidade, é vontade de cuidar. É dividir a coberta, dividir os medos, dividir vitórias. É ter a certeza de que encontrou um porto seguro em você. Cuidem bem de vocês, para mim, Pedro e Júlia. O Tiago tá mandando um recado para Fernanda também. Eu olho para essa menina, Edu, e eu vejo o futuro. Eu vejo casa, vejo domingo preguiçoso. Eu vejo a vida ficando mais... Pedro e Júlia. O Tiago tá mandando um recado para Fernanda também. Eu olho para essa menina, Edu, e eu vejo o futuro. Eu vejo

Fátima, e meu recadinho hoje vai para o meu marido Lucas. Amor, nossa conexão é inexplicável. Você é a razão pela qual acredito no amor. Você foi a melhor coisa que Deus enviou para a minha vida. Te amo demais.

0: Nativa, Edson e Hudson, não tem dia e não tem hora. Faltam 20 minutos para as 2 da madrugada, horário em Brasília. Daqui a pouquinho tem um amigo velho, mano velho, mano novo, com o Forró Nativa. Tem um recado agora da Marina para você, Gustavo. Ele escreveu assim: Gu, eu amo em você a calma, a força e o cuidado que você nem percebe que você tem. Obrigada por segurar a minha mão nas horas difíceis e por dançar com ela nas horas boas. É com você que eu quero envelhecer, viu? Ah, que lindo vocês dois. O Daniel também mandou um recado para Sofia. Você é o detalhe que faltava na minha vida. Eu tô aqui sem precisar pedir. É aquele olhar que entende tudo. E te amar é simples assim. É bem simples. É querer bem, é querer perto e é te querer para sempre.
1: Olá, Edu Melo.
0: Olá.
1: Boa noite.
0: Boa noite.
1: Quem fala é o Rogério.
0: Oi, Rogério.
1: O recadinho vai para a Sandra. Meu amor, já faz quase 3 anos juntos e só tenho uma coisa a dizer. Eu te amo muito. Você é a estrela que brilha no meu coração. Você é minha vida. E espero cada vez mais a gente poder compartilhar nossos momentos juntos. Te amo, te amo, te amo.

0: Amor com Sir Elton Hercules John, Sacrifice, fechando mais um Love Songs, hoje sexta-feira, 14 de agosto. 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Traga um documento seu, tá bom? A gente te espera. E eu espero você hoje à noite, que hoje é sexta-feira e à noite vai ter aquele clima de final de semana. Eu espero que você encontre o seu grande amor, estejam os dois bem juntinhos para curtir o Love Songs juntos. Então, à noite, às 10 da noite, depois da Voz do Brasil, nós temos um encontro marcado aqui no nosso Cantinho do Amor. Beijo para quem é de beijo, abraço para quem é de abraço, cuida bem de você para mim. Bom descanso, uma linda sexta-feira para todo mundo, terminando a semana, vem aí Amigo Velho, Rafa Guidotti, Mano Velho e Mano Novo, com Forró Nativa, coladinho ao Love Songs. Tchau, gente! A gente se fala hoje à noite com o programa mais romântico de todos os tempos. Tchau, tchau!
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4: Fala galera da Nativa FM, hoje a dica de saúde é simples, mas é essencial, beba mais água. Nosso corpo é feito de mais de 60% de água e até uma pequena desidratação já pode causar dor de cabeça, cansaço e falta de concentração. Então não espere a sede chegar. A dica é, mantenha sempre uma garrafinha por perto. E se tiver dificuldade, crie lembretes no celular. Eu uso muito isso, viu? 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

0: feira, sua linda!
1: Foi a sexta-feira, bota pra torar! Bota pra torar!
0: Aê, sextou, meu povo! Sextou no Forró Nativa! Vem cantar comigo assim, ó, pra trazer bastante alegria, coisas boas, positividade! Em mais um

0: Muito prazer! Eu sou o Rafael Guidotti, o amigo velho, o cara que é mais lindo, cheiroso, charmoso e gostoso do Brasil!
1: Ai, arrasou!
0: Bora que bora, Brasil! A forró nativa, meu povo! A alegria está no ar, junto com você, formando essa rede de amizade, essa rede de sucesso, que é você, ouvinte forrozeiro, que faz o Forró Nativa ser o sucesso que é, viu? É o nosso auditório, a nossa plateia mais alegre, bonita e animada do Brasil! Bom dia, meu povo! Ô, gente, olha, sexta-feira, 14 de agosto, 2026, agora são 2h07, quero dizer o seguinte, ontem batemos recorde de audiência e de participações no WhatsApp. Deu tanta participação assim, nunca já vista antes na história desse programa. É inacreditável quanta gente participou e muita gente... Né, pessoas que sempre estão participando, mas muita gente que sempre ouviu e nunca participou, participou pela primeira vez ontem, e muita gente também que estava ouvindo o programa pela primeira vez ontem. Mas hoje é sexta-feira. Sexta-feira é dia da alegria. Dia da maldade. Então vem pro Forró Nativa. Vamos fazer essa festa. Vamos fazer igual ontem, um melhor que ontem. Vamos dobrar a meta. Então a partir de agora tá valendo a sua participação. Você vai pegar o seu celular e vai mandar aquela mensagem carinhosa, de muito alegria, alto astral, de bom dia. Afinal é sexta-feira, meu povo. Pode pedir música também. Anote o nosso WhatsApp. 9198-409-6019. Vou falar devagar, então, portanto, pra você que sempre ouviu Mano Velho, Mano Novo, Forró Nativa 20, 30, 40 anos, mas nunca participou porque nunca conseguiu anotar o número do celular, agora você vai conseguir. Então pegue um papel, uma caneta, ou já abra aí o seu celular e já salve. E já salve. Salve esse número. E salve do jeito que a gente fala, tá? Você não vai colocar número nenhum a mais e nem tirar número. É do jeito que a gente anuncia aqui que você deve salvar aí no seu celular, tá bom? Aí, ó, você pode mandar uma mensagem de texto, né? Você pode escrever uma mensagem pra eu ler aqui no ar. Ou melhor ainda, gravar um áudio. Mas se você for gravar, solta a voz. Tenta gravar num lugar silencioso, fala um pouco mais alto pra gente conseguir entender você. E até 30 segundos de duração no máximo, hein, gente? Ah, mas tem que ser 30? Não, pode ser 8 segundos, 12 segundos, 20 segundos, 25 segundos. Só não pode passar dos 30 segundos, tá bom? Então, preparados e preparadas? Estão preparados e preparadas? Ô, criançada, eu não falei com vocês, né? Criançada, começou Forró Nativa! É, começou Forró Nativa! Porque ainda hoje é sexta!
2: Hoje é sexta-feira! Bota pra torar! 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
0: Vamos lá, ó. Vou falar então o WhatsApp bem devagarzinho e já tá valendo a sua participação, tá? Pode mandar sua mensagem já. 91 98 409 6019. Vou repetir de novo. 91 98 409 6019. Participe! Se for a primeira vez, não esquece de avisar a gente, hein? Fala aí na mensagem que é a primeira vez que está ouvindo a rádio, ouvindo o programa, ou já ouve há muitos anos, mas é a primeira vez participando. Conta pra gente na mensagem, não esqueça! Não esqueça, né, mano velho? Né, mano novo? Olha a hora da sexta-feira, 14 de agosto, mano velho! 2:11, decolou o Forró Nativa! Já já tem os ouvintes aqui participando, hein? Valeu, boi! Valeu, boi pintado! Segura no rabo do boi, bicho mole condenado! Meus amigos e minhas amigas e meus amigos, meus conterrâneos, minhas conterrâneas, alô, senhoras e senhores, trabalhadores e trabalhadoras do Brasil! Emplacamos, emplacamos, emplacamos, chegamos à sexta-feira, dia de Mémolé e Moté! Hoje é sexta-feira, 14 de agosto do ano 2026, no inverno brasileiro. Por pouco, hoje não é o dia 13. Já pensou, sexta-feira, 13 de agosto, é muito cachorro louco, pelo amor de Deus. Mas 13 foi ontem, quinta-feira, hoje é 14. Galera, meus amigos e minhas amigas, aceite os cumprimentos do Mano Velho, amor em filho. Eu nasci nas catingueiras entrançadas de Cipó. Viajei de caminhão junto com Mané Cotó. Não sou locutor modelo, mas estou aqui sem cabelo, vivendo do meu gogó. Diretamente de Souza, diretamente do Vale dos Dinossauros, na gloriosa, na histórica, na inesquecível, Piapá R.A. Raibiabá. Até a do vidro e do caco de vidro também. Ai, bom dia, bom dia, bom dia, Mano
3: Novo. Bom dia, Mano Velho.
0: Está tudo certo e correto, e trilha da gota serena, Mano Novo.
3: Uma espiga no borralho.
0: Espiga no borralho, é o milho de cacimba de dentro da Paraíba. É volumoso, macio, cheiroso, gostoso. Às seis, espiga no borralho, gostoso para o caminhoneiro, Mano Novo. E a produção de hoje, Mano Novo?
3: É sobre peido, Mano Velho.
0: Ah, sobre peido?
3: É.
0: Ai, meu Deus do céu.
3: É, há vários tipos de peido que vamos decifrar hoje aqui.
0: Os peidos que existem. É. Hoje é o programa de peidos. Peidão, na verdade. Então, Mano, dou bom dia pro Macharal do Brasil.
3: Mas com prazer, bom dia, gente. Pedra 90.
0: Moral total na sexta-feira, Macharal. Um bom dia carinhoso, maravilhoso e sensacional para todas as mulheres do Brasil.
3: Calientemente.
0: Olha o rabo do jacaré Nazaré.
3: Bom dia, minhas queridas.
0: Começou o Forró Nativa. Meu Brasil!

0: 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E aí, Mano Novo?
1: Os tempos de peidos, Mano Velho.
0: Meu Deus, que baixaria, rapaz.
1: É, olha só, diga. Existe o peido político.
0: Qual é o peido político,
1: mano? É aquele que peida e promete que vai cagar, Mano Velho.
0: Ah, meu Deus, que baixaria.
1: É.
0: Tô morrendo de vergonha disso, Mano Novo.
1: Hein?
0: Pelo amor
1: Tem
0: de Deus.
1: Tem o malvado também.
0: Qual é o peido malvado?
1: É que peida e põe a culpa nas criancinhas.
0: Ah, rapaz, cuidado. Criança inocente. Como sofre uma criança? Leva a culpa de até mesmo de um peido que ela não deu. Pois coitada da criança. Respeite as crianças, abençoe as feras e as criancinhas também. No Forró Nativa, Comando Velho.

todo mundo voa nas asas do avião. Varg, varg, varg. Eu estou aqui falando, tem muita coisa para falar de avião. Então eu falei para vocês aqui no Forra Nativa que a mulher mais famosa associada à tentativa de dar a volta ao mundo de avião foi a norte-americana Amelia Earhart, que desapareceu sobre o Oceano Pacífico no dia 2 de julho de 1937, em sua ambiciosa jornada de 47 mil quilômetros. Amélia ficou mundialmente conhecida por ser a primeira mulher a voar sozinha sobre o Oceano Atlântico em 1932. Em 1 de junho de 1937, ela decolou com a nave, com o navegador. Ela estava conhecida por ser a primeira mulher a voar sozinha sobre o Oceano Atlântico em 1932. Em 1 de junho de 1937, ela decolou

0: Globo Terrestre. Daqui a pouco eu vou falar o que foi que aconteceu. Aconteceu algo que não deu certo. E eu tenho que narrar aqui no Forró Nativa, tá certo? Enquanto Mano Novo tá pesquisando aí. Fala aí, Mano Novo.
1: Falo sim.
0: Diga.
1: Algumas atitudes que denunciam que você é pobre.
0: Atenção, você é pobre? Vixe, eu nasci pobre? Deixa eu voltar. Não quero ser pobre. Eu detesto ser pobre. Que é isso, Mano Novo?
1: É, tomar cerveja no copo de requeijão,
0: Mano. Olha aí, tá vendo? É pobreza.
1: Não é?
0: Isso.
1: E andar com aquela carteira de profissional,
0: né,
1: encebada no bolso de trás.
0: Toda malamada, toda amassada.
1: Não,
0: né,
1: é verdade?
0: É verdade. É pobre, mas é um nobre trabalhador.
1: É procurando verdade.
0: Emprego, não é verdade?
1: É verdade.
0: Pobreza não tira dignidade de ninguém. Ouvindo o Forró Nativa, Comando Velho, e...

0: Sexta-feira, 14 de agosto. Cadê você, meu povo? Rapaz, olha, desde a hora que nós abrimos o programa, né, que a gente colocou aí, falou WhatsApp, fazem uns 10, 15 minutos. Tem mais de 80 mensagens no nosso WhatsApp, entre mensagens de texto e áudio. Mas é em 15 minutos, o programa tem 4 horas.
1: Alô, alô, meu amigo Silvio Brito, tá todo mundo louco, Silvio, pelo Forró Nativa, ano 22, comando Verma Novo, nessa sexta-feira, 14 de agosto. 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E atenção, notícia extra, extra, extra. Jerry Mock, a primeira mulher a completar um voo ao redor do mundo sozinha. Mais avião, mais mulher. Tá vendo a importância da presença feminina na aviation? Geraldine Gerrier Mock fez história no

0: dia 17 de abril de 1964, ao se tornar a primeira mulher a completar um voo solo ao redor do mundo. Ela viajou por 29 dias em um pequeno avião monomotor Cessna 180, cobrindo cerca de 36.790 quilômetros, realizando 21 paradas. Ela começou a viagem no dia 19 de março de 1964, dia de São José, e terminou no dia 17 de abril de 1964, partindo e retornando à cidade de Columbo, no estado de Ohio, Estados Unidos. Jerry batizou seu Cessna 180 como Spirit of Columbus, mas chamava carinhosamente o avião de Charlie. Oh, Charlie, I love you, Charlie, tá vendo? A mulher se apaixonou pelo avião que ela fez a volta ao mundo. Ouviu bem essa aí, Mano Novo?
1: Ouvi, Mano Velho.
0: Então fale você agora.
1: Algumas atitudes que denunciam que você é pobre.
0: Olha aí, tá vendo aí?
1: Né? Esquentar a ponta da bique pra ver se volta a escrever.
0: Ah,
1: por
0: a bique
1: exemplo.
0: Parou, você esquenta, esquenta. Aí a bique derrete.
1: Não lembre?
0: Eu já fiz muito isso.
1: Já fez muito,
0: já,
1: né?
0: Já, pra economizar tinta.
1: É. Fazer um pacote com bolo né, e brigadeiro quando sai de um aniversário.
0: Ah, leva pra casa.
1: Não é verdade?
0: Faz um bolo, levar pras crianças, não é verdade?
1: É coisa de pobre, né?
0: Coisa de pobre.
1: Algumas atitudes que denunciam que você é pobre.
0: Eu sou pobre.
1: Aqui no Forró da Tiva.
0: Sou pobre de Maré, Maré GP. Aqui no Forró da Tiva de sexta-feira, com Mano Velho.

sexta-feira! 2:30, bom dia, meus amigos ouvintes!

0: você que não tem tempo pra pensar, porque pensar exige tempo e você já tem que enfrentar o dia.
1: É, o dia já começou pra muita gente, pra mim, pra você, né? E muita gente tá começando agora. Bora que bora, são 2:30, nosso WhatsApp 9198-409-6019.
2: Alguém online aí?
1: Tem alguém online aí? Tem alguém aí? Mande áudio, né? Mande áudio.
3: Mande áudio. Não mande escrevendo não, que eu não sei ler não. Mande áudio.
1: Entendeu? Viu?
3: Mande áudio, por favor.
1: Olha, uma gatinha, você mandou um áudio primeiro aqui, gatinha.
4: Você é careca. Você sabe que eu não gosto de homem careca.
1: Ó, parar. Você fica mudando de número pra não te bloquear, né? Você fica me xingando. Eu não gosto de homem careca. Ela não sabe o que tá perdendo. É o puro creme do milho. Ai, vamos atender o ouvinte, vai. Vamos atender os nossos ouvintes maravilhosos que estão aqui, ó, lotando o nosso WhatsApp. Eu acho isso lindo de bonito.
5: Bom dia, mano velho. Bom dia, mano novo.
1: Bom dia,
5: Rafa. Aqui é Gilson Ferreira, de Mogi das Cruzes.
1: Fala, Gilson.
5: Toca a música aí da banda Aquário. Como tem gente? Boa sexta-feira para todos.
1: Pra nós. Obrigado, bom dia.
6: Bom dia, Rafinha. Bom dia, Mano Novo. Bom dia, Mano Véia. Queira Siviera. Sempre ligadinha no Forró Notiva, trabalhando também.
1: Olá.
6: Rafinha, eu queria ouvir é Ginaldo Fonseca. Balança eu. Beijo pra todos.
1: Oh, essa música é maravilhosa. Muito gostosa essa música, Iraci. Beijo, bom trabalho, viu? Boa pedida, menina. Vamos lá.
7: Bom dia, Nativa. Bom dia, Rafael, seu lindo.
1: Oi, meu.
7: Aqui é Neide Arroz de novo, hein? Do M. Boi Mirim.
1: Adoro.
7: Beijo.
1: Adoro.
7: Boa sexta-feira.
1: Ai, que delícia.
7: A foto das lindezas aí, ó. Olha a foto das lindezas.
1: Gente, ó.
7: É a foto das cozinheiras mais lindas do Brasil, tá? Não se apaixona, não.
1: Isso mesmo, ó. Chonei. Vamos fazer um date? Tem Tinder? Um beijo, meninas! Obrigado pelo carinho, viu? Bom dia!
8: Bom dia, mano novo, mano velho. Aqui é o Edivaldo do condomínio Praça das Orquídeas.
1: Como você tá?
8: Sextou, hein?
1: Ih, chegou a mensagem.
8: Jogaram uma bomba no cabaré. Falou, bom dia.
1: A bomba no cabaré, Mastros Colete, bom dia.
9: Bom dia, Nativa, bom dia a você, a todos, Rafael Guidotti, mano velho, mano novo, aqui Matheus Moreira de Borborema, na sintonia da rádio, da colheita do palito doce. Manda um alô pro meu amigo Chicão, Francisco Rony, popularmente conhecido como 24.5.
1: Aí vem a pergunta que não quer calar. E às vezes é melhor não saber. Por que 24.5?
10: Bom dia, mano velho. Bom dia, mano novo. Bom dia, Rafael Guidotti.
1: Bom dia.
10: Rafael.
1: Oi.
10: Por favor, toca pra mim Provocação de Vizinha com o Amazon. Aqui é o Ademir de São Mateus.
1: São Mateus. Boa.
10: Uma boa madrugada pra todos. Toda a galera que tá na luta.
1: Boa. Vai, Corinthians. Rapaz, que escândalo, né? Vamos que vamos, 9198-409-6019.
11: Bom dia, Rafael. Bom dia aos ouvintes do Fórum Nativa, José Ayrton, passando por aqui para desejar uma ótima sexta-feira a todos os ouvintes do Fórum Nativa. Bom dia ao Mano Velho, bom dia ao Mano Novo. Bom dia a todo mundo que sintoniza o Fórum Nativa nesse horário. Ô, Rafael.
1: Oi.
11: Se você puder, toca pra mim a Mazã, a Lua. Fica com Deus, bom dia, Fórum Nativa.
1: Beleza. Bom dia.
12: Bom dia, Nativa FM. Bom dia, amigo velho.
1: Bom dia.
12: Bom dia, mano velho, mano novo. Eu gostaria de ouvir Filho de Motorista.
1: Filho de motorista?
12: Eu sou aqui de Goianás, sou de Pernambuco, tô morando em Goianás.
1: Boa.
12: Sou de Belo Jardim.
1: Boa.
12: Zé Miguel da Silva.
1: Boa.
12: Muito obrigado, ótimo programa para todos nós.
1: Amém, para todos nós, viu? Bom dia.
13: Bom dia, galera da Nativa. É Tchola de novo na área aí, ó. Nós tá aqui na colheita do Pagoto aqui, ó, do Palito Doce. Manda a musgana para nós aí. limão com mel e tome amor.
1: Tome amor.
13: Oferece pra o Zé da Égua, o Pezão, o Pedro, o Zé da Garagem e o Bonitinho, que hoje ele tá acordado, hein? Ontem ele tava dormindo e ele não viu, não.
1: Ah lá.
13: Abraço, galera, é nóis.
1: Ah, muito bem, muito bem.
2: Bom dia, Nativa. Bom dia, Manos do Brasil. Bom dia, Carequinha e Dote. Sextou, sextou, né? Aqui é o Miguel Velho aqui, do Carvalho, Terra Mãe do Brasil.
1: Fala aí, Uber!
2: Se botar tá pra aí pra gente ouvir aí. Passa o livro aí, magníficos. Um forte abraço.
1: Boa, boa, boa. Bom dia, bom dia.
14: Bom dia, bom dia, Rafa Guidotti. Bom dia, Mano Velho. Bom dia, Mano Novo. Porque é o Jean de Ribeirão Preto.
1: Opa.
14: Passando aqui a linda e bela Araraquara em busca aí do Avaré City.
1: Ó.
14: Oh. Guidotti, toca aí pra mim. Uma do Mala Sem Alça.
1: Mala
14: Pode
1: sem
14: ser
1: alça.
14: Qualquer uma que tiver no pente aí. Alô? Vai pra todos os tubarão da rodagem aí.
1: Boa.
14: Alô,
1: tudo bom?
15: Bom dia, Mano Rafa. Eu tinha mandado um áudio, mas eu apaguei, porque eu esqueci de mandar bom dia pros principais, que é Mano Velho e Mano Novo. Não pode, né?
1: Opa!
15: Então, bom dia para Mano Novo, Mano Velho, para todos os porteiros da madrugada, vigia, padeiros, né? Zeladores, todos os caminhoneiros do Brasil. Um abraço para Esmeralda do Carreteiro. Mano Rafa, hoje toca para nós, por favor, Amado Batista. Serenata, beleza?
1: Serenata.
15: Zé Faustino, uma boa sexta-feira pra nós. Fica com Deus, meus
1: guerreiros. Amém, fica com Deus, um abraço.
16: Bom dia, mano velho. Mano, é a primeira vez, mano velho. Sou neto de Sudeste, o Pernambuco. Gostaria de ouvir Luiz Gonzaga, Chacotuba. Ou então Zé Nilton, Piqui. Muito obrigado. Foi isso pra todos aí, né? É nativo. Muito
1: valeu, obrigado. Vamos tocar uma música. Depois dessa música, a gente continua atendendo ouvintes, tá bom? Vamos tocar uma música, daí eu tendo mais ouvintes, toco mais uma música. Bora que bora! 2h38, Banda Aquário! Aquário!

0: É, atendendo já o primeiro pedido aqui da noite, Banda Aquários, tem gente que tem hora pra ver que você não tá perdendo hora, ó. Vamos ver a hora, 2h42, você participando com a gente, 9198-409-6019. Viu-se?
1: Posso te ligar agora ou a tua mulher tá aí do teu lado?
0: Olha, cuidado, mano, ó, o Anderson, ele é o zelador, meu amigo lá, zelador do prédio onde eu moro, né? Ali na região da Giovanni Gronk, Victoria Plaza, ele ouve o programa do lado da mulher. A mulher sempre tá dormindo, mas numa dessa assim, ó, o celular tá um pouquinho alto, a mulher só de bisóio, ó.
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0: Ixi, pra explicar que foi no rádio. Eita, nós! E vamos que vamos.
2: Tá tão engraçado hoje, seu filho do...
0: Ainda bem que esse efeito acaba aí, né? Não completa a frase, graças a Deus. É 2h42. Bora que bora participar. 9198-409-6019. Boa.
3: Bom dia, mano velho. Bom dia, mano novo. Bom dia a todos da Rádio Nativa. Bom dia, Rafael Guidotti.
0: Bom dia.
3: Aqui é o Gaúcho novamente.
0: Opa.
3: O árbitro. Quero que você toque aí pra mim aquela música favorita, A Saga de um Vaqueiro. Tenha um ótimo dia, abençoado.
0: Boa. Bom dia.
4: Bom dia, Rafael Guidotti. Bom dia, mano velho, mano novo. Aqui é o Nelson Querubim, Vigão da Vila Mariana. Saí de ouvir uma lapada musical aí, jogaram uma bomba no cabaré, espalhou pra todo lado, um pedaço de mulher.
0: Olha.
4: E hoje
0: olha.
4: É sexta-feira, dia de 3M, né? Mulher e moté. Vamos aí nessa lapada musical Nativa FM.
0: Aô!
4: Bom dia, meus amigos.
0: Opa, boa. Sextou, Brasil. Vamos que vamos. Bom dia, Rafael, tudo bem? Quer dizer que você saiu pro trabalho e deixou a Jade comendo hambúrguer e batata frita? Rafael, cuida. Tô de olho em você, garoto. Brincadeira, um ótimo final de semana. Beijo, Sueli. Gente, ela tá falando de um vídeo, tá lá no meu Instagram. Se vocês quiserem entender o que a Sueli escreveu aqui, quem não viu, é a última postagem minha lá no Instagram. É um vídeo que eu fiz, né, brincando e saindo de casa pra ralar enquanto a minha cachorrona tem a Jade que, né, ali contextualizou a brincadeira, mas tem a Mel também, que fica lá de boa, dormindo, né? Vendo uma série. E não é aqui ralando. Beijo, Sueli. Gente, ó, quem quiser, segue eu aí, @ Rafael Guidotti no Instagram, tá bom? Rafael com F normal e Guidotti se escreve com G-U-I-D-O-T-T-I.
5: Bom dia. Bom dia, mano velho, mano novo. Bom dia, Rafael Guidotti. Bom dia a todos os manos do Forró Nativa. Aqui é o Paulo Sérgio da Moca. Bom dia, eu gostaria de ouvir a música do Luiz Gonzaga, Cintura Fina, Cintura de Pilão. Aqui é o Paulo Sérgio da Moca. Bom dia, Forró Nativa.
0: Bom dia. Vamos que vamos. Oi.
6: Bom dia, mano velho. Bom dia, mano novo. Que é o Bento de Tapetiringa.
0: Opa, Bento.
6: Tô aqui na puxada do Palito Doce, aqui da usina Vista Alegre, em Tapetiringa. Manda um forrozão lascado, danado, caprichado pra nós, hein?
0: Olha.
6: Bom dia e Deus abençoe.
0: Amém.
6: E é minha primeira vez, hein?
0: Olha, gente. Ô, Bento, é a primeira vez.
7: Ai, que delícia.
0: Boa, Bento, um abraço, viu? Seja bem-vindo.
8: Bom dia, mano velho, bom dia, mano novo. Aqui é o Emerson, mais um porteiro da madrugada trabalhando. E meu parceiro Adiel, por favor, toca pra nós aí, Saga de um Vaqueiro.
0: Mais os seis, hein, gente? Vocês gostam da Saga de Vaqueiro, hein? Barbaridade, toquei antes de ontem. O povo vai dar as contas pra mim daqui a pouquinho. Será que não tem ouvinte que reclama, não? Eu não sou desses, porque acho a história maravilhosa, né? É uma história de 8 minutos e meio, mas que tem um começo, meio e fim. É um filme mesmo e uma música, né?
7: Bom dia, mano velho. Bom dia, mano novo. Bom dia, Guidotti. Aqui é o Jonas Padeiro da Brasilândia. Ô, Guidotti, toca a música da banda Mastruz com Leite, Carta de Marginal, oferecer todos os padeiros, todos os carreteiros que tá na madruga, Guidotti. E uma boa sexta.

Cadê hoje, ó? Hoje é sexta-feira, ó. Ó, ó, ó, ó, ó, ó, ó. Segurou, segurou. Já, já eu tenho mais ouvintes. Vamos lá, Zé Vaqueiro.

0: Esse é o Zé Vaqueiro, Eu Te Seguro. Essa música aí é estouradíssima com o cantor Panda, né? No ritmo sertanejo. E ficou muito boa também com o Zé Vaqueiro, hein? 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
0: Magoei. 2h49, vamos mais um pouquinho pro WhatsApp. Bom dia, bom dia.
2: Bom dia, aqui é o Edilson, aqui do Rio Grande do Norte. Eu gostaria de ouvir com a banda Forró Maior, Caminhoneiro Solitário. É a primeira vez, viu? Mas eu tô participando no WhatsApp, mas faz muitos anos que eu escuto a Nativa.
0: Boa, mas é a primeira vez, então?
1: Ai, que delícia!
0: Ai, que delícia! É a primeira vez, a gente nunca esquece.
3: Bom dia, mano velho. Bom dia, mano novo. Quero ouvir Rio Negro e Solimões.
0: Olha.
3: Chapeludo.
0: Chapeludo, é o Nando Moreno.
3: Ok.
0: É o Nando Moreno, né? O Nando Moreno com o Rio Negro e Solimões. É o Chapeludo. Chapeludo. Sextou, olha aqui, ó. Bom dia, mano velho, mano novo, Rafael Guidotti, os ouvintes do forró. Queria ouvir Não Sou de Ninguém, banda Anjo Azul, Mauro Coelho de Bauru. Bom dia. Oi, bom dia.
4: Rafael Guidotti, mano velho, mano novo.
0: É
4: bom
0: nóis.
4: Bom dia. Tudo na santa paz do Senhor. Tamo por cá, tamo na rodagem em busca do Guarujá.
0: Olha.
4: Quem vos fala é o índio de Araraquara. Rafael.
0: Eu,
4: por gentileza. Toca aquela, eu gosto de Juazeiro, mas adoro Petrolina. O nome certinho eu não sei, não.
0: É Petrolina Juazeiro.
4: Muito obrigado aí, um abraço. Boa. Aí pra todos os guerreiros da rodagem.
0: Valeu, meu amigo, vamos tocar já, tá bom? Daqui a pouquinho vamos tocar sim, essa é um clássico.
5: Boa noite, Nativa FM, aqui é Maurinho Mori de Cuiabá, Mato Grosso, dá um alô aqui pra nós.
0: Alô, Cuiabá, Cuiabrasa! Adorei, hein, conhecer quando fui aí na inauguração da Nativa Cuiabá. Gente, adorei, é o clima que eu gosto, calor, um povo bacana, que cidade linda. Eita, coisa boa, fiquei 3 dias aí, viu? Ô, Nativa, precisa mandar eu lá de novo, pra Cuiabá, pra tudo quanto é canto, viu? Eu gosto.
6: Salve, salve, simpatia, bom dia. Rafael Guidotti, Antônio Pinheiro, direto das Quebradas do Sertão, Alagoano, Junqueiro, Alagoas, Brasil, é o palco do momento, hein?
0: Olha.
6: BR-101.
0: Bora.
6: O compromisso é lá na capital alagoana, terra dos Marechais.
0: Boa.
6: Forte, grande abraço a todos. Toca qualquer forró gostoso pra gente ouvir aí, meu irmão.
0: Deixa com nós. Olha a hora, 2h52.
7: Bom dia, mano Guidotti.
0: Bom dia,
7: mano velho, mano novo. Ô Guidotti, aqui é o Célio de São José dos Campos.
0: Bom.
7: Já tô na fila do Cerrado aqui com a Fiat.
0: Olha.
7: Quero ouvir a bomba do cabaré.
0: Mais uma pra bomba.
7: Um abraço pra todos nativeiros aí.
0: Valeu, meu amigo, um abraço, viu? Bom dia, Guidotti, Antônio Manuel de Itaboa da Serra, um salve para todos os ouvintes. Também quem? Bom dia, sou Larissa aqui do Rio de Janeiro. Gostaria de ouvir Conde do Forró Mesa de Bar. Valeu, Lari, obrigado aí no Rio de Janeiro. Bom dia, é o Kelvin de Ferraz Vasconcelos, primeira vez participando. Venho trabalhar no Brás, agora estou ouvindo a Nativa. Parabéns, demais essa rádio. Olha aí, ó. Primeira vez ouvindo, primeira vez participando, Mickey!
1: Ai, que delícia!
0: Ai, que delícia! Daqui a pouquinho a gente atende mais. Seja bem-vindo, viu? Obrigado pelo carinho.

0: A pedidos, Nando Moreno em Rio Negro e Solimões, Chapeludo. Gente, continue participando, pode escrever que eu leio a sua mensagem, grave um áudio. Se for gravar, no máximo até 30 segundos. Se é a primeira vez que está ouvindo a rádio, o programa conta pra gente. Ouve há muitos anos, mas é a primeira vez que está participando. Fala pra gente, eu aqui, ó, amigo velho, mano velho, mano, a gente quer saber. 9198-409-6019. 9198-409-6019. Ó, e atenção, hein? Atenção, vocês já estão pedindo a saga de um vaqueiro, então, ó, ontem eu toquei às 4 da madrugada, antes de ontem eu toquei às 5, então hoje nós vamos tocar agora às 3. Porém, é uma versão diferente. Ao vivo, tem 3 meses que foi lançado nos streams essa música aí, nessa versão, da banda tocando ao vivo. Tá, bem, é a Saga de um Vaqueiro, com seu tempo total de 8 minutos e pouco, mais uma nova versão aí, ao vivo. Vamos acompanhar? Daqui a pouquinho. São 2h57, então participe e vai mandando seu WhatsApp pra gente, 9198-409-6019.
1: Até já, já.
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0: Argentina aqui também, viu? Fica aí. Olha aí, olha aí, olha aí, olha a hora do Mastruz com Leite, a saga de um vaqueiro ao vivo. 3 horas e 15 minutos, 3 e 15. Eita, eita, eita, coisa boa, e você participando com a gente, 91 98 409 6019. Vou repetir devagarzinho para você conseguir anotar e participar, para não ter mais a desculpa de falar assim: ah, eu não participo, eu queria, mas não participo porque eu não consigo anotar, fala muito rápido. Então já salva aí, ó, num papel, numa caneta, para depois você passar no celular, ou já abre o celular e já salva direto. Salva, gente, do jeito que a gente anuncia no ar, aqui no microfone, tá? Você não vai tirar número nenhum do que a gente fala e nem vai acrescentar número nenhum. Vai salvar do jeito que a gente anuncia aqui, que é dessa forma: 91 98 409 6019. Vou repetir devagar de novo, anote: 91 98 409 6019. Sexta-feira chegou, fim de semana, aquele churrasquinho, né? Eu tô igual esse cara aqui, gente, ó.
1: Vai ter churrasco na casa de ninguém esse final de semana, não, que eu... Eu posso ir sem levar nada, porque eu tô sendo transparente, eu não tenho dinheiro esse final de semana, não.
0: É eu na vida.
1: Se você quiser até me buscar lá em casa também, porque meu carro não tem gasolina, eu quero é só estar junto de vocês. Se surgir essa oportunidade aí, vocês me falam. A cerveja que vocês comprar, eu bebo, né? De graça, a gente não pode escolher, não.
0: Eu na vida! Vou até repetir, gente. Alguém mais se identifica? É eu na vida! Eu quero ir pro evento, mas tem dinheiro, tem que ser assim, ó.
1: Pô, vai ter churrasco na casa de ninguém esse final de semana, não, que eu posso ir sem levar nada, porque eu tô sendo transparente, eu não tenho dinheiro esse final de semana, não. Se você quiser até me buscar lá em casa também, que meu carro não tem gasolina, eu quero é só estar junto de vocês. Se surgir essa oportunidade aí, vocês me falam. A cerveja que vocês comprar, eu bebo, né? De graça, a gente não pode escolher, não.
0: Eu na vida, eu na vida. 3h18, bom dia.
2: Bom dia, mano velho, mano novo. Ai, que alegria estar falando com você. Consegui anotar o número.
0: Boa.
2: Mano velho, mano novo, é aqui do Pernambuco, Afogado da Engazeira, Zé Deneval. Eu quero que vocês toquem aí a música Luiz Gonzaga, forró número 1. Eu moro bem pertinho do lugar de Luiz Gonzaga Show. Valeu, um bom dia, bom dia.
0: Bom dia, meu amigo. Obrigado, viu? Bom dia.
3: Bom dia, mano velho, mano, Rafael Guidotti. Aqui é Milton Moreira, de Acopiara, estado do Ceará.
0: Boa.
3: Eu gostaria de ouvir a música com Sidney Magal, Sandra Rosa Madalena.
0: Olha!
3: Sextou! É nóis, Corinthians!
0: Vai, Corinthians!
3: Um abraço, meu amigo.
0: Um abraço, tudo de bom. Bom dia, Rafa Guidotti, mano velho, mano novo, sou Marcos Vigia, do Pomar Tatuapé. Bota pra torar que sextou. Ô Guidotti, toca hoje aquela do forró do Dorival Lacerda, Genival Lacerda, acho, né? Com a música De Olho na Boutique Dela. Um abraço pra vocês, obrigado, tamo junto e misturado, tamo aqui, no frio, trabalhando. Valeu, bom trabalho, que Deus abençoe. Bom dia, Rafael, mano velho, mano novo, todos os nativeiros, olha eu aqui de novo, Rosinete de Ferraz Vasconcelos, toca Caviar com Rapadura, Corrinha, eu acho que é esse, acho que é isso, um cheiro, ó Corrinha, ó Corrinha. Valeu, boi, Carlos Alberto de Barueri, ouço o programa faz tempo. Já fui na loja do Mano Velho Mano Novo no Brás, quando vendia fita e depois CD. Toca aí Magníficos Miúza. Oi, bom dia, diga bom dia pra nós.
4: Bom dia, Nativa, bom dia. Aqui é o Edson da Portaria. Parabéns pra todos vocês aí. É a primeira vez que eu tô participando.
0: Primeira?
4: Parabéns pra vocês.
0: Obrigado, a gente agradece.
5: Ai, que delícia.
0: Primeira vez, bom dia.
5: Bom dia, meus amigos. Aqui é Edson Oliveira, de Arraial da Ajuda, taxista, mais de 10 anos.
0: Arraial da Ajuda.
5: Peço que mandem um abraço aí pra todos os taxistas de Arraial da Ajuda,
0: queria
5: de
0: Porto
5: Seguro, né, de Trancoso, Caraíva.
0: Delícia.
5: A galera aqui é massa, a galera curte bem os AFM de vocês aí, tá bom? Deixa um abraço pra vocês aí. Manda uma musiquinha pra nós aí, que tiver acordado, pra estar aqui ouvindo essa FM maravilhosa, a melhor do Brasil.
0: Valeu, meu amigo. Você também tá num dos lugares melhores do Brasil. Adoro ali, ó, Porto Seguro, Trancoso, Arraial. Meu Deus, não era à toa que eu fui três vezes, quero ir mais três, mais três, mais três. Um abraço. Oi, bom dia, bom dia.
6: Olá, bom dia. Eu sou a Pedrina, de São José dos Campos. Faz muito tempo que eu ouço vocês, mas só hoje consegui o número daí. Mas parabéns, o programa de vocês é o máximo. Ficam com Deus e Deus abençoe a todos vocês.
0: Obrigado, Pedrina. Um beijo, São José dos Campos.
7: Bom dia, mano velho. Bom dia, mano novo. Bom dia, mano Rafa.
0: Bom dia.
7: Aqui quem fala é Daniel, direto de Caçu, Goiás. Escutando Forró Nativo através do aplicativo e gostaria muito de ouvir uma música aí do Caninana do Forró.
0: Caninana.
7: Manda aí pra nós, abraço a todos que estão na audiência, valeu.
0: Valeu, meu amigo, obrigado. 3:21.
8: Bom dia, Rafael, bom dia, mano velho, mano novo, a primeira vez aí.
0: Olha!
8: Mas escuta Nativo há muito tempo, passando aqui na divisa de Americana, Primeira. Rumo a Brasília, hein? Toca o Luiz Gonzaga aí pra nós, qualquer um deles aí.
0: Opa.
8: Dá um abraço aí pra todos os motoristas carreteiros. Meu nome é Antônio Silva. Nós por cá, Rafael. Daqui a pouco passando aqui na sua cidade, Rafael. Americana, Primeira, rumo a Brasília, hein? Toca o Luiz Gonzaga aí pra nós, qualquer um deles aí.
0: Opa.
8: Dá um abraço aí pra todos os motoristas carreteiros. Meu nome é Antônio.

0: rasgando a rodovia Anhanguera. Ô, oh, coisa boa!
1: Bom dia, Rafael. Bom dia, Rafael.
0: Bom dia.
1: Aqui é o Mauro de Ferraz Vasconcelos. Pela primeira vez, gostaria de Carolina com K. Obrigado. Sextou.
0: Sextou, Mauro Ribeiro, Ferraz e Vasconcelos, primeira vez, Mickey.
2: Ai, que delícia.
0: É, coisa boa, esse povo chegando, chega mais, chega todo mundo, viu?
3: É, bom dia, pessoal da Nativa FM, boa madrugada pra todos nós. Aqui é o Josa da Paraíba.
0: Tudo bom, Josa?
3: Me sinto honrado em todas as madrugadas escutar esse programa de vocês em Rota 10.
0: Obrigado, a gente que agradece.
3: Se vocês puderem, toca aí Benedita Aparecida com a Mazã.
0: Essa é boa.
3: Porque a saga do vaqueiro é meu pedido favorito e já tocou. Um bom dia a todos vocês. Essa rádio é nota mil.
0: Valeu, meu amigo, obrigado.
4: Bom dia, Rafael, Bandé, Manu, aqui o Marcelo há muito tempo, Giro, tudo de Olambra.
0: Olambra.
4: Toca pra mim aí, rapaz, uma modona aí. E a Mari Batista.
0: Amado. Princesa. Princesa, beleza. Olambra, Cidade das Flores, bom dia.
5: Bom dia, bom dia, tudo certo?
0: Tudo.
5: Serginho aqui do Rio Grande do Sul.
0: Olha.
5: Bota um som pra nós aí, mano velho. Temos aí sentido a Rio Grande do Sul, Porto Alegre, 101.
0: Valeu, Sérgio! Pessoal do Sul também, obrigado. Bom dia, Rafa, grande Rafa Guidotti, sexta-feira, sua linda, tomando aquela cervejinha, programação incrível, tô aqui na sua sintonia, sou o Vanderlei, quero concorrer, hein, amigo? Ah, e pedir aquele forró, Flávio José, meu cenário, boa, bota pra torar, boa, vamos que vamos, valeu, Vanderlei, um abraço, meu amigo, oi, bom dia.
6: Ativa, aqui é o Felipe do Parque das Américas, tá aí o Fábio aqui, meu patrão aqui. Ele pediu pra vocês tocar Pabllo Vittar pra ele.
7: Vai passar mal!
0: É, Pabllo Vittar.
8: Bom dia, Rafael Guidotti, mano velho, mano novo.
0: Bom dia.
8: Reginaldo Caminhoneiro, indo pra Ribeirão Preto.
0: Boa.
8: Toca a música aí de Francis Lopes, pedreiro.
0: Francis Lopes, maravilha, anotado aqui, meu amigo, bom dia!
9: Fala, meu povo! Opa. Telefone anotado, aqui quem fala é o Alex.
0: Ô, Alex!
9: Motorista de caminhão, tamo aí na rodagem junto com a Nativa.
0: Boa.
9: Toca um Bruno Marrone aí, meus irmãos, pra nós sofrer, meu povo!
0: Aô, sofrência!
10: Bom dia, mano velho, bom dia, mano novo, bom dia, mano Rafa Guidotti.
0: Bom dia!
10: Aqui é o Cláudio de São Lourenço da Mata, Pernambuco.
0: Ô, Cláudio.
10: Gostaria de ouvir Asa Branca com Luiz Gonzaga.
0: Asa Branca.
11: Chegou o fim de semana.
0: Boa, Claudião. Obrigado, viu?
12: Bom dia, mano velho. Bom dia, mano novo. Bom dia, amigo velho. Aqui quem fala é o Marcos de Palmares Paulista. Tá aqui puxando o palito doce da usina VO. Quem você mandasse uma música aí da Cabritinha pra nós.
0: Olha, mais uma
12: da Mazã. Para o Garageiro, o homem que vende mais carro aqui na região de Paraíso.
0: Boa, boa. Um abraço, viu? Obrigado.
12: Bom dia, mano velho. Bom dia, mano novo.
0: Bom dia, bom dia.
13: Alô, mano velho. Alô, mano novo. Alô. Alô, Nativa. Toca aí os três mé. Mé, mulher e moté.
0: Ah, pegada aqui.
13: Valeu, Nativo, boa noite, boa noite. Acabei de chegar do serviço, estou escutando Madrugada Nativa, forró Nativa.
0: Olha, e esse ele escreveu aqui, ó, é o Cleiton de Paraty, no Rio de Janeiro. Também é uma cidade maravilhosa. Estive aí com a minha filha e meu genro nas minhas férias aí no ano passado. Que delícia, que delícia. Bom, gente, continue mandando, são 3h26, continue participando. A gente vai colocando vocês aqui no ar, vamos lendo sua mensagem. Vocês entenderam porque a gente pede para vocês conseguirem ser o mais breve possível no áudio? Porque tem muita gente, vocês não têm noção a quantidade de gente ainda tem aqui para colocar no ar e tá chegando mais. Graças a Deus, graças a você. Por isso, tá? Mas então é no máximo 30 segundos. É de 30 segundos pra baixo. Ou escreva que eu leio aqui a sua mensagem no ar também. Ok? 91984096019 3h27. Na hora anterior, pediram a Mazã, a Lua.

0: Eu estou contando hoje aqui no Forró Nativa histórias da aviação. Pois é, rapaz, então eu contei e prometi para vocês que ia contar por que as normas de segurança foram implementadas em voos comerciais. Tudo por causa dessa história aqui. Encontrados no fundo do mar, destroços do Douglas DC-4 que mudou a história da aviação. Presta atenção, minha gente. No mês de julho deste ano, 2026, exploradores dos oceanos anunciaram a localização dos destroços do avião Douglas DC-4 Clipper Endeavour, da empresa Pan American Airways dos Estados Unidos, que caiu quase 600 metros de profundidade no Oceano Atlântico, perto de Porto Rico, na América Central. Isso aconteceu no dia 11 de abril de 1952. O acidente, com 52 mortes, revolucionou as normas globais de segurança aérea. O Douglas DC-4 decolou de San Juan, Porto Rico, com destino a Nova York, mas sofreu uma pane múltipla dos motores logo que decolou, obrigando o piloto a amerriçar, quer dizer, pousar na água, no mar. Todos os passageiros sobreviveram ao impacto com a água do mar, mas 52 pessoas morreram afogadas porque a aeronave afundou rápido demais e faltaram coletes, botes acessíveis para salvar as vidas. Eu vou contar daqui a pouco o detalhe, essa tragédia que aconteceu em 1952. As normas de segurança da aviação. E o Mano Novo está aqui para o que você vai falar, Mano Novo?
1: Algumas atitudes que denunciam que você é pobre.
0: Eu sou pobre.
1: Por exemplo, andar pendurado na porta do ônibus.
0: Ônibus lotado, você pendurado.
1: Não é verdade?
0: Arriscando, é.
1: É verdade. Lamber a tampa metálica do iogurte.
0: Ah, mas eu lambo, eu adoro lamber tampa de iogurte, Mano Novo. Com certeza.
1: São coisas, atitudes que denunciam que você é pobre.
0: Pobre, na verdade. Tá vendo, mano? Eu sou remediado.
1: Remediado.
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0: 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Gente, eu contei a história do avião. Então, aquele avião que pousou na água, todo mundo escapou, mas ele afundou rapidamente e foi a 600 metros de profundidade. Então, morreram 52 pessoas, uma tragédia. A tragédia forçou a criação das instruções pré-voo obrigatórias de segurança e a exigência de coletes sobre os assentos em todo mundo. Teve que acontecer aquele acidente. Como surgiram as caixas pretas dos aviões, as famosas caixas pretas? Eu vou contar daqui a pouquinho como é que surgiram as caixas pretas que os aviões têm para gravar a voz de tripulação na cabine, os gráficos de pouso, decolagem, de curva direita, curva esquerda, tudo isso aqui. Porque antigamente o avião não tinha caixa preta, não. Manovo, cadê a caixa preta do amor, Manovo?
1: Mas do amor não, é do peido.
0: É do peido mesmo, é verdade?
1: É, o tipo de peido que existe, né?
0: Ah, ok.
1: O indivíduo pode ser um cara que peida, o peido sentimental.
0: Ah, qual é o peido sentimental, Manovo?
1: É o que peida e suspira.
0: Ah, ele peida e vai... que alívio.
1: É bem por aí.
0: Ah, desafoguei.
1: E o infantil?
0: Qual o peido infantil?
1: É o que peida na água para fazer bolinhas.
0: Mas todo mundo não tem, pode ser homem, mulher, que dentro da piscina peida mesmo, só aquele borbulhar. É bom peidar dentro da água, agora não pode urinar. Então, existe um produto químico para quem vende material para piscina. Se você colocar aquele produto químico, se você urinar, ali denuncia, sai e fica uma mancha. Aparece uma mancha em volta do mijão. Então, cuidado, porque todo mundo urina dentro da piscina. Então, esse produto está à venda no mercado, e aí o cara coloca na casa dele, na piscina, alguém está lá, olha aqui, aquela senhora, setentona, está lá boiando, daqui a pouco aquela mancha, a véia está mijando. Ô, véia mijona do cacete! 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

0: Hoje é sexta-feira, botando pra torar.
1: Hoje é sexta-feira, bota pra torar. Bota pra torar.
0: Sextou, papai. É o Porra Nativa até as 6 da manhã, no Oco da Madrugada, alegria garantida. E ainda mais com você, né, ouvinte Forró Nativa, fiel, não abandona a gente, participe, interage, pede música e tem paciência comigo.
2: Ninguém tem paciência comigo.
0: 3h46, vocês viram aí que tá tudo que tá tocando é pedido do ouvinte. É claro que não dá tempo de tocar todo mundo, mas a gente tenta, tá bom? A gente tenta, então mande áudio pra gente.
3: Mande áudio, não mande, né? Não mande escrevendo não, que eu não sei ler não, mande áudio.
0: Bora então, 9198.
3: Mande áudio, por favor.
0: 9198-409-6019.
4: Bom dia, mano velho, mano novo. Que seja um final de semana abençoado. Aqui é Marcos Antônio Alexandre, na Zona Leste. Toca aí Elba Ramalho, qualquer um.
0: Elba Ramalho.
4: Uma dela.
0: Maravilha.
4: Obrigado.
0: Valeu, obrigado. Bom dia, mano velho, bom dia, mano novo. Bom dia, Rafael Guidotti. Rafael, quem tá falando é o Clóvis, aqui de Santo André. Rafael, toca aquela música de Raimundo Soldado, Minha Santa Inês, por favor, obrigado. Tá anotado aqui, meu amigo. Tô anotando aqui nas minhas anotações.
5: Bom dia, Nativo. Bom dia, mano velho. Bom dia, mano novo. Sou Danilo de Fronteira. Estamos aqui na usina vertente, aqui no, na puxada do Palito Doce. Frente 247. Manda um abraço aí pra galera aqui. Estamos aqui nessa madrugada. Focar a música pra nós aí, Zé de Camargo e Luciano. Feliz em vida. Agradecer pra turma boa aí do Palito Doce. E essa madrugada. Galera da madrugada aí, vamos que vamos.
0: Bom dia, Rafael, bom dia, mano velho, mano novo. Aqui é o Pedro Estrela do sítio Monteiro Poço de José de Moura, Paraíba. Estou aqui em São Paulo, vim passar o Dia dos Pais, mas meus filhos, um bom final de semana para todos os ouvintes aqui da Nativa. Toque aí, conselho a filho adulto. Valeu, Pedro. Linda família, ele mandou as fotos aqui. Linda família, parabéns, viu? Parabéns.
6: Olha eu aqui outra vez.
0: Ô, babá.
6: Dormi.
0: Isso aí.
6: E eu gostaria de ouvir o menino da porteira com o Sérgio Reis.
0: Menino da porteira.
6: Meu carequinha, charmoso, gostoso.
0: Au, au. 3h48, bom dia, mano velho, mano novo. Bom dia, Rafa, sou o Sandro de Angatuba, São Paulo. É a primeira vez que estou participando.
7: Ai, que delícia!
0: Mande uma música, o Agro é Show, pra gente aqui da manutenção de floresta Dexco, é isso? Um abraço, mano Rafa, um abraço, obrigado, viu? Oi, bom dia!
8: Bom dia, Rafa de Gotti, tudo bem?
0: Tudo.
8: É minha Cristina, né, Maria Gema, Santo Antônio, Irará, Bahia. Toca a música de Mastruz Conecta aí pra gente. Manda alô pra vocês, eu tô indo aqui no Pratinho pra esse programa aqui, Irará.
0: Valeu, muito obrigado, viu? Um abraço pra você. Oi, oi, oi, bom dia.
9: Bom dia, mano velho, mano novo. Bom dia, Guilherme aqui de Carapicuíba, caminhoneiro. Um abraço aí pro pessoal que tá na rodagem aí, turma da geladeira deitada, a equipe aí da McLaren. Um abraço pra minha família, que Deus nos abençoe todas as noites aí na rodagem. Saindo aqui da capital da fumaça para a capital do Bang Bang.
0: Boa, Guilherme, ele falou aqui, ó, primeira vez falando com vocês. Ele escreveu aqui embaixo do áudio.
7: Ai, que delícia!
0: Bora que bora, bom dia!
10: Bom dia, meu amigo, manda aí um alô pra Galego Pereira aí na cidade de Iraúna, Paraíba.
0: Opa, um abraço, meu amigo.
11: Bom dia, Nativa FM. Bom dia, Rafael. Bom dia, mano novo, mano velho, pra toda a galera aí da madruga aí.
0: A madruga.
11: Sou Natanael, pernambucano de Palmar. Moro aqui no Elipa.
0: Elipa.
11: No Quiapê Total aqui na portaria do Piazza.
0: Boa.
11: Rafael, eu quero que você depois toque uma música aí de Bezerra da Silva.
0: Bezerra.
11: Joguei um cimento no seu quintal.
0: Boa.
11: Positivo e operante.
0: Positivo.
11: Oferecer a toda a galera aí da madruga aí.
0: Valeu, Natanael.
12: Bom dia, mano velho. Bom dia, mano novo. Bom dia, Rafael Guidotti.
0: Bom dia.
12: Cuide e acelera. Olha a hora e o tempo, velho. Olha... Ai, doido.
0: Tá doido.
12: Aqui é o Jadson.
0: Ô, Jadson.
12: Da unidade Iracema. puxando palito doce na máquina, 525. Essa é pressão e produção, velho. Você tá doido? Essa é diferenciada, hein? Toca uma música aí de Luiz Gonzaga, qualquer um aí, manda um alô pros parceiros, Donizete, França, Alemão, Mineirinho, Dogão, cuida, menino!
0: Cuida, cuida, Jadson, um abraço! Bom dia, Rafael e Mano Velho, Mano Novo, aqui é o Newton, toca uma música do Rodrigo Silva, ofereço pra todos os nativeiros da madrugada. Oi, bom dia!
13: Bom dia, Mano Guidotti, bom dia, Mano Velho, Mano Novo.
0: Bom
13: Estamos
0: dia.
13: Estamos aqui em Afogado da Engazeira, escutando vocês. Coloca aí uma de Magníficos pra nós.
0: Magníficos.
13: É Márcio, valeu!
0: Valeu, Márcio, um abraço, bom dia!
14: Bom dia, Nativa, bom dia, Mano Velho, bom dia, Mano Novo, bom dia, Guidotti.
0: Bom dia!
14: Aqui é o Oliveira de Araraquara, motorista da Piracicabana, positiva?
0: Pose!
14: Um abração em todos aí. Toca pra nós aí, Cícero Mendes, chuva de honestidade.
0: Chuva
14: bom
0: de
14: dia,
0: honestidade.
14: Bom dia!
0: Valeu, obrigado, bom dia! Bom dia, Mano Velho, Mano Novo e Cabeça, carreteiro, manda um alô aí para os paraibanos, sou de Coremas, toca aí Amazama, valeu, obrigado, oi, bom dia.
15: Bom dia, Nativa, eu sou Magnaldo, diretamente de Campina Grande, eu gostaria de ouvir os meninos de ouro do Cariri, Genil e Ginaldo. Bom dia e ótima sexta-feira.
0: Obrigado.
15: Aguinaldo Campina Grande, um abraço.
0: Outro abraço, 3h52, bom dia amigo velho, mano novo. É a tia Jô de Osasco, obrigado tia Jô, aquele abraço, hein?
16: Bom dia, Rafael Guidotti.
0: Bom dia.
16: Parabéns aí pela programação, hein?
0: Opa, pá.
16: Nota 10 aí, a Saga do Vaqueiro na versão stream, hein?
0: Viu?
16: Arrasou, hein?
0: Boa, né?
16: Meu parceiro ouviu ontem que ficou contente, hein? O hino nacional nordestino aí é 10, hein?
0: Ai, ó.
16: Um abraço aí pra toda a galera do Palito Doce. Tudo de bom. É o Danilo do GPS aqui da Usina Colombo.
0: Bora que bora. Um abraço, meu amigo.
17: Bom dia, bom dia. Quem fala é o Magal.
0: Fala, Magal.
17: Sou de Alagoas, é o Tony Vilela. Trabalho aqui no centro de São Paulo, Padaria Aurora.
0: Opa.
17: Quero pedir uma música, Baby Song, qualquer uma.
0: Baby Song.
17: Uma ótima sexta-feira para todos nós.
0: Valeu, obrigado. Olha aqui, ó. Bom dia, Rafael Guidotti. Aqui é Ovídio, Norte Paraná, quase divisa Mato Grosso com Paraguai. Ouço Nativa todos os dias, morava aí em São Roque. É a primeira vez, ó, a primeira vez!
7: Ai, que delícia!
0: Ai, que delícia! Bom dia, Forró Nativa, sou a Fran de Caraguatatuba. Gostaria de pedir a música Não É Nada Disso, de Aviões do Forró. Pra gente refletir quando falamos que na nossa época as músicas não tinham safadeza, quase nada, né? Só descer na boquinha da garrafa. Boa noite, sou o Diego, motorista de aplicativo, toca pra nós, Calcinha Preta, qualquer uma, valeu, obrigado. Oi, bom dia.
18: Bom dia, prezado locutor.
0: Bom dia.
18: Por favor, rode para mim a música Forró do Amazã. Sou Francisco Pereira, mas sou conhecido por Mano Velho Mano Novo como poeta. Ofereço essa música para Mimoso, Cício do Açaré e Zé de Gilda.
0: Boa!
18: Brasil consagrou a Nativa.
0: Valeu, poeta! 3h54. Oi, mano, é a primeira vez.
7: Ai, que delícia!
0: Que eu tô ouvindo o seu programa. Olha aí, ó, a primeira vez que eu estou ouvindo o seu programa. Eu sou o Marcos Roberto, de Santo Antônio do Aracanguá. Eu queria oferecer a música meu irmão Luiz Alberto, que tá colhendo cana. Hora dessa lá no Pacaembu, São Paulo. A música Águas de São Francisco. Boa! Gente, ó, vai participando, tá bom? 9198-409-6019. Já a gente lê mais mensagens de texto, já eu coloco mais ouvintes no ar e participe, então, no Forró Nativa dessa sexta-feira. Antes do intervalo, pediram, né, nosso amigo lá de Paraty, no Rio de Janeiro, pegada quente, hoje é dia, né, dos 3 M's, Mé, Mulher e Moté!

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5: Fala galera ligada na Nativa, tá na hora da dica de saúde por aqui. E a dica de hoje é simples, mas é fundamental. Então anote aí, cuide de sua mente. É isso mesmo, o estresse e a ansiedade podem afetar não só o emocional, mas também o corpo. Você sabia disso? Então reserve um tempinho para você. Pode ser uma caminhada, ouvir sua música favorita aqui na Nativa, claro. Ou até 5 minutos de respiração profunda. Só isso já ajuda aí muito. E não esqueça, dormir bem, se alimentar direito e praticar atividades físicas ajudam e muito a manter o equilíbrio mental. Tudo isso é muito importante. Saúde não é só física, é mental também. Cuide-se e continue sempre ligado aqui na Nativa FM para mais dicas como essa. Eu volto em breve, até a próxima. Tchau, tchau.
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0: Mas não dou, essa mistura não dá certo. Avião, caixa preta com peido, não dá, não dá. Pois é, rapaz, olha aqui. Então, veja, eu vou falar para vocês aqui. No ano de 1954, Warren propôs a instalação de um dispositivo de gravação da cabine do piloto. Em 1958, Warren produziu o protótipo da unidade de memória de voo. Essa primeira versão era um pouco maior do que uma mão de um adulto, mas capaz de gravar 4 horas de conversa na cabine entre os tripulantes e leitura dos controles. A versão do engenheiro australiano gravava o áudio em uma bobina de aço magnetizada. Quando Warren levou sua invenção ao Reino Unido, foi recebido com entusiasmo e depois de uma reportagem da BBC de Londres, fabricantes começaram a se interessar pelo dispositivo. Em meados dos anos 1960, os gravadores de voo, de dados e de voz tornaram-se obrigatórios para aviões comerciais no mundo todo. Atualmente, em 2026, computadores substituíram a fita magnética e os aparelhos podem gravar mais dados e têm maior probabilidade de sobreviver ao impacto. São as modernas caixas pretas. Então, o avião, na realidade, tem duas caixas pretas. Tem aquela que chama-se Voice Recorder, essa caixa preta, toda conversa de tripulante, conversar, contou piada, turbulência, pane, mayday, mayday, ela grava tudo, é uma caixa preta. E a outra grava os dados gráficos, ela grava todos os movimentos do avião para, na investigação, saber quando é que causou aquele acidente. Então, aviação moderna e salva caixa, que a caixa preta não é preta. A caixa preta é alaranjada. Não sei porque chama caixa preta. A caixa preta, ela tem um sonar. Vamos supor, se o avião cair no mar, o sal da água do mar faz com que uma bateria, ela dispare e solta o sinal para o GPS para a localização daquele avião. A aviação é fantástica, maravilhosa. Ouviu bem, Mano Novo?
1: Ouvi, Mano Velho.
0: Diga!
1: E mais tipo de peido aqui.
0: Fale, fale,
1: o indivíduo
0: fale.
1: Que peida pode ser medroso, por exemplo.
0: Peido medroso?
1: Como é medroso? É o que está com caganeira e não se atreve a peidar de jeito nenhum.
0: Mas de jeito nenhum, não, isso pelo amor de Deus, né?
1: Olha o medo.
0: Eu sempre conto pra vocês, no meu tempo de adolescente, remador do clube de remo do Riachuelo, da base naval de Natal. Então, tinha um marinheiro que todo dia saía lá do quartel dele, ia na beira do mangue para fazer o número 2, entendeu? E toda vez que ele ia, quando ele se levantava, se limpava com aquelas folhas lá da vegetação do mangue, quando ele saía, aí vinha, rapaz, os pitus, entendeu? Para comer o que o cara soltou. Era todo dia. O cara já tinha a hora certa, o cara saía, os bichos comiam aqui. Um belo dia, o cara andou comendo uma comida reimosa e ele chegou com uma cólica, né, intestinal. Resultado, o cara foi no mesmo lugar, aí pá, soltou a fininha assim. Quando ele levantou, o Aratu, o chefe, assim, correu, epa, para, vamos buscar a colher que hoje é sopa. Ai, que nojeira, na base da Val, no forró nativo com o Mano Velho e Mano Novo.

0: A pedidos! Aviões do forró não é nada disso, hein? Não é nada disso que você tá pensando.
1: Ai, que delícia!
0: Não é isso não, ô louco! Bora que bora, meu povo! Bora participar, são 4 horas e 23 minutos, mensagens chegando de todo o Brasil que não para. E vai pipocando mensagem, pipocando, é assim que nós gosta, peteco, pipocando mensagem no WhatsApp da Nativa. E você, já mandou a sua? 9198-409-6019, diga seu bom dia!
2: Bom dia, mano velho, bom dia, mano novo, aqui é o Claudio de Malá. Saindo pra dar uma ripa, sextou. Se possível, põe aí o Francis Lopes, Lamento do Nordestino. E vamos embora, hein? Valeu!
0: Valeu, meu amigo! Tá aí Francis Lopes. Já pediram Francis Lopes, então também já vou até tocar, né? Que também já não é o primeiro, não é o segundo pedido. Já tem uns 3, 4 pedidos aqui pra Francis Lopes, então vamos tocar o Lamento de um Nordestino, que é uma música linda também. Eu sei que você que é ouvinte do Forró Nativa adora. Bora lá, diga seu bom dia pra gente.
3: Bom dia, mano velho, bom dia, mano novo. Pergunta, mano velho. Mano velho, aqui é o Cláudio de São Lourenço da Mata, Pernambuco. Gostaria de perguntar a você o seguinte: se desses personagens, Rui Barbosa, José Bonifácio e Getúlio Vargas, existisse hoje, qual desses três personagens você gostaria de entrevistá-lo?
0: Boa pergunta.
3: Responda pra mim, mano velho.
0: Vai lá pro mano velho, hein, mano velho. Vai pra tu aí.
4: Bom dia, Nativa. Bom dia, mano novo. Bom dia, mano velho. Bom dia, Guidotti.
0: Bom dia.
4: Ô, Guidotti, tem como você colocar uma música aí pra mim? Luz da Minha Vida, com Osorinho e Reinaldo. Abraço a todos aqui de Marcos de Pirassununga, São Paulo.
0: Alô, Marcão, alô Pirassununga, aquele abraço, hein? 4h25.
5: Bom dia, Nativa, bom dia, Forró Nativa, bom dia, Guidotti, bom dia, mano velho, mano novo, aqui é o François Marques de Tavares, Paraíba. Tô aqui na puxada do Palito Doce, curtindo o programa Forró Nativa. Manda aí pra nós, tem ciência nesse cigarro aí pra nós curtir aqui. Mandar um alôzão pra toda a galera aqui do Palito Doce aí. Valeu, Guidotti. Sextou.
0: Valeu, meu amigo, sextou.
6: Bom dia, mano velho. Bom dia, mano novo. Bom dia, amigo velho. Aqui é o Francisco, motorista da Metrópole Paulista. Nascido em Aurora. Estava de férias, passei 22 dias lá no Ceará.
0: Olha.
6: E gostaria de ouvir com Flávio Leandro e Fábio Carneirinho, só para ver o amor nascer, para oferecer para todos os ouvintes da Ativa e todos os ouvintes da madrugada. Um abraço para todos, fui!
0: Fui fundo, um abraço, bom retorno!
7: Bom dia, Rafael, aqui quem tá falando é o Braz, daqui de Guarulhos, sou nordestino, da capital nordestina da Rapadura. Gostaria de ouvir a música do Amazã, Provocação de Vizinha. Ofereço para meu amigo Alex, carreteiro, caminhoneiro também, dois amigos que tem, todos com o nome Alex.
0: Boa, valeu! Bom dia, Nativa, sou o Valdeci, moro em Montanha, no Espírito Santo, falando pela primeira vez.
1: Ai, que delícia.
0: Valeu, bom dia.
8: Bom dia, mano velho, mano novo, um ótimo dia abençoado aí para todos aí, estamos aqui na rodagem, eu Felipe de Mauá.
0: Valeu, Felipe. Bom dia, Rafael, sou o Marco Bush, de Cruzeiro, Vale do Paraíba, toca para nós, Triste Partido, um grande abraço, Deus abençoe. Bom dia, amigo velho, aqui é Sidney, seu parceiro das madrugadas, hoje de plantão aqui no SAMU de Santos, na regulação médica junto com a doutora Janaína. Se possível, toca Lamento de Nordestino, Francis Lopes, tá vendo? Vamos tocar agora. Bom dia, Nativa, aqui é Manuel de Mogi das Cruzes, hoje é meu aniversário, manda os parabéns pra mim, Rafa, gostaria de ouvir a música Feliz Aniversário, meu amor. Boa, Manuel, parabéns, desde já felicidades, que Deus abençoe, tá? Muita saúde, muita alegria, que seus sonhos se realize. Tudo de bom, menino, aproveite seu dia.
9: Oi, Nativa, FM.
0: Olá.
9: É,

0: que tá falando aqui aí, deu. Eu aqui em Pontal, trabalho na usina aqui, usina Bazan, aqui ouvindo a Forró Nativa aqui na, no caminhão aqui, ó. Ela tá aqui na, na puxada da, da vinhaça aqui na usina Bazan, em Pontal.
1: Boa!
0: Na região de Ribeirão Preto. Aproveita e toca um modão pra nós aí, qualquer um de forró aí, muito boa pra nós aí. Falou?
1: Beleza! Valeu, um abraço! Bom dia, Mano Guidotti, sou o Simval de Maracás, Bahia, toca Netinho, Netinho do Forró, é isso? Minha mãe. Bom dia, Rafael Guidotti. Bom dia, Mano Velho, Mano Novo, a todos os ouvintes do Forró Nativa, que é Edilson Lima. Gostaria de ouvir a música Canção da América com João Gomes. E eu estou esperando você para comer aquela picanha na pedra suculenta na Choperia Point do Espeto. Rapaz, olha, tô precisando mesmo, viu? Olha, nossa, até saliva, até dá água na boca. Ai, ai, ai, ui, ui, ei, bom dia.
2: Bom dia, Nativa, aqui é o Fábio. Jardim Santo André, sou Matheus aqui, motorista de caminhão. Queria pedir uma música do Silvano Salles, é, qualquer uma dele, gentileza, esqueci a letra da música. Mas é isso aí, um abraço, Rafael.
1: Valeu, tudo de bom.
2: Show de bola, hein?
1: Valeu, um abraço, meu amigo, tudo de bom, viu? Obrigadão mesmo, tudo de bom. Bom dia, Rafael Guidotti, Mano Velho, Mano Novo, toca aí Calça Rasgada, Caju e Castanha, Domingos de Catanduva, primeira vez!
3: Ai, que delícia!
1: A primeira vez, a gente nunca esquece, marca a hora, o dia e fica para sempre guardado em nossos corações. Olá, bom dia, Mano Velho, Mano Novo e Rafael Carequinha, eu gostaria de ouvir Raimundo Soldado, a música Naná. Essa vai para todos do Parque Nacional de Sete Cidades, Piracuruca, Piauí. Meu nome é Manuel Silva. Valeu, Manuel. Oi, bom dia.
4: Bom dia, Rafael. Que tarde, meu carequinha mais lindo. Tu não é chato, não. Eu só não peço música porque eu amo todas as músicas que você toca. Até o cabaré aí, ó. Jogaram bomba no cabaré. Desejo pra você uma ótima sexta-feira com muita paz, saúde, amor. E que vamos trabalhar pra fechar a nossa semana.
1: Verdade, Aninha, tudo de bom, menino, um beijo.
5: Lê meu áudio também aí, ô Guidotti. Dei bom dia pra você, pro mano novo, mano velho. E tu não leu. Você tem que ler também o que a pessoa escreve, você não lê.
1: Eu leio.
5: Eu coloquei aí, você nem leu.
1: Não briga comigo, eu vou falar tudo pra minha mãe. Eu leio, eu só não li o seu, mas vou ler agora. Bom dia, Rafael Guidotti, Mano Novo e Mano Velho. Sou de Santos, mas estou em Joinville, Santa Catarina, uns 40 anos. Uns 40 anos que está em Joinville, é isso? E gostaria de escutar a Saga de um Vaqueiro. Você até ouviu já, né? Já tocamos. Escuto bastante tempo, mas agora peguei o número certo. Vou participar bastante. Vera Lúcia, pode participar, Vera. E não briga comigo. Senão eu choro.
6: Au, au. Au, au.
1: Um beijo, Vera Lúcia. Tudo de bom pra você, lindona. Obrigado pelo carinho, viu? Tá lindo. Você falou e tá linda a sua mensagem. Pronto, tá pago.
7: Bom dia, Rafael Tinoz. Bom dia, Nativa. Bom dia, Mano Velho, Mano Novo. É o Antônio, muito lindo da Via Sudeste. Manda um abraço aí pro pessoal de Carrapateira, Paraíba, minha cidade. Um abraço pro delícia da Via Sudeste. Bora, bom dia.
1: Bora que bora, bom dia, meu amigo. Ele falou que é o primeiro motorista a iniciar aqui no metrô Vila Mariana, Vila Monumento, linha 407M. Boa, bora que bora.
8: Bom dia, Rafael Guidotti. Bom dia, Mano Velho. Bom dia, Mano Novo. Aqui é o Fabrício. Sou natural de Itaberaba, na Bahia.
1: Boa.
8: Mas moro em Rio Claro, São Paulo, já faz 24 anos já. Eu pedi uma música aí e oferecer para todos os ouvintes da Nativa FM, hein? Chitãozinho e Chororó, Caminhoneira, Bicho Louco. Pensa aí pra todos aí. Pra todos que tiveram no Tapetão Preto aí.
1: Boa,
8: sexta-feira abençoada e renovada aí. Deus abençoe, acompanhar.
1: É nóis.
8: Tamo por cá.
1: Tamo por cá. A Sulera. A Sulera, a Sulera.
9: Bom dia, Mané. Bom dia, Mano. E é Marcelo do Sertão, atravessando aqui a Marginal do Tietê. caminhão. Bom dia, Guidote. O Carlito pedia aí uma toada com um galega boiador.
1: Galega boiador.
9: Cuida, cuida, Guidote.
1: Cuida, tá, menino.
9: Bom dia.
1: Olha.
9: Bom dia.
1: Mete a mão na buzina aí. Bom dia.
3: Bom dia, mano velho. Bom dia, mano novo. Aqui é Denilton de Trancoso. Queria ouvir uma música de Roberto e seus teclados.
1: Valeu, obrigado, viu? Roberto e seus teclados, né?
10: Bom dia, mano velho e mano novo. Valmir Pancada, o atleta do bem.
1: Boa.
10: Aracaju, Sergipe. Se possível, gostaria de ouvir com Sandor Black a música Gatinho Angorá. Ofereço para todos os ouvintes sintonizados no forrozão da Nativa. Um abraço, irmão.
1: Um abraço, meu amigo. Tudo de bom, tudo de bom para você. Bom dia.
11: Bom dia, Rafael Guidotti. É Rogério aqui de Paraisópolis, sul de Minas. É, Rafael, a coisa tá preta pra você. Tá dançando até com a porta.
1: Ah, você viu aí.
11: Toma jeito, rapaz. Bom final de semana. Um excelente programa. Um abraço.
1: É, existe a pessoa sozinha, a pessoa solteira e existe o Rafael Guidotti. Gente, o que ele falou que eu até ia comentar agora, que eu ia tocar a música e comentar. Eu postei um vídeo aqui, inclusive nosso telão tá com uma arte bonita aqui, escrito Forró Nativa. E eu danço ali uma música do Eric Land e o Natanzinho Lima. É tipo assim a frase: quando me pergunta se gosto de forró, e ali tá escrito, eu demonstro se eu gosto ou não gosto. Danço até com a porta, danço até com o microfone, danço com a minha mochila, eu danço. Quem não gosta de forró? Ah, não dá pra ficar parado, não. Não dá, não. De jeito maneira, menino. Já segue eu aí no Instagram, @RafaelGuidotti.

0: aqui no Forró Nativa. A palestra é boa, o povo tá gostando da palestra, viu, mano? Ô, mano, velho, quantas suas palestras aqui? Rapaz, eu vou contar a história de Roberto. Roberto Watson, o meteorologista que inventou o radar. O famoso radar, rapaz. Nascido há 134 anos na Escócia, esse cientista desenvolveu um sistema de radar que ajudou a Grã-Bretanha a uma vitória contra a Alemanha nazista na Segunda Guerra Mundial. No ano de 1940, dá-se início uma grande batalha entre as forças aéreas da Inglaterra e da Alemanha. O exército nazista, que já havia dominado a Bélgica e Holanda, estava também do outro lado do estreito Canal da Mancha, controlando portos da França. A invasão do Reino Unido estava chegando, estava iminente. O alemão ia invadir, de qualquer maneira, a ilha. Mas depois de muitas baixas e aeronaves perdidas, os ingleses levaram a melhor. E eu vou contar daqui a pouquinho essa vitória aqui no Forró Nativa. Ouviu bem, mano novo?
1: Ouvi, mano velho.
0: Diga então, ó.
1: Vamos falar de peido.
0: Vamos falar, é muito peido, meu
1: Deus. É, o indivíduo que peida pode ser orgulhoso.
0: Pode ser orgulhoso, é?
1: É o que peida e confessa que peidou.
0: Eu peido, é verdade.
1: Pode ser desastrado.
0: Desastrado.
1: Que vai peidar e acaba cagando.
0: Ai, meu Deus. Aí, deu complicação daí. Na veia.
1: É um desastre.
0: Né? Na tripa gaiteira, né?
1: O artista, ele ensaia antes de peidar.
0: Ah, ele ensaia. Pim, pom, pom, pom, pom. É verdade. Rapaz, essa história tá indo longe demais, hein? Aqui no Forró Nativa, com o Mano Velho. Boa sexta-feira, Brasil!

0: olha o zap da Nativa. 9198-409-609. E aqui, Mano Vé fala do radar. Vou contar aqui, olha, gente. Então, depois de muitas baixas e aeronaves perdidas, os ingleses levaram a melhor. E a vitória contra os nazistas é atribuída, em grande parte, a uma tecnologia que tinha acabado de ser desenvolvida, o radar. E quem foi o responsável por isso foi Sir Robert Watson Watt, nascido em 1892 na Escócia. Watson era um meteorologista descendente de James Watt, inventor da máquina a vapor. Formou-se em engenharia aos 20 anos de idade e passou a trabalhar usando ondas de rádio para detectar trovoadas. Mais tarde, em 1935, ele foi convidado pelo Ministério Aéreo Inglês a desenvolver um rádio de morte. A ideia do Ministério era que Robert Watson investigasse a possibilidade de se criar uma tecnologia em que ondas eletromagnéticas aquecessem aeronaves inimigas e acionassem os seus explosivos a bordo. Será que ele aceitou ou não aceitou? Eu conto daqui a pouquinho aqui no Forró Nativa. E o Mano Novo tá aí, envolvido com peidos de todos os lados, né, Mano Novo?
1: É verdade.
0: Diga então.
1: Tem o peido, né, orgulhoso.
0: Qual é o peido orgulhoso, Mano Novo?
1: Que peida e confessa que peidou.
0: Pois é, eu faço e desfaço.
1: Tem o ingênuo.
0: Qual é o peido ingênuo?
1: É o que peida sem saber.
0: Fluiu. É. Saiu sem querer.
1: E o intelectual?
0: O intelectual?
1: Que peida e diz que expeliu gases.
0: Eu expeli gases.
1: É,
0: né?
1: É o intelectual.
0: Peidou. Não tem expeliu gases. Peidou. Não fez barulho? Que as pregas balançaram. É tudo músculo, gente. É músculo. Por exemplo, quando um jogador de futebol, por exemplo, você pega o Messi, né, um cracaço da Argentina. A ver, quando ele perde um pênalti, você pode ver que a câmera, o cara faz com a boca, bota em câmera lenta, se a boca de cima, a boca de baixo também faz, entendeu? Todo enrugueado, e o bicho, só que o barulho é outro. É a história do peito, contada aqui no Forró da Diva com o Mano Velho e Mano Novo.

0: Olha, juntando o útil ao agradável, né? Tivemos ouvintes aí que pediram o bonde do forró. E tivemos ouvintes que pediram o Bruno e Marrone. Pronto, ó, dois em um. Se não tivesse ido. Cantou bonde do forró e a música Se Não Tivesse Ido.
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0: Às 4h51, estamos quase encerrando a terceira hora do forró, gente, como passa rápido. Ó, lembrando você que amanhã é o Teles, acho que vai estar aqui, é o Fernando Teles, tá? Junto com o Mano Velho e Mano Novo. E domingo é a Dai 40, combinado? Amanhã é sábado, hoje é sexta, 14 de agosto, são 4h51 da manhã de sexta, então amanhã, sábado, você, forrozeiro de todo o Brasil, tá convidado a me acompanhar no Arena Nativa. Sim, amanhã, sabadão, às 11 horas da manhã, pelo horário de Brasília, eu vou estar aqui ao vivo para todo o Brasil com o Arena Nativa. E aí a gente segue junto até as 4 da tarde, porque das 11 até as 2 é o Arena Nativa para todo o Brasil. Aí vem a Tina Roma e os locutores da Rede Nativa, né? As participações dos locutores de algumas nativas, né? Cada sábado, cada domingo, a gente vai fazendo um rodízio com os locutores das mais de 34, 35 afiliadas da Nativa espalhada em todo o Brasil, com uma hora direto, das 2 às 3. E aí, das 3 às 4, eu volto mais um pouquinho, só que daí das 3 às 4 eu volto só pra São Paulo, tá bom? Porque daí cada uma das ativas estarão aí com a sua programação local, certo? E aí domingo eu folgo e na segunda-feira, 2 da madrugada no Forró Nativa. Essa é a nossa agenda e eu conto com você, meu povo lindo!
2: Bom dia, Rafael Guidotti, bom dia a toda a equipe da Nativa, aí a Fátima aqui do Tatuapé, desejando uma sexta-feira de muitas alegrias.
0: Amém.
2: Muito sucesso para a Rádio Nativa. E te pedir, Rafael, depois que você acabar de dançar o seu forró, toca para mim o Fala Mansa.
0: Beijo. Hoje eu tô dançarino, né? Você já percebeu? Quem me acompanha no Instagram já viu. Já postei lá no feed, nos stories. Acabei de postar essa música dançando, essa música do bonde do forró aqui também. É, hoje eu tô pé de valsa, sozinho, mas tô pé de valsa, tá bom? Sem ninguém pra eu pisar no pé, mas tá bom. Uma hora eu acho alguém pra eu pisar no pé na hora de dançar. Bom dia, mano velho, bom dia, mano novo. Aqui é a Rose de Itauá, Ceará, na escuta de vocês. Bora trabalhar, boa sexta-feira. Oi, bom dia.
3: Bom dia, mano novo, bom dia, mano velho, mano baby. Bom dia, Rafinha.
0: Bom dia.
3: Toca pra mim. Paula Fernandes, eu quero ser pra vocês.
0: Eu quero ser pra vocês.
3: Pra toda a minha família e pra todos vocês da Nativa.
0: Um beijo. Bom dia, mano velho, mano novo Guidotti. Quero ouvir Chico Lopes, Alô Eliane, oferecer pra Maria Damiana aí em São Miguel. Sou Adilson Fortunato de Ipiaú, na Bahia. Oi, oi, oi, oi, oi, bom dia.
4: Canta a música da Cintura Mola. Cintura de Mola, e Eu Era Tão Feliz, do Vando. Bom dia.
0: Bom dia, bom dia.
5: Bom dia, Rafael Guidotti.
0: Bom dia.
5: Bom dia, Nativa. Aqui é o Edivan Facundi, de Guarulhos.
0: Opa!
5: Participando pela primeira vez, mas ouço o programa há muito tempo. Toca pra mim, Folha Seca.
0: Folha Seca. É o Edivan, de Guarulhos, primeira vez participando.
6: Ai, que delícia!
0: Ai, ai, au, au. Bom dia!
7: Bom dia, mano velho, bom dia, mano novo, bom dia, Guidotti, aqui é o Antônio do Cafezinho.
0: Oi, quero!
7: Bom dia pra todos, ó, o bolo de leite,
0: quero.
7: Ó, o bolo, ó, o café.
0: Tome!
7: Manda aí, Zé Vaqueiro, traidor.
0: Ô, louco!
7: Um bom dia pra todos.
0: Bom dia, tudo de bom, Antônio? Boas vendas aí pra tu, menino.
8: Bom dia, mano velho, mano novo, bom dia, Nativa, bom dia, ouvinte da Nativa. Aqui é o Francisco de Imbu das Artes. Quero ouvir Toca do Vale, o Rei do Baralho. O Rei do Baralho,
0: Rei
8: Toca do Vale.
0: Tá.
8: Todo dia eu dou carona pra vocês, de Imbu das Artes até o Parque Ibirapuera.
0: Boa.
8: Eu trabalho lá.
0: Boa.
8: Um bom dia pra todos.
0: Obrigado por essa carona aí, viu? Obrigado pela carona, a gente ama isso.
9: Bom dia, mano novo, bom dia, mano velho, aqui é o José.
0: Ô, José.
9: O nordestino da Paraíba, de Pombal.
0: Olha.
9: Agora que o presidente Prudente já há 30 anos, queria que vocês tocassem a música Castanha e Caju, Nordestino Desgarrado. O quê? Ou então, A Tampa e a Panela, do Castanha e Caju. Um abraço para vocês, que Deus abençoe a todos vocês aí.
0: Amém, você também, viu? Obrigado. Gente, ó, vocês não ficam bravos, porque eu tenho mais de, sei lá, mais de 100 pessoas aqui para entrar no ar ainda para ler mensagem. Já atendemos mais de 100, sei lá, 200 pessoas desde as 2 da manhã. Vocês estão percebendo, né, que é um atrás do outro. E é claro que não dá tempo de tocar todas as músicas. Então não fica bravo. A gente tenta aqui agradar todo mundo. Um aqui hoje, um amanhã aqui. Mas tenha paciência, não se irrite comigo, tá bom? Que eu sou sentimental. Sentimental eu sou. Lembra dessa? Oh, Altemar Dutra, né? Bom dia, aqui é Reinaldo de Lençóis Paulista. Manda uma do Caju e Castanha aí pra todos da usina Zilor. Ouço há bastante tempo você, mas é a primeira vez que estou interagindo.
6: Ai, que delícia!
0: Ah, uau! Oi, bom dia!
10: Você é um cara espetacular, hein, mano? Você é doido. Por isso que os ouvintes apaixonados por você, porque você é um cara simpático demais. Mesmo mulher brigando com você, você... É, você não existe, não. Por isso que eu falo pra você. Eu nativo sem você, pra mim, já era. Parabéns, meu querido, por essa pessoa que você é, né? José Faustino, um abraço, meu querido.
0: Valeu, Zé. Um abraço, obrigado, rapaz. Tudo de bom. Muito obrigado mesmo pelo carinho, viu? Pela companhia aqui de todas as madrugadas. Oi, bom dia.
11: Bom dia, Rafael Guidotti. Bom dia, mano velho. Bom dia, mano novo. Bom dia pra todos os ouvintes.
0: Bom dia.
11: Rafael.
0: Oi.
11: Gostaria de ouvir no Forró Nativa a música do Rastapé, Riso Cristalino, e ofereço para todos vocês da Nativa e para todos os ouvintes. E uma sexta-feira abençoada para todos nós. Beijo no coração, Rafa.
0: Beijo, beijo, beijo.
9: Bom dia, Rafael Guidotti.
0: Bom dia.
9: Bom dia, mano novo. Bom dia, mano velho.
0: Como você tá?
9: Ó, aquele abraço para todos, carreteiros, todos.
0: É nóis.
9: Amigo por aí, sou motorista carreteiro, barriga de aço por aqui, tá?
0: Boa!
9: Vou ali na Ipiranga carregar um produtinho ali positivo.
0: Pose!
9: Toca pra nós aí, ó. Luiz Gonzaga aí, Samarica Parteira, Rafael Guidotti.
0: Samarica Parteira.
9: Tchau, tchau.
0: Tchau, obrigado. Vamos que vamos, vamos que vamos. Ai, gente, cadê o negócio que tô procurando aqui? Chega sexta-feira, o tic-tac já não funciona mais. Cadê? Mas que doido. Ah, não tá aqui, tá ali. Tô falando que não tá batendo bem da cabeça. Mas também não tô achando nada aqui, né? Agora achei. Gente, ó. Vocês estão aí ouvindo o volume alto aí? Onde tá a patroa? Quer ver a patroa vir correndo, ó? Você mexendo no celular, ó.
12: Posso te ligar agora ou a tua mulher tá aí do teu lado? Posso te ligar agora ou a tua mulher tá aí do teu lado?
0: Tenho certeza que em 3, 2, 1 a sua patroa vai estar aí. E não vai estar muito feliz não pra explicar que aqui no rádio. Eu vou falar assim, eu aqui no rádio tô sabendo de nada não. Sei de nada não. Não tô sabendo não. 4h58, a gente volta daqui a pouquinho. Tem churrasco aí, ó. Eu sou esse cara na vida, ó. Quem chegou agora, eu coloquei, né, esse áudio dessa pessoa. Gente, é como se eu estivesse falando, tá? Sexta-feira, né? Dia da mulher, mulher, tomar uma cervejinha, final de semana, churrasquinho. Mas só que eu abro a carteira, gente, tá só o pó da rabiola. Então esse áudio é como se eu estivesse falando, são as minhas palavras.
13: Ô, vai ter churrasco na casa de ninguém esse final de semana, não? Que eu posso ir sem levar nada, porque eu tô sendo transparente, eu não tenho dinheiro esse final de semana, não. Se você quiser até me buscar lá em casa também, que meu carro não tem gasolina, eu quero só estar junto de vocês.
0: Eu também.
13: Surgir essa oportunidade aí, vocês me falam. A cerveja que vocês comprar, eu bebo, né? De graça, a gente não pode escolher, não.
0: Pronto, é eu na vida. É eu nesse dia 14 de agosto, tá bom? Tem churrasco aí? Se puder buscar eu, tamo aí, viu?
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16: 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Tem dias em que levantar da cama já parece uma grande vitória. O corpo até continua caminhando, mas por dentro parece que a força acabou. Talvez você esteja vivendo exatamente assim hoje. Em Isaías 40, 31, a palavra de Deus diz: os que esperam no Senhor renovam as suas forças. Perceba que Deus não prometeu que nunca ficaríamos cansados. Ele prometeu renovar aqueles que colocam a sua esperança nele. Talvez você tenha tentado encontrar força em muitas coisas, no trabalho, nas pessoas ou até mesmo em você. Mas existe uma força que só Deus pode dar. Antes de começar o seu dia, faça uma oração simples. Senhor, eu não consigo sozinho, mas contigo eu posso continuar. Quando Deus fortalece uma pessoa, ela encontra coragem para dar o próximo passo. 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

0: Mano velho, tô gostando da história do radar. Conta mais, conta mais, conta mais aqui. Robert Watson, o meteorologista escocês que inventou o radar. Então eu falei que ele recebeu uma proposta lá do Ministério Aéreo Inglês de desenvolver um equipamento que era o tiro da morte. E ao receber a proposta do Ministério Aéreo, Watson respondeu: nada, nada feito. E mostrou aos oficiais ingleses que o raio da morte era uma grande besteira. Mesmo assim, não deixou o governo inglês de mãos abanando. No mesmo ano, ele enviou um documento secreto ao Ministério Aéreo Inglês explicando como ondas de rádio poderiam ser usadas para localizar aeronaves e comprovou suas ideias com demonstrações experimentais. Olha que bacana. Hoje, nós sabemos bem como funcionam os sistemas de radar. Signa para Radio Detection, Detectation and Ranging, ou detenção e alcance de rádio. Apenas emitem ondas eletromagnéticas que são rebatidas por objetos mais ou menos distantes e retornam a receptores como eco. Assim, pode-se descobrir exatamente onde estão os obstáculos ou aeronaves, por exemplo. Daqui a pouquinho, antes de encerrar, eu vou contar o restante desse radar. Ok, Mano Novo? Olha, daqui a pouco acaba o programa, hein? Então capricha aí na comunicação, Mano Novo.
1: Capricha aqui nos peidos.
0: Isso.
1: Nos peidos, peido que a
0: banda de lata aqui, viu?
1: O peido que a doida deu.
0: Quase não cabe no sul.
1: Quase não chega no sul.
0: Foi um tiro de ronqueira, o peido que a doida deu.
1: Mas tem um peido.
0: Mas mexendo com angu, puxou a perna para o lado, deu um peido tão danado que quase não cabe no sul.
1: Ai, meu Deus.
0: Quebrou, esse peito foi tão grande a doida que quebrou o mourão da bunda e soltou a mola do sul, Mano Novo.
1: Ai, meu Deus do
0: peito
1: céu.
0: Peito lascado, Mano Novo.
1: Mas tem o peido, né, intelectual.
0: Qual é o intelectual?
1: Quer dizer, já falei, né?
0: Já falou, sim.
1: É, tem o comodista.
0: Qual é o peido comodista?
1: Que peida sem se mexer.
0: Ah, sem se mexer?
1: É. Ah. E o incendiário?
0: O incendiário?
1: Ele acende um fósforo antes de peidar.
0: Isso é igual lança-chama. É igual lança-chama, é muito gás, hein? Peidou fogo, cara.
1: Ai, mamãe.
0: No forró nativo de sexta-feira, Mano Velho, Novo Brasil.

0: Gaia! 5h26 é a hora do Bem TV. Bem TV. Bora que bora. 9198-409-6019. Fala aqui com o amigo velho.
1: É lindo. Aham. Muito bonito.
0: Ah, obrigado.
1: Você tá com barba, né?
0: Ai, tô. E careca. Bora, bora tomar uma. Hoje é sexta-feira, meu povo. Diga seu bom dia pra nós. Bom dia.
2: Bom dia, mano novo, mano velho, Rafael Guidotti. Queria pedir uma música de Amazã, o Papo do Galo. Falou aqui pra galera
0: do
2: Jardim
0: do Cidade RL.
2: Bom dia.
0: Ativa. Valeu, bom dia.
3: Bom dia, Nativa. Bom dia, mano velho, mano novo, mana baby. Bom dia, menino Guidotti.
0: Sextou, bebê.
3: Enfim, sexta-feira. Menino Guidotti, se tiver tempo, que eu sei que os pedidos são muitos, toca aí pra mim. Magníficos. Ô Paulinha do Calcinha Preta. Boa. Bom dia, menino Guidotti. Linda cestinha pra você, querido. Um beijo.
0: Beijo, Taninha. Pra você também, menina. Uma linda e ótima sexta-feira, mulher.
4: Bom dia, Forró Nativa. Bom dia, mano velho, mano novo. Bom dia, mano Rafa. Bota pra moer, mano Rafa. Sextou aí, hein?
0: Boa, né?
4: Ei, coisa boa. Sextou. Eu pensei que hoje era sabadão. Queria dormir mais, mas é cada um, hein? Tô chegando aí, Rafa, mas dançava, pra depois sair na folha.
0: Vem aquecer pra nós ir trabalhar. Quer dizer, eu vou descansar, né? Vocês vão trabalhar. Eu posso ainda dançar, parar no bar, tomar uma pinga, quer dizer, um pingado, né? E ir pra casa dormir.
5: Bom dia, Forrosa Nativa. Bom dia, mano velho, mano novo. Vamos cair na folha.
0: Ah, vamos.
5: Queria pedir uma música aí no Balanço do Busão, no Fungado da Sanfona.
0: Olha aí, olha.
5: A primeira vez aí que eu participo, é, que eu consigo falar que participar, eu participo todo dia aqui ligadão no Forró Nativa.
0: Bora.
5: Abraço, Rafael Guidotti.
0: Bora que bora. Bom dia, Rafael, mano velho, mano novo. Toca aí Caju e Castanha.

0: Bom, tocamos aí a calça rasgada, né? Bom dia, Guidote, salve, salve. Toca uma aí do Del Seresteiro, Rodrigo aqui de Solânia, na Paraíba. Guidote é o cara. Valeu, Rodrigão. Tamo junto, toca aqui. Boa, é nóis, é nóis. Oi.
1: Rafael Guidote, mano. Sou velho, eu. Mano novo, um bom dia.
0: Bom dia.
1: Fala, Adriano. Primeira vez aí participando lá no Tio FM.
0: Opa!
1: Gostaria de ouvir a música Coração Bandido com Marília Mendonça. Um abraço e um ótimo final de semana a todos.
0: Obrigado.
1: Na Tio FM.
0: Um abraço, tudo de bom, viu? Obrigado, meu amigo. Vamos que vamos. Vamos aqui na rodagem aqui do nosso WhatsApp. É muita gente, coisa mais linda. Bom dia, Guidote. Tô aqui em Porto Seguro ouvindo o seu programa. Toca Carolina, fica com Jesus. Valeu, Dinho. Alô, bom dia.
2: Bom dia, Mano Bebe. Bom dia, Mano Novo. Bom dia, Mano Baby. Bom dia, Rafael Guidote. Como todos os dias aqui, é Dinei da cidade de Guarulhos. Estou aqui ligadinha no Forró Nativa. Gostaria de ouvir a música aí, A Carta, com Francis Lopes. Ofereci para todos que estão ligados na Nativa. Sexto. Um beijo.
0: Beijo, Edneide. Bom dia, Nativa. Sou Tatiana de Itatiba. Desejo uma ótima sexta-feira para todos. Um abraço para todos os prestadores de serviços da Quinta Baronesa. Aquele abraço. Obrigado. Bom dia, bom dia.
3: Bom dia, bom dia. Bom dia, Rafael. Bom dia, Mano Velho. Bom dia, Mano Novo. Tamo por cá, hein? Tamo por cá.
0: Tamo.
3: Ô, Rafael, toca para nós aquela calcinha preta, pensão. Pose. E mandar um abraço aí pra galera da Stack. Tamo por cá, na geladeira deitada. E não tem como, né? Nativa é Nativa, não tem como não bater audiência. É a melhor que tá tendo.
0: Tamo Bora. Junto, é nós que tá, é nós que voa.
4: Bom dia, Guidote, bom dia, Nativa.
0: Bom dia.
4: Ótimo dia a todos aí.
0: Pra nós.
4: Se der tempo, toca aí. Flávio José, Tarek Mariola.
0: Tarek Mariola, vamos ver se dá tempo. São 5h31 agora, hein, gente?
5: Bom dia, Nativa.
0: Bom dia,
5: Guidote.
0: Opa.
5: Toca pra mim, Flávio José, por favor.
0: Olha aí.
5: Quero oferecer pra toda a turma do Capão Redondo.
0: Capão Redondo, boa!
6: Bom dia, Rafa. Bom dia, Mano Velho. Bom dia, Mano Novo.
0: Bom dia.
6: Tô aqui na escuta de sempre, saindo agora pra fazer minha caminhada. É a segunda vez que estou participando.
0: Boa, menina.
6: Moro aqui em Pinheiros.
0: Pinheiros.
6: Gostaria de escutar qualquer uma do Edgar Mão Branca, se possível. Sou ouvinte já há muitos anos do Forró Nativa e da rádio. Gosto muito da programação. Bom dia, sextou. E vamos pra luta.
0: Bora que bora, né? Um beijo.
7: Bom dia, bom dia, bom dia, Nativa. Sextou. Toca alguma coisa aí do Milionário José Rico. Qualquer uma delas. Brigadão.
0: Obrigado, beijo. Bom dia, bom dia.
8: Bom dia, Rafael. Um grande abraço pra vocês.
0: Opa.
8: Graças a Deus tô participando aqui. Wilson de Goianás. Se
0: Wilson.
8: Der pra tocar Meu Mel com Zé Vaqueiro, agradeço.
0: Essa é boa, hein?
8: Um bom dia. E um bom final de semana a todos.
0: Valeu pra nós.
9: Bom dia, Mano Velho. Bom dia, Mano Novo. Bom dia, Rafa.
0: Bom
9: sextou,
0: dia.
9: Hein?
0: Sextou, meu amigo.
9: Rafa.
0: Oi.
9: Coloca aquela música pra gente aí, o... Mande o Sinal.
0: Mande
9: Silvano
0: o
9: Salles.
0: Sinal.
9: Boa pra caramba essa. Eu acho que não tocou ainda, não. Forte abraço pra todo mundo. Deus abençoe. Uma ótima sexta-feira pra todo mundo.
0: Pra nós,
9: um
0: meu amigo. Obrigado, viu? Um abraço pra você também. É o Daniel de Cotia. Bom dia, Guidote. Manda um abraço pra todos de Araras. Olha aí, minha terra natal, minha cidade de Araras, participando também. Aqui é o Fernando, da Frente 53 Fornaro. Muito bem. Um abraço, pessoal de Araras.
10: Bom dia, bom dia, bom dia, Mano Velho. Bom dia, Mano Novo. Bom dia, Mano Baby. Bom dia, Rafael.
0: É nóis.
10: Bom dia a todos, porque quem fala é Valdo Almeida. Sextou, papai, mas daquele modelo, vontade de trabalhar é pouco. Mas toca qualquer música aí de calcinha preta aí, bota pra torar. Tchau, obrigado.
0: Tchau, obrigado. Olha aqui, ó, a Micaele. Bom dia, Guigui. Bilu, bilu, beijo. Ai, meu coração. Ai, já estou aqui todo me achando. Minha verdade, a pedido.

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0: pedidos, Calcinha Preta. Paulinha, Paulinha, Paulinha, olha a hora da Paulinha. 5h42, antes de colocar aqui a previsão do tempo, né? Antes de colocar aqui a previsão do tempo, vamos falar com esse povo.
1: Alguém online aí?
0: Alguém online aí? Ah, tem essa princesinha aqui, ó.
2: Você é careca. Você sabe que eu não gosto de homem careca.
0: Você fica mudando a foto do status aí só pra me pegar, né? Vou falar a verdade, viu?
3: Você não tem coração não, menina.
0: Menina, você não tem coração? Vou te falar, viu? Vamos lá pra mais ouvintes, dando aqui os últimos bons dias de hoje, né? Muita gente, obrigado, hein? Bom dia, manos, eu pedi pra tocar uma música do Giovanni. É que não dá tempo, mas não é que nós não vai querer tocar, nós vai tocar uma hora, meu amigo. Tenta, pede que a gente vai tocar, viu? Pode ficar tranquilo, mano. Não tem nada contra nenhuma coisa nem outra, nós vai tocar. Só tenha paciência.
4: Bom dia, Nativa.
0: Bom dia. Bom dia, bom dia, bom dia, obrigado. Oi.
4: Bom dia, bom dia, bom dia, bom dia, mano velho, bom dia, mano novo, bom dia a todos, bom dia, Nativa, bom dia, Rafael Guidotti. Bom dia. Vamos que vamos, sextou,
0: vamos, papai.
4: Simbora.
0: Bom dia, Rafael, tudo bom? Todos, e vamos trabalhar, beijos, Deus abençoe nosso dia, valeu, Jô. Um beijo pra você, obrigado pelo carinho, viu? Bora trabalhar, bora sair na foia.
5: Bom dia, mano velho, bom dia, mano novo, bom dia, Rafael Guidotti, uma ótima sexta-feira pra todos aí.
0: Valeu.
5: Pra todos os ouvintes também aí da Rádio Nativa, que é o Jair novamente aí de Guarulhos, São João. Pessoal aí, tudo ligadinho aí na Nativa aí. Toca pra nós aí, Amado Batista, Folha Seca.
0: Olha seca, boa. Vamos ver se a gente consegue encerrar com ela, pelo menos. Já tivemos mais pedidos da Folha Seca aqui durante o programa também, tá bom?
6: Bom dia, Rafael Guidotti. Tudo bem com você, meu amigo?
0: Bom.
6: Rapaz, queria fazer um pedido, uma música aí.
0: Ah.
6: Saga do Vaqueiro, Pastor com Leite.
0: Já toquemos hoje.
6: E o Johnny, estou indo na minha luta agora.
0: Bora pra luta, Johnny.
6: Diz a nossa amiga, né? Sair na Folha.
0: É,
6: essa vamos... sexta-feira. Deus abençoe nós todos.
0: Amém.
6: Bom dia pra todos aí.
0: Bom dia. Hoje nós tocamos mais cedo, mas tocamos a Saga de Vaqueiro, viu?
7: Bom dia, Rafael Guidotti. Eu queria que você passasse aí a música de A Galega do Churrasco. Aqui o meu nome é Sassado, estacionamento Medical Center da Avenida Vereador José Diniz.
0: A Galega do Churrasco. Vai ter churrasco final de semana?
8: Pô, vai ter churrasco na casa de ninguém esse final de semana, não, que eu posso ir sem levar nada, porque eu tô sendo transparente, eu não tenho dinheiro esse final de semana, não. Se você quiser até me buscar lá em casa também, que meu carro não tem gasolina, eu quero é só estar junto de vocês. Se surgir essa oportunidade aí, vocês me falam. A cerveja que vocês comprar, eu bebo, né? De graça, a gente não pode escolher, não.
0: É, se tiver, é só pra saber, viu, gente? Só me chamar. Olha a hora, 5h45, bom dia, Brasil!
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10: Tá chovendo aí, aqui tá chovendo.
11: Aqui tava chovendo e agora já choveu.
12: Tá chovendo só fora, dentro de casa tá tudo seco ainda, por enquanto.
13: Tá chovendo sim, querida, tudo molhado pra fora, uma barreira, não dá nem de caminhar pelo redor de tudo.
14: Tá chovendo sim, mas ainda não tá correndo água na estrada.
15: Tá chovendo, choveu a noite inteira e tá chovendo.
0: Ah, Mariquinha, aqui não tá chovendo não, viu? Mas vamos ver como vai ficar hoje, sexta-feira. Agora tem um pouquinho de neblina, um pouco de névoa, tá 19 graus, tá agradável até pelo horário, né? 5h46. A mínima hoje, 16 graus. A máxima pode chegar até os 25 graus. Nessa sexta-feira, aqui em São Paulo, Grande São Paulo, teremos sol, mas com muitas nuvens. E pode acontecer aí pancadas de chuva isolada durante a tarde e a noite. 3,1 milímetros, é bem pouquinho, e 44% de chance de realmente cair esses 3 milímetros, tá? Por isso que pode acontecer de forma bem isolada, mesmo em pontos assim específicos. O vento vai estar soprando agora a 6 quilômetros, pode ocorrer aí em determinados momentos do dia, rajadas de até 33 quilômetros. O sol hoje nasce às 6h33, se põe às 5h49, estamos na lua nova. Para amanhã, sábado, bora lá? 16 e mínima, máxima de 26 e pode ter sol com muitas nuvens e períodos de céu nublado. E à noite pode ter pancadas de chuva, também não é muito não, 2,9 milímetros para amanhã sábado, tá? E no domingo, mínima de 15, máxima de 28, sol com muitas nuvens durante o dia e períodos de céu nublado. Noite com muitas nuvens, tá bom? Mas não tem previsão de chuva pro domingão. Certo, gente? Bora que bora! Daqui a pouquinho a oração do Padre Cícero, daqui a pouquinho Jones Mendes, o Coração Sertanejo!

0: obrigado. Ah, Natan, Zé Vaqueiro, que moda, hein? Gente, aproveita que eu tô obrigado, melhor. Aproveita que eu tô solteiro, largado, sozinho, no fundo do poço. Mas que draminha, né? Eu tinha que fazer esse draminha no final, gente, não tem como. Só pra vocês falar assim, ó. Oh, tadinho, tadinho do Guidote. Ai, ai, ai. Mas é verdade esse bilhete, tá? Bora, Brasil! Jones Mendes, coração sertanejo, já tá chegando na área, porque se derrubar é pênalti. Já tá na área, ele e a dona Gurga. A dona Gurga. Amanhã tô aqui no forró? Não. Tô de folga? Não. Mas amanhã estarei aqui às 11 horas da manhã com o Arena Nativa e convido a todos. Domingo sim, tô de folga. E segunda-feira, às 2 da madrugada, estamos de volta a fazer essa bagunça gostosa, essa bagunça organizada no Oco da Madrugada do Forró Nativa, tá bom, gente? Que você tenha uma linda e ótima sexta-feira, uma linda e ótima sábado, domingo, final de semana. Deus sempre na frente. Daqui a pouquinho eu volto mais um pouquinho com o Jones Mendes no Coração Sertanejo. Obrigado pelo carinho, obrigado a todos que participaram. Hoje fiquei devendo dezenas de pessoas, não consegui falar mensagem, não foram ao ar. Mas isso só demonstra o carinho que vocês têm, essa conectividade que a gente tem, esse elo que a gente criou aqui na madrugada e está criando cada vez mais, porque cada dia aparecem pessoas pela primeira vez. Muito obrigado e tenha paciência, uma hora o seu pedido vai ser atendido. Ó, eu prometo. Ou eu não me chamo Jailson. Até porque eu não me chamo Jailson mesmo, né? Vocês sabem, né? Valeu, mano velho! Valeu, mano novo! Aproveita que eu tô largado! 5h51, mano velho, hora de decolar!
1: Muito bem, muito bem, muito mano novo, nosso querido Thales Castro está escandalizado com as suas histórias de peido aqui.
2: Ah, é?
1: É tanto peido, ainda bem que.
2: É porque ele não peida, não existe. Ele não peida, não, é?
1: Não, não
2: peida. Ah, não?
1: Não, não, não.
2: Ah, tá
1: entendeu?
2: Bom.
1: Então, porque ele tem uma dieta especial, né, mano? Então,
2: ah, é?
1: Não provoca gases.
2: O peido dele é tipo turco.
1: É turco, é reto, viu?
2: É, peida de uma vez. Né?
1: Uma vez
2: peida
1: só.
2: De uma vez, só pra,
1: gás,
2: só pra economizar. É o peido do Thales.
1: Olha, vamos acabar o programa agora. Ah. Mas antes de encerrar o Forró Nativa, eu quero encerrar também a matéria de Robert Watson, o meteorologista escocês que inventou o radar. Então, meus amigos, nas décadas de 1930 e 1940, era uma tecnologia totalmente nova. Um primeiro sistema de radar até havia sido construído em 1904 pelo alemão Christian Rosemeyer, mas ele estava longe de ser preciso e eficiente. Mas quem teve sucesso mesmo na missão foi o escocês Watson Watt, que pôde localizar aeronaves alemãs com sucesso a cerca de 140 quilômetros de distância e ficaria conhecido como o pai do radar. Sir Robert Watson Watt faleceu em 1973 aos 81 anos de idade. Que bacana, que legal. Eu vou contar brevemente, por forma nativa, a história de Hedy Lamarr. Hedy Lamarr foi uma atriz, que de Hollywood, entendeu? A história dela é muito interessante. E ela, apesar de ser uma atriz famosa de Hollywood, ela conheceu lá um produtor de Hollywood e eles inventaram uma empresa que também era voltada à comunicação. Ela apresentou um projeto para o exército americano, ninguém se interessou. Mas passou o tempo e descobriram que a invenção dela, até hoje, é útil. É uma história muito bacana. Ela, Hedy Lamarr, participou do filme Sansão e Dalila, com Victor Mature. Eu vou contar aqui no Forró Nativa. Manovo, a saideira, vamos embora, Manovo. Fala aí, Manovo.
2: Não, o último peido de hoje.
1: Diga, Manovo.
2: Que é o azarado.
1: Qual é o peido azarado, Manovo?
2: Cara que vai peidar baixinho e acaba peidando alto.
1: Ave Maria,
2: esse cara, é azarado.
1: É azarado, viu?
2: Tem muitos assim, né,
1: erro Manovo? De cálculo, foi erro de cálculo,
2: erro de cálculo.
1: Vamos embora, tá acabando o programa.
2: Vamos
1: e
2: nessa.
1: Nós já caprichou na previsão do tempo. tempo, o João Nunes Mendes está subindo para chegar pontualmente para o programa dele, que é Coisas do Sertão, bacana, muita música sertaneja, e eu quero ver cabelo louro, João Nunes Mendes, tá certo? Então, veja bem, aqui, nosso avião Douglas EC3, é um avião que o peso dele é de 7.000, deixa no peso deu ele vazio, 7.700 quilos. Ele carregado com passagem de malas, 11.430. Um Douglas voa até 7.100 metros de altitude. Então tá aí o nosso avião pra gente decolar. Oração do Padim Padre Cícero. Vamos embora, Mano Novo?
2: Vamos nessa, Mano Velho.
1: Até amanhã, galera do querido e amado Brasil. Zil, zil, zil, zil.
3: Mano Velho, dizem que o Padre Cícero é um santo e tem poder.
4: É isso mesmo, Mano Novo. E se a voz do povo é a voz de Deus, só nos resta dizer: viva o Santo do Sertão!
3: Viva!
4: O Padre Cícero foi tão querido no sertão nordestino que o povo criou a sua oração. A oração para ser rezada antes do agricultor sair de casa para a lida diária.
3: Vamos rezar, Mano Velho?
4: Vamos sim, Mano Novo, ao som do maestro César do Acordeon.
3: Pelas lágrimas divinais, livrai-me dos invejosos e das mãos dos criminosos e dos laços dos satanás.
4: Para botá-los para trás, Deus na frente, paz na guia. Ó Santa Virgem Maria, quando vem rompendo a aurora, iluminai-me na hora que vem clareando o dia.
3: Levanto-me e entrego-me a Deus e a Virgem Maria,
4: para com as espadas de São Jorge estar armado, com o leite da Virgem Maria amamentado,
3: para que meus braços não sejam fracos, nem meu sangue derramado pelas mãos do inimigo.
4: Quero ficar livre de todos os perigos em minha casa, junto com a minha querida família.
3: Em nome de Suas Cinco Chagas, Jesus Cristo de Nazaré, atenda os meus rogos e me livre de todos os males.
4: Amém.

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2: 6 da manhã, bom dia, bom dia. Nativa, bom dia. E bom dia, tudo de bom na sua manhã, muito mais Nativa. E aí, meu

0: Cadê o forró? Cadê o forró? Forró nativa, forró nativa, forró nativa. Forró nativa foi embora. Volta amanhã, 2 da manhã. Mano novo, mano velho. O Mano Guidotti tá por aqui. E o Mano Guidotti volta, que ele sempre tem uma palavrinha a mais pra dar. Dona Guga, bom dia, querida.
1: Bom dia, amigo. Pega na minha mão, porque sextou bonito, bebê. Tá bom.
0: Ai, ai. Vamos lá. Fone de ouvido nativa sem fio, Bluetooth. Tecnologia Bluetooth é aquela que fala com celular sem fio. Tu conecta e pronto, fonezinho bonitinho. Se amanhã fosse domingo, que dia foi ontem? É a pergunta que lhe faço na charadinha do dia. Se amanhã fosse domingo, que dia foi ontem? 9198-406-9646.

Ativa, bom dia, 6:08. O Ministério do Trabalho e Emprego informou que o emprego formal somou 2.200.000 vagas abertas no primeiro semestre desse ano. Olha aí, que maravilha.

0: Fuga.
1: Alegria no dia. Acorda que a sexta-feira chegou.
0: Aê, chegou sexta-feira, meu bem, chegou sexta-feira. Temos uma charada, um tanto quanto complexa essa charada. Tá bugando a cabeça das pessoas, a charadinha. Se amanhã fosse domingo, que dia foi ontem?

0: Messias, bom dia!
1: Bom dia, Dionis Mendes. Hoje tá fácil, meu querido. Ontem? Ontem foi quinta-feira.
0: Não, senhor. Sabia que você ia cair no golpe. Na pegadinha do dia. Errou!
2: Foi num baile em Assunção, capital do Paraguai.
0: Vera Lúcia.
3: No outro dia era sábado, né? Ontem, né?
0: Não, senhora. Cláudia.
3: A resposta da charadinha, ontem seria sábado.
0: Errou. Edneide.
4: A resposta, sábado.
0: Não. Todo mundo caindo feito um patinho, não. Não. Derivaldo, fale comigo, Derivaldo, bom dia.
5: Se amanhã fosse domingo, que dia foi ontem?
6: Seria janeiro.

0: se amanhã fosse domingo, hoje seria sábado, Johnny Smith.
1: Vocês não estão entendendo. Arroi! Arroi! Fábio!
2: Ué, quinta-feira, quinta-feira.

0: me apresentando o dia na charadinha de hoje, que estáis apermitado.
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0: Se amanhã você

0: Olha a hora, bom dia, 6h15, horário de Brasília, confere Guidotti.
1: 6h15, conferido.
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0: programa.
1: Valdinar. Valdinar!
2: Johnny Mendes, você sabe qual é o país que é todo musculoso?
1: Como é que é o país que é todo musculoso? Sei não, qual é?
2: É Somália.
1: Nossa. Vocês ainda acham graça? Que foda coisa dessa.

Ativa 6h32, horário de Brasília. Já passa de 270 o número de mortos pelo terremoto que atingiu a Colômbia na última segunda-feira. Os dados são do último balanço divulgado pela unidade de gestão de desastres daquele país. 270 mortos.

0: Alternativa é tudo e muito mais moda sertaneja de César Menotti Fabiano, cantando um clássico Nuvem de Lágrimas. A hora, 6h36 no horário de Brasília. Temos aqui um fonão de ouvido bem legal. Você fazer suas caminhadas, fazer suas viagens, só ouvindo sua musiquinha, colando aqui na Nativa. Oh, é Bluetooth. Vai se conectar. É Bluetooth. Vai se conectar com o celular. E pronto, que beleza de presente.
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0: Se amanhã fosse domingo, que dia foi ontem? Essa é a pergunta. Vamos ouvir o povo, meu Deus.
2: Vamos ouvir a galera, porque a voz do povo
0: é a voz de Deus.
2: Acorda todo mundo.

0: Eu acho que seria quinta-feira.
1: Não. Denis.
2: Ô, Johnny, a resposta da charada hoje é: ontem foi 13 do 8, Johnny, quinta-feira.
3: Existe outro alguém, mas um homem apaixonado.
1: Sabe de nada.
4: Errou!
1: Inocente.
3: Eu sou mesmo egoísta.
1: Patrícia.
5: Bom dia, a resposta da charada é: se amanhã fosse domingo, ontem foi quinta.
1: Não.
6: Se amanhã fosse domingo, ou ontem, domingo.
1: Mas como assim? Que domingo, cara.
7: Ô, menino lindo.
1: 6h38, Cristiano.
8: É mais um dia de tomar uma gelada.
3: Alguém tira eu passo o
1: Tem gente que erra uma vez, tem gente que erra duas.
9: Pedro, qual é a lógica, hein?
3: Não pode...
1: Fala, Vera.
9: Pedro, qual é a lógica,
1: Não tem lógica, não tem
3: lógica.
1: Deixa eu falar uma coisa, querida, não tem lógica nenhuma.
3: Quem te ama, não me engane, eu sou teu macho.
1: Quem tem lógica é matemática.
3: E sólida.
1: Entendo uma coisa, Vera, aqui não é pra ter lógica. É pra gente se divertir.

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4: Dor no peito merece atenção. Nem toda dor no peito é um infarto, mas todo infarto pode começar com uma dor no peito. Se o desconforto é forte, dura mais de alguns minutos, vem acompanhado de falta de ar, suor frio, náuseas, irradiação para o braço ou mandíbula, procure atendimento imediatamente. Quanto mais cedo o tratamento começa, maior é a chance de preservar o músculo do coração e reduzir complicações.
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15: 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Bora dar uma bocadinha de risada, dona Guga.
16: Outra piada no ar.
15: Certo.
16: Agora é a amiga Cláudia.
15: Cláudia.
17: Johnny, você sabe o que uma parede falou para outra?
15: A gente se encontra ali no canto?
17: Nós nos encontramos logo ali, na esquina.
15: Aí. Essa é a antiga, Cláudia. Essa é a boa. Isso aqui da nossa época, Cláudia. Fácil, fácil. Arranja outra, arranja outra.

0: essa daqui arrebenta os corações. Só pode. Puxa, menino!
1: Isso.
0: Vamos ver só, galera. Vamos. Vocês então, bem alto, vai.

0: Ativa 6 para 7, bom dia.
1: Leva um na conversa, passa pelo segundo, dá o drible da vaca no terceiro, mete a bola na forquilha do zagueirão, só tem ele e o gol.

0: Acabou-se o que era doce. Agora só segunda.
1: Pois é, acabou o que era doce. Fone de ouvido Bluetooth na charadinha do dia. É Bluetooth, meu bem, no fone de ouvido. Se amanhã fosse domingo, que dia foi ontem?
2: Bom dia, dona Guga. A resposta da charadinha de hoje é sexta-feira.
1: Se amanhã fosse domingo, quer dizer que eu estaria no sábado. Ontem do sábado é hoje. Sexta-feira. Que confusão, né? Que confusão. Como disse a nossa ouvinte, não tem lógica, mas não é pra ter mesmo. Cláudia Slaj. Será que é assim que fala o nome dela? Cláudia Slaj. Tudo bem, querida? Você ganha esse fonão de ouvido? Venha buscar, a gente espera a sua ilustre presença aqui na Nativa. Acabou. Eu gostei da história do Bluetooth. Vou trazer uma caixinha de som agora. Caixinha de som Bluetooth da Nativa. É o próximo prêmio daqui a pouco. 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

0: Oi, Nativa, bom dia.
1: Mensagem para um dia melhor.
0: Corremos tanto na vida, no dia a dia, que às vezes esquecemos o que realmente importa. A beleza da vida não está nos excessos, mas na simplicidade. Tá no cheiro do cafezinho, no abraço apertado, no som da chuva batendo na janela quando chove, no pôr do sol que se renova todos os dias. Felicidade não é um destino grandioso, onde um dia a gente vai chegar, não é nada disso. Felicidade é o caminho, é aprender a desacelerar, respirar fundo e agradecer pelo agora. Simplificar a vida é abrir espaço para que preencha o coração e não as mãos. Olhe ao seu redor hoje. O que faz o seu dia mais bonito já está bem aí, pertinho de você.

Pra você que é muito mais ativo, eu tenho também caixinha de som com Bluetooth. Eu gostei do Bluetooth. Quem quer ganhar? Então venha conversar com a Nativa. Tava vendo na internet que esses dias uma mulher no estado do Rio de Janeiro furtou, roubou um carro da polícia, uma viatura, deu uma surtada. Foi até a cidade vizinha, mas aí os conselhos policial bateu a viatura, foi presa. É lógico que foi presa. Ela só roubou uma viatura, deu uma surtada. No seu dia mais louco, o que é que você fez? Eu tô com medo desta resposta, mas vamos lá. No seu dia mais

0: 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Medo.
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0: 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A paixão de Simone Mendes cantando pra gente nesta linda manhã. Direitos iguais. Estou aqui com o GG.
1: Oi, Jones. Bom dia. Que saudade de você, meu amigo.
0: Você some, cara. Gente, o GG é sempre muito bem humorado, sempre muito esperto. É um galã. É um rapaz que apresenta eventos, tá sempre disposto, corre pra lá, corre pra cá. O segredo do GG, da boa disposição, qual seria, GG? Fale aí, GG. Por que você tá sempre bem, GG?
1: Porque eu uso o Up For Man, Johnny.
0: Ah, você faz uso do Up For Man?
1: Faço.
0: Diariamente?
1: Todo dia, diariamente. É um tratamento, né? Tem que tomar todo dia.
0: É bom, né?
1: É bom, é bom. Sabe por quê, Johnny? Hoje em dia é assim mesmo. A gente faz mil coisas ao mesmo tempo. Tá todo mundo muito preocupado. Corre pra cá, corre pra lá. Levanta uma hora dessa sexta-feira. Pessoal, às vezes já tá no trânsito, tá correndo.
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0: Fábrica One, mil adjetivos. Uma mulher surtou no estado do Rio de Janeiro, 29 anos de idade. Pegou a viatura da polícia e saiu. Roubou o carro da polícia. Foi até a outra cidade. Chegando lá, teve o cerco da polícia. Claro, a mulher roubou a viatura, bateu, foi presa. Que louca. No seu dia mais louco, você fez o quê, Sônia?
1: Bom dia, Nativa. No meu dia mais louco, eu casei. Olha que loucura.
0: Roberto!
2: Eu tava mexendo no painel de um voyaginho que eu tinha. Na hora de encaixar o painel, começou a dar zebra. Eu comecei a esmurrar todinho o painel, que desfarelou o painel, Jones, não sobrou nada.
0: Mas que beleza, hein, rapaz? Que surtado você, moço?
3: No meu dia mais louco, eu botei fogo na minha casa.
0: Credo, Lilian, você é doida,
4: mano? Minha maior loucura foi ter batido o carro. É, por falta de atenção, ainda não foi nem por excesso de velocidade, nem nada.
0: Tava olhando pro lado, né? Viu aquele painelzão bonito, aquele outdoor? Já deu. 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E você, no seu dia mais louco, você fez o quê? 9198-409-6019. Me conte, mulher.
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0: Me conte, homem. 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

0: arrasou. 7h37, estamos aqui dando de presente caixinha de som com Bluetooth para quem tá conversando com a gente, falando das loucuras que a gente comete na vida. Uma mulher deu uma surtada, mas daquelas, pegou o carro da polícia, roubou, foi parar numa cidade vizinha, no interior do Rio de Janeiro. E aí, amigo, foi presa, bateu a viatura e foi presa. No seu dia mais louco, você fez o que, Emerson?
1: Eu, no meu dia mais louco, eu entrei em coma alcoólico.
0: Que beleza, hein?
2: Um dia, jovem na escola, fiz uma declaração pra uma menina. Eu gostava de cantar, cantei, final de ano festa, a escola toda viu, me declarei. Isso aqui é final, não posso cantar, Jones.
0: Não, né? Falou, não. Você não pode contar por quê, rapaz?
3: No dia mais louco da minha vida, eu tirei o bigode do meu marido e dormi.
4: Meu dia mais louco, agora eu comi farinha suviana. Pensa numa loucura, Jorge.
0: Mas pra que isso?
3: Foi quando eu peguei as roupas do meu marido todinha e coloquei fogo. Queimei tudo, deixei ele com a roupa do corpo.
0: Aí teve que depois na loja comprar tudo de novo. Nem quero saber o que maridão fez pra merecer tal homenagem.
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5: Uma pesquisa da Embrapa trouxe uma boa notícia para o campo brasileiro. Estudo realizado no sudoeste de Goiás identificou 27 novas espécies de abelhas nativas associadas à cultura da soja, elevando o total conhecido de 12 para 53 espécies. O levantamento mostra que 89% das abelhas coletadas nas lavouras são nativas do Brasil. E mais, a presença dessas polinizadoras silvestres pode aumentar o peso dos grãos de soja em até 7%. A pesquisa reforça que proteger a biodiversidade não é só bom para a natureza, é bom também para a produção e para o bolso do produtor.
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0: Arativa é muito mais, Nando Moreno, Rio Negro e Solimões, na música da semana, dando quinhentão, Chapeludo. Alô, GG.
1: Alô, Jones, voltei com forrozinho gostoso, né?
0: Bom, né?
1: Ela gosta.
0: Sextou, papai.
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0: Ativa, bom dia, 2 para as 8. Futebol, ontem empate em 2 jogos pelo duelo da Ida das Libertadores. Corinthians e Rosário Central, 0-0, Mirassol e LDU, 1-1.
1: Murilo Rufi, que traia, velho. Mais ou menos assim.

0: 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Música sertaneja, traia Vera, Murilo Rufe. Eu não previ. A mulher roubou a viatura da polícia e fugiu pra outra cidade vizinha no Rio de Janeiro. E aí bateu lá porque teve o cerco da polícia. Bateu, foi presa. Teve presa, minha senhora. No seu dia mais louco, o que é que você fez, Nilda?
1: Meu dia mais louco foi o dia que eu falei pra meu marido que eu ia trabalhar e fui pra uma festa, dancei a noite inteira. Até hoje ele não sabe, nem vai saber.
0: Acabou de saber.
2: O dia mais louco da minha vida, eu saí andar de moto na chuva. Aí você já imagina o que deu, né?
0: É, caiu, né, Fih?
3: O dia mais louco da minha vida foi o dia que eu resolvi responder a minha chefe. Graças a Deus não deu em nada, eu continuo aqui. No meu dia mais louco, eu liguei pro meu marido falando que o carro tinha sido roubado. Eita. E na verdade eu só esqueci aonde eu tinha estacionado. Você acredita, Johnny?
0: Vamos cuidar disso aí, né, filho? Isso aí é sério, o caso é complicado.
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0: Caixinha de som com Bluetooth, tecnologia sem fio pra você ligar o seu aparelho celular, conectar Nativa e sair cantando. Francisco Fábio de Oliveira. Muito bem, seu Francisco, telefone 8838. Você ganhou, tá? É sério? Francisco! Ganhou, surtadão! Oh!

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2: Muito bem, meus queridos e minhas queridas amigos e amigas ouvintes ligados na programação. Amanhã de sexta-feira, sextou aqui na Nativa 105,7 FM no rádio. E também estamos no portal da Nativa. Acessa lá www.cliquenativa.com.br. 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Daqui a pouquinho tem Diego e Victor Hugo na programação.
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2: Muito bom, meus queridos. Bom dia, excelente, maravilhosa sexta-feira. Hoje, dia 14 de agosto de 2026. Muito prazer, hein? Eu sou Fernando Maciel, muito bom dia. Convido você para vir junto comigo nesta bela manhã. Você que está acordando agora, em sintonia com a Nativa. Obrigado pela audiência. Você que já acordou faz muito tempo e já está com a gente também. Obrigado pela sua audiência, viu?
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2: Você que é um homem de negócios e se diz bem-sucedido, está feliz com a vida que você leva? Se você sabe dividir bem o seu tempo entre o trabalho e a família, entre as coisas da terra e os valores espirituais, então você é alguém muito bem sucedido. Todavia, se é daqueles que não trabalha para viver, mas vive para trabalhar, chegará um dia em que você perguntará a si mesmo: valeu a pena? E chegará à conclusão de que não valeu a pena tanta correria para ganhar dinheiro e não usufruir. Vai ver que o tempo passou e o cansaço tomou conta do seu corpo. Vai perceber que mesmo rodeado de muita gente, você se sente sozinho. E um dia você vai recolher-se no quarto e vai ter vontade de abraçar o travesseiro, porque não sobrou ninguém para abraçar. Vai ver que foi entrando numa roda viva, que não é mais o dono do tempo, que dizem que é seu e que não pode gastá-lo com qualquer um. Vai ver que o carro já está se tornando um problema e não um conforto, que o telefone perturba, que a gravata incomoda, e perceberá que o seu patrimônio lhe exige tempo demais, e que acabou sendo possuído ao invés de possuir. E por mais que tente se livrar de tudo isso, é um escravo, embora invejado por muitos. Vai ver que não valeu a pena passar vários anos sem férias, sem descanso, vai ver que não tem mais ilusões, e a esperança anda com vontade de dormir. Um dia você vai ver que passou pela vida e não viveu. Frequentou o mundo sem saber por quê. Rodou, rodou e não saiu do lugar. Pensou que foi, mas ficou. Teve tudo e não sentiu nada. Um dia você verá que o tempo escoa tão rápido como areia fina por entre os seus dedos. E quando chegar esse momento, você vai sentir vontade de voltar no tempo e gastar as suas horas de forma diferente. Vai querer sorrir, amar, estar com a família, misturar-se com as crianças e estender a mão ao próximo. Vai desejar o abraço da esposa, sempre relegada a segundo plano. Vai querer sentir a mão do seu filho acariciando-lhe os cabelos. Vai preferir uma pizza com a criançada ao invés de um jantar de negócios. Vai desejar ser dono das horas, tirar suas férias, curtir tudo o que gosta. Mas se você deixar isso para pensar só um dia, que nunca chega, talvez você não tenha mais tempo. Por essa razão, se você se permitiu alguns minutos para refletir sobre esta mensagem, não deixe para depois. Tudo o que você pode fazer agora. Então, sorria, ame, curte a família. Role no chão com seus filhos, abrace a esposa, beije a sua velha mãe. Diga ao seu pai que o ama e gaste uma porção do seu tempo com os amigos. Tire férias, faça um check-up, cuide da sua saúde, invista um pouco em você. E aproveite para refletir sobre as coisas espirituais, já que você é um ser imortal, criado para a eternidade. Se você nunca sentiu o perfume de uma flor, jamais estendeu a mão a alguém necessitado de amparo, nunca observou o crepúsculo ou contemplou uma aurora, não tem tempo para dedicar aos familiares, não sai de férias há anos para manter o serviço em dia, nunca emprestou um pouco do seu tempo a algum tipo de serviço social, então você já está morto, meu querido, e ainda não percebeu. Pense nisso, mas pense agora, ok? Bom dia para você, maravilhosa, excelente, excepcional sexta-feira. E obrigado pelo carinho da sua companhia. Oito horas agora, 15 minutos, nesta bela manhã de sexta-feira, em toda a região oeste do Estadão de Santa e Bela Catarina. Muito prazer, viu? Eu sou o Fernando Maciel e estou convidando você a vir junto com a gente nesta bela manhã, com a graça de Deus. Estamos chegando para mais um belo dia, juntos aqui na programação nativa, sintonizando 105,7 FM no rádio. E também estamos junto com você no portal da Nativa. Acessa lá, clique nativa.com.br, céu encoberto na região oeste, temperatura média marcando 16 graus, umidade relativa em 96% e há uma pequena probabilidade de pancadas de chuva isoladas para a região nesta sexta-feira, viu? E agora tem Diego e Victor Hugo. Beijinho e a cura.

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As melhores músicas sertanejas fazendo companhia na melhor manhã do rádio. Sexta-feira, sextou aqui na Nativa. 14 de agosto de 2026. Deixa eu falar pra você. Hoje tem feijoada do Marrute de presente pra você aqui na Nativa. Tá afim? Então faz o seguinte, manda mensagem de áudio pra cá e fala assim, ó. Eu quero a minha feijoada do Marrute, tá bom? Hoje tem sorteio pra você. O post ali no grupo do WhatsApp da Nativa tá falando de terça-feira, né? Mas não, o sorteio é hoje, ok? Temos sorteio hoje. Foi publicado aqui o post com a data, com o dia da semana errado, mas o sorteio é hoje, tá bom? Então não liga não, só presta atenção porque hoje tem sorteio de ingresso pra você e pra mais um acompanhante na feijoada do Marrute. Tá fim? Manda mensagem de áudio pra cá, 3340-1616, e fala assim, ó, Nativa, eu quero a minha feijoada do Marrute. Manda aí pra gente que hoje vai rolar sorteio na programação, viu? Ó, vamos pra previsão do tempo, saber como é que vai se comportar o tempo hoje, sexta-feira, segundo o meteorologista Pedro Souza, da Defesa Civil do Estado. O tempo hoje segue instável em Santa Catarina, com condições para chuva persistente entre o litoral sul e a grande Florianópolis, e para chuva intensa, acompanhada por temporais com raios, rajadas de vento e queda de granizo nas demais regiões. A partir da tarde de hoje, ainda há condições para tempestades severas, mas de maneira pontual, viu? O risco permanece moderado a alto para ocorrências associadas a destelhamentos, danos na rede elétrica, quedas de galho e árvores, alagamentos e enxurradas pontuais. No amanhecer, as mínimas aí ficaram entre 7 e 13 graus no Planalto Sul e entre 11 e 18 graus nas demais regiões. Hoje à tarde, as máximas ficam entre 20 e 25 graus no Grande Oeste e não passam dos 20 graus nas demais regiões. O mar volta a ficar agitado entre o Litoral Sul e a Grande Florianópolis, com ondas de até 2,5 metros e picos maiores em alto mar. São as condições de tempo para hoje, segundo a Defesa Civil. Agora tem Edson Hudson. Quer namorar comigo? 8h23 da manhã. Bom dia.

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Pedido de socorro, 8:30 da manhã. Bom dia pra você que tá em casa, numa boa, curtindo a gente. Bom dia pra você que tá no trabalho, você que tá no trânsito, no seu carro, ouvindo, curtindo, acompanhando a programação Nativa nesta manhã. Obrigado, viu? 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

0: 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E daqui a pouquinho tem Gustavo Lima cantando na programação nativa.
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4: Você sabe como funciona o Sistema CNA, FAESC, Senar, Sindicatos Rurais? 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
4: 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Estamos juntos aqui no Aqui Nativa até das 8 às 11 horas da manhã, você mandando seu recado, você interagindo e participando. Vamos saber da previsão do tempo para amanhã, sábado, segundo os modelos da Defesa Civil do Estado de Santa Catarina, meteorologista Pedro Souza trazendo as informações do tempo para amanhã, sábado, dia 15. O tempo permanece instável em Santa Catarina, condições para novos temporais entre o Grande Oeste, Planaltos e Alto Vale do Itajaí, acompanhados por raios, rajadas de vento, chuva pontualmente intensa e eventual queda de granizo. Isso para amanhã, viu? O risco permanece moderado a alto para ocorrências associadas a destelhamentos, quedas de galhos de árvores, danos na rede elétrica e também alagamentos. Já no litoral e nas demais áreas do Vale do Itajaí, a chuva ocorre de maneira persistente devido à circulação marítima, viu? Aumentando assim o risco para alagamentos e enxurradas pontuais. Pela manhã, amanhã sábado, as temperaturas permanecem semelhantes às de hoje. E à tarde, amanhã sábado, volta a fazer calor no Grande Oeste, com máximas chegando a 30 graus em algumas áreas. No litoral, as máximas permanecem em torno dos 20 graus, chegando aos 24 graus no litoral norte. Condições de tempo para amanhã sábado, aqui no estado de Santa Catarina, segundo a Defesa Civil do estado de Santa Catarina. E agora nós vamos ao primeiro bloco de previsões astrais para você de Áries, Touro, Gêmeos e Câncer.
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6: Oi, gente! Nós estamos chegando aqui na nossa rádio preferida. Maravilha de programação, né, Chuchu? Como é que você tá? Tudo bem? Tudo certo aí? Tudo beleza? Que bom, espero que sim. Muito prazer, eu sou o Cauê. E a partir de agora tem horóscopo, né? A gente vai saber quais são os destaques pro meu, pro seu, pro nosso signo nesta delícia de sexta-feira. Vamos começar então, bora? Hoje, dia 14 de agosto. Alô, você de Áries? FDS chegou e você tá com mil planos, né, meu consagrado, minha consagrada? Ó, as demandas não serão poucas. A boa notícia é que não vai faltar boa vontade nem capacidade de organização para dar conta de tudo, tá? Hoje você vai estará às voltas aí com uma porção de interesses, mas nada impede de rolar uma paquera gostosa com alguém que encontra sempre. Romance mais prestativo hoje. O número da sorte é o 9, a cor é vermelho. Hoje sua simpatia, alegria e seu carisma vão bombar e vai ser fácil atrair companhias, tá? Bora pra pista porque os contatinhos vão fervilhar. Se já tem um romance, tende a viver um período mais animado, leve e divertido com o mozão. Número de hoje, 35, a cor lilás. Geminiano, geminiana, teu signo tende a ficar mais focado nos interesses domésticos e na organização da casa. Então aproveite para dar uma geral em suas coisas e arrumar tudo ao seu redor, ok? Ó, um clima nostálgico tende a vir à tona e a solidão deve bater mais forte em quem está na solteirice, viu? Número de hoje é o 25, a cor preto. Câncer. E você de câncer, sextou. E o cenário tá tranquilo, tá favorável, meu cristalzinho. Tua energia mental fica tinindo e nada deve afetar a sua qualidade de vida hoje, hein? Quem tem um mozão vai curtir um período de grande sintonia e diálogo, só que irá fortalecer os laços ainda mais na união, né? Número da sorte hoje pra vocês de câncer é o 43, a cor salmão. E assim, ponto final, né? Terminamos o nosso primeiro bloco aqui do horóscopo. Eu vou voltar daqui a pouco e aí vou falar pra você de Leão, Virgem, Libra e Escorpião. Continue com a gente, até daqui a pouco.
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4: Muito bem, tá? Então, primeiro bloco de previsões astrais. Daqui a pouquinho, Leão, Virgem, Libra e também Escorpião na programação nativa. Hoje tem feijoada do Marrute. Ingresso para você e mais um acompanhante. Feijoada saborosa, maravilhosa, sensacional do Marrute. Alô, Rose. Bom dia para você, querida. Obrigado pela participação. Quem mais tá com a gente, hein? Bom dia.
7: Bom dia. Quero ganhar essa feijoada com meu filho comer no sábado para descansar no
4: coisa boa.
7: Em casa.
4: Valeu, só não deixou o nome, né? Tem que deixar o nomezinho aqui. Deixa eu ver se tem nome no contato do WhatsApp. Não tem o nome. Tem que deixar o nome, pessoal, senão não vai participar, viu? Quem mais tá mandando um recado pra gente? Bom dia, alô.
8: Bom dia.
4: Oi, bom dia.
8: Meu nome é Dirlei.
4: Oi, Dirlei, tudo
8: sou
4: bem?
8: Sou aqui de Chapecó.
4: Aham. Que mais?
8: Nativa, quero minha feijoada da Nauti.
4: Valeu, querida. Obrigado pelo carinho e pela companhia. Gê Andrei, como é que você tá, meu querido? Deixa eu me ver aqui. Bom dia, galera da Nativa FM Chapecó. Meu nome é Gê Andrei. Quero participar aí da feijoada do Marrute. Sextou com a Nativa. Coisa boa demais, hein? Obrigadão pelo carinho. Boa sorte aí.
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4: 8 horas e 40 minutos, 20 faltando pras 9. Tem Gustavo Lima. Bala alojada.

0: Alternativa é tudo e muito mais ela, hein? Marília Mendonça com Maiara e Maraíza. Só pensando em você, as melhores aqui na melhor manhã do rádio. Hoje tem feijoada do Marrute de presente pra você aqui na Nativa, hein? Bom dia, bom dia. Alô, oi.
1: Bom dia. Bom dia. Quero minha feijoada do Marrute.
0: Coisa boa.
1: Ótima sexta pra todos.
0: Valeu, Jorge Lopes. Brigadão pelo carinho, valeu pela companhia. Boa sorte, hein? Quem mais tá por aqui? Bom dia. Alô.
1: Bom dia, Nativo.
0: Bom dia.
1: Da feijoada do Maute.
0: Show de bola. Valeu, meu querido. Obrigado pela companhia, brigadão pela audiência. Valeu aí pela parceria. Continua mandando mensagem que hoje tem sorteio, viu?
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0: 12 minutos faltando pras 9 da manhã. Rui Leandro.

0: Paratiba é tudo e muito mais. É Neto e Cristiano, cadeira cativa, as melhores músicas sertanejas. Te fazendo companhia na melhor manhã do rádio, sextou na Nativa. Hoje tem feijoada do Marrute de presente pra você. E aí, conta pra mim, tá afim? Uma feijoada maravilhosa pra conferir amanhã, saborear uma feijoada maravilhosa do Marrute por conta da Nativa FM. Então mande mensagem de áudio pra cá, tô esperando você. 3340-1616, vou repetir, hein? 3340-1616, este é o WhatsApp da Nativa que tá liberado, viu? 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Chitãozinho e Chororó chegando daqui a pouquinho na programação Nativa.
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0: 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Agora é o seguinte, ó, eu vou trazer o segundo bloco de previsões astrais para você de Leão, Virgem, Libra e também Escorpião.
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2: Oi, gente, tudo bem? A gente está de volta aqui na nossa rádio preferida. Maravilha de programação, né, Chuchu? Coisa boa. Hoje é sexta-feira, final de semana. Como é bom, hein? Eita, é bom demais. Vamos lá, vamos continuar então, previsões astrais? Bora! Alô, você de Leão! O anseio por estabilidade vai falar mais alto, você deve estar de antena ligada nas oportunidades. Se a meta é ter mais segurança no emprego para defender o seu ganha-pão sem se preocupar com amanhã, não meça empenho e dedicação, ok? Se está sozinho, sozinha, alguém que conhece pode despertar interesse, viu? O número de hoje é o 7, a cor é o azul royal. A dica de hoje é você usar e abusar das suas qualidades para se destacar no trabalho, viu? Embora não faça aspectos relevantes, a lua tá on em seu signo e manda um baita incentivo para o seu progresso hoje. O romance fica blindado e a sintonia com o love será de dar inveja. O número de hoje para você de Virgem é o 50, cor bege. Libra, amores! Olha, teu signo é um dos mais sociáveis, viu? E faz amizades até na fila do mercado. Numa dessa aí, terá que se esforçar para puxar conversa e melhorar os contatos. Por quê? Porque hoje, teu jeito tende a ficar um pouquinho mais contido por conta da lua virginiana. Tem dia que é assim, né? Evite assumir novos encargos neste momento. No coração, tome iniciativa, tá, Librinha? O número da sorte hoje é o 10, a cor goiaba. Escorpião. E você de Escorpião, vai com foco, fé e confiança atrás dos seus objetivos, meu cristalzinho. Tua disciplina, eficiência e liderança estarão favorecidas hoje, hein? Pode agilizar as coisas aí no trabalho também. No romance, o clima é de sintonia, cooperação e companheirismo com o mozão. O número de hoje pra vocês é o 54, a cor violeta. E assim, ponto final, terminamos o nosso segundo bloco aqui do Horóscopo do Dia. Mas eu vou voltar ainda hoje e aí vou falar pra você de Sagitário, Capricórnio, Aquário e Peixes. Combinado? Continue com a gente, até daqui a pouco.
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0: Muito bom, essa é a sua Nativa, 105,7 FM, daqui a pouquinho previsões para você de Sagitário, Capricórnio, Aquário e Peixes. E a decisão do ministro, tá acompanhando essa polêmica aí? A decisão do ministro Alexandre de Moraes, do Supremo Tribunal Federal, que autorizou a investigação contra uma suposta fonte do jornalista Luiz Pablo do Maranhão, que provocou reação de entidades de jornalismo e organizações do setor de comunicação, viu? As instituições questionam a possível violação do sigilo da fonte e cobram esclarecimentos sobre os procedimentos adotados na investigação. O caso está relacionado a uma apuração da Polícia Federal sobre um suposto monitoramento ilegal do ministro Flávio Dino e também de seus familiares. Segundo informações divulgadas sobre as investigações, haveria suspeitas de acesso indevido a dados sigilosos e de repasse dessas informações ao jornalista que publicou as reportagens sobre Dino. Na terça-feira, dia 11, o ministro Alexandre de Moraes autorizou, a pedido da Polícia Federal e com parecer favorável da Procuradoria-Geral da República, uma operação de busca e apreensão contra Raimundo Cutrim, ex-secretário de Segurança Pública do Maranhão. Celulares, computadores, documentos foram apreendidos em endereços dos investigados. Segundo a Polícia Federal, Cutrim seria a fonte do jornalista Luiz Pablo, que publicou reportagem sobre o ministro do STF, Flávio Dino. A investigação começou depois que Luiz Pablo publicou, em novembro de 2025, fotos e dados do carro do Tribunal de Justiça do Maranhão usado por Dino. O jornalista também afirmou que o veículo era utilizado por familiares do ministro. Meus amigos, estão prestando atenção no que está acontecendo no Brasil? Ou estamos todos adormecidos? Preocupados com outras coisas? Censura? Agora o sigilo da fonte, que é um dos principais pilares do jornalismo no Brasil, e do direito à informação, liberdade de imprensa. O ministro do Supremo Tribunal Federal achou que não, isso aqui não vale mais no Brasil. Então, o sigilo da fonte só vale quando eu quero. A Constituição fica em segundo plano. E aí ele vai lá e pega o celular de um jornalista, pelo que a gente tem informação, pega o celular de um jornalista, acessa o celular, descobre quem é essa fonte, descobre-se que trata-se de um inimigo político e tudo mais, segundo as informações, e aí resolve fazer uma busca contra esta possível fonte, né? A suspeita, então, fala assim, suspeita, mas todo mundo sabe, né? E a gente vê aí nas informações que seria esse, sim, a fonte do jornalista, e aí coloca em xeque a liberdade de imprensa e o sigilo da fonte no jornalismo brasileiro. Mas eles podem, afinal de contas, são os iluministas do Brasil. O que é isso, hein?
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0: 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E a população adormecida, né? Vamos fazer o quê? 9:03 da manhã, Chitãozinho e Chororó, brincar de ser feliz. Bom dia.

0: Muito bom, 9:09 dessa linda manhã de sexta-feira. Júlio Rafaela, Medo Novo, Chitãozinho Chororó, Brincar de Ser Feliz, as melhores da música sertaneja te fazendo companhia por aqui na melhor manhã do rádio. Conta pra mim, já mandou mensagem de áudio pra cá? Tô esperando você, hein? 3340-1616. Hoje tem feijoada do Marrute de presente pra você. Diga lá, bom dia.
1: Paulo Ricardo, beijo do canal.
0: Fala, Paulão, como é que tá?
1: Ótima sexta-feira pra todos e quero a feijoada do Marrute.
0: Aí, coisa boa, hein?
1: Aquele abraço.
0: Valeu, meu querido Paulo, abração pra você, obrigado pela companhia. Rodrigão Antônio Carminati ligado na programação, obrigado pela companhia. E o João Moura também, fala João, bom dia.
2: Bom dia, galera.
0: Bom dia, meu querido.
2: Eu quero a feijoada no Marrute. Depois do sorteio dessa sexta-feira.
0: Show de bola.
2: Maravilhosa. Bom trabalho a todos. Valeu. Aqui é João Moura.
0: Valeu, João Moura. Abração pra você, meu querido. Obrigado pela companhia. Excelente, maravilhosa sexta-feira. Desde já, um bom finalzão de semana pra você. E olha quem tá chegando aqui, ó.
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0: A Nativa é tudo e muito mais emoção, muito mais alegria, muito mais alto astral na sua manhã. Que tal vir com a gente, hein? Sintoniza aí, 105,7 FM, estamos no rádio, claro. 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Daqui a pouquinho, Leonardo na programação Nativa.
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0: Essa é a sua Nativa, 105,7 FM. Você que está no seu carro nos levando de carona. Obrigado pela audiência, obrigado pelo carinho, pela maravilhosa companhia de todos os dias, sintonizando 105,7 FM e também acessando o portal da Nativa, cliquenativa.com.br. Vamos ao último bloco agora de previsões astrais para você.
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12: Oi, gente! Tudo bem, a gente tá de volta, com licença. Vamos lá, porque tem previsões astrais nessa delícia de sexta-feira, né, Chuchu? Bora? Alô, você de Sagitário? Sagitário! Hoje o din-din vai entrar e você deve chegar mais perto do que ambiciona, viu? Pode mexer os pauzinhos e ir atrás das suas metas, porque se depender da lua, você vai lacrar e lucrar, tá, Sagita? Bom, tem um love? Planos a dois vão ganhar impulso, viu? O número de hoje é o 45, a cor azul. Capricórnio! Boas novas chegam dos astros e quem sai ganhando é você, né, meu consagrado, minha consagrada? Além de trazer mais harmonia, a lua, ela tá também indicando entusiasmo e alegria para suas relações. Pode receber notícias positivas de parentes distantes. À noite talvez seja preciso parar um pouquinho as arestas aí com o love. Número de hoje para você de Capricórnio é o 58, a cor é violeta. Aquário! Senhoras e senhores de Aquário, se depender do céu, não vai faltar disposição para batalhar pelo que ambiciona. E seu instinto tá afiadíssimo para farejar oportunidades de bons negócios. Ó, o clima deve ficar quente, pegando fogo nos contatinhos e também nos momentos de intimidade com o mozão. O número de hoje para vocês é o 15, a cor é cinza. E você de peixes? Hoje o lema é somar forças com quem trabalha. Pode contar com colegas e parceiros para atingir metas, ainda mais se forem benéficas para todos. Se não tem ninguém em vista, pode sentir vontade de encontrar um mozão para chamar de seu. União blindada e protegida, tá? Número de hoje, peixes, para vocês é o 40, cor azul esverdeado. E assim, ponto final. Finish! Terminamos o nosso horóscopo de hoje, prometendo voltar amanhã no sabadão, no mesmo horário, aqui na nossa rádio. Forte abraço para você, um beijo, se cuida e até lá, hein? Tchau, fui!
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0: Muito bom, aqui é Nativa até as 11 horas dessa linda manhã. Vamos juntos? Vem junto comigo então e participa. O WhatsApp sempre liberado pra você. 3340-1616. Manda aí.
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0: 9:23 da manhã. Natan com o Zé Baqueiro. Aproveita que eu tô obrigado. Bom dia. Bateu a porta.

0: música linda demais aqui na programação nativa, hein? 105,7 FM. É o som dele, Leonardo Mentira, que virou paixão. Natan com Zé Vaqueiro, aproveita que eu tô obrigado. As melhores da música sertaneja, na melhor manhã do rádio é nativa. Sintoniza e vem comigo. 105,7 FM, estamos no rádio, aí no seu carro, no seu escritório, na sua casa, no seu apartamento, enfim, né? Você, meu amigo, minha amiga taxista, você motorista de aplicativo de mobilidade urbana também, que se liga na programação, aquele abraço. Obrigadão pela audiência, viu? Quem mais tá por aqui? Bom dia, bom dia.
1: Bom dia, meu nome é Deto Ferreira.
0: Oi, Deto. Chapecó. Tudo bem, querida?
1: Uhum. Gostaria de participar do sorteio da feijoada do Marrute.
0: Ó.
1: Estou na notícia.
0: Coisa boa demais, valeu, Odete. Obrigado pelo carinho. Meu amigo Maximino também já mandou seu recadinho nesta manhã de sexta. Fala, Maximino, bom dia.
2: Bom dia, tudo equipe bem? Nota mil da Nativa.
0: Eita, coisa boa. Fala,
2: Fernando,
0: meu querido.
2: Hoje eu quero a feijoada do Maroto.
0: Aí sim, hein? Valeu, tá concorrendo já. Esse é o meu amigo Maximino. Obrigadão pelo carinho, boa sorte aí, viu?
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0: 9h31 da manhã, Murilo Ruf, saudade estranha.

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E ó, já já, Felipe e Rodrigo também passando por aqui na programação.

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18: Muito bem, meus queridos, estamos de volta aqui na programação. 18 minutos faltando para as 10. Linda manhã, espetacular manhã de sexta-feira. Desde já, bom finalzão de semana. Hoje é dia de feijoada do Marrute. Eu tenho de presente para você e para mais um acompanhante um par de ingressos para a feijoada do Marrute. O sorteio vai rolar daqui a pouquinho. Manda aí mensagem de áudio: 3340-1616. Vou repetir: 3340-1616. Este é o WhatsApp da Nativa. Está liberado pra você. Manda aí e participa.
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18: Felipe Rodrigo, ignora, 17 pras 10. Bom dia.

0: A Nativa é tudo e muito mais, as melhores músicas da sua manhã de sexta-feira. Vamos juntos até as 11, vem junto comigo então. Hoje tem feijoada do Marrute de presente pra você e mais um acompanhante. Par de ingressos pra você saborear então. A feijoada do Marrute tá fim, manda mensagem, tô esperando você. Olha, a taxa de desemprego caiu para 5,4% no segundo trimestre deste ano. Isto, segundo dados divulgados pelo IBGE. Este foi o menor resultado para os meses de abril a junho da série histórica do IBGE iniciada em 2012. O resultado apresentou uma redução de 0,7 ponto percentual em relação aos três primeiros meses do ano, quando a taxa estava em 6,1%. Na comparação com o mesmo período de 2025, houve queda de 0,4 ponto percentual. A taxa foi de 5,8%. Apesar disso, no segundo trimestre, 1,1 milhão de brasileiros procuravam trabalho havia 2 anos ou mais. O número representa uma queda de 15,6% em relação ao mesmo período de 2025, quando esse contingente era de aproximadamente 1,3 milhão de pessoas. Também houve redução entre aqueles que começaram a procurar emprego recentemente. 1,1 milhão de pessoas buscavam uma ocupação havia menos de um mês. Número 2,4% inferior ao registrado em um ano antes, quando eram 1,2 milhão, né? Segundo o IBGE, 13 das 27 unidades da federação registraram queda na taxa de desocupação em relação ao trimestre anterior. As maiores reduções ocorreram no Rio Grande do Norte, queda de 1,9%, 1,9 ponto percentual, né? Paraíba, queda de 1,6 ponto, Acre, queda de 1,6 ponto e Tocantins, 1,5 ponto. Também houve quedas em Alagoas, Minas Gerais, Mato Grosso do Sul, Goiás e Rondônia. Com relação às maiores taxas de desemprego no país, lideram a lista o Amapá, com 9,8%, Bahia com 9,1%, Pernambuco com 8,3%, Piauí com 8,3%, Sergipe veio em seguida com 7,9%. Santa Catarina, olha só, registrou a menor taxa do país, 2,1%. O estado foi seguido por Mato Grosso com 2,2%, Espírito Santo 2,3% e Rondônia 2,6% e Mato Grosso 2,7%. É isso aí, né? Agora 8 minutos faltando para as 10 horas da manhã e por aqui a gente continua na programação.
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0: Ed Brito e Samuel, toda mulher, bom dia.

0: de casa. A Nativa é tudo e muito mais emoção. Música boa pra você também, Danilo e Davi. Não mexe nas minhas gavetas. Excelente, maravilhosa sexta-feira. Desde já, bom finalzão de semana. Obrigado pelo carinho da sua companhia. E ó, presta atenção, porque daqui a pouquinho nós vamos conversar com o pessoal do Lions Clube Chanceré. Vem aí a 40ª edição do Ferlão. Tá bom? Daqui a pouquinho a Dayana vai bater um papo com a gente, falar um pouquinho sobre o evento, convidar você, inclusive. Então fica ligado, fica ligada. Já já lá em uns clubes ao vivo, aqui na programação nativa. E daqui a pouquinho também, Bruno e Marrone cantando pra você na programação nativa.
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1: Muito bem, rapaziada, você que tá ligado com a gente, ligadinha na programação Nativa, 10h05, 10h05 nessa linda manhã de sexta-feira, hoje, dia 14 de agosto de 2026. Obrigado pelo carinho maravilhoso da sua audiência. Vamos juntos até as 11, bora lá? Lembrando que hoje tem par de ingressos para a feijoada do Marrute. Sorteio rola daqui a pouquinho na programação e a feijoada é amanhã. Par de ingressos, ou seja, você e mais um acompanhante vão poder saborear por conta da Nativa a feijoada do Marrute. Então presta atenção, fica ligado. Você que não mandou mensagem ainda, manda 3340-1616. Mas agora, meus queridos, eu quero convidar você para prestar atenção num bate-papo muito bacana. Eu estou recebendo aqui nos estúdios da Nativa a Dayana. Ela faz parte do Lions Clube Xanxerê. E nós vamos bater um papo aqui, conversar e convidar você, inclusive, para a 40ª edição do Ferlão, que é realizado pelo Lions Clube Xanxerê. Dayana, primeiramente, satisfação em recebê-la aqui nos estúdios. Bom dia, tudo bem?
2: Bom dia. Muito obrigado pela oportunidade de divulgarmos o evento e um bom dia a todos os ouvintes da Nativa.
1: Maravilha. Dayana, vamos falar um pouquinho sobre, para quem não conhece, né, um pouco mais sobre o Ferlão. O que é, do que se trata, apesar de já estarmos na 40ª edição, são 40 edições do Ferlão, mas para quem não conhece, nunca ouviu falar, o que é o Ferlão que é realizado aí anualmente pelo Lions Clube?
2: O Ferlão é a festa regional do leitão, que antigamente ela era realizada no centro comunitário, era servido o almoço.
1: Certo.
2: Então ela iniciou para incentivar o consumo da carne suína na época.
1: Perfeito.
2: E depois foi sendo modificado. E com a pandemia, a gente passou a fazer um formato diferente, que é o formato de entrega. Então as pessoas compram o ingresso e retiram um kit Ferlão.
1: Maravilha. E essa modalidade acabou realmente agradando o pessoal e por isso continuou assim, né?
2: Isso, o pessoal aderiu, acharam uma forma melhor também, ó, tanto o clube quanto a comunidade recebeu de uma forma boa e a gente decidiu manter esse formato.
1: Maravilha. Então, para esse ano, para 2026, como é que está sendo organizado o Ferlão? Qual vai ser a data? Ainda existem ingressos aí disponíveis? Como é que o pessoal faz para adquirir, para ter contato, para adquirir? O que vai ser ofertado e aonde vai ser distribuído?
2: O evento ele vai ser realizado no dia 30 de agosto, no Centro Comunitário da Igreja Matriz.
1: Perfeito.
2: E ele vai ser a partir das 11h30, somente para retirada, né? Não vai ser servido o almoço no local. Então, o que nós temos são dois tipos de ingresso.
1: Certo.
2: O kit Ferlão 1, que são 2 quilos de costela, ou o kit Ferlão 2, que são 2,5 quilos de pernil suíno.
1: Perfeito.
2: E esses kits...
1: Tem valor diferenciado daí? Como é que funciona?
2: Não, ele é o mesmo valor, R$130, e os dois vêm com acompanhamentos que são arroz, maionese e farol. E cada kit serve aproximadamente 3 pessoas.
1: Ó, bacana. Então, qual é o prazo para o pessoal poder, então, adquirir os ingressos? Aonde ou quem o pessoal pode procurar para adquirir os ingressos?
2: Os ingressos, eles vão estar sendo vendidos até... próximo ali do... Eu acredito que até na sexta-feira, porque eles têm que fazer os cortes da carne, né, no arvoredo.
1: Certo.
2: E daí, até no máximo sexta-feira. E ele pode ser adquirido com os companheiros do Lions Clube Xanxerê.
1: Maravilha.
2: Na Geração Papelaria também, que é um ponto de referência mais fácil, com o companheiro Carlos. Ou pelos telefones 99994-6802 com o Carlos.
1: 99994-6802. Beleza, temos mais ali, né?
2: 99931-1114 com o Marcelo. E 99997881 com o Eugênio, que
1: Perfeito.
2: É o presidente do Lions.
1: Então, esses são os contatos, o valor, vamos repetir o valor só para o pessoal ficar atento aí?
2: O valor é R$130.
1: R$130. Beleza. Vamos lá, para quem... A gente sabe que essa já é uma festa realmente tradicional, são 40 edições, né? 40 anos que o Lions Clube Xanxerê realiza o Ferlão aqui. E aí as pessoas, talvez, quem não conhece um pouco da história do Lions Clube, das ações do Lions Clube, se pergunta, mas como é que o Lions Clube utiliza e para que são utilizados esses recursos que são arrecadados através desses eventos que são realizados pelo Lions em Xanxerê?
2: Perfeito. O Lions Club, ele atua há 62 anos em Xanxerê, uhum. E ele realiza, tem várias atividades que elas vêm as sugestões de nível internacional.
1: Perfeito.
2: Então, por exemplo, uma das principais atividades que a gente realiza, uhum, é a campanha da visão, onde são realizadas por mês 7 consultas oftalmológicas.
1: Perfeito.
2: Que são feitas em parceria com a doutora Heloise Corso e com a Ótica Veja Bem e também a doação de armações de óculos da Ótica Onyx de Itajaí.
1: Uhum.
2: Então, quando é necessário fazer o óculos, o Lions faz a doação para pessoas carentes.
1: Perfeito.
2: Outra campanha também que a gente tem muito, muito forte, que tem mais de 30 anos que é feito, é o Banco de Ortopédicos.
1: Bacana.
2: Então, tem aquisição e empréstimo de materiais ortopédicos, como cadeira de rodas, cadeira de banho, andadores, muletas, cadeiras de, acho que de banho já mencionei,
1: uhum,
2: e também camas hospitalares, e por mês são aproximadamente 40 empréstimos.
1: 40 empréstimos por mês de camas hospitalares.
2: Entre todos os itens.
1: Isso. Interessante. E tudo isso, todos esses itens, eles são adquiridos através desses eventos que o Lions, os companheiros, enfim, as pessoas que apoiam, que ajudam, esses itens são adquiridos todos através desses eventos, né?
2: A gente tem como a principal promoção o Ferlão.
1: Uhum, certo.
2: Que daí os recursos são revertidos para as ações sociais que o clube realiza.
1: Perfeito.
2: Então,
1: perfeito.
2: Só é possível a gente ajudar a comunidade,
1: uhum,
2: por meio do lucro dessas promoções.
1: Maravilha.
2: Porque ao contrário do que às vezes algumas pessoas pensam, o Lions, ele tem, o associado, ele paga uma mensalidade, então a reunião, por exemplo, tem a janta, o custo daquela janta, o associado está pagando.
1: Perfeito.
2: É separado, tem a parte do social, né, que seriam ali as ações sociais, e essa parte, ela é custeada pelos próprios companheiros.
1: Perfeito. Por mais que, é importante a gente falar sobre isso, Dayana, porque por mais que a entidade, né, o Lions, por exemplo, seja uma entidade importantíssima, por mais que tenha hoje meios de divulgação como as redes sociais, infelizmente algumas pessoas ainda não têm o conhecimento e muitas vezes julgam, né? Sem conhecer, sem saber, sem conhecer realmente as ações que uma entidade tão importante como essa, como o Lions Clube a nível mundial realiza, muitas vezes fazem críticas, como você mesmo disse, às vezes achando que os membros utilizam para si ou para a própria entidade os valores que são arrecadados em eventos, e por isso mesmo é bom que nós estejamos aqui nessa oportunidade, justamente para esclarecer também, né? Todos, além dos membros participarem com valores próprios financeiros, ainda realizam as ações justamente para que pessoas que necessitem, que estejam em situação de vulnerabilidade social ou econômica, né? Que a entidade possa, então, através desses eventos, arrecadar recursos para ajudar essas pessoas, né?
2: Isso, a gente segue um lema internacional, que vem os princípios do Lions Internacional, que, uhum, é servir desinteressadamente.
1: Perfeito.
2: Então tá, tudo é voltado para a comunidade num todo.
1: Muito bem.
2: E entre outros projetos
1: lá,
2: que a gente realiza, também tem o Jovem Cidadão, onde são atendidas mais de 80 crianças, entre, uhum, o período da manhã e da tarde. E essas crianças, elas é de um projeto da prefeitura também.
1: Certo.
2: E elas estão em situação de vulnerabilidade. Então, elas frequentam esse espaço no horário alternativo ao das aulas.
1: Uhum.
2: E ali são feitas oficinas, elas cultivam a horta, daí aquilo que é plantado elas podem levar para casa. Quando tem datas comemorativas, os companheiros fazem interações com eles. Tem palestras sobre a saúde bucal, inclusive teve a entrega de kits do Sorriso Colgate, que foi, uhum, foi feito no ano passado, e também foi reformado todo o espaço do Jovem Cidadão e foi inaugurado no mês passado com também auxílio de recursos do Lions.
1: Que bacana!
2: E um outro projeto bem interessante é o projeto Adote um Rio, que ele é realizado na Escola de Educação Básica São Caetano,
1: uhum,
2: e também com a própria linha Cambuizal e as comunidades próximas.
1: Adote um Rio, como é que funciona esse projeto?
2: Esse projeto, ele é realizado em parceria com a EPAGRE, a SIDASC,
1: uhum,
2: o Lions Clube e o Léo Clube. E ali eles fazem, por exemplo, tem dias de campo, eles têm cuidados com as nascentes, fizeram todo um trabalho para...
1: Um trabalho de conscientização, né?
2: É, e também o trabalho de colocar a mão na massa ali para ter uma conscientização ambiental na comunidade.
1: Que bacana.
2: Aí eles têm também plantio de árvores, dias de campo, concurso de desenho e redação sobre meio ambiente. Uhum. E o projeto Adota um Rio, ele representou a região oeste de Santa Catarina em Florianópolis.
1: Olha que bacana.
2: E ele foi premiado em quinto lugar nível nacional como escola cidadã.
1: Sensacional. Isso é um trabalho realizado aqui em Xanxerê.
2: Tá aqui em Xanxerê, por intermédio do Lions, das entidades apoiadoras e da escola São Caetano.
1: Maravilha.
2: E tem um outro, dentro desse projeto do Adota um Rio, também tem um trabalho que eles realizam na escola, que é com o bioplástico. Eles criaram um plástico biodegradável a partir do amido de milho.
1: Olha aí, que
2: interessante. Então, os alunos do terceiro ano, eles fazem todo um trabalho para isso dentro da conscientização ambiental. Eles produzem, eles extraem o amido de milho, que é retirado do grão, proprietários ali da linha, Cambuizal, e eles produzem esse plástico. Então, é bem interessante as iniciativas.
1: E lembrando que isso é só um pouco, né, das formas que o Lions Club tem atuado, né, nas comunidades, na sociedade, enfim. Isso não só em Xanxerê, isso acontece a nível mundial, né? Então, só para as pessoas entenderem um pouquinho do trabalho importantíssimo que é realizado pelos companheiros do Lions Club, não só em Xanxerê, mas a nível de Brasil. Então, se você está ouvindo a gente agora, né, está sabendo que vem aí a 40ª edição do Ferlão, dia 30, isso? Dia 30 agora vai acontecer. Então, se você tem interesse, se você pode, né, e quer, tem interesse em ajudar, você sabe que o recurso deste evento vai ser revertido para as ações que são realizadas pelo Lions em Xanxerê, também a nível de estado e de mundo, Brasil e mundo, né? Então você tem já os contatos, vou repetir os contatos aqui, Daiane, para o pessoal que queira e tenha o desejo, né, de adquirir os ingressos, os telefones aí para o pessoal chamar, vamos lá.
2: Então é 99994-6802, Carlos.
1: Beleza.
2: 99931-1114, Marcelo.
1: Maravilha.
2: 99999-7881, Eugênio. Perfeito. Ou na Geração Papelaria.
1: E tem também, não sei se está disponível, mas eu acredito que também nas redes sociais tem alguma informação, né?
2: Sim, nós temos a divulgação no Instagram e no Face do Lions Club Xanxerê.
1: Perfeito.
2: E ali com os kits de ingresso, né, que daí é 2 kg de costela e 2,5 kg de pernil.
1: Perfeito.
2: E a gente conta com a comunidade e também o Léo Clube, que é uma atividade de Lions, onde os jovens participam. Eles vão estar no dia do evento vendendo bandeja de doces a R$20. Perfeito. E eles também utilizam esses recursos para as atividades sociais deles. Se a
1: Maravilha.
2: Comunidade puder contribuir, né?
1: Perfeito, combinado. Daiane, obrigado pelas informações, obrigado pela presença, satisfação em conhecê-la e parabéns mais uma vez à entidade, parabéns aí aos companheiros do Lions pela realização do evento e sem dúvida alguma, considerando a importância da entidade para o município de Xanxerê, para o estado de Santa Catarina, para o Brasil e para o mundo, a gente sabe que realmente, mais uma vez, né, o Ferlão vai ser um sucesso. Obrigado e os microfones da Nativa sempre à disposição, viu?
2: Muito obrigado, Fernando, obrigada, Nativa. E a gente conta com a comunidade xanxerense para que esse evento seja um sucesso como os demais já foram.
1: Sem dúvida, já é um sucesso. Muito bem, conversamos então com a Daiane, ela faz parte aí do Lions Clube Xanxerê, falando sobre a 40ª edição do Ferlão. Vem aí dia 30, então busque aí as redes sociais, né? Você vai ter lá os contatos para você adquirir os ingressos, são duas opções. Para você colaborar, inclusive, sem contar que, obviamente, o prato aí é do Ferlão é sensacional, saboroso, como disse a Daiane, né? Serve 3 pessoas tranquilamente, então vale muito a pena, sem contar que, obviamente, você vai estar ajudando aí as ações de uma entidade importantíssima, não só para Xanxerê, também para o Brasil e para o mundo, tá bom? Vem aí, então, a 40ª edição do Ferlão, procure mais nas redes sociais do Lions Clube Xanxerê. Agora 10h18.
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1: E agora tem Bruno Marrone, Recaída. Bom dia!

0: Nativa é tudo e muito mais, a sua melhor amiga no oeste do Estadão de Santa Catarina, 10h24 da manhã. Obrigadão pelo carinho maravilhoso da sua companhia, viu? Seguinte, ó, daqui a pouquinho eu vou sortear pra você o par de ingressos para a feijoada do Marrute. Se liga, se você não mandou mensagem ainda, manda, que ainda dá tempo, viu?
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3: Nando Moreno e Rio Negro e Solimões.
4: Chapeludo.

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0: Esta é a música bacana da manhã, Cristiana Araújo. Você que sabe, amor, né? As melhores na melhor manhã do rádio. Ó, seguinte, daqui a pouquinho eu vou sortear um par de ingressos para a feijoada do Marrute. E a Dirley já mandou mensagem pra gente. Oi, Dirley, bom dia, querida, tudo
1: bom
0: bem?
1: Bom dia, Nath. Bom dia, bom dia. Quero meu ingresso aí, da feijoada. Show. Dirley, do bairro Matinho, bom trabalho, meu Fernando.
0: Valeu, Dirley, abração pra você. Carlos, meu querido, bom dia, tudo
2: Nativa,
0: bem?
2: Nativa, eu quero minha feijoada do Marrute.
0: Valeu, meu querido, aquele abraço. Yunis, como é que você tá, querido? Bom dia, tudo bem?
3: Opa!
0: Bom dia, bom dia.
3: Abraço.
0: Outro abraço maravilhoso pra você.
3: Viu?
0: Diga. Cadê você? Cadê? Sumiu? Agora vai.
3: Coloca aí no sorteio da feijoada. Que eu quero. E vou
0: aí.
3: Buscar a minha feijoada.
0: Ó.
3: Um forte abraço pra todos vocês aí da Nativa.
0: Beleza, meu querido.
3: Programa maravilhoso.
0: Show de bola. Obrigado, Yunis.
3: Adoro.
0: Meu
3: rádio é 24 horas.
0: Show de bola. Obrigado, meu querido. Valeu, queridão. Esse é o Yunis. Sempre, sempre, sempre com o radinho ligado, sintonizado aqui na programação Nativa, hein?
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0: Diego e Victor Hugo, Tubarões, 10h30.

0: Corporativo é tudo e muito mais. A sua melhor amiga João Bosco e Vinícius Chuva, aqui na melhor manhã do rádio. Você que tá junto comigo hoje tem, daqui a pouquinho, inclusive, vou sortear um par de ingressos para você, meu amigo, para você, minha amiga, que tá afim de saborear a feijoada do Marrute. É isso aí, tá afim? Manda mensagem então, 3340-1616 e fala assim, ó, Nativa, eu quero a feijoada do Marrute. Manda aí que hoje tem um par de ingressos para você saborear, viu? Chitãozinho e Chororó, daqui a pouquinho eles cantam para você aqui.
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1: Essa é a sua Nativa, sintonize e vem comigo, 105,7 FM, estamos no Rádio Claro, sintoniza aí, também estamos no portal da Nativa, acessa lá, clique nativa.com.br, 17 minutos agora, faltando para as 11 horas da manhã, e nós vamos homenagear os nossos amigos e amigas que hoje estão completando mais um ano de vida. Alô, você que hoje está completando mais um aniversário, parabéns, parabéns para a Júlia Gaio, parabéns para o Beto e para a Iva Souza, parabéns para a Andrea Latreille, parabéns para Marelice Sense, parabéns para Tainara Sembranelli, parabéns também para Ediane Carvalho de Paula, a Débora Elisson, também parabéns para Jusilei Cardoso, é Elis Marçango, parabéns para você, viu? A Eva Silveira, o Paulo Gomes de Lima, parabéns. Sony Mara Silva, hoje completando mais um ano de vida. Sara Lara, Eduardo dos Santos da Silva, parabéns para Lourdes Odila, parabéns para Jennifer Baggio, a Kellen Treceno, Cleonice Santana e a Silvana Maria Peri, hoje completando mais um ano de vida. Saúde, paz, sucesso e as bênçãos de Deus estejam sobre vocês neste e em todos os dias de suas maravilhosas vidas, viu? Se você não segue a gente nas redes sociais, segue lá, arroba Nativa 105.7. Estamos no Instagram e também no Facebook. Procura a gente e segue lá nas redes sociais. 15, faltando para as 11.

0: A Nativa é tudo e muito mais. Coisa linda, hein? Obrigado pelo carinho da sua companhia. Chitãozinho e Chororó, seu amor é a minha estrada. Obrigado pelo carinho maravilhoso da sua companhia. Agora é o seguinte, hein? Chegou a hora, meus queridos. Vamos ao sorteio da feijoada do Mahuti. Eu tenho um par de ingressos pra você, meu amigo. Pra você, minha amiga. Que mandou mensagem hoje, tá afim? Você que mandou mensagem, presta muita atenção, fica ligado, torce aí, porque vamos conhecer o ganhador ou a ganhadora de um par de ingressos para a feijoada do Mahuti hoje aqui na programação Nativa. Você que mandou mensagem, muito obrigado. Boa sorte, boa sorte, boa sorte você que mandou mensagem. Alô, produção, já temos aí? Bora lá, liberado aqui pro sorteio, liberado pro sorteio. Vamos lá então saber quem é o ganhador ou a ganhadora. Me ajuda aí, produção. Final do telefone 7438. Final do telefone 7438. Faturou então a feijoada do Mahuti hoje. Produção, temos o áudio aí já? Temos? Vamos liberar o áudio pro pessoal então aí. Vamos ouvir. Olá, bom dia.
1: Meu nome é Beto Ferreira, aqui de Chapecó, do bairro Fábio. Gostaria de participar do sorteio da feijoada do Mahuti.
0: Coisa boa, hein?
1: Estou na notícia.
0: Valeu, Odete! Essa é a Odete Ferreira, Chapecó, faturou o par de ingressos para a feijoada do Mahuti. Ó, seguinte, hein, Odete, parabéns. Daqui a pouquinho a produção da Nativa vai entrar em contato com você para organizar aí a entrega do par de ingressos e tudo mais para você saborear aí a feijoada do Mahuti. Combinado, querida? Odete Ferreira de Chapecó faturou hoje a feijoada do Mahuti. Obrigado, Odete. Parabéns aí, você que não faturou hoje, fica triste não, hein? Semana que vem tem de novo. E agora tem Gustavo Mioto voltando pra mim.

0: eu tô voltando.
1: Que linda demais, hein? Gustavo Mioto voltando pra mim aqui na programação Nativa. 8 minutos faltando para as 11 horas dessa linda manhã, maravilhosa manhã de sexta-feira. Parabéns, Odete Ferreira. Chapecó faturou aí o par de ingressos para a feijoada do Mahuti. Você que não ganhou, fica ligado ou fica ligada, porque logo mais à tarde tem mais prêmios, hein? Logo mais à tarde tem prêmio pra você aqui na programação Nativa. Daqui a pouquinho a gente vai postar nos grupos aí do WhatsApp da Nativa. Em parceria com, deixa eu ver aqui qual é o prêmio da tarde de hoje. Deixa eu ver, deixa eu atualizar aqui a galera que tá mandando o recado pra gente, participando, né? Coisa boa. Hoje temos combo cabelo e barba, tá bom? Logo mais à tarde, da Casa Nova Barbearia. Sensacional, hein? Agora pela manhã foi o sorteio dos 2 ingressos para a feijoada do Mahuti. Logo mais à tarde, com Tiago Freitas, temos aí combo cabelo e barba da Casa Nova Barbearia pra você. Tá combinado? Parabéns mais uma vez, Odete. Meus queridos e minhas queridas, seguinte, ó, eu vou ficando por aqui, deixando meu abraço, agradecendo o carinho maravilhoso de vocês de todos os dias. Se Deus nos permitir, segunda-feira tô de volta a partir das 8 horas da manhã. Combinado? Tenham todos um bom final de semana. Obrigado pelo carinho da audiência. Daqui a pouquinho tenho Te Amo Pra Sempre, as mais belas mensagens de amor do rádio pra você. Também tem o Aconteceu Comigo na sequência, viu? E logo mais à tarde, Tiago Freitas te faz companhia. Muita música, informação, descontração e o sorteio de um combo cabelo e barba da Casa Nova Barbearia. Fiquem todos com Deus. Grande abraço e até mais. Tchau, tchau. Ela...

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Feira, como está sendo a sua semana, hein? Olha, se algo que você queira muito ainda não se realizou, calma. Não confunda demora com abandono. Há bênçãos que precisam de tempo para serem preparadas, porque serão maiores do que você imagina. Deus sabe aquilo que seu coração deseja, mas também sabe o momento certo de entregar cada oportunidade. Então continue acreditando, continue renovando a esperança todos os dias. O que está reservado para você encontrará o seu caminho. Assim você vai entender que nada, nada é no nosso tempo. E é por isso que a vida é surpreendente.

E conectando também, né, esses corações. Já tem recado aqui da Maria Renilda pro Alexandre. Depois que eu te conheci, a vida passou a ter outro significado. Agora os meus dias são mais felizes.

feliz desse mundo. Obrigada por esses 11 anos de união, companheirismo, 11 anos de uma vida inteira com você. Te amo muito e quero que o mundo inteiro saiba o tamanho do meu amor. A Antônia mandou esse recado para você, Ney. Te espero voltar do trabalho todos os dias, como se estivesse lá no começo de tudo. Eu te amo tanto, mas tanto, e te agradeço por todo o amor, cuidado, carinho, proteção e por me fortalecer todos os dias. Com você, eu irei até o infinito. E sou muito grata por ter ao meu lado alguém que me ama de verdade.

inscrição no nosso canal, faz isso, por favor. Se inscreve só uma vez, clica lá no sininho, toda vez que a gente sobe um vídeo ou que começam as histórias, você já recebe a notificação, não perde nada, tá bom? Vou mandar o recado do Rodrigo pra Laura. Depois de tudo que já vivemos, eu tenho cada vez mais certeza de que amar você foi uma das melhores decisões da minha vida. Eu não quero estar com você apenas quando tudo estiver bem. Quero continuar ao seu lado quando surgirem os problemas, quando precisarmos recomeçar também. Todos os dias eu escolho você novamente e espero continuar fazendo essa escolha por muitos e muitos anos.

0: Que bom dia, GG.
1: Oi, Gi, bom dia pra você, pra toda a audiência. Tava com saudade, viu, Gi?
0: Que bom que você apareceu, porque eu recebi um recado hoje, fiquei até tremendo aqui.
1: Ai, meu Deus do céu.
0: Tava ouvindo ali o recado da Edilene, que falou, comprei magnésio, prometeu tanta coisa, vocês falam de mais de 300 reações, não resolveu a minha vida, não consigo dormir. Ó, como eu tô irritada, Gi. Eu falei, calma. Falei, ó, ouve aí a Nativa, que eu vou explicar qual foi o erro, porque ela comprou um magnésio qualquer que apareceu lá pra ela.
1: Ah, ela comprou na internet lá, isso. Viu? Na internet comprou. Qual que é o nome dela?
0: Exatamente, Edilene.
1: Edilene, e ela falou que não deu resultado?
0: Verdade. Falou que tava brava justamente por isso. Caramba. Falou, prometeram um monte de coisa, eu não tô sentindo nada, tô brava e gostaria de pedir desse aí que vocês falam.
1: Caramba, ó, oh,
0: que é o magnésio que é lato fazer... da Joy, né?
1: É, sim, deixa eu até fazer um alerta aqui, porque às vezes a pessoa entra na internet, hoje tá uma coisa louca esse negócio de vender na internet.
0: Ou passa na farmácia, tem um milhão lá, né?
1: É, se e bobear. 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

0: Falar em emoção, já já começa a história da Patrícia Não Aconteceu Comigo. Você vem ouvir, né?
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1: Já quero começar o Aconteceu Comigo Good hoje, agradecendo o carinho de quem manda as histórias. Abre o coração, revive momentos às vezes muito difíceis. Mas com carinho, né? De compartilhar uma história que pode aquecer o coração da outra pessoa, inspirar outras pessoas. E é realmente esse o nosso objetivo. Então quer mandar a sua também? Escreve aconteceucomigo@nativa.com.br. A Patrícia fez isso com todo carinho, separou as fotos, mandou pra gente. Então o pessoal que vai ouvir a história e acompanhar pelo canal do YouTube vai poder ver tudo que ela escreveu na história. O pessoal do YouTube já chegando aqui pra nossa live também, viu? E essa história é mais ou menos assim, ó. Entre o silêncio do medo, os limites da medicina e a força da fé, a Patrícia quis compartilhar com a gente o testemunho de um milagre. A história é emocionante, viu, gente? Sobre amor, sobre crença, sobre perseverança. Tudo que a gente precisa e que esse mundo também. Por várias vezes me perguntei se algum dia conseguiria escrever. Reviver cada lembrança ainda me emociona. Houve momentos em que pensei no pior. Momentos em que chorei em silêncio. Momentos em que tudo que eu podia fazer era orar e confiar. Mas entendi que Deus não permitiu que nossa família passasse por tudo isso apenas para guardar essa história em silêncio. Meu nome é Patrícia. Sou a filha mais velha e tenho mais dois irmãos, Anderson e Alessandro Caçula. Estou aqui para compartilhar o maior testemunho da minha vida. A história de como Deus sustentou a nossa família quando a medicina já havia feito tudo o que podia. Tudo começou no dia 24 de setembro de 2025. Quando meu pai realizou uma cirurgia de raspagem da próstata. Era um procedimento considerado simples. E acreditávamos que em poucos dias ele estaria recuperado. Após 8 dias, levei meu pai para retirar a sonda e estava tudo bem. Ele urinou normalmente e voltou para casa. Porém, no dia seguinte, eu recebi uma ligação que eu jamais esquecerei.
2: Patrícia, eu acho que você vai precisar levar seu pai lá no hospital. Ele não está conseguindo urinar e está com muita dor.
1: Meu Deus, coitado! Eu vou falar com o médico que operou ele para ver o que a gente faz e eu já te ligo de volta. O médico pediu que levássemos meu pai até lá com urgência. Assim que chegamos, foi passada uma nova sonda, mas o que retornava era somente sangue. Diante da gravidade da situação, o médico encaminhou meu pai imediatamente para o hospital. Quando chegamos, já havia uma equipe esperando por ele. Foi passada uma sonda vesical mais grossa e foram feitas lavagens da bexiga para retirar os coágulos que estavam obstruindo a uretra. Porém, o procedimento não teve sucesso. O que saía era apenas sangue. Eu nunca vou esquecer os gritos de dor do meu pai. Naquele momento, o médico decidiu levá-lo ao centro cirúrgico e localizar o ponto de sangramento. Meu pai entrou no centro cirúrgico às 18h10. Sou técnica de enfermagem e, por conhecer a área, o anestesista veio conversar comigo sobre os riscos antes da cirurgia.
3: Ele está em jejum e está perdendo muito sangue. Então a cirurgia é delicada, Patrícia.
1: Doutor, faça o que precisa ser feito. Está tudo nas mãos de Deus. Infelizmente, durante o procedimento, surgiram algumas complicações graves. Meu pai perdeu muito sangue e entrou em choque. Às 23h30, a porta do centro cirúrgico se abriu. Vi médicos e enfermeiros empurrando a maca em direção à UTI. Meu pai estava entubado. Que cena, meu Deus! Eu sou da área da saúde, mas naquele momento, eu não era profissional. Eu era apenas filha. Ainda esperamos quase 2 horas enquanto a equipe estabilizava meu pai na UTI. Depois de um tempo, o médico veio conversar conosco.
4: Seu pai está estável agora, tá bom? Mas o caso é gravíssimo. Patrícia, tudo que a medicina podia fazer, nós já fizemos. Daqui em diante, é com aquele, lá de cima.
1: Então ele está em ótimas mãos, doutor. Era 2 de outubro de 2025. A partir daquele dia, minha batalha passou a ser em oração. Iniciei uma campanha de 7 sextas-feiras de agradecimento. Isso mesmo, agradecimento. Porque mesmo sem enxergar a resposta, eu tinha certeza que Deus estava cuidando do meu pai. Durante os 13 dias em que ele permaneceu entubado, eu visitava diariamente. E antes de qualquer coisa, eu fazia uma oração. Aí eu ungia a testa do meu pai, as mãos dele e a região da cirurgia. Depois eu segurava na mão dele

0: Mas não vai.
1: Foram dias muito difíceis. A glicemia e a pressão arterial descompensaram. Os exames renais pioraram. Quando os médicos falaram sobre a necessidade de hemodiálise, surgiu outro problema. Aquele hospital não tinha o equipamento. Foi solicitada uma transferência, mas nenhuma vaga era encontrada. Muitas pessoas tentaram ajudar. A minha angústia só aumentava. Foi quando uma funcionária que trabalhava na unidade de hemodiálise do hospital da cidade vizinha me disse para rezar para o meu pai e não ser transferido para lá, porque eles estavam enfrentando uma infecção hospitalar. Naquele momento, minha oração mudou. Senhor, se for para piorar a situação do meu pai, mantenha-o aqui. Faça a tua obra onde ele está, meu pai. No 8º dia de internação na UTI, terminei minha oração e permaneci em silêncio. Estava ali meditando a palavra de Deus. Foi quando eu ouvi de maneira muito clara uma voz calma e suave dizendo:
2: acalma o seu coração. Eu estou mantendo o seu pai dormindo, porque acordado, ele estaria fazendo arte.
1: Naquele instante, uma paz inexplicável invadiu meu coração. Chorei, agradeci e disse apenas: Senhor, obrigada por falar comigo. Poucos minutos depois, meu telefone tocou e era o médico.
3: Patrícia, surgiu uma vaga durante a madrugada, mas ela foi destinada a outro paciente. Eu não sei o que aconteceu.
1: Doutor, meu pai não vai precisar fazer hemodiálise. Deus falou comigo hoje. Vai ficar tudo bem. Ele vai se recuperar. E naquele mesmo dia, aconteceu algo extraordinário. Pela primeira vez, os exames mostraram melhora e ele não precisou fazer hemodiálise. No 13º dia, tive outro sonho. Vi meu pai acordando com o tubo ainda na boca. Quando acordei, até comentei com meu esposo:
4: amor, meu pai vai ser extubado hoje. Deus me mostrou que ele acordou.
5: Ai, tomara Deus, meu amor. Tomara Deus.
1: Na visita daquele dia, entrei na UTI e encontrei exatamente o que eu havia visto no sonho. Meu pai estava acordado, sem o tubo e respirando sozinho, utilizando apenas um catéter nasal de oxigênio. Foi mais uma confirmação que Deus estava conduzindo cada detalhe daquela história. Os dias seguintes foram de melhora constante. Os exames evoluíam, a sonda vesical foi retirada e ele voltou a se alimentar. No dia 12 de outubro, eu recebi a ligação que tanto esperava. Meu pai havia recebido alta da UTI e seria transferido para o quarto. Ai, gente, foi uma alegria. Mas nossa caminhada ainda não havia terminado. Na manhã de 14 de outubro, cheguei cedo ao hospital para visitá-lo. Meu pai reclamava de fortes dores abdominais e dizia que sentia vontade de evacuar, mas não conseguia. Quando finalmente conseguiu, evacuou grande quantidade de sangue junto com as fezes. Imediatamente a equipe médica foi acionada e o meu pai retornou para a UTI. Confesso que o meu coração apertou. Parecia que quando imaginávamos que a luta estava chegando ao fim, um novo desafio surgia diante de nós. Mesmo assim, continuei fazendo o que havia feito desde o primeiro dia: orar, confiar e entregar tudo nas mãos de Deus. Após alguns dias de tratamento, meu pai estava reagindo bem. Não havia apresentado novos episódios de sangramento, os exames estavam estáveis e, se tudo continuasse daquela forma, ele retornaria ao quarto na manhã seguinte. Naquela noite eu até fui dormir mais tranquila. Porém, durante a madrugada, eu tive um sonho muito marcante. Sonhei que estavam trocando a fralda do meu pai e havia um pouco de sangue.
4: Ai, meu pai não vai voltar pro quarto hoje.
5: Será?
4: Deus me mostrou que ele evacuou com sangue de madrugada.
5: Pensa positivo, meu amor. E não sofra antes da hora.
4: Algumas horas depois, durante a visita, o médico me confirmou exatamente o que eu havia sonhado. E o meu pai precisou de mais uma transfusão de sangue. Fizeram mais exames e a colonoscopia revelou um quadro de diverticulite associado a uma pequena lesão intestinal que, graças a Deus, não era grave. Mais uma vez, senti Deus cuidando de cada detalhe. 2 dias depois, meu pai recebeu novamente alta da UTI e retornou ao quarto. Ali começou outra etapa de recuperação. Ele ainda precisava de ajuda para caminhar, estava usando fraldas e necessitava de auxílio para realizar pequenas atividades. Minha madrasta e eu nos revezamos como acompanhantes. E eu continuava fazendo aquilo que o Senhor havia colocado no meu coração desde o início. Orava, ungia e cantava.

0: Foram momentos tão especiais. Mesmo quando papai descansava, eu tinha certeza de que Deus continuava trabalhando. No dia 15 de novembro de 2025, chegou o dia que tanto esperávamos. Meu pai recebeu alta e foi para casa caminhando com o auxílio de um andador.
1: Não vejo a hora de chegar em casa, minha filha.
0: Ai, pai, graças a Deus, né? Graças a Deus. Começou então outra etapa de recuperação. Curativos, fisioterapias e cuidados. Em fevereiro de 2026, a ferida que surgiu por ele ter passado tanto tempo acamado estava completamente cicatrizada. Hoje, quando olho para trás, meu coração transborda de gratidão. No dia 17 de julho de 2026, tivemos o privilégio de comemorar os 66 anos do meu pai. Depois de tudo que viveu, ele voltou a trabalhar, voltou a dirigir e hoje leva uma vida normal. Está completamente curado. Tenho profunda gratidão a todos os médicos, enfermeiros, técnicos de enfermagem, fisioterapeutas e demais profissionais que cuidaram do meu pai com tanto amor, competência e dedicação. Em especial ao Dr. André Feliciano, que realizou as cirurgias e acompanhou tudo de perto diariamente. Como profissional de enfermagem, sei da responsabilidade e do compromisso de cada pessoa envolvida nesse cuidado. Como filha, serei eternamente grata por cada atendimento, cada decisão, cada palavra de esperança e cada gesto de carinho que recebemos. Mas, acima de tudo, toda honra e toda glória e todo louvor pertencem ao Senhor. Eu creio que Deus agiu durante toda essa caminhada. Creio que Ele sustentou meu pai, fortaleceu a nossa família e também usou cada profissional de saúde como instrumento para que esse milagre acontecesse. Não escrevo este testemunho para exaltar a minha fé ou a minha perseverança. Sou apenas uma filha que decidiu confiar em Deus quando tudo parecia impossível. Se esta história alcançar alguém que hoje esteja enfrentando uma luta, meu desejo é que essa pessoa jamais desista. Que siga corretamente o tratamento médico, confie na equipe que Deus colocou ao seu lado e, acima de tudo, não perca a fé. Hoje eu posso dizer com o coração cheio de gratidão que o Deus que esteve conosco continua sendo o mesmo. Ele continua cuidando, fortalecendo, consolando e realizando o impossível no tempo dele. Essa vitória não pertence a mim, ela pertence ao Senhor. Toda honra e toda glória sejam dadas a Deus.
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3: Independente de religião, gostaria de cantar essa canção junto com vocês, uma canção que...

história emocionante, meu amor. Quantas batalhas, quantos desafios. Quando eu quero falar com Deus, foi a primeira música que a gente tocou aqui com o Daniel. Serve pra todo mundo aprender, né? E com a Patrícia também, porque é do jeitinho que ela fez. É do coração, não precisa buscar palavras difíceis, não precisa pensar muito, é deixar o coração falar. Porque Deus está sempre ouvindo. Conversando sempre com você também, hein, Patrícia? Sonhos, eu acredito que sempre trazem recados. E olha o paizão, forte, venceu tantos desafios, porque tinha ali, né, os filhos, essa filha que fazia questão de cantar o salmo, de não desistir de orar jamais. Você já passou por alguma situação assim, né? Já atravessou um deserto assim, mas sempre confiando em Deus? Conta pra gente aqui no 9198-409-6019. Também quero saber qual momento dessa história aí pegou mais o seu coração. Quem acompanha, né, um ente querido numa UTI sabe quanto é difícil. Pra Patrícia, que é a profissional da saúde, acho que a angústia é maior ainda, né? Porque sabe de mais coisas. Sempre crendo que tudo ia passar. Vamos conversar sobre essa história?

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7: 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Tem dias em que levantar da cama já parece uma grande vitória. O corpo até continua caminhando, mas por dentro parece que a força acabou. Talvez você esteja vivendo exatamente assim hoje. Em Isaías 40, 31, a palavra de Deus diz: os que esperam no Senhor renovam as suas forças. Perceba que Deus não prometeu que nunca ficaríamos cansados. Ele prometeu renovar aqueles que colocam a sua esperança nele. Talvez você tenha tentado encontrar força em muitas coisas, no trabalho, nas pessoas ou até mesmo em você. Mas existe uma força que só Deus pode dar. 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Senhor, eu não consigo sozinho, mas contigo eu posso continuar. 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
2: Uma filha amorosa, junto com seus irmãos, com a madrasta, segurando ali, ó, na mão do pai, que estava passando por momentos muito difíceis, delicados. Vocês prestaram atenção que em nenhum momento ela falou a palavra problema na história? Sempre um novo desafio, começava um novo desafio. As palavras têm muito poder na nossa vida, é importante a gente tomar cuidado, viu? Especialmente nesses momentos aí difíceis, né, que a gente tem vontade, sim, de desistir. Mas que lição de vida, de fé e de perseverança, viu, Patrícia? A Tati aqui tá escrevendo, meu Deus, que história linda. Ela fez 5 anos de hemodiálise. Com a graça de Deus, ela foi transplantada faz 2 meses. E ela tá muito agradecida a todas as pessoas que oraram por ela, aos médicos que cuidaram, ao doador também, né, Tati? Que Deus siga cuidando de você também com muito amor, muito carinho. Patrícia escreveu várias vezes na história dela que ela sentia Deus agindo ali.
4: Ai, gente, eu tô ouvindo essa história aqui muito emocionada. Deus é tremendo, Deus é poderoso. Eu vivi algo parecido assim com meu filho.
2: Olha,
4: no hospital também. Ia ser transferido para outro hospital e não foi preciso, porque Deus colocou a mão antes e curou ele. Eu creio, eu acredito na história dessa moça aí, é verdade. Deus é maravilhoso e ele não nos desampara jamais.
2: Obrigada, Maria. Que fé também, hein?
5: Que pessoa extraordinária, né? Tão bonito ver pessoas com tanta fé hoje em dia, felizes dos que passarem por ela, que forem atendidos por ela no hospital. E eu desejo tudo de bom, que a vida lhe traga muita glória. Eu acredito em milagre.
2: Amém, Regina. Obrigada, viu? Música.

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1: Aconteceu com a Patrícia de levar um susto. Foi levar o pai ali para fazer um procedimento simples, mas vieram muitas complicações depois de tudo isso. E ela, que é profissional de saúde, sabia, né, do quadro quando ia ali diagnosticando coisas mais complicadas. Mas nunca perdeu a fé, entregou tudo na mão de Deus. Até o médico falou para ela, né, olha, não tem mais o que fazer. Entrega lá pro pai. E ela falou, então ele tá em boas mãos. Mas é um crer, gente, do coração, né? Não é um crer, entrego agora e amanhã eu quero meu pai em casa, não. Com sabedoria, passando pelo processo, né? Pelos processos, até a alta do pai, hoje, comemorando com a família, os 66 anos, com saúde, trabalhando. Mas em nenhum momento a família desistiu, né? De orar, de agradecer antecipadamente, porque isso é um exercício que fortalece a fé e nos aproxima muito da bênção que a gente quer. Então, o que você quer para amanhã, seja o que for, já vai agradecendo, mas vai fazendo a sua parte. Comentários aqui da nossa live. Gi, a Wanda escreveu, com fé a gente consegue tudo. No meu caso, meu marido teve câncer de intestino, passou por várias cirurgias que os médicos acabaram até desenganando ele. Mas eu pedi tanto a Deus que hoje ele tá com a gente, tá curado. Muita gente falando também aqui a famosa frase, né? Que muita gente duvida, inclusive, que a fé move montanhas. Como é que explica tudo isso aqui que a Patrícia viveu se não for Deus?
2: Que testemunho, que história linda, emocionante, renovadora, né? Porque ensina a gente não deixar de acreditar naquilo que está no nosso coração.
1: Isso.
2: Né? O poder de Deus, o poder da nossa oração, da nossa fé é tremendo. Que história linda.
3: Oh, minha amiga, que história linda, né? Porque sem Deus nós não somos nada. Eu creio em cada palavra que você falou, porque Deus é isso. Deus cuida, Deus opera, Deus faz milagres. Parabéns, continue nessa fé. Muita saúde para o seu pai e para toda a sua família.
1: Obrigada, Patrícia. Ó, de Patrícia para Patrícia. E Deus conversa com a gente o tempo todo. Será que

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0: 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Aconteceu com a Patrícia. E graças a Deus também já aconteceu com muita gente de receber um milagre. Tem gente aqui na nossa live, o Antônio, falando: eu passei por um milagre também. A misericórdia de Deus chegou até mim, fui curado de um câncer no estômago, para honra e glória do Senhor Jesus. Com muita fé também, né, Antônio? Que bênção, hein? Parabéns, viu? A Isis, Gi, eu sei o que é, né? Hoje faz 6 anos que eu perdi o meu marido, 9 meses eu perdi o meu pai, mas graças a Deus estou superando, seguindo em frente. Sempre com fé, entendendo o processo, né? Sem revolta, com muita fé sempre. Oi, Genilda.
2: Nossa, Gi, que história emocionante.
0: Não é, menina?
2: Amei essa história.
0: Que bom.
2: Eu me vi nessa história porque eu passei por uma situação parecida, só que a minha situação, a situação que eu passei não foi igual, foi diferente, né? Eu perdi a minha irmã, mas a história dela é muito linda, eu me emocionei. Digo pra ela que a fé é a melhor coisa que a gente tem nessa vida. É a fé. A fé é tudo pra nós. Acredito que Deus estava com ela e com o pai dela o tempo inteiro.
0: Sem dúvida, né? A fé é o que nos salva nos momentos mais difíceis.
3: Olha, essa história é uma história que aquece nosso coração. É tão gostoso a gente ouvir um testemunho de fé. Ah, eu acredito muito em milagres, acredito que existem coisas que é só Deus mesmo pra resolver. E glória a Deus que o seu pai ficou bem. Desejo

Que história emocionante, né? Obrigada por contar a sua história, amiga. Que através da sua história, a nossa fé aumenta cada vez mais. E muito obrigada e parabéns pela sua família. Parabéns por não ter desistido do seu pai, né? E ter buscado essa força, essa fé. Parabéns. Deus é fiel. Parabéns mesmo.

0: Ouviu aí, né, Patrícia? Ela vai mandar um recado pra gente daqui a pouquinho. A sua história só fez fortalecer a fé de muita gente. Gente que provavelmente acordou nessa manhã de sexta-feira um pouco sem esperança, achando tudo muito difícil. Mas tem aqueles também, né, que como você, não perdem a fé em nenhum minuto. Então, ouvir uma história dessa trouxe, claro, né, renovação de esperança. E isso tem que ser pra sempre, viu, gente? A gente pode pedir, se a sua vida tá ótima, seus filhos, seus pais, se você tá com saúde e tá tudo bem, peça pelo mundo. Que a gente pra olhar, a gente sabe que tá muito difícil, né? A falta da fé deixa o mundo difícil desse jeito. Recados aqui da nossa live, todo mundo tão carinhoso, tão feliz de ouvir uma história assim, né? De vitória, de fé, de esperança mesmo, né? Para os dias de hoje, para a vida de cada um tem a sua luta, a sua batalha. Então não perca a sua fé, não.
1: Nossa, tô arrepiada. Arrepiei com o final da sua história. É isso mesmo. A gente não pode perder a fé. A gente tem que ser perseverante e confiar nos médicos, pois eles são instrumentos de Deus na nossa vida, né? Que linda sua história.
0: É isso, né, Cláudia? E mesmo quando os médicos disserem não tem mais solução, creia nos médicos dos médicos, que é Deus, que

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10: Muito mais você que não desiste diante das dificuldades. 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A Patrícia foi assim.
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10: Firme, forte, com uma fé inabalável ao lado do Pai, cantando louvor, orando, agradecendo mesmo antes de receber a bênção, um milagre que veio, né? Como a Patrícia bem entendeu e colocou na história dela, no tempo de Deus. Às vezes a gente fica relutante em entender isso ou aceitar isso, mas é a mais pura verdade. Testando ali a nossa fé, né, a nossa persistência, conversando com Deus de forma tão natural, que é o que a gente deve fazer todos os dias, viu? Pedindo ali do fundo do coração, com muito amor sempre. E o amor dessa filha, né, dela, dos irmãos, dos filhos, né, da companheira também. Tudo isso, claro que faz a diferença para você enfrentar esse momento difícil. Parabéns pro seu pai, viu? Salvador escreveu: Patrícia, tô emocionado e feliz em ver como Deus ouviu cada prece sua, né? Deus age exatamente onde existe a confiança. Tudo podemos no Deus que nos fortalece. Parabéns, guerreiros de Deus. Tem também a Lene Reis que tá aqui, ela escreveu tão bonitinha. Gi, no meu caso, eu tenho tanta fé, mas tanta fé, que pra mim, eu já tô curada dessa enfermidade que no momento me assola. E eu agradeço diariamente por tudo. E eu tô com você, Lene, nessa corrente aí de já deu tudo certo, já tá curada.
12: Bom dia, Gi, eu ouvi a história da Patrícia, né? Que história linda,
10: não é,
12: né,
10: menina?
12: Gi, pra encerrar a semana... Quando estamos passando um momento tão difícil, fica tão desacreditado, né? Mas ela foi forte, teve fé, permaneceu na fé, perseverando sempre. E o pai dela hoje está aí trabalhando e com ela, né?
10: Isso.
12: Que possamos ter fé sempre. Parabéns para a Patrícia e que Deus abençoe todos da família dela. Abençoe nós todos.
10: Amém.
9: É muito emocionante essa história que faz a gente pensar, né? Às vezes a gente enfrenta as dificuldades e a gente já quer desanimar. Aí você vê uma história linda como essa, você se enche, né? Novamente, você vê que a vida, né, surpreende, que Deus é grande, que Deus sempre está junto com a gente.
10: Isso.
9: Então a gente fica até com vergonha, né, quando a gente vê, né, uma história tão linda igual a essa. A gente fica com vergonha, às vezes, de reclamar de alguma coisa. Muito linda essa história. Deus abençoe essa família, essa guerreira, essa filha amada.

0: de Pedro e Thiago, toque de mágica pra gente fechar a história da Patrícia hoje. Nossa, preparando o nosso coração com muita esperança, com muito amor. Que filha amada, Patrícia. E olha, lição dessa história, né? Quando tudo parecer impossível aí na sua vida, creia, ore, entregue a Deus que tudo pode e tudo faz por nós. Patrícia ouviu a história dela emocionadíssima. Oi, Patrícia.
1: Oi, Gi. Oi, pessoal da Nativa. Aqui é a Patrícia, filha do seu Nivaldo. Eu quero muito agradecer pela oportunidade de compartilhar a nossa história com todos vocês. É muito emocionante para mim relembrar tudo que nós vivemos, porque foram dias muito difíceis, mas também foram dias em que eu pude ver o cuidado de Deus em cada detalhe. Hoje meu pai está completamente recuperado e é uma alegria que eu nem consigo explicar. Eu sou muito grata a todos os profissionais que cuidaram dele, mas acima de tudo, eu quero dar toda a honra e glória a Deus, isso, porque eu creio que ele esteve conosco durante toda essa caminhada. E se essa história chegar a alguém que esteja passando por um momento difícil, eu quero dizer, não perca sua fé. Continue acreditando, continue lutando e coloque tudo nas mãos de Deus, porque meu pai é a prova para mim de que o nosso Deus é o Deus do impossível. Obrigada a todos.
0: Obrigada, Patrícia. Linda, né?

0: assim, porque vocês realmente merecem. Patrícia, você ouviu os áudios aqui, né, meu amor? Essa história tocou o coração de milhares de pessoas e está eternizada lá no nosso canal do YouTube Rede Nativa Oficial. Eu que agradeço a confiança e o carinho de compartilhar essa história aqui, né? Parabéns, continue na sua missão, viu?
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Hoje é o último dia para os estudantes pré-selecionados na segunda chamada do ProUni comprovarem as informações da inscrição. A documentação deve ser entregue à instituição de ensino conforme orientação da própria faculdade. Não perca o prazo, hein? A taxa de desemprego ficou abaixo da média nacional em 11 estados no segundo trimestre do ano. Os menores índices foram registrados em Santa Catarina, Rondônia e Paraná. A Anvisa proibiu a fabricação, venda e propaganda de produtos vendidos irregularmente como alternativas às canetas emagrecedoras. Os itens eram comercializados sem registro da agência e prometiam efeitos semelhantes aos medicamentos como Monjaro.

0: Oi, Fabi Travagin. Menina, o Brasil tá batendo recordes de empresas abertas, né? Segundo dados do governo federal, são 25,2 milhões de empresas ativas. Só no mês de junho desse ano foram 456 mil novas empresas abertas. São números impressionantes, né, Fabi? Boa tarde.
1: 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E segundo o Sebrae, nos primeiros 4 meses do ano, 97% dos novos CNPJs registrados foram de pequenos negócios, viu, Gi? 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
0: Sim.
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0: Verdade. E a gente até costuma dizer que é difícil prosperar sozinho. 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
1: Sem dúvida. 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
0: 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Um bom fim de semana. Semana que vem te espero. Segunda-feira estamos aqui junto de novo.
1: Combinado, Gi. Bom final de semana pra você. Até segunda.
0: Até.
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0: felicidade na sua vida com esse festival de geladeiras. Hoje vai sair a sexta.
1: Eu tava ouvindo alguns áudios agora há pouco da turminha que tá mandando áudio aqui pra Nativa falando que quer ganhar geladeira. Tem uns áudios bons.
0: Tem que se inscrever, viu, gente?
1: Com uns apelos bem emocionantes.
0: Legal.
1: Com umas mensagens bem divertidas. É esse o espírito da coisa, hein?
0: É um presentão, né? Você que já fez a sua inscrição, aguarda.

0: com Rick Martin e Estranho.
1: Estranho.
0: Tem gente aí que fez a inscrição pra ganhar a geladeira da Nativa?
2: Cadê?
0: Quanta gente, hein? Então daqui a pouquinho vamos fazer a ligação. Valendo uma geladeira novinha. Tem que falar os itens, hein? Capricha.
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0: Oba! Quem vai ganhar a próxima geladeira de presente aqui na Nativa?
1: Alô?
3: Na caixa postal.
0: Caixa postal. Quem se inscreveu aí? Libera o telefone.
1: Caroline.
0: Oi, Yasmin. Libera esse telefone. Vai pra onde tem sinal, moleque.
1: Ah, meu Deus.
0: Ajuda nós, Yasmin, Caroline.
1: Oi, Yasmin. É assim, ó. A chance bate na porta, a gente tem que estar preparado pra abrir, né?
0: Abaixa o volume. Abaixa. Abaixa o volume. Ó. Vamos, Yasmin. Oi, de casa. Vamos.
1: Tem alguém aí pra receber uma geladeira? Já pensou, ganha e vai entregar, a pessoa não tá?
0: Ou de casa, posso entrar?
1: Valendo uma geladeira Frost Free. Tem que falar todos os itens que a gente falou, hein?
0: Quais foram?
1: Segunda, terça, quarta e quinta-feira.
0: Isso, quais foram os itens?
1: Não posso falar, vai que a pessoa anota agora e liga aqui.
0: Foi tudo proteína, viu, gente?
1: É isso
0: pra
1: aí.
0: Pra você que tá, não tá sabendo aí.
1: Muito fácil. E muita gente já aproveitando a geladeira nova. É um festival de geladeira.
0: Pão, pão, pão, pão, pão, pão, pão.
1: Podemos?
0: Yasmin, dole uma, dole duas, dole três. Já tentamos mais uma vez.

0: Música sertaneja, Matheus e Cauã com Lauana Prado. Admita que você quer saber. Vai sair ou não vai sair essa geladeira?
1: Bora, gente, tem que sair.
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1: 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Me deixa nervoso aqui.
0: Não acumula, não. Tem que sair. Alô, Yasmin Caroline.
3: Alô, boa tarde.
0: Boa tarde, Yasmin. Tudo bem?
3: Tudo bem, sei.
0: Tudo jóia. Tá animada pra ganhar geladeira, mulher?
3: Tô, tô aqui no ritmo do testão já.
0: Ah, bom. Tá precisando mesmo de uma geladeira nova?
3: Tô precisando muito. Eu me caso agora em setembro. Tô aqui com meu noivo do meu lado.
1: Aí, tá... ó. Qual o nome do noivo?
3: Miguel. Tô aqui do meu lado.
1: Miguel.
0: Que bonito. Yasmin e Miguel. Então vamos conferir. Em clima de família, em clima de casamento, que você tanto gosta, Gabriel.
1: Verdade. Já tem o celebrante já pro casamento?
3: Já tá tudo quase pronto.
1: Então que seu casamento seja lindo, Yasmin. Capricha agora, o que teve hoje, quer dizer, nessa semana, pra você ganhar a geladeira da Nativa?
3: Ó, na segunda tivemos ovo.
1: Ovos.
3: Na terça tivemos carne.
0: Uhum.
3: Na quarta tivemos frango e na quinta tivemos peixinhos.
0: Ovos, carne, frango e peixe.
1: Tá certo aqui na minha lista, bateu.
0: Foi isso, Yasmin?
3: Foi.
0: Ela vai casar, Gabriel.
1: Ovos, carne, frango e peixes pro casamento ser muito mais feliz. Ganhou, ganhou! Uma geladeira da Nativa, Yasmin!
0: É casamento, é casamento!
1: E viva o casal mais feliz do dia!
0: Viva o amor, meu povo! Yasmin, vai chegar aí na sua casa uma caixa enorme. É o presente de casamento da Nativa pra vocês!
1: Parabéns, Yasmin! É isso aí.
0: Um beijo, viu, Yasmin? Parabéns, tá?
1: Ficar emocionados.
0: Sejam muito felizes, tá? E maravilha. Assim que casar, conta a sua história, não aconteceu comigo.
1: Isso, manda foto também, ganha
0: presentão
1: na geladeira.
0: Presentão de aniversário, ganhando a nossa sexta geladeira do nosso festival.
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0: A Nativa é tudo e muito mais, a música da semana, hein? Chapeludo, fechando a semana, gente.
1: É Nando Moreno, Rio Negro e Solimões, canta o trechinho.
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1: Pra concorrer aos R$500, 9198... É, cadê? 9198-406-9646.
0: Isso. Fácil assim, hein? R$500 chegando em plena sexta-feira.
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0: Ia salvar o final de semana, fala a verdade.
3: Queria pra gastar tudo na balada.
0: Ah, meu Deus. Fofoca também quer? Temos. Thiago Rocha, boa tarde.
4: Boa tarde, Gi. Boa tarde pra você. Boa tarde também pro Anjinho Gabriel.
1: Boa tarde.
4: Pra todo mundo que tá ouvindo a Nativa.
1: Isso.
4: Olha, mais treta na família do Fábio Júnior. Eu vou trazer todos os detalhes dessa história já já.
0: Quem será agora?

0: Na semana com R$500 por dia.
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7: Dor no peito merece atenção. Nem toda dor no peito é um infarto, mas todo infarto pode começar com uma dor no peito. Se o desconforto é forte, dura mais de alguns minutos, vem acompanhado de falta de ar, suor frio, náuseas, irradiação para o braço ou mandíbula, procure atendimento imediatamente. Quanto mais cedo o tratamento começa, maior é a chance de preservar o músculo do coração e reduzir complicações.
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4: Em contar, Tiago Rocha, que treta é essa na família de Fábio Júnior?
6: E isso de treta na família do Fábio Júnior, porque o Fábio decidiu relembrar a comemoração do Dia dos Pais na casa dele, que aconteceu no último domingo.
4: Ah.
6: Agora, o que chamou a atenção,
4: que?
6: As pessoas notaram que o Fiuk não estava lá. O Fiuk tem 35 anos, tempos atrás falou dos desentendimentos com o pai e deu pra perceber que lá na casa do Fábio Júnior tava a Cléo, de 43 anos,
4: tá,
6: fruto do casamento do Fábio Júnior com a Glória Pires, a Tainá Galvão e a Crisia Galvão, de 38 anos, no casamento com a artista plástica Cristina Cartalian, que também é mãe do Fiuk. Agora o Zion, o herdeiro do Fábio Júnior com a Maria Alexandre, também tava.
4: Oh.
6: Quem realmente não apareceu foi o Fiuk. O que será que aconteceu, hein, Gi?
4: Vai que ele teve um compromisso, mandou só um recado e um presente, e depois se encontra.
7: Ah, é o filho problemático do Fábio Júnior.
4: Ai,
7: né?
4: Gabriel, coitadinho.
7: Já tentaram de tudo com esse menino. Ó, tentaram ser ator, música, BBB, nada foi.

0: 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Telefone sem fio.
1: Gente!
0: Pra você que não ouviu, a Yasmin Caroline Santana da Silva falou tudo direitinho, os itens da semana. Ganhou de presente de casamento uma geladeira novinha do nosso festival de geladeiras que continua, né?
2: Tem mais duas, viu, gente?
0: Exatamente. Então, ó, faça a inscrição, anota tudo direitinho, mas vai com aquele pensamento, eu vou ganhar, que vai dar certo, né?
2: É minha.
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tiver muito mais alegria na sua vida, minha gente querida. Muito boa tarde, sejam todos bem-vindos. Thiago Freitas aqui, hoje dia 14 de agosto de 2026. Eu espero que você esteja muito bem, com alegria, com saúde, com paz e amor. Temos uma hora de música sem intervalo comercial, temos uma hora com o melhor do sertanejo, mas também temos uma hora com informação, temos uma hora com entretenimento e, claro, aquilo que você pode buscar de informação aqui na Nativa FM e também com as melhores promoções. Hoje tem combo da Casa Nova e também já teve pela manhã sorteio da feijoada no Marrute Restaurante. Então, participe 3340. Atenção, Amarada, bora aí dar um talento no visual 3340-1616 e participe aí da nossa promoção da Casa Nova Barbearia com um combo de cabelo e barba. Já chegando Jorge Matheus aqui na...

Olha só, uma operação da Polícia Militar contra o tráfico de drogas resultou em uma grande apreensão de entorpecentes em Videira, no meio-oeste de Santa Catarina. A ocorrência foi registrada por volta das 8h15 de quinta-feira no bairro Vila Verde. Durante patrulhamento preventivo, a guarnição abordou um homem que já era conhecido pelos policiais por possuir mandado de prisão vigente. Na mesma ação, os militares observaram outro homem saindo de uma residência próxima. É isso mesmo. Ao perceber a presença da viatura, ele tentou fugir para dentro do imóvel, mas foi alcançado e abordado. E que coisa boa. Bem feito. Eu adoro quando um traficante é preso, quando um cara que ajuda a destruir inúmeras famílias é preso. Que maravilha. Olha, porque o que foi encontrado com o bonito? Durante a abordagem, os policiais encontraram um tablete de substância análogo à maconha, ou seja, parecido, porque deveria ser um monte de mistura, que ainda é pior, porque ainda se fosse a maconha, a droga ainda é horrível também, mas eles colocam outros entorpecentes que é muito pior ainda para a saúde. Um smartphone e uma quantidade em dinheiro. Segundo a Polícia Militar, ao ser questionado, o homem admitiu que a droga seria destinada à venda. Ele também relatou que o celular havia sido furtado ou roubado em Caçador e que teria sido adquirido de uma forma ilícita. Diante dos indícios de flagrante, os policiais realizaram então as averiguações na residência. E olha só, não era pouco, minha gente. Era mais de 20 quilos de maconha, mais de 2 quilos de cocaína e mais de 2 quilos de crack. Um total aí de 25 quilos de entorpecentes. Resumo da história, graças a Deus, o cara foi preso, a droga também foi apreendida e que a polícia consiga fazer mais apreensões como essa, porque infelizmente só assim pra gente acabar aí com grandes problemas que a gente tem na sociedade de dependência química, né? Tem que prender o traficante, não é o usuário, é o traficante, tá certo? Aliás, sábado passado tivemos uma história linda aqui na Nativa de um ex-dependente químico que faz 5 anos que não utiliza mais e que agora ele tá super bem, o Renan. Ele é inclusive pintor, tem umas batidinhas que ele faz que eu comprei, inclusive transformei elas em sorvete, simplesmente sensacionais. 2h32, chegando mais música pra você. Nativa, sua melhor amiga do Oeste de Santa Catarina. Que bom que o cara foi preso, vamos comemorar.

A Nativa é muito mais alegria na sua vida, a Nativa é muito mais música sertaneja, que coisa boa estar na sua companhia. É, minha gente, olha só, né? A gente vê de tudo nesse mundo, tem de tudo, não é? Tem de tudo. Quando a gente pensa assim, ah, não, já vi tudo. Não, tem de tudo. Então, tem um casal que roda o mundo, eles estão rodando o mundo para fazer sexo em cada país. Exatamente. E sabe quanto eles já desembolsaram? 366 mil reais, né? O equivalente a mais ou menos 70 mil dólares. Eles dizem que é uma experiência, não é mesmo? Você fazer amor, digamos assim, porque pelo horário a gente não pode falar outras coisas, aí em outros países. Eles já estão aí com vários roteiros, né? A influenciadora ainda que diz que precisou se desfazer em alguns bens para realizar esse fetiche, ela e o marido. Bueno, eu se fosse realizar esse fetiche, ia ter que ser assim, tipo Nonoai, Xaxim, Chapecó, Cordilheira, Nova Itaberaba, porque não dá para ficar viajando por vários países para transar, né? E você, me conta, quais seriam os seus destinos? Tchau. Daqui a pouco eu volto com mais música.

0: 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Aproveite, viu? 3340-1616, agora faltando 3 para as 3.
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3: A China, maior compradora mundial de soja, importou menos em julho. As compras caíram 1,6% em relação ao mesmo período do ano passado, totalizando 11,48 milhões de toneladas. A queda tem explicação dupla. O volume do ano passado foi puxado para cima pela guerra comercial com os Estados Unidos, o que deixou a base de comparação alta. Além disso, analistas apontam menor demanda por ração animal, refletindo a redução no rebanho de matrizes suínas do país. Mesmo assim, no acumulado de janeiro a julho, as importações chinesas cresceram 0,7%, somando 61,51 milhões de toneladas.
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5: Maravilha, aí no Pausa pro Café a gente sempre tem dicas, inclusive de turismo, a gente sempre tem notícias e muito mais que possa ser útil para a sua vida. Gente, tem um lugar aqui no nosso oeste, catarinense, que é o Vale do Chico. Maravilhoso! Tá pensando em fazer algo no final de semana, algo diferente? Inclusive, eles vão ter um evento lá esse final de semana que vai ser simplesmente sensacional. Exatamente. Um evento lindo, um evento chique, um evento maravilhoso. Quando eu falo chique, não é chique que você não vai se sentir à vontade. É chique no sentido de que é bom, sabe? Chique, na minha opinião, é quando é bom, que você vai comer bem, bastante. Assim, sabe, uma comida boa, gostosa. Mas olha, eu vou deixar para que eles falem mais sobre esse evento que vai ter lá no Vale do Chico, em Formosa do Sul, bem pertinho aqui em todo o nosso oeste de Santa Catarina. Pode ir para lá, e não só o oeste, mas para quem tá nos ouvindo aí em outras localidades.
6: Opa, Thiago, tudo bem? Como é que você tá? Tudo certo? Cara, passando para te convidar também toda a galera aí, faz o convite aí. A gente vai ter o primeiro festival aqui no Vale do Chico, tá? Um festival gastronômico top demais, tá? Então, toda a linha de queijos, massas, a gente vai servir risoto, pizzas, fondue doce, fondue salgado, também toda a parte de bebida, vinhos, espumantes, chopp, drink, suco, água, vinho, também muita música boa e também show de humor, tá? Desidera e Pedro Chimia aqui, dia 15, tá? Dia 15, próximo sábado. É, convida aí a galera pra vir participar. Beleza? Bom dia!
5: Valeu! Boa tarde agora, no caso, né, queridão? Sucesso, apesar de que o dia vai até a meia-noite, né? Então, ó, Vale do Chico, comece a seguir lá na rede social, a gente vai fazer uma cobertura super especial desse evento, até para você conhecer ainda mais o Vale do Chico. É um lugar incrível, tem tirolesa, ótimo para curtir em casal, ótimo para curtir em família, ótimo para curtir com quem quer que você leve, sabe por quê? Porque o lugar é simplesmente maravilhoso. E nos dias de hoje a gente vive uma vida tão estressada, é tanta correria que ir pra um lugar assim é simplesmente maravilhoso. Eu vou ficar uns dias lá no Vale do Chico também e depois eu mostro pra vocês. Porém, nós vamos ter também a cobertura do evento que acontece amanhã. Mas se você ainda quer participar, quer vivenciar essa experiência, vá lá, arroba Vale do Chico, tá certo? No Instagram e aproveite, tá bom? Essa foi a nossa dica de hoje do Pausa pro Café. Daqui a pouco a gente volta com mais informações, com mais alegria pra você. 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

0: hora de alcançar mais alegria na sua vida, sabe como? Com a Nativa. 105.7, agora 3 horas da tarde, 18 minutos. Eu espero que você esteja bem, exatamente. Mandar um abraço para os meninos do Galpão Food. 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Olha, daqui a pouco eu quero falar sobre a separação do Cristiano Ronaldo. É, já estão dividindo os bens, exatamente. E sabe a história dos irmãos Cravinhos? Aqueles que foram presos por matarem, assassinarem os pais de Susana Hofstetter. Eu nem sei direito o sobrenome dela, mas enfim. Susanne Hofstetter. Não sei, mas vocês vão lembrar. Daqui a pouco eu vou treinar o sobrenome. Então, um deles, o mais machão de todos, vai fazer vídeos adultos e vai usar calcinha nesse vídeo. Ah, pasmem, é isso mesmo, mas daqui a pouco eu volto com mais informações sobre esse babado. Agora 3 horas da tarde, 19 minutos, você está na Nativa 105.7.
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8: É hora de aumentar o rádio porque tá chegando Natan e Zé Vaqueiro, tem também Ana Castela e Murilo Rufi, Nativa 3:33.

Turma da Nativa, agora 3 horas da tarde, 42 minutos. Tem mais música para você chegando aqui na Nativa 105.7. Olha, alguns destaques do cliquenativa.com.br. Lembrando que você pode escutar, inclusive, a Nativa no Clique Nativa. Isso mesmo, cliquenativa.com.br. E você fica por dentro de tudo o que acontece aqui no Oeste, em Santa Catarina e também no nosso país. Entre os destaques do Clique Nativa, Hospital Regional realiza a primeira cirurgia de alta complexidade neuroendovascular pelo SUS. Santa Catarina terá temporais, chuva intensa e risco de granizo até o sábado. Secretaria de Educação de Chapecó promove formação para gestores. Homem morre em confronto com a Polícia Militar em Xanxerê. Polícia Civil recupera em Xanxerê veículo furtado no estado de São Paulo. Rio Xanxerê recebe nova etapa de limpeza para ampliar a vazão e reduzir o risco de alagamentos. Esses e outros destaques no cliquenativa.com.br. Hugo e Guilherme, Bruno e Marrone, Ed Brito e Samuel, e daqui a pouco também tem esporte aqui na Nativa FM.

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3: É hora de aumentar o rádio, porque tá chegando ele aqui na Nativa, o nosso querido Luander do Catimba. Boa tarde, Luander.
4: Boa tarde, Thiago. Boa tarde, audiência. Estamos aí mais uma vez, mais um programa. Vamos falar sobre futebol na Nativa com o Catimba. É isso mesmo, tem bastante assunto para falar hoje. O jogo da Chapecoense na semana passada, as contratações da Chapecoense nessa semana, a saída de Bruno Leonardo, que também deu uma repercussão bastante grande. É, então, pessoal, tem uma galera triste em Chapecó aí. Não é só você, tá, Thiago? Tem um pessoal bastante triste, Chapecó.
3: Eu fiquei triste.
4: Postaram foto com o Thiago, com o Bruno Leonardo. Meu Deus, uma tristeza que tá louco. A gente, Chapecoense, perdeu mais um zagueiro aí. E também falar do jogo que acontece domingo, Chapecoense e Bahia, 11 da manhã. Jogo bem importante pra Chapecoense aí, que busca alguma vitória pra sair um pouco da zica, que não ganha nenhum jogo.
3: Tá certo. Bom, se alguém quiser mandar participação aí, 3340-1616. Agora a gente vai rodar música e na sequência, então, nós temos aí um belo e longo bate-papo com o nosso querido Luander do
4: Catimba.

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9: Olá, Rio Negro e Solimões. 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
1: Vem participar, vem se divertir, chegando música da semana, porque daqui a pouco tem esporte aqui na Nativa.
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turma da Nativa. Olha só que maravilha, agora 4 horas da tarde, 29 minutos. É, minha gente, seja bem-vindo ao nosso quadro de esporte com ele. Turma da Nativa, olha só que maravilha, agora 4 horas da tarde,

0: perdendo. Vamos falar sobre as contratações que a Chapecoense teve nessa semana. Foram duas contratações que a Chapecoense anunciou essa semana. Também teve a saída do Bruno Leonardo, que para muita gente é uma tristeza, para outros uma alegria. Enfim, a saída do Bruno Leonardo. E também vamos falar sobre o próximo jogo agora, domingo, Chapecoense e Bahia, às 11 da manhã.
1: Perfeito. Então, vamos começar por quem dessa pauta toda aí?
0: Vamos começar pelo jogo da Chapecoense no último final de semana. A Chapecoense jogou contra o Coritiba na última semana, no final de semana. A Chapecoense acabou perdendo para o Coritiba fora de casa. Foi um jogo que a Chapecoense até jogou bem, a Chapecoense até conseguiu criar algumas jogadas ofensivas, criar um pouco, mas acabou sofrendo na bola aérea. A Chapecoense tem um treinador de bolas paradas e continua tomando gol de bola parada, o que é uma tristeza para a Chapecoense, que daí não consegue pontos, não consegue reagir. A Chapecoense teve uma boa estreia do atacante Túlio Eduardo, que acabou fazendo gol. Ele que tem uma história muito interessante de vida, que até pouco tempo atrás ele estava vendendo feirinha, vendo com a esposa dele vendendo doces e salgados. E hoje ele joga numa Série A com a Chapecoense. Então é uma história muito legal, muito empolgante, mas ele tem que jogar bola. Ele é pago para jogar bola e a torcida da Chapecoense espera que ele jogue. A Chapecoense que acabou perdendo mais uma e passou a semana e agora vai jogar contra o Bahia nesse domingo para buscar uma reabilitação, buscar uma vitória na Chapecoense.
1: E agora me conta uma coisa, o que é bola aérea?
0: Bola aérea é cruzamento na área. Cruzamento, chuveirinho, bola de cabeça, gol de cabeça.
1: Tá, entendi.
0: Bola aérea.
1: Tá. Ah, não sabia da história desse rapaz, que legal.
0: É,
1: né?
0: O Túlio Eduardo tem 21 anos, ele estava jogando num time da Série D. Ele já jogou aqui em Santa Catarina, no Nação. Aí ele voltou pro norte, não sei se dá dele bem certinho. E daí agora a Chapecoense contratou ele. Ele contou que ele estava fazendo mercado, estava no mercado com a esposa dele, a esposa e a filha dele. E chegou a mensagem da Chapecoense falando que queria contratar ele. Tava na Série D, imagina, a última divisão do Campeonato Brasileiro, e agora tá na Série A. E ele contou que ele mora com a família da esposa dele, de favor, ele morava lá. E era o único momento que ele estava sozinho com a esposa dele, era no mercado. Que sempre tinha mais pessoas na casa, enfim. E foi um momento de muita emoção para ele.
1: Que horror, né?
0: Uhum. Uma história bem, bem motivadora de vida, assim, bem emocionante. Ele chorou na entrevista, assim. Ele até falou assim que a Chapecoense é a oportunidade da vida dele. Porque tem que ele vai dar a vida para jogar contra o National Chapecoense, porque é a chance que ele tem na vida dele de aparecer, enfim, de conseguir criar o filho dele, enfim, dar uma condição melhor.
1: Mas será que talvez a Chapecoense não esteja precisando de outros jogadores com uma história parecida de vida como essa para de repente dar um up?
0: A gente sempre fala,
1: porque o que a gente tá vendo aí é um bando de... Não sei, né? Mas assim... Pessoas que já têm uma condição boa, estão ganhando altos salários, estão com uma vida boa, que não estão muito preocupados, estão tipo político, né?
0: É, não vamos dizer que eles estão descomprometidos, porque eu acredito que não acredito nisso. Mas eu acredito que a Chapecoense precisa de jogadores com fome. De jogadores com a geladeira vazia, que a gente fala no mundo do futebol, né? Jogadores que queiram jogar, que queiram ganhar, que queiram aparecer no mundo do futebol. E o Túlio Eduardo é uma boa escolha. Claro, às vezes é uma aposta que não vai dar certo, não vai ser um jogador com uma qualidade... Que tem, por exemplo, o Túlio Eduardo é um jogador que ele não tem uma qualidade de um centroavante que a Chapecoense precisa. Mas ele é muito esforçado, ele tem certeza que se precisar comer a bola, comer a grama, ele vai comer.
1: Tá, e se ele treinar?
0: E se ele vai treinar, ele pode melhorar. Enfim, a Chapecoense tem que ter esses jogadores com fome, mas também tem que ter jogadores com mais qualidade, né? Claro. Tem que ter as apostas e tem que ter os jogadores que com fome para poder motivar os jogadores. Porque eu penso que assim... Aquele jogador que veio da Série D tá querendo tá comendo grama para poder jogar. Uhum. E tem outro que tá escorado, se o técnico tirar esse jogador que tá escorado e jogar um outro ali que quer comer a grama, esse cara que tá escorado vai ter que jogar.
1: Claro.
0: Então ele motiva também os outros jogadores ao redor dele a jogarem mais. Eu acredito que a Chapecoense precisa disso. A Chapecoense, se quiser ganhar alguma nesse campeonato ainda para dar uma pequena alegria pro seu torcedor, ela precisa de jogadores que tenham fome, que tenham vontade, que tenham garra, que tenham determinação, que não desistam. Não importa a situação que tenha, o adversário que tenha à frente, que não desistam de jogar, né?
1: Entendi. E tem mais alguma outra aposta, tu acha, que a Chapecoense deverá fazer aí para os próximos meses ou para os próximos dias, ou não? Essa aí foi a última.
0: De aposta, a Chapecoense tem o zagueiro Cauã Faria, que é um zagueiro da base, que a Chapecoense agora, com a saída do Bruno Leonardo, a Chapecoense pelo menos não pretende contratar outro zagueiro. Então a Chapecoense vai apostar em zagueiros da base. Tem o Cauã Faria, o Vinícius, que são zagueiros ali que tem que mostrar o seu valor. E é bom que a Chapecoense já joga esse ano com eles para ver, ó, vai dar resultado? Não, se não empresta, entendi. Enfim, já consegue atestar. A Chapecoense também que contratou outros dois jogadores ainda nessa semana. A Chapecoense contratou um lateral direito, que estava em Portugal.
1: Opa, e quem jogava lá em quê?
0: Ele jogava num time que foi o nosso atacante, o Emerson. Acho que foi feita uma troca lá com o time lá, mas depois mandou um jogador, eles mandaram outro pra cá. Entendi. Mas é um lateral, sim, pode ser útil pro elenco da Chapecoense. É um lateral direito, acho que talvez ele pode até jogar no jogo de domingo.

0: agora, mas ele pode ser útil pro elenco da Chapecoense. É uma chegada tardia, porque assim, todo jogador que chega na Chapecoense agora é uma chegada tardia porque o campeonato já foi, né? A Chapecoense disputa um campeonato e esse campeonato a Chapecoense não disputa para poder ficar na Série A. É disputa para jogar, para fazer a pontuação dela.
1: Sim,
0: Não é
1: para cumprir o seu
0: para
1: papel na Série
0: ficar
1: A.
0: menos feio do que já tá, né?
1: Mas aí não serve, por exemplo, pro catarinense do ano que vem?
0: Não, daí ele, pro jogador, provavelmente ele vai ficar pro ano que vem, né? Pra jogar a Série B do ano que vem. E também contratou um meio de campo que veio do Sport. Eu até brinquei essa semana quando eu postei o vídeo que o Sport tá mandando os jogadores que ele não querem pra Chapecoense. Foi assim com o Max Alves e agora com o Iago Felipe. Eu acho que o Iago Felipe é uma boa contratação pra Chapecoense, apesar de ser um pouco atrasada, porque devia ser uns 2 anos atrás. Mas ele joga muito bem. Ele jogou no Fluminense, ele jogou no Bahia, ele tem um currículo muito bom de Série A. É o jogador que, no elenco da Chapecoense, é o jogador que mais jogou na Série A, na Série A na carreira. Então ele tem muita vivência da Série A e muita experiência. É um jogador que pode agregar muito, não só nesse ano, mas também pro ano que vem. Esses jogadores também, eles têm um acordo para poder ficar pro ano que vem para jogar a Série B. Então a Chapecoense está montando um elenco já prevendo o ano que vem. E eu acho que seja também o mais correto que a Chapecoense faça. Né, ter esses jogadores pro ano que vem, não só aproveitar eles só esse ano, mas também já dar uma característica pro time pro ano que vem, que a Chapecoense vai ter um ano bem, bem longo, com várias competições, e esse ano já foi, né? A Chapecoense não adianta querer que, ah, vamos fazer uma graça na Série A, ganhar ali 8 partidas. Não vai ganhar. Então, a Chapecoense tem que montar um time já pro ano que vem.
1: Entendi. Porque daí o ano que vem a gente vai ter a Série B,
0: Tem Série
1: né?
0: B, Campeonato Catarinense,
1: Catarinense,
0: Copa
1: Copa do Brasil.
0: Sul-Sudeste, Copa do Brasil, tem todas as competições do calendário aí que a Chapecoense pode jogar, tem competições para jogar. Então tem um
1: É, tem
0: calendário muito cheio.
1: competições boas, né?
0: Competições boas, boas. Pro nível da Chapecoense, que a Chapecoense não é um time que seja de ponta. Eu não imagino a Chapecoense jogando uma Libertadores todo ano ou jogando uma Série A todo ano. A Chapecoense tem um time ok para ser uma Série B. Então para a Série B que a Chapecoense vai jogar ano que vem, tá, as competições está de acordo. Aí tenta fazer uma outra peripécia que ele fez contra o Botafogo de eliminar um grande, belisca uma que outra, outro jogo, e é isso aí o campeonato da Chapecoense. A vida da Chapecoense eu acho que é essa. Não é claro, a gente como torcedor sempre espera que a Chapecoense vai estar na Série A, vai disputar campeonatos grandes, sempre está brigando, mas não é a realidade da Chapecoense. O que eu sonho é a
1: Mas
0: realidade, né?
1: isso é por quê? Por dinheiro? Por tamanho do clube mesmo?
0: Por
1: É tipo
0: dinheiro.
1: assim, você colocar um Celta e uma BMW.
0: Exato, a diferença na Série A ele é muito grande, né? Na Série B ela é uma diferença mais parelha com o que a Chapecoense tem de salário hoje. A Chapecoense hoje tem uma folha de 6 milhões. Ah, 6 milhões é muito dinheiro? É muito dinheiro, mas tu vai ver a folha do Flamengo é 150 milhões. A folha é muito diferente de um time para outro. A folha da Chapecoense é a mais baixa hoje da Série A.
1: Aí é muito engraçado, gente, porque eu não
0: É.
1: entendo absolutamente nada de futebol. Para mim, jogador deveria ser que nem engenheiro. Você tem engenheiro bom, engenheiro ruim,
0: É.
1: sabe? Radialista bom, independente do salário que você tenha,
0: É, isso aí.
1: sabe? Mas, tipo assim, o que que depende disso? Eu te faço algumas perguntas, Catimba, porque, claro, a gente é leigo em esporte, né? E eu sei que o nosso público da Nativa, muita gente também não acompanha o esporte, mas tá aqui junto com a gente, gosta do esporte,
0: Com
1: principalmente
0: certeza.
1: ama a Chapecoense, né? Então,
0: Certeza.
1: porque é a nossa paixão e eu acredito que virou a paixão e o segundo time de todo mundo. Mas por que isso? Tipo assim, quanto mais caro o jogador, mais treinado ele é, mais preparado, o que que
0: No
1: acontece?
0: Brasil tem uma teoria que quando o jogador é mais caro, ele melhor ele é, né? Mas não é assim. Aqui o mercado brasileiro do futebol brasileiro, ele é muito inflacionado hoje. É o mercado que mais paga na América do Sul inteira.
1: Tá, mas então se fosse por isso, o Neymar deveria ter ganho a Copa.
0: Exatamente. Mas ele é um cara que ganha um salário hoje no Brasil acima de 2 milhões de reais por mês.
1: Pois é, e foi lá fazer aquilo.
0: Mas na Copa do Mundo ele acho que ele não jogou. Eu tenho opiniões diferentes sobre o Neymar. Eu gosto muito do futebol dele.
1: Não, eu gosto dele. Eu de futebol, como eu te falei, não entendo
0: Eu
1: nada.
0: gosto do futebol dele.
1: Eu gosto
0: Mas eu acho
1: dele.
0: que, por exemplo, o brasileiro ele é muito. O brasileiro acha que tudo compra com dinheiro. Eu até já vi até os dirigentes da Chapecoense falando que a Chapecoense não tem um time bom por causa de dinheiro. Mas, se tu vai ver um contraponto, a equipe do Atlético Paranaense subiu junto com a Chapecoense. A equipe do Atlético Paranaense tem a folha de 8 milhões.
1: Dois a mais só que a
0: 2 a
1: gente.
0: mais que a Chapecoense. E o Atlético Mineiro hoje é terceiro lugar como brasileiro. Então não é só dinheiro. É saber escolher o que. É saber o que você faz com o dinheiro. A Chapecoense, eu acho que ela poderia ter investido melhor o seu dinheiro. Ela poderia ter gastado melhor os seus 6 milhões, 6 milhões e meio que ela vai ter de folha, com jogadores melhores. Acho que as escolhas que foram feitas lá no início do ano, ou na metade do ano, conforme foi saindo e entrando jogadores, foram escolhas erradas. Dos jogadores que eram reservas no time deles, ou nem jogavam no time deles, e a Chapecoense achou que ia ser uma solução e ia chegar aqui e ia jogar. Então, uma coisa é a gente achar que a gente pode. Que a diferença é muito grande. É muito grande. Mas a gente saber investir o dinheiro que a Chapecoense tem, tem é também algo que a Chapecoense tem que fazer. É saber investir melhor o seu dinheiro. É contratar jogadores que estejam jogando, que sejam de qualidade, que possam agregar, que sejam jogadores que estejam com fome, que venham aqui para agregar a Chapecoense, que se entendam que é um time de cidade pequena, que vai ter que jogar fechado, buscando uma bola para fazer o gol, e que vai ter que fazer isso. A Chapecoense tem que buscar isso, e tudo passa por você ter um departamento de futebol que seja profissional. Da mesma maneira que na tua empresa você quer que o seu RH seja profissional para contratar pessoas competentes, que o seu engenheiro lá seja competente para fazer uma obra, você também tem que ter pessoas profissionais na sua área. Então a Chapecoense também deveria ter jogadores, pessoas profissionais no seu departamento de futebol para fazer melhores escolhas para de contratações.
1: Entendi. Entendi. Muito bem. Vamos lá. Então a gente vai rodar uma música. Depois da música a gente vai falar do quê,
0: Luan? A gente vai falar do Bruno Leonardo e a gente vai falar do jogo da manhã da Chapecoense contra o Bahia. Amanhã, domingo, contra
1: o
0: Bahia.
1: É verdade, o Bruno Leonardo, né, querido, foi embora. Foi pra onde, hein?
0: Foi lá pra Arábia. Foi ganhar o dinheirinho.
1: Ah, imagina, né? Bom, o Bruno Leonardo, ele pode ganhar dinheiro com outras formas também, né? 16h41.
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0: Que maravilha estar na sua companhia. Olha, gente, Nativa é assim, né? Nós estamos aqui com o Catimba, ele tá ao vivaço, daqui a pouco ele volta, vamos falar de Chapecoense, Bruno Leonardo, mas agora a gente vai falar de agronegócio. Aliás, um grande abraço pro nosso amigo Jorge, que hoje comemora mais um ano de vida e também fará parte agora aqui da programação da Nativa FM com o nosso Papo de Agro. Já vamos a uma primeira dica de hoje?
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0: Maravilha! Muitíssimo obrigado, Jorge, pela sua participação. A gente vai rodar mais uma e já volta com o Catimba aqui para falar de esporte, de Chapecoense, de Bruno Leonardo.
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0: maravilha, seu Luander. Vamos continuar falando aqui de Chapecoense, de esporte. O que, que a gente vai falar agora? A gente não, você, né, que é o entendedor do assunto.
1: Agora vamos falar do Bruno Leonardo, o zagueiro que a Chapecoense acabou liberando agora nessa semana para a Arábia, para jogar na Arábia. Fez um acordo com a Chapecoense para poder ser liberado. A Chapecoense falou que ele não ia ficar, que não ia ficar, ia ficar, não ia ficar, mas acabou saindo, recebeu uma proposta irrecusável e acabou saindo. Leonardo, que teve 126 jogos com a Chapecoense, 8 gols, ele participou de 3 temporadas, foram 3 finais, e as 3 ele perdeu, para variar, né? Mas enfim, ficou, mas acontece, chegou na final, mas perdeu do futebol. É que tem duas finais dessas que foram esse ano que não poderia ter perdido, que é a final do Catarinense e a final da Copa Sul-Sudeste, que ficou muito marcado ali. E esse ano o Bruno Leonardo ficou muito marcado por, além de não render, porque ele estava um pouco acima do peso, não estava rendendo.
0: Também, né? Aí eu ia fazer um comentário, mas não dá.
1: Ele estava um pouco acima do peso, não estava rendendo em campo. E ele nunca foi um capitão assim que queria falar quando a Chapecoense perdia. Sempre quando a Chapecoense perdia, ele se omitia de falar. Ele não era um capitão que representava a torcida da Chapecoense. Aí quando ganhava, ele era o primeiro a ir falar. Foi assim quando o Botafogo, que eu acho que ficou mais marcado na passagem dele, foi a frase que ele usou contra o Botafogo, de que ele nem ia falar e ele acabou voltando para falar com os jornalistas. Depois que a Chapecoense fez 2-0 contra o Botafogo, a primeira partida que a Chapecoense ganhou depois de muito tempo, ele foi lá e falou que tinha que ser pica para jogar bola. Tipo assim, falou, é, né? Falou, tipo assim, foi um momento de extravasar ali, que eles tinham ganhado, mas eu acho que ele errou no time, entendeu? Porque quando a Chapecoense estava perdendo, ele não era um capitão que iria falar. Mas e quando estava ganhando, ele quis dar uma pavãozada e querer falar. E a torcida pegou muito no pé dele por causa disso, porque ele já não vinha jogando, não vinha desempenhando, porque estava um pouco acima do peso, não vinha jogando. E daí, na primeira oportunidade que a Chapecoense ganhou, ele quis dar uma de pavão e ir lá falar. E isso marcou muito pro torcedor Chapecoense, que não esqueceu. Toda vez que ele entrava em campo, ele era avaiado. Entendi. Então, eu acredito que ele podia ser um jogador útil para a Chapecoense na Série B do ano que vem. Pro nível da Série A, sem chances, sem condições, não tem como você jogar com o Bruno Leonardo na zaga. Mas para a Série B, ele poderia ser um zagueiro ok, assim, para grupo, para ter no grupo. Entendi. Mas ele ficou muito marcado por essa situação que aconteceu, pela fala dele ali. O torcedor já tava com
0: ranço.
1: Já tava com o pé atrás dele, porque já não dava muita entrevista, só queria falar quando o time ganhava, quando o time perdia, ele não queria falar. Não era um cara que representava muitos torcedores da Chapecoense dentro de campo. E ele tinha a braçadeira de capitão e tinha muita autonomia no vestiário. Todos os jogadores falavam, quando falavam do Bruno Leonardo, falavam muito bem dele, da liderança que ele tinha dentro do vestiário. Mas os torcedores não viam isso dentro de campo. Não viam isso quando ele se comunicava com o torcedor. Não era uma maneira mais... Não era uma pessoa que se comunicava muito bem com o torcedor. Então isso ficou muito marcado na passagem dele. Ele fez uma publicação falando do tempo que ele jogou na Chapecoense, de quanto que ele foi, que foi especial para a carreira dele, do quanto que ele foi importante para a Chapecoense. Sim. A Chapecoense também fez uma publicação falando do quanto que ele foi importante para a Chapecoense, que ele chegou num momento onde a Chapecoense estava caindo para a Série C, né? Foi em março de 2023. A Chapecoense estava muito mal naquele campeonato da Série B. Ele chegou pro nível da Série B, como eu falei, ele é um bom jogador, então ele ajustou o time da Chapecoense naquele momento. Ele fez bons jogos, boa temporada. Ajudou muito na Chapecoense a se manter na Série B naquele ano. E depois até a Chapecoense subir para a Série A esse ano. Foi muito por ajuda do Bruno Leonardo e Doma, que eram os dois zagueiros titulares. Bruno Leonardo e Doma foram uma dupla de zaga muito forte que a Chapecoense teve nesses últimos anos. Mas quando subiu a régua para a Série A, eles não conseguiram jogar e foram atropelados por os adversários que a Chapecoense pegou. Mas aí é um erro de quem segurou ele no elenco ano passado e renovou achando que eles dariam conta na Série A, sendo que são jogadores de Série B. É um erro que não é culpa do Bruno Leonardo. Bruno Leonardo pode ser um jogador para a Série B. Ele pode ser ruim para a Série A, mas a culpa não é dele, ser ruim para a Série A. A ruim é quem achou que ele poderia jogar a Série A. E quem contratou ele achou que ele poderia... Renovou o contrato dele, no caso, né? Achou que ele poderia jogar na Série A nesse nível que é tão alto, intensidade e tudo. Ele já não é tão novo, né? Ele tem acima de 30 anos, se não me engano, é bem... Já não é tão novo para correr atrás dessa pesada aí que joga.
0: Entendi. Então agora ele vai para a Arábia.
1: Deixa eu só pegar o nome do time que o Bruno Leonardo vai jogar
0: pois
1: lá.
0: Pois é, que time será que deixa é,
1: pegar
0: né?
1: Aqui.
0: Eu também fiquei curioso para saber, porque eu gosto dele, assim, achava ele simpático.
1: Bruno Leonardo.
0: Para não dizer que ele é bonito, né? Não, ele é. Não, isso daí é inegável. O Bruno Leonardo é um dos jogadores mais bonitos, na minha opinião, que a gente vê por aí, assim, em termos de beleza, né? Já que eu não posso contribuir com a parte técnica do assunto, vamos contribuir com a parte estética, né?
1: essa parte você pode
0: falar. Essa parte eu posso falar, assim, de questão de propriedade. Gente, ó, só lembrando que hoje, inclusive, Tá? A gente tem, sabe o que? Tem o combo da Casa Nova Barbearia, exatamente, cabelo e barba. Vamos ver se tem participações, com certeza deve ter participações, você pode participar. Ah, mas eu não faço cabelo e barba, eu sou mulher, pode dar pro seu esposo, de repente é o estímulo que ele tá precisando pra fazer esse cabelo, essa barba aí, pra dar um upgrade no visual, né? É, exatamente, às vezes é isso que precisa.
1: Dá uma melhorada.
0: Né? Então, você tem sorte que você não tem muita barba, né?
1: Não, não tenho barba, não tenho, o cabelo é pequeno.
0: Não, também. Mas o cabelo é bonito, seu cabelo é bonito. É aqui, né?
1: Ó. Cabelo lambido não. Pra trás aqui. Old Money.
0: Já achou o time, hein?
1: É um time do Oriente Médio, não tem o nome do time aqui. Deixa eu ver aqui o nome.
0: Não tem problema, tu procura enquanto isso a gente vai na sequência pro intervalo comercial, depois a gente já volta no Super Nativa.
1: Isso aí.
0: 5 e 4, tá certo? Na sequência nós temos Zé Neto e Cristiano.
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0: Maravilha estar na sua companhia, muito obrigado. O Supernativo é uma hora de música sem intervalo comercial, hoje também uma hora de música com o nosso queridão aqui do Luander, né, Luander, que está aqui com a gente. Boa tarde, Luander, de novo, para quem não conversou com você ou para quem está ligando o rádio agora, o Luander do
1: Catimba. Boa tarde, falar sobre futebol, hein?
0: É isso aí, bora lá, gente, então, ó. Pra esse finalzinho de tarde, eu posso te dizer o seguinte, viu? É algo bem simples. Mas olha, que a sua tarde termine com tranquilidade, gratidão e a certeza de que cada esforço realizado hoje valeu a pena. Aproveite os próximos momentos para desacelerar, sorrir mais, estar perto de quem faz bem ao teu coração, tá certo? Diego e Vitor Hugo, e na sequência o Luander volta aqui pra falar com a gente sobre esporte. Música.

0: Dia mais super, com participação do Luander aqui do Catimba. Ô, meu querido, vamos lá. O que que a gente vai falar agora sobre quem, sobre como, o que que a gente vai falar?
1: Só trazer a informação ali antes ali sobre o clube do Bruno Leonardo, é o Hatta Club.
0: Ah, é verdade.
1: É o time dos Emirados Árabes Unidos, tá na primeira divisão agora da liga. Ele tava na Série B, como se fosse a Série B dos Emirados Árabes lá, e agora subiu pra Série A, vamos dizer assim. E agora vai começar o campeonato deles amanhã, começa já. Não sei se o Bruno Leonardo vai jogar, vamos ter que acompanhar. Mas ele já foi contratado, já tá lá, provavelmente lá nos Emirados Árabes Unidos. E agora vamos falar sobre o jogo da Chapecoense, que joga domingo de novo. Chapecoense joga domingo às 11 da manhã contra o Bahia, aqui em Chapecó. Chapecoense que tem uma missão bem difícil, o Bahia é um dos líderes do campeonato, quarto lugar no Campeonato Brasileiro hoje. Chapecoense vai ter uma missão muito difícil contra o Bahia. O Bahia é um time bom, a Chapecoense jogou contra o Bahia na volta da Copa do Mundo, num jogo atrasado do primeiro turno, e a Chapecoense acabou perdendo lá em Bahia, lá na Arena Fonte Nova, de 2-0. E agora a Chapecoense vai jogar em casa contra o Bahia, pela rodada certa agora do Campeonato Brasileiro. E a Chapecoense, a gente espera que a Chapecoense faça um bom jogo, que os jogadores tenham vontade, que tenham garra e que possam trazer um bom resultado, né? Fazer um bom resultado. A Chapecoense vem numa maré de 20 jogos sem vencer no Campeonato Brasileiro.
0: Que horror,
1: 20. Mano. A Chapecoense venceu só o primeiro jogo no Campeonato e de lá pra frente ou empatou ou perdeu. E na maioria delas ela perdeu. Então a Chapecoense tem uma maré de azar muito grande na Série A, mas a Chapecoense se reforçou nesse meio, a gente já falou sobre isso, a gente já falou sobre as contratações que a Chapecoense teve, sobre o Iago Felipe, sobre a questão do Heitor. Então a Chapecoense, eu acredito que melhorou o seu elenco nessa pausa agora que teve, nessa janela, e pode ser que a Chapecoense faça um bom jogo contra o Bahia no domingo. A gente espera que a Chapecoense pelo menos tem a determinação, tem a raça, que eu acho que eles podem ganhar. Uma hora a Chapecoense vai ganhar. Até o técnico falou hoje na entrevista, né, que é impossível uma fase ser tão ruim por tanto tempo, né? Nenhuma fase é boa por tanto tempo, nem uma fase é ruim por tanto tempo.
0: Não tem mal que dure, nem mal que se perdure, não é uma coisa.
1: É isso aí. Não tem nada que dure pra sempre. Não vai durar pra sempre essa fase da Chapecoense mal. E a Chapecoense uma hora vai ter que ganhar de alguém. Seja ela do Bahia, do São Paulo, do Grêmio, do Inter, de alguém, a Chapecoense vai ter que ganhar. Tomara que seja do Bahia, que é o mais apto possível para a Chapecoense ganhar, mas é um adversário bem difícil, tá? Acho um adversário muito difícil, muito qualificado, um adversário que tem um ataque do meio para frente muito bom, não é à toa que está lá em cima nas cabeças, tem um investimento muito grande, comparado com a Chapecoense, nem se compara o investimento do Bahia, mas eles também têm deficiências, a zaga deles é uma zaga pesada, a Chapecoense pode ser utilizada das laterais deles, que não serão os titulares, eles vão ter desfalques para jogar aqui em Chapecó. Dois principais jogadores deles, que é o Luciano Juba, que é um lateral que foi até cotado para a seleção brasileira, e o meio de campo Ademir não vão vir jogar em Chapecó, estão machucados, estão fora. Então a Chapecoense pode utilizar desses reservas que vão estar jogando para a Chapecoense jogar por ali. A Chapecoense tem que fazer um bom resultado. E dentro de casa ainda vai estar um horário muito bom, 11 da manhã, vai estar o estádio cheio. Vai estar o estádio cheio, a gente espera que esteja, né? Mas vai estar um tempo bom, não vai ter desculpa da chuva, enfim, pro torcedor ir no estádio. E posso lá apoiar o time para que conseguir a vitória. É o que mais importa, porque isso pelo menos dá uma pequena alegria pro seu torcedor nesse resto de temporada que tem aí.
0: Perfeito. Ainda sobre a Chapecoense, mais alguma observação? Porque eu quero te perguntar sobre dupla Grenal
1: também. Não, sobre a Chapecoense é isso aí, só que joga no domingo e torceremos para a Chapecoense
0: ganhar
1: o jogo.
0: Ok, dupla Grenal, podemos falar alguma coisa? Que eles também estão indo meio maleixo no campeonato, né? Quem que é o mais maleixo dos dois?
1: Bom, os dois ali estão brigando para ver quem que é o mais ruim. Mas teve uma informação bem importante sobre dupla Grenal essa semana, que saiu o sorteio da Copa do Brasil. Aquele campeonato que a Chapecoense estava disputando contra o Cruzeiro. A Chapecoense perdeu e foi eliminado. Mas o Grêmio e o Inter acabaram passando de fase. E agora saiu o sorteio na terça-feira e os dois vão se enfrentar. Então teremos um Grenal agora nas quartas e finais da Copa do Brasil, vai ser no final desse mês agora de agosto, início de setembro. Então vai ser dois jogos, o primeiro jogo na casa do Inter e o segundo jogo na casa do Grêmio. Então vai ter dois grenais aí para movimentar o Rio Grande do Sul, até a nossa cidade em Chapecó também respira também um pouco do futebol gaúcho. Então vai dar uma movimentada também nessa questão da rivalidade gaúcha que tem. Os dois times estão muito mal no Campeonato Brasileiro, tá um em 16º, o outro tá em 14º. Então os dois estão ali, um ponto de diferença de um do outro. Então os dois têm que se recuperar no Campeonato Brasileiro e quem sabe esse Grenal aí afunde um e desça o outro, porque um dos dois vai classificar. Ou o Grêmio ou o Inter, que são dois jogos decisivos, só um passa. Então aquele que passar vai estar um pouco melhor, porque vai disputar uma semifinal de Copa do Brasil, ganhar um dinheiro a mais. Se não me engano, acho que é 10 milhões a premiação.
0: Opa!
1: É um bom dinheiro. E vai ter a chance de se recuperar no Copa Brasileira, né? O outro já entra numa crise psicológica, porque vai perder mais um Grenal, porque no Campeonato Brasileiro já tá mal. Então a chance do outro que perder se afundar mais ainda é muito grande, porque é um Grenal que vai ser bem decisivo. Mas os dois são muito parecidos. Se fosse fazer uma aposta assim, não teria nem como apostar num favorito, porque os dois são muito ruins. O Grêmio e o Inter têm as suas valências positivas e têm muitos lados negativos. O Inter tem um técnico muito bom, que consegue fazer com que os jogadores joguem mais do que eles têm capacidade até, apesar do elenco do Inter ser fraco. Mas
0: depende do que isso? Ele é um cara energético? Ele também é um cara, por exemplo, animador? Ou ele é um grande líder? Aqui dá para se atribuir esse fato dele conseguir trazer, fazer com que os atletas rendam mais
1: do que teoricamente? Ele é bem sanguíneo dentro de fora de campo, né? Quando você assiste um jogo do Inter, tu vê que ele tá sempre correndo, gritando com os jogadores. E ele conseguiu achar um esquema de jogo pro time do Inter que o Inter não sofra tanto, para poder pelo menos empatar os jogos ou até ganhar. Então ele conseguiu encaixar um esquema de jogo, por mais que os jogadores do Inter não tenham qualidade, mas eles conseguem se empenhar taticamente, e o técnico conseguiu achar uma formação ideal, que é um jeito mais defensivo, esperando o adversário, sem muito a bola, mas não sofrendo tanto. A equipe do Grêmio já não vive, tem melhor qualidade técnica, tem jogadores melhores que o do Inter, mas o técnico não conseguiu achar uma formação ideal, não conseguiu achar ainda um esquema de jogo, não conseguiu ainda se encontrar com o time, ainda está fazendo teste, está chegando o jogador. Ainda o time do Grêmio ainda é um pouco perdido, mas ele tem mais qualidade. A gente sempre fala que tem que ter um goleiro bom e um centroavante bom. O goleiro bom para fazer defesa e o centroavante para fazer gol. O Grêmio tem os dois. Tem o goleiro bom e tem o centroavante bom.
0: Entendi.
1: Só que é só os dois que o Grêmio tem. E o Inter não tem nenhum dos dois tão bom, mas tem um elenco encaixado e mais determinado, assim, com mais determinação de buscar o resultado e tá buscando os resultados que tem.
0: Quem anda bem é a Chape de futsal, né?
1: Chape futsal tá bem, ganhou mais um jogo também na semana passada. Acredito que amanhã joga de novo em casa. Joga mais um jogo pela série ouro do Campeonato Catarinense, Chapecoense Futsal. Tá voando, Chapecoense Futsal é o que tá representando bem Chapecó aí nas competições que está jogando.
0: Perfeito. Luander, mais algumas observações para hoje?
1: Acredito que seja isso aí, Thiago. Muito obrigado pelo convite mais uma vez. Sexta-feira que vem estaremos aqui novamente para repercutir esse jogo contra o Bahia. E também já projetar o próximo jogo contra o São Paulo no domingo que vem.
0: Perfeito, então. Muito bem, muitíssimo obrigado pela sua participação. Você tá cada dia melhor, né?
1: Obrigado, Thiago. Tava um pouco nervoso a primeira vez, agora já estamos se sentindo bem.
0: Meu Deus, tá cada dia melhor, se comunicando cada vez melhor. Muitíssimo obrigado, viu? Gente, bora lá continuar com o nosso Super Nativo, então, Maiara e Maraíza. Tem muita música boa aqui até às 6 horas da tarde, depois tem Nativa entrou no grupo.
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0: vocês.
1: Muito obrigado, gente. Valeu, Zé Rodolfo.
2: Valeu, Jorge Matéria.
3: Começou a chover em Chapecó, meu Deus do céu, e vai chover muito a previsão hoje. Bora lá para mais música. Na sequência eu trago o resultado do sorteio desta sexta.
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0: Descobriu Berg e Adriana, meus queridos, muito obrigado. Ô, gente, falando em Berg e Adriana, Chapão do Berg, o melhor lugar do sul do mundo. Quem não foi lá ainda tá perdendo, assim, ó, vocês não têm ideia do que é o Chapão do Berg, do Capitão Berg, que fica, inclusive, aqui, ó, bem pertinho da Nativa FM, indo pro Goiôen. É, exatamente. Onde era o paradouro do castigo, sabe? Meu Deus, que comida boa. Então, muito obrigado, Berg e Adriana. Desejo sucesso muito grande pra vocês, porque vocês realmente merecem todo o sucesso do mundo, tá certo? Vamos lá, minha gente querida. Resultado do sorteio. Tem combo da Casa Nova. Vamos rodar aqui. Quem que foi o ganhador? Vamos lá. Cadê aqui? Vamos lá. Canal 7, Nativa FM 105.7. Maravilha. Onde está o ganhador? Onde está o ganhador? Vamos lá. Quem foi o ganhador? Eu acho que o final do telefone dele é... Deixa eu ver aqui. 8426 é o telefone? É, eita, coisa boa. 8426, então, Nativa 105.7. Lembrando que amanhã tem mais sorteios. Amanhã tem a nossa tarde premiada aqui da Nativa. E você, claro, sempre pode participar. Eu amanhã vou estar de folga, não, né? Vou ter que trabalhar num outro lugar. Mas se Deus quiser, na segunda-feira a gente tá aqui novamente, viu? Então, bora lá pra gente saber quem que foi o ganhador ou a ganhadora de hoje. Na verdade, é um ganhador. Quem que é aqui? Quem que tá aqui?
1: Fala, Thiago, tudo bem?
0: Opa!
1: Gostaria de participar do sorteio aí. Combo.
0: Opa!
1: Cabelo e barba. Beleza? Um abraço.
0: Outro querido, final do telefone 8426 foi o Marcão.
1: Muito obrigado, muito obrigado.
0: Eita! Obrigado, Marcos. Obrigado. O nome dele é Marcos Ramos. Um grande abraço, Marcos, ouvinte fiel da Nativa, está sempre por aqui também. Tá bom? Obrigado, gente. Se Deus quiser, até segunda-feira, mas amanhã tem um Mica maravilhoso o dia inteiro aqui na Nativa com vocês, e se Deus quiser, segunda-feira eu tô aqui de volta, tá bom? Beijo, tudo isso, vocês sabem, né? Tudo isso é isso. Vamos lá, se você já sabe. Isso é muito... Escreva comigo, Nativa. Isso é muito Nativa, né? Estar na companhia de vocês é muito Nativa, viu? E ó, acessa também as nossas redes sociais no @nativa105.7. @nativa105.7. Acessa a gente lá e nos acompanhe também, porque tem muita matéria bacana, tá bom? Valeu, beijo no coração, até segunda. Valeu!

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0: nesse sexta. Opa!
1: Sexta-feira.
2: Calma.
0: E aí, Trano?
2: Respira. Produção, pega aquele copinho d'água, aquele comprimidinho.
0: Não pode, copinho d'água não pode.
2: Mas você vai tomar lá fora. Pode. Porque não, sem comprimido você não vai fazer o programa hoje, não.
1: É.
0: Estômago baixado.
2: Experimenta. E a câmera?
0: A cara dentro do lixo.
2: E a câmera?
0: Não.
1: Também.
0: Vamos testar?
2: Quer testar? Pera aí que eu vou perguntar.
1: Gente,
2: ali.
1: Pelo amor de Deus.
0: Ai, gente,
1: vocês estão muito avoados, tá?
0: Ai, sexta-feira,
1: daí. Olha,
0: Daigo,
1: eu tô maravilhosa hoje.
0: Ah.
1: E ó, tô preparadíssima pra curtir a sexta-feira.
0: Ah, é?
1: Bora?
0: Bora!
3: É hoje!
1: É hoje!
3: É hoje que ela sai!

0: programa recomendado para maiores de 10 anos.
1: É sexta-feira! Ô galinha, você vai levar esse peitinho, essa menininha pra onde hoje?
2: Cada um pra sua casa.
3: Quê?
4: Ah, ô galinha.
3: Oxi, você vai levar a gente pra passear?
5: Leva nós pra passear.
2: Até porque... Vou levar os...
1: Leva Sirininho pra passear,
3: até
1: papai.
3: Porque faz tempo que você não leva a gente pra passear, né?
4: É verdade.
2: É obrigatório isso. Ah, tá. Tá entendido.
3: Entendeu? Obrigada. Que bom.
4: Lugar, opção não falta. Você só precisa levar. Nós.
2: Ó.
4: Só precisa levar.
2: Eu não levo pra passear. Eu não tirei férias. Eu não fiquei curtindo por aí. Eu não fiquei saindo, indo pra outros lugares e não levando a gente.
4: Segunda taça não revelada.
2: Segunda taça não revelada.
3: Falarei. É, você vai sair de férias? Porque as minhas já estão próximas novamente.
4: Meu Deus do céu.
3: Gente, as pessoas falam assim, mas vocês saem de férias toda hora. Não é isso. É porque a gente não pega 30 dias, a gente fica dividindo as férias. Que é melhor assim, né? Eu prefiro, porque quando a gente é pobre, não dá pra ficar curtindo 30 dias direto. Então a gente curte um pouquinho aqui esse mês, curte um pouquinho daqui a alguns meses.
2: É um problema de verba?
3: Claro,
2: eu vou tirar um dia por mês.
4: Vai ficar aí, ó, 30 dias, não é... Vamos lá, gente, é sexta-feira, graças a Deus. E aí, Daizinha, o que tu trouxe aí de fofo?
3: Gente, eu falei aqui pra vocês que eu tô no celibato, né? Há mais de um ano já.
4: Meu Deus, que dó.
3: Tô no celibato, mas tô bem assim, tô em paz. E eu só tenho uma coisa pra falar pra vocês. Isso tá virando tendência, tá?
4: É mesmo?
3: Porque tá crescendo o número de mulheres que estão escolhendo o celibato.
4: Como assim, escolhendo?
3: Vocês vão entender já já.
4: Tá faltando homem?
2: Falta de oportunidade.
4: Eita lasqueira!
3: Nem sempre.
2: Não, não
3: é porque
2: não,
3: às vezes
2: assim, não.
3: A paz vale mais do que qualquer coisa.
4: Mulheres? Oxi, explica direito isso aí, hein?
3: Eu vou explicar já já. E também eu vou falar de um casal que gastou 366 mil em uma missão para fazer sexo em todos os países. Eita, gente, é uns no celibato, outros fazendo demais. Só Deus, hein?
2: Vai pro celibato. O máximo que o pessoal quer levar a banheirada é no HO.
4: todos os países.
3: Você acha?
2: E aí é gostoso, hein?
3: Esses aqui estão transando.
2: Como será que fala tchuk-tchuk em japonês, tchuk-tchuk em indiano, né?
3: É.
2: Vamos, diga tu coxa!
4: Meu Deus do céu!
2: Agora, você imagina, Márcio Cruz, uma pessoa entra pra trabalhar no escritório de advocacia, recém-formada, jovem. E o escritório dela é um escritório que faz cursos para evitar golpe. Sabe, nós falamos sempre em golpe aqui.
4: Isso.
2: E o escritório que ela está é para evitar golpe.
4: Evitar golpe. Boa.
2: Mas ela foi presa.
4: Por quê?
2: Por dar golpe.
3: Gente do céu, é o fim do mundo.
4: Não tô acreditando.
3: Ela foi presa passada.
2: Por dar golpe.
4: A que fala...
2: O escritório dela ainda publica as coisas, tudo.
4: Fala pro povo como não
2: tomar golpe. Como evitar golpe.
4: Deu golpe.
2: E foi preso.
4: Gente do céu, vai entender. O mundo tá de ponta cabeça, só pode. Ó, mas hoje é sexta-feira, hein? Você homem casado que tá pensando, tá pensando na farra aí. Vou voltar pra casa, não. Não tenho mais motivo pra voltar pra casa. Ai, meu casamento, meu relacionamento, tá de mal a pior. Tem uma solução aqui. E isso aqui é coisa de Deus, hein? Segura essa. Inclusive uma mulher... Vamos dar o exemplo desta mulher, porque o casamento... Isso salvou o casamento dela.
2: Ela fez... receita aí, Márcio.
4: Cada um morando numa casa diferente.
2: De preferência em bairro distante.
4: Casados, mas cada um numa casa diferente. Isso salvou a relação dessa mulher.
2: Há quanto tempo eu falo isso?
3: Rapaz, essa moda vai pegar mesmo.
2: Mas não tenha dúvida.
4: Eu tô te falando.
3: Vamos ficar todo mundo solteiro, galera.
2: Então, mas você estará. Porque...
4: Não, ela tá casada.
2: Uma das coisas que o pessoal sempre reclama do casamento é de estar preso, de estar isso, daqui. Quando fica cada um na sua casa, você se sente livre.
4: Sim.
2: Mas e cada um pode ter a chave da casa do outro, tudo tem, normal.
4: Ó, tem gente que tá com formato de só se ver no fim de semana, mesmo casado. Ó, e pelo comentário do povo.
2: Mas não precisa ser todo fim de semana, né?
3: Nossa, agora pronto, é casado e não quer nem se ver. Aí também não exagera, hein? Fica solteiro mesmo.
4: Tu ajudou, velho, deu dessa. Meu Deus. Gente, será que funciona? Casados, casados.
2: É.
4: Com fidelidade, tudo.
2: Nós estamos falando de uma atriz, eu não sei o que que ela é. Que o marido fica na Bahia, ou ela fica na Bahia, ele aqui.
4: Sim, é verdade. Tem um narrador esportivo também que já falou que...
2: Mas é a melhor coisa.
4: A relação dá muito certo. É isso, gente. Aí, tem que ser assim mesmo, meu querido. Oxe. Tem que ser desse jeito.
2: E é o seguinte, se deu preguiça, também não precisa ser todo final de semana.
4: Ai, vamos lá, o WhatsApp já liberado aqui nessa sexta-feira, 9198-409-6019. Bora mandar mensagem, vai.

0: 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Júnior e César, cheiro de culpado. Cheiro de culpado, ó. Rapaz.
1: É, rapaz, cheiro de culpado é quando o cara chega em casa rapidinho no banheiro.
2: Viralizou.
1: Joga a roupa no...
2: Viralizou.
0: Ai, meu Deus do céu, vai dar
2: 40! Viralizou, gente. Viralizou um assunto em uma página de mulheres bem-sucedidas falando sobre o celibato. Que é o que a gente brinca aqui, né? Que eu estou no celibato e eu estou maravilhosamente bem assim, viu, gente? Então vamos lá, o que diz aqui? Diz que o celibato também pode ser escolha. Por quê? Porque tem mulher descobrindo que ficar sem sexo e sem relacionamento por um tempo não é castigo, gente. É escolha dela. Então tem mulheres que tá há meses no celibato, tem mulheres que tá há anos no celibato. E aí muitas estão dizendo a mesma coisa. Por que que elas estão no celibato? Porque elas estão em paz. Nós estamos em paz, entendeu, não, cara pálido?
1: Não, mas que essa de mulher bem sucedida.
0: É, então. Nesse meio. Tá, tem coisa que não tá batendo, hein?
2: Ah, tá. Você acha mesmo que a mulher precisa? Não, a mulher tá bem. Aí que ela mostra que ela tá bem sucedida mesmo. E isso não significa que as mulheres deixaram de gostar de homens. Entendeu? Não é porque elas desistiram do amor e muito menos porque relacionamento seja algo ruim. Não, gente.
0: Isso só não é importante.
2: Como exatamente. Por quê? Porque as mulheres aprenderam que não precisam aceitar qualquer pessoa, não precisam aceitar qualquer situação e ficar aceitando migalhas, tudo isso para não ficar sozinhas. Entende? Então, quando a mulher ela aprende a gostar da própria companhia, quando ela aprende a cuidar de si, ela começa a correr atrás dos próprios projetos, ela constrói uma vida que faz sentido pra ela.
0: Ela precisa de...
2: Exatamente. E aí o relacionamento, ele deixa de ser uma necessidade. Oh, entendeu? E passa a ser escolha pra ela.
1: Mas tá certo, mas isso... sempre teve.
0: Mas isso pra... Sim. Gente também, pros homens. O homem também, quando decide ficar... Ou não sei. Eu...
1: É. Por exemplo... Eu estou há tempo no celibato.
2: Você?
1: Pois é.
0: Eu também.
1: Mais uns 4 dias.
2: Eita, até parece, né? Se tu ficar 4 dias é muito pra...
1: Nada,
2: você.
1: Que é isso? Que é, eu sou o quê? Um homem objeto?
0: Imagina.
2: Tu é terrível. Assim,
1: não.
2: Tu é terrível.
0: Imagina agora... Um homem que tem uma mulher chamada Cecília. Celibato.
2: Ai. Ah, não, né? Não, não, Márcio. Não, pelo amor de Deus, isso não, né? Vai, agora foi.
1: Ah, é que é isso?
0: Gente.
2: E, gente, o que tá acontecendo? As mulheres, elas estão mesmo mais seletivas, né? Mais tranquilas. E elas não estão dispostas a aceitar qualquer coisa. Tem alguns comentários aqui? Uma mulher disse assim: estou há mais de 3 anos no celibato e me sinto livre, leve, desintoxicada, geral. E meu físico e a minha pele nunca estiveram tão bem. Abre... Por sinal, eu rejuvenesci.
1: Olha, pode ver que ela chega na casa dela, quebra tudo.
2: A outra disse: estou no celibato e no celibato me deito em paz e me levanto.
0: Ah, tá.
1: Viu? Uhum.
2: E teve outra que disse assim: mas ainda bem, né, que existem exercícios pra gente não ficar ranzinza no celibato.
1: Ah, eu sei quais são. Tem até elogia desses exercícios.
0: Já fiz uma pesquisa aqui. Celibato é bola? Já...
2: Não.
1: Olha, eu acho, sem dúvida alguma, que você, tanto o homem quanto a mulher, não pode sair aí a torta e a direita... Do primeiro que vier, 3 palitos, né?
0: É, lógico, né?
1: Mesmo porque existe uma série de doenças sexualmente transmissíveis. Isso, uma série de DST.
0: Muitos golpes hoje em dia.
1: Muitos golpes. Mas esse negócio que vem fala que tá 3 anos sem... E tá tudo bem.
0: É. Ô, produção, tira essa trilha do motel aí,
1: peraí. Ó, gente. Pera um pouquinho. Pode chegar na casada, ela tá quebrando tudo.
2: Eu acho. Eu tô há um ano e pouco, eu tô tranquilo, né? Tô em paz.
1: Eu tô vendo, a gente vê aqui.
2: Real, de verdade.
1: A gente vê aqui.
0: Você quebrando a porta às vezes.
1: A gente...
0: Chutando os pontos.
1: Querido.
2: Aqui, gente, eu prefiro ficar assim do que ficar com qualquer pessoa.
1: Você sabe quem
2: não
1: é?
2: Não vai pra mim, minha régua tá muito alta agora.
1: Você sabe quem é que tá mais sofrendo nessa situação?
2: Quem?
1: Agora eu sou obrigado a falar.
2: Quem?
1: Coitado do Floquinho.
2: Não, o Floquinho tá... É no Sil que fala? Aquilo ali tá terrível.
0: Ó, mas eu vou te falar, quanto mais a mulher, ela é... Vamos colocar uma palavra aqui, empoderada, que nem ela fala. Bem-sucedida, ela vê que tem muito bananão hoje em dia. Ela fala assim, não compensa mas, ficar dando bola pra esse
2: exatamente.
0: Bananão.
2: Exatamente. Aí você vai, passa uma noite, ai meu Deus, só por um momentinho de prazer e outra. Ainda tem alguns que é só dois minutinhos.
1: Mas quer dois minutinhos de prazer, ainda tem
2: que pagar.
1: E tem uns que querem que pague a conta.
2: Não, gente. É.
0: Mas quem disse que nós é banana?
1: Eu não peço pra ninguém pagar a conta, nem rachar a conta com ninguém. Mas se quiser que a gente possa se conhecer melhor.
2: Eita, que tá safado.
1: 9198-409-6019.
0: Eu já chego e falo assim, ó. Meu alelo tá cheinho hoje.
2: Ai, que broxante. Tá vendo? Tá vendo? Não dá, gente. Bora ficar no celibato, mulherada.
0: Isso aí é aporofobia, não gosto de homem pobre, né?
2: Não quero homem pobre.
1: Aporofobia.
2: Pobre já basta eu.
0: Bora! Ô, mulherada, 9198-409-6019. Inclusive, a rapaziada também precisa mandar áudio. Os homens se escondem.
1: Ô, seus bananas, vocês vão ajudar nós aqui.

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Guilherme Santiago jogado na rua. O negócio é o seguinte, gente. Estamos aqui nessa sexta-feira. Você tá aí já pensando em sair? Tá pensando em fazer o quê aí? Tá programando o quê para o seu fim de semana?

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2: Obrigada, Nativa, é maravilhosa, como sempre. Nativa.
4: Muito bem, ó, GG chegou aqui, gente. Chegou toda animada na sexta-feira. Boa noite, GG.
5: E aí, Marcião? Tudo bem? Boa noite pra vocês. Como é que vocês estão, meus amigos?
4: Bem, ó. Tudo certinho, claro.
6: Excelente.
4: Sexta-feira, ó. Bora.
5: Bora, bora, porque a sexta-feira chegou. Agora, tem gente que não tá animada igual vocês assim, não. 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
7: Uma pesquisa da Embrapa trouxe uma boa notícia para o campo brasileiro. Estudo realizado no sudoeste de Goiás identificou 27 novas espécies de abelhas nativas associadas à cultura da soja, elevando o total conhecido de 12 para 53 espécies. O levantamento mostra que 89% das abelhas coletadas nas lavouras são nativas do Brasil. E mais, a presença dessas polinizadoras silvestres pode aumentar o peso dos grãos de soja em até 7%. A pesquisa reforça que proteger a biodiversidade não é só bom para a natureza.

0: empresa é bom também para a produção e para o bolso do produtor.
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0: 7 não, 6h39, hora de morrer. Ó, pressa, olha a pressa de já sexta-feira.
1: Você vai levar nós onde, Ninizinho, hoje?
2: É, onde eu não tô ouvindo, não.
3: Também não tô ouvindo, não. O que é que você fez?
2: É, agora sim.
1: Tá ouvindo, né? Eu vou falar de novo.
2: Onde a gente
1: vai? Você
2: vai
1: levar nós onde, hein?
3: Você pro berçário.
2: Nossa.
1: Onde, Ninizinho?
3: Com essa voz, né, mãe?
2: Eu, como não sou neném.
3: Vai, você quer já?
0: Vocês estão mijando.
3: Não, eu ia mandar pegar embaixo na padaria.
0: Ai, meu Deus. Um pãozinho com mortadela. Oh, meu Deus do céu.
3: O bicho tá com fome.
0: Mas adoro uma besteira, gente. Ó, oh, vamos lá. O pessoal já tá mandando áudio aqui. Marcela Rio, que é a casada. Marcela Rio, é o nome dela. Pronto, já deu spoiler. Marcela Rio é a casada. É a casada, fiel... esposa, mas mora a 1,5 km do marido. É isso.
3: Tá certinho.
0: É isso.
4: Eu vivi um relacionamento de 16 anos, ele no apartamento dele casado. A gente era casados. Ele no apartamento dele e eu no meu. Eu sou viúva há 3 anos e continuo com, já estou há 1 ano com outro relacionamento, que ele na casa dele e eu na minha. Tá funcionando muito bem, que eu não aguento homem dentro da minha casa arrastando chinelo.
0: Eita, lasquinho.
3: Ela ficou 15 anos, morreu faz 3, já tá num relacionamento a 1. Quase que eu defundo no esfrio.
2: Gente, tem gente que é rápido, né? Tem que entender como
3: e ela funciona foi, ela isso, como fez consegue. Questão que fosse do jeito dela, cada pensando, um na sua casa.
0: Que, assim, a gente tem que ter respeito pelas pessoas, mas eu não sei se foi na hora, já do lado assim, falando... É, senhora, fique firme que...
3: Você precisa de um ombro pra ali, chorar, tô aqui.
0: É, bebê ali na hora do...
3: Você precisa de um ombro... Aí reclamo que o rapaz lá, que era com aquela influência lá, depois de um ano já tá com a outra.
0: É, por isso que... Não, é só não postar.
3: Como? É, não, ela não deve ter postado
0: como
3: nada.
0: Como a Niette não posta nada?
2: A vida do povo segue rápido, né?
3: É isso aí.
0: Tá fiel. Travada, né?
3: Rei morrido.
2: Não, meu amor, já falei, eu não tô travada, eu não sou encalhada, porque encalhada é quem não tem ninguém querendo. Pelo contrário, tem muita gente querendo, só que eu
0: muita
2: não
0: gente,
2: consigo ver nada nas pessoas.
0: Muita gente quem, cara?
2: Nada me atrai, porque...
3: Quem, cara,
2: porque precisa ter atitude, precisa ser um combo, meu amor.
3: Quem, cara, pálida. Perfeito, essa.
2: Quer que eu te mostre?
3: Quero!
2: Ah, você vê sim! Você vê sim!
0: Vocês vão ser processados.
2: Encalhada sim. Não, meu filho.
0: Vamos falar da estudante de direito. A nossa vai falar daqui a pouco aqui, ó. A menina vai lá e ensina o quê? Ó, cuidado, como não cair em golpe. Vai lá e dá o golpe, meu Deus.
5: Nossa, tá difícil nesse Brasil, viu? Porque vai contratar um profissional pra não cair no golpe e acaba sendo golpeado, isso é terrível. É como se você estivesse contratando o próprio ladrão em pessoa pra resolver suas situações. Ah, chega, já deu o que tinha que dar esse país, viu? É que
0: todo mundo começou a ser
3: coach. Botaram, né? A raposa pra tomar conta do galinheiro.
0: Pois é, é bem isso aí. Eita, o celibato.
3: Celibato.
0: É a escolha, né, Daizinha? É a escolha.
2: Apesar, né, que tem gente que tá no celibato mesmo tendo uma pessoa, mesmo, né, Márcio?
0: Que eu? Quem é Márcio? Oh!
3: Não, você...
2: A gente tá sabendo,
3: você,
2: tá?
3: Eu não sei se está. Agora tem gente que reclama.
2: É, exatamente. Tá vendo? Porque é melhor ficar no celibato. Que adianta ter um homem do lado que... Não presta pra nada.
0: Então, tem gente, nossa, tem gente que reclama, tem gente que reclama.
3: Agora ela bateu, você não presta pra nada.
0: Mas tem gente que reclama e tem gente que tá satisfeita.
2: Eita! É hoje que ele não volta pra casa.
0: Esse... Então, já marca o lugar pra nós ir, porque esse... você não... em casa que não vai ser.
6: Completamente equivocado. Eu estou há 2 anos tranquila. Meu Deus, que maravilha que é você entrar no celibato. Maravilha, não tem homem enchendo o saco, não tem homem te perturbando. Ai, meu Deus, olha, é a melhor coisa que aconteceu na minha vida.
2: Tá vendo? Tamo juntos, miga.
0: É, como é o nome dela? Lucilene. Abre a foto da
2: Estamos
0: Lucilene.
2: Juntas.
0: Ô, Galinha, você vai avaliar a foto de Lucilene. Se há um desespero ali ou não. Vai lá, Galinha.
7: Eu vou lá,
0: hein? Mostra a foto da Lucilene ali. Enquanto o Galinha vai vendo, vamos ouvir o José. Eita, que o José já chegou aqui, ó, celibato.
7: Deixa eu te falar pra você, rapaz, esse negócio de ser um homem também, mano. Eu tomo sossego, graças a Deus, há mais de 10 anos, não é pra 11 anos. E graças a Deus, rapaz, de beterraba aqui, é muito bom. Mas nunca deixei de
0: não, frutar, não. Ela é por opção. Aí, ó. Ô, mas eu vou te falar.
2: Pera aí. O nosso ouvinte disse que o quê do celibato? Que ele nunca deixou de furunfar. Não. Então não entrou no celibato.
3: No celibato, o que ele quis dizer é que ele não está com ninguém.
2: Isso, aí tá tranquilo. Agora é celibato, você não tá.
3: Não deixar de furunfar. É você, se você está fazendo isso sem enganar ninguém, sem prometer um transatlântico e dar um barquinho à vela, isso. Tá tudo certo.
2: Arrasou. Tá. Eita, certo. Que tem lábia, né?
0: Tem que viver livre, leve e solto. Não dá. Livre não.
2: Não tá, né?
0: Dá. Livre não dá. Não dá, não.
2: E é, solto.
3: É velhinho.
0: Depende do solto.
3: É, eu acho que
0: não fala nada.
3: Maite, você vai ter que fazer força, velho.
2: É. Que tristeza. Você vai ter que fazer
8: com alguém. Concordo plenamente com a Thay. Melhor ficar no celibato, porque esses homens de hoje, maioria só sabe ficar curtindo vídeo e redes sociais de mulheres totalmente fora da realidade deles.
0: Aqui já muda, então. Então
3: eu também acho.
0: O problema não é porque você quer... Ah, não sei o quê. Tem um outro lado que tá muito... Bananão.
2: Mas
0: o outro lado que tá muito... Mas, não pode...
2: mas é por isso que as mulheres estão entrando em celibato. Por quê? Porque não existem homens da forma que a gente gostaria.
3: Não generalize, nós somos poucos mesmo, eu entendo.
2: Não, não dá pra generalizar, mas tá difícil de encontrar isso.
3: Nós somos poucos.
2: A gente já falou aqui de atrizes famosas. A Grazi Massafera tá no celibato.
3: Eu já dei o número.
2: E ela falou a mesma coisa, tá muito difícil encontrar uma pessoa bacana. Porque, gente, é um combo. Não é só chegar e falar uma coisinha, não. Tem que ser uma pessoa interessante, entendeu?
3: Por exemplo, poderia ser assim um jantar feito assim com espaguete ao limone, camarão e um vinho.
2: Peraí, fala mais, tô gostando.
3: Um bom papo.
2: Isso. Né?
3: Assim, depois ouvir uma música.
2: Aí, o romantismo passando. Oh.
0: Explica o que é limone, senão...
2: Ai, não precisa nem saber, já foi chique aqui a forma que ele falou, meu amor. Eu já gostei. É isso, homens. Entendeu? É isso.

0: tudo e muito mais, Henrique e Juliano, seja isso. Galinha é tu, galinha!
1: Pá, aí você coloca a raposa pra tomar conta do galinheiro, a situação fica complicada, viu? Operação Reflexo, estelionato eletrônico. A Micaele Araújo, de 22 anos, sétimo semestre de advocacia, ela, junto com o namorado, Rafael dos Santos Damasceno, de 25 anos, tiravam fotos de caixas de celular, tinham uma loja virtual falsa na internet.
2: Uhum.
1: E eles vendiam o celular e não entregavam. Já falamos desses golpes de monte aqui, né? Que nós deveríamos sempre averiguar de quem compra, como compra, se é seguro, se não é, vai no Reclame Aqui, enfim, mil coisas. Só que o que chama a atenção é que a Micaele trabalhava num escritório de advocacia e fazia publicações de como evitar golpe.
2: Conteúdo de como evitar golpe.
1: De como evitar golpe. Quer dizer, o golpe vem de todo lado.
2: Gente, não dá pra confiar.
1: De todo lado. Mas você tem que desconfiar de tudo. Como é que você vai confiar? Se você já olhando no olho da pessoa, já é difícil. Você confiar em alguém que você não tá nem vendo. Que você tá só numa página. Sabe? E outra coisa que a gente fala sempre, não tem almoço grátis, o negócio custa 1.000, você tá comprando por 500, é golpe. Não, eu já falo direto, é golpe, não tem almoço grátis. Nada você consegue comprar com 50, 60% de desconto um lugar do outro. Ou é golpe ou é roubado.
3: E a gente se emociona, né?
1: Entra na emoção, a Dai hoje não se emociona mais, né?
3: Eu não sou mais emocionada. Antes eu ficava emocionada quando eu via isso. Ai, agora, hein? Estourei. É, agora vou aproveitar. Estourei mesmo.
1: Estourou
3: o campeão algumas vezes. Aí, aprendi, né?
2: Será que o povo acredita em tudo mesmo que vê, gente? Pelo amor de Deus.
1: O que eu falo é o seguinte. Você vê, você pegou uma pessoa que explicava como não dar golpe. Dando golpe. Então, se você vai comprar alguma coisa, se você vai...
2: Investiga,
1: vê qual é a loja, mesmo que seja presencial, vê se é real, não acredita em coisas mirabolantes, não tem almoço grátis.
2: 9198-409-6019.

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0: pela primeira vez aos 62 anos após a menopausa bateu recorde na Argentina. Gente, como pode?
1: É, a outra não tava grávida de gêmeos, ficou grávida de novo. A natureza é natureza, meu querido. Não tem conversa, não.
0: Como o corpo tá, né? Nossa, através dos sinais, você vai... Imagina os pesquisadores, os pesquisadores nessa hora ficam... Vamos estudar agora o corpo humano, porque... Vamos lá, ressignificar tudo.
1: São as exceções, né? Bem exceção mesmo, né?
0: Nossa, 62 anos, primeira vez. 7 e 7, vamos lá, ó, já vamos colocar... Ó, celibato. Vai lá, mulherada. Tá no celibato, então mande áudio. Simone aqui, ó, já mandou, já quer entrar nesse assunto.
2: Então, sobre a questão aí do celibato, isso aí já faz parte da minha vida faz anos, ó. Ó, ixi, já até perdi as contas. Faz anos que eu sou viúva, né? E optei em ficar sozinha mesmo. Pra mim é tranquilidade, é sossego, sabe? Porque pra mulher isso aí é fácil, né? Pro homem já não, né? Isso aí é outro, já é outro papo, né? Mas pra mulher isso é muito natural. Mulher tá sozinha, de boa, né? Tem a tua liberdade, mas é uma liberdade de não querer sexo, de ficar de boa.
3: Por que, pô? Não, aí não? Também assim, né? Não, assim, muito tempo, assim, também não precisa.
1: E fácil,
3: assim,
1: fácil.
3: Não, assim, né, gente? Agora eu lembrei até da minha avó. Minha avó tá no celibato desde quando ela tinha 40 e poucos anos.
1: Você
3: desde quando meu avô faleceu.
1: Você que pensa.
3: Diz ela que nunca teve homem nenhum.
1: Ah, tá.
3: Eu acho que não.
1: Ah, tá.
3: Mas, rapaz, olha, eu fiquei pensando, não, né? Ô, Deus, abre os caminhos aí, né?
0: Até pra uma viúva, tem sempre um ombro.
1: É.
0: Tem sempre um ombro.
1: Tem. É que nem lenha verde. Chora, mas pega fogo.
0: Ô, Xislene.
4: Quando eu me separei, eu fiquei por anos e fiquei bem tranquila, de boa. Foi um momento que eu decidi me dedicar a cuidar dos meus filhos. Precisei trabalhar demais, então assim, mal tinha tempo pra mim. Eu fiquei sozinha por muito tempo, mas fiquei muito bem.
3: Tá vendo? É mais normal do que a gente pensa.
0: É. O pessoal tá
3: vendo. As mulheres ficam focadas em outras coisas. É porque a mulherada, nós não somos iguais
0: a
3: vocês.
0: Não, nada. Não, é só a mulher que foca nas
3: vocês
0: outras coisas.
3: Olhou ali um rabinho de saia, já tá todo se querendo.
0: Mas isso não quer dizer
3: a gente
0: que...
3: não. A gente é tranquila.
0: Quer dizer que a gente não pode olhar mais, galinha. Olhou, fez. Mas tem que olhar.
1: Eu prefiro nem entrar nessa discussão, porque eu tô de boa mesmo pra mim.
3: Tá de boa, né, cara? Vale 4 dias.
0: É estudante de direito, hein? É safada.
1: Safada.
0: Essa é. Essa é, bicho.
5: O que ocorre é que, assim, hoje em dia, a facilidade com que as pessoas utilizam a inteligência artificial pra moldar um perfil e projetar um perfil totalmente diferente da realidade é muito fácil hoje em dia. Status financeiro, onde mora, localização, né, geográfica, esse tipo de coisa, a pessoa consegue moldar na internet. E isso, o que acontece? Nessas interações, essas próprias pessoas que estão aplicando golpe, numa prova, numa situação que era para ser de prova de vida, prova real, sempre tem uma desculpa. Sempre dá uma desculpa e vai enrolando.
0: É verdade. Com a inteligência artificial, agora fica muito mais atento que, meu, até mesmo usando cara de famosos, voz.
1: Gente.
0: A gente fica assim.
1: Mas é o seguinte.
0: Dá dúvida até na gente.
1: Checa, recheca, checa antes, faz de tudo. Não é. Não compre na emoção. Compre na emoção aonde o golpista espera. É você emocionado.
0: É isso mesmo, é isso mesmo. E ó, seu algoritmo vai dizendo, hein? Às vezes, de tanto você ficar acessando aquelas coisas, o algoritmo vai te mandando pra essa. Aí você fica cada vez mais. Uma hora você vai cair. Ó, o Antônio vai falar aqui sobre. Gente, casal. Casados, hein? Morar cada um numa casa. Um formato tão parece que tá dando certo, porque pra mulher que a gente vai contar o caso hoje aqui, salvou o casamento dela.
1: Eu não tenho dúvida.
0: Oxe, morar em casa separado.
6: Isso aí, não sei não, hein? Porque vai saber quantas pessoas têm a cópia da chave da casa um do outro. Daqui a pouco o cara tá em casa, aí o Ricardão chega. Só deu tempo ele sair, o Ricardão chega.
1: E você tem certeza que você é casado, o Ricardão não chega?
3: É, eu ia dizer isso. O Ricardão pode chegar em qualquer lugar.
1: E a Ricardinha também. Então, se você está em casas separadas, não quer dizer que você não tenha confiança no seu parceiro. Se você, eu já falei, cansei de falar, se a mulher quisesse trancar no guarda-roupa, eu te trago com o cabide.
3: E o homem também.
1: Não, a mulher é pior.
3: Não, a mulher não é pior, não. Vocês são piores. É porque a mulherada acabou aprendendo com vocês, né?
0: Meu Deus do céu, pronto.
3: É aquela coisa do troco, né? Chumbo trocado não dói.
1: Mas eu não aguento mais essa opressão.
3: Ô, coitado.
7: Eu sou super a favor desse negócio de casamento, cada um mora na sua casa. Porque o que acaba com o casamento, gente, é a rotina. É a rotina, aí começa esse contentamento, começa discussões, e começa aquelas picuinhas do nada. Ai, nada como se vê no final de semana, pega na sexta-feira, manda embora no domingo e tchau.
0: Tipo filho agora, quando separa, pega na sexta.
1: Quer ver a mulherada ficar feliz, principalmente, por exemplo, mulheres que nem essa ouvinte que acabou de falar agora? Lavar cueca nunca mais.
3: Ai, que tudo.

0: prefiro nem perguntar.
1: É melhor, né? Mesmo.
0: Ai. Vamos lá, gente, ó. Você conseguiria ficar casado, casado, hein? Amando a pessoa, ter uma relação normal, aí que já não é normal também, normal. Relação normal, gente. Reciprocidade, fidelidade e tal. Mas cada um morando na própria casa. Pois é, uma americana chamada Marcela Hill viralizou depois de contar que ela e o marido decidiram fazer exatamente isso pra salvar a relação. Continuam casados, mas moram em casas diferentes. Foram calculando e falando assim, ó, é melhor tu morar 1,5 km de mim aqui. Foi isso que aconteceu, 1,5 km de distância. E o mais curioso é o seguinte, segundo ela, o casamento melhorou muito. Marcela conta que o problema não era falta de amor, não. O problema era dividir a mesma casa, costumes diferentes ali no mesmo ambiente, que tava enchendo o saco um do outro. Depois da mudança, diminuíram as discussões do cotidiano, as brigas. É lógico, não tem com quem brigar, só se brigar pelo WhatsApp. Eles continuam se encontrando. Quando bate um. Aquele ventinho. Ai, tá um fiozinho hoje. Vamos se ver.
2: Ele não precisa ser só o fim de semana.
0: Eles saem.
2: Sai, vai tomar um vinho, vai bater papo, cada um depois vai pra sua casa de boa. Ou aí não dá pra ir pra casa, tem aquele. Fica lá. Sabe, é normal.
0: Não tem essa. Hoje você vai pra minha casa ou eu vou pra sua? Né? Eles se veem, tá? Daqui a pouco, um vai pro seu canto, o outro vai pro outro. Tipo de relacionamento, ó, juntos, mas separados. Ving apart together. Que aí é. Enfim, tá acontecendo em outro país aí, mas.
2: Aqui tá acontecendo
0: a
2: muito.
0: A tendência, gente. Aqui acontece, mas tem gente que não fala. E o casamento, como vai? Vai bem. Tá, ficou em casa. Quando ele fala ficou em casa, ela tá na casa dela, mas ele, quando vai responder, precisa falar, tá na casa dela.
2: Eu tenho um amigo que mora. Aliás, dois amigos. É, eles moram no mesmo prédio, cada um no apartamento dentro do mesmo prédio.
3: Isso pra mim ainda é muito estranho.
0: É mesmo?
3: Pra mim, o casamento, aí você pode falar, ah, não sei o que, é, deu ruim, deu ruim. Mas pra mim o casamento são duas pessoas ali convivendo juntas, morando juntas, dormindo juntas, é bafinho com bafinho de manhã, é passando os perrengues juntos, é ali, é junto, grudadinho, pra isso que casou. Porque se for pra ficar cada um numa casa, aí eu acho que você combina com o seu parceiro, então assim, ó, vamos, eu tô num tipo de relação, eu quero entrar num relacionamento que eu não quero casar. Então assim, eu quero namorar. Bora namorar aí, ó. Até quando der. Beleza, então fica namorando.
2: Qual é a diferença?
3: Ué, que o namoro é feito o quê? Pra duas pessoas se conhecerem. E aí cada um mora na sua casa.
2: Isso aí era antigamente, né?
3: Mora cada um na sua casa até vir a vontade de se juntar, de casar.
2: Lógico. Não tem diferença, não.
0: Quer dizer que o Fusca...
2: Já foi, o Fusca já era.
3: Que parte você não entendeu ainda que a gente sempre fala aqui?
2: Mas eu...
0: Pega aquele remedinho meu lá.
2: Produção, traz o remedinho dele. Traz aquele tarja preta duplo.
0: Dai, eu te entendo. Eu te entendo. É que pra nós, que é um pouco mais...
3: Pra nós, quem
2: pra nós não, cara pálida.
3: Pra nós, quem você já
2: eu
3: tá casado.
2: Eu sou mais antigo de todos aqui e sou convicto disso.
3: Então duvido. É então vamos lá. Você acha que ele tá certo? Você acha que o Galinha tá certo na opinião dele? Então eu duvido.
0: Calma, eu vou chegar lá. A gente é de 70. A gente é do final de 70, filho.
3: Ah.
0: A gente é baby boomer. Acho que é. A gente é dessa época ainda. Baby boomer, não é geração. O mundo mudou.
3: Então, eu duvido você mudar o seu mundo.
0: Não, mas o meu mundo... Então...
3: Chega lá e fala assim, ó, a partir de hoje, cada um...
2: Mas ele também não se acostuma com isso.
0: Eu ainda não me acostumei.
3: Não, né?
0: Não,
3: então,
0: ainda.
3: Então, você acha que tem que estar junto ali.
0: Sim.
3: Mas assim, depende, a vontade é uma coisa.
0: Depende da dinâmica de vida das pessoas. Se você... Ó, por exemplo, se as pessoas... Ó, hoje tem muita gente trabalhando home office. Quem é que aguenta, meu amigo? Na boa. Ninguém aguenta.
3: Não, aí não, aí é triste.
0: No home gente, office hoje.
3: Tem que sair pra trabalhar, ficar 24
2: horas.
3: Por
2: que você tem que ficar com alguém todos os dias? Todos os dias. Sendo pessoas diferentes. Ah, mas eu procurei uma pessoa pra casar.
0: Aconteceu. Aconteceu.
2: são pessoas diferentes, com hábitos diferentes. Porque no teu relacionamento, você todo dia estava feliz, não tinha coisa assim que enchia o saco, falava, aqui lá, por que eu estou sozinho nessa casa? Então, para quê?
3: Mas aí é o que eu estou dizendo. Por isso que tem a opção de continuar namorando. Fique com uma pessoa que tá ali no mesmo foco, no mesmo objetivo
2: hoje,
3: que você. Não quero casar, mas
0: hoje,
3: vamos namorar.
0: Os formatos dos namoros hoje tá mais ou menos
2: hoje,
0: assim.
2: Esse,
0: tá,
2: um já tá indo pra casa do esse outro, negócio de namoro, casa. Esse negócio de namoro e casamento, hoje é a mesma coisa.
3: As pessoas estão fazendo...
2: É a mesma
3: coisa. A mesma coisa dessa forma aí, cada um pro
2: seu
3: lado.
2: Então, eu vou te dizer uma coisa, se você vai começar a namorar agora pra ter um relacionamento e casamento, antes de casar não, tá?
3: Oxi.
2: É, oxi.
3: O bato que eu tô, meu amor.
2: Oxi. Não pode.
3: A hora que eu encontrar alguém é o quê?
2: É de... Antes de casar não pode não, é namoro.
0: Vai ter que ser só bitoquinha.
2: Só bitoquinha.
3: Ela
2: bitoquinha.
3: Não vai aguentar, não.
0: E aí, gente? 9198
3: 409
0: 6019. Rapaz, foi uma terapia esse bloco aí. Galinha, pega leve aí. Pelo amor de Deus. Ai, meu Deus. Vamos sair pra tomar uma.

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1: Ó, ó, ó.
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2: Valeu!
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0: assim.
1: Ainda não.
0: Então, se a gente fizer, só tocar uma musiquinha de leve até... Você acha?
2: O quê?
0: Deixa a música rolando.
2: Deixa a música? Jorge, Jorge, tá ocupado?
0: Não, eu falei pra fazer... Não, tô falando na hora... Não, mais tarde.
2: Ah, mas... Agora, ah, não, não é nada, não. Fica mais tranquilo.
0: Tarde. Mais tarde, você acha agora? Sexta-feira, gente.
1: Sextou, né? É hoje, hein?
0: Sexta-feira. É hoje. Maria! Casa separada, Maria, bora!
3: Eu acho que nada salva casamento. Quando acabou o amor, acabou tudo, não tem nada que salva o casamento. Eita. A única coisa que ainda pode salvar um casamento é o cara ter um amante. Porque aí ele chega feliz em casa, ele chega todo feliz. Um amante segura um casamento. Agora, tirando isso aí, nada salva casamento, não.
0: Pegaram a dica aí, né, rapaziada? Não, essa, não, fica alegre em casa. Pô,
2: eu gostei dessa dica aí. Oh, e outra coisa, chega em casa, chega bravo.
0: É.
2: Não vai chegar alegria, ah, não.
1: É? Então, quando o homem chega bravo em casa, é porque ele...
2: Já resolveu fora.
0: Ai, meu Deus.
1: E aí, por que ele chega bravo em casa?
2: É pra ninguém perceber, porque ele chega alegria e fala...
0: Opa, tem alguma coisa, tem alguma coisa.
1: É muita safadeza.
2: Tem macuco nesse bordão.
1: Entendeu, né, mulherada? Entenderam?
0: Se o cara chegar com a pizza na mão, já fora de hora, tipo, a mulher já tá dormindo, chega... Chega assoviando, né, da pizzeira... Morto, só pizza, 11h30 da noite.
2: Não, e ele fala
1: tá
2: assim...
1: Tá felizinho. Meu,
2: ele chega e faz assim, amor, trouxe uma pizza, vai cortando que eu vou tomar um banhinho rápido.
1: Ah, é, e ainda corre pro banheiro.
0: Pra tirar o
1: grude,
0: meu Deus.
2: É, pra tirar o cheirinho.
0: Vocês são tão assim que quando sente um cheiro... Esse sabonete eu conheço, viu? Esse cheiro, né? Elas ficam pensando...
2: Já aconteceu com você isso aí?
0: Nunca. Tá amarrado. Ó, a Karina Giovanni falando do celibato. O tal celibato. Que isso, celibato? Para. Para com essa história.
1: É o que... É a tendência agora, né?
0: Tendência.
1: Né? Infelizmente, tá faltando homem de verdade. Homem mesmo, né? Porque moleque tem um monte.
2: Ai, ai, 91984096019. Galinha ao seu dispor.
0: Galinha ponto nativa, chama lá no direct.
2: É, galinha ponto nativa.
4: Não dá não, pelo amor de Deus. Você pode até ficar solteiro, não querer ninguém na sua vida, mas no celibato, cara, não tem como. Eu acho que as pessoas que vivem nesse estilo de vida tá com medo, sei lá, de talvez se envolver emocionalmente ou, ou se envolver com alguma tranqueira aí da vida. Mas, assim, fisiologicamente, acho difícil, a não ser que você tenha algum problema, né?
1: Ela acertou, é que quando a pessoa só pega tranqueira na vida, a pessoa fica o quê? Traumatizada. Aí não quer mais se envolver com qualquer um.
2: Falando fisiologicamente, o bicho homem, né? Somos nós, não nasceu para ficar celibato. Né? Se nós vivêssemos aí na Idade da Pedra, ninguém viveria no
0: Só
2: no
0: tem
2: celibato.
0: Uma coisa que atrapalha.
2: O que acontece é que até para você ter esse relacionamento pessoal com alguém, você precisa conhecer esse alguém. Agora, quando vai conhecer, complica.
0: Até aí, ó. Pro homem tem o problema, vamos falar de saúde, né? A gente fala tanto de saúde sexual, não. Pro homem principalmente, quando a testosterona, né? Chega uma idade que realmente a gente precisa ficar indo, né? Faz exame e tal pra ver como tá, e vai lá, repõe, e dá uma animada. E aí, só que o corpo parece que entra numa dependência disso daí, que eu lembro que o ano passado eu passei no médico, tava tudo desregulado.
2: Bora picar a testosterona aí.
1: A gente lembra, né, galinha? Muito bem.
0: Chegava
1: disso.
0: Aqui pulando, dava pulo, mas parece que o negócio já passou.
2: Então, passou.
0: Então, assim, o anjinho já ficava me falando. Ele falou, cara, vai chegar uma hora que parece que você precisa...
1: A gente passou junto com você por todas as suas fases.
0: Só que tem outras.
2: Não
0: tem...
2: é possível, velho, aqui sou eu.
1: Então, você lembra,
0: velho,
1: né?
0: Mas, velho, mas aí tem outras coisas. Aí, que... Por isso que você precisa ir na academia, você precisa andar. Você precisa, o corpo precisa tá,
2: dentro deste bicho homem, a cabeça é fundamental, hein?
0: Sim.
2: A cabeça tem que estar boa, tem que estar mais tranquila. Se não tiver Essa aí resolve com a testosterona. Agora é o seguinte: se a cabeça não estiver boa, ou você não conseguir se desligar dos problemas na hora, não vai, nem macaco hidráulico resolve. Entendeu? Mas que ninguém fica fisiologicamente em celibato, nem homem, nem mulher. Fica emocionalmente. Fala, não vou entrar nessa aí porque eu vou ficar, vai ser 5 minutos de prazer, seja até menos, por uma dor de cabeça de muito tempo.
1: Aí escolhe a paz.
0: Gente,
1: sente a paz desse lugar.
0: E tem um momento que é só aquele momento. Não fica se iludindo, não. Ah, encontrei o príncipe da minha vida.
1: Não existe.
0: Minha princesa, minha rainha.
1: Não tem.
2: Não tem. Por isso que é bom cada um ficar na sua casa.
0: Pronto, já.
1: Por isso que é bom continuar assim, solteira.
0: Vamos lá, vamos mandar mensagem aí, ó.
2: 9198-409-6019.
1: A cabeça dele voltou a ficar ruim, hein?
0: Então de promoção, pra mandar a música da semana.
2: Eu vou te levar num outro médico pra te dar umas injeçãozinhas.
0: Por favor.
2: Ou então gesso.
0: Vai valer um ano.

0: Cooperativa é tudo e muito mais, é Neto e Cristiano, deu moral. Vai dar moral, vai.
1: Dá moral.
0: Dá moral pra tu ver. Ó, Dai 40 tá de volta agora. E é claro que, gente, sexta-feira é dia só assuntos. Vai, conte, Dai.
2: É, gente, enquanto tem gente no celibato, tem gente transante demais, né?
0: Eita! Que tá rolando aí?
2: Ai, gente, um casal americano transformou sexo em roteiro de viagem.
0: Ai, conte mais, conte mais.
2: Conto, claro. Eles são dos Estados Unidos. E aí, eles decidiram viajar pelo mundo e estabeleceram uma meta que é bem diferente, né, gente? A meta é fazer sexo em cada destino que eles visitarem.
1: Você não tá saindo de casa, não, né?
0: Nem do bairro.
1: Você não tá visitando destino nenhum, então, ó.
0: Pergunta pra essa também.
2: Como que aconteceu isso? Eles foram morar no México, passaram uma temporada em Tulum.
0: Eita, e Tulum?
2: Compraram um trailer pra viajar.
0: Meu sonho.
2: É, tem muita gente que fala isso. E agora, até agora, eles já passaram por cerca de 20 países.
0: E onde passa? Tulum!
2: Tulum, isso! Tulum! É Tulum! Eles tinham cerca de 70 mil dólares guardados, né? Que equivale aí a 366 mil, mais algumas coisas.
0: Fizeram uma economia pra...
2: Exatamente. Mas já gastaram praticamente tudo.
0: Eita, que foi Tulum pra tudo.
1: Mas compensação mandaram pra...
0: Pra que dinheiro?
2: Eles disseram que eles não pretendem parar, que eles pretendem continuar. Só que aí tem tudo aquilo, né, gente? Tem os probleminhas de vistos, é, sim, toda a burocracia, tem, tem outras questões também, né? Dinheiro.
0: Esse pessoal do que viaja o mundo com essas coisas aí, é, sempre tem uns perrenguezinhos assim.
2: Exatamente, que... mas eles gostaram da experiência. Aventura, é aventura, imagina. Ó, paramos aqui, paramos ali,
1: e o trailer, vai conhecendo tudo. E o trailer sacudido.
2: O trailer fala Tulum, Tulum, Tulum, Tulum.
1: É o seguinte, mas aí entra... No que eu falei agora há pouco, do que a gente estava falando.
0: Sai da rotina.
1: Não tem rotina.
0: É verdade.
1: Porque o que acaba com o relacionamento, é, o Vitor inclusive falou, é a rotina. Ah, não, mas eu não vou deixar cair a rotina no meu casamento.
2: Cai.
1: Vai, vai, não tem como. E a hora que entrou, a Day estava falando agora, inclusive ela postou ontem no celular dela, que ela chegou em casa, foi tomar um vinho, estava cantando.
2: Exatamente, os ouvintes mandando para mim então, novas versões da música do Peão Tatuado e eu lá.
1: Se está com alguém, olha a frase, está tomando um vinho, está contente, por quê?
2: É, chato, hein?
1: Como é que foi sua tarde? É assim?
2: Me mira e me erra.
1: Você entendeu? E não é que a pessoa... Porque a pessoa tá num outro estado de espírito.
2: Não é? A única pessoa que fica me julgando é Floquinho, mas tá tudo bem.
1: Então, agora...
0: Ele é um ser humano, velho.
1: Quando você vai estar com alguém, é porque você quer estar com esse alguém. E aí, vamos fazer alguma coisa hoje ou vamos ver televisão quando eu tô na sua casa? Não, não, vamos fazer alguma coisa, vamos sair, vamos pra um bar.
2: Tô com saudade,
1: acabou,
2: né?
1: Acabou, dá saudade.
0: Caramba, oh, é ousado demais isso aí.
1: Meu, gente. Eu não vou estar vivo pra ver, mas tenho certeza que 90%, 95% do relacionamento vão ser assim.
0: E vai. Pode ter certeza de outra coisa.
2: Vai.
0: Os amortecedores desse trailer já foram trocados.
1: É bom, hein? Amortecedor é bom, hein?
0: As molas.
2: Nossa, eu acho que tá aí, ó. Vou colocar mais isso na minha lista. Dai. Do que eu quero em um homem, que ele tem um trailer.
0: Por isso que eu falei esses dias.
1: Ou então, Dai, compra um trailer e fala, o trailer eu tenho.
2: Boa!
0: É verdade, já é um... Esse dia eu falei, bora diferente, entra no Fusca. Ela falou, ou tu entra ou eu entro. Os dois.
2: Oh, meu Deus. Que situação.
0: Não dá, meu. Gente, criatividade é isso, sair da rotina. O que você tem feito pra sair dessa rotina? Por isso que vive reclamando aí, ó. Fica concordando com esses negócios de celibato. E agora? Bora sair dessa rotina?
2: É, gosta de aventura? Gosta? É. Conta.
0: Qual a aventura que você já fez, Gui?
2: Esse eu não posso falar.
0: 9198-409-6019.
1: Mas conta, hein?
0: Ó, eu vou desligar o microfone. Conta, vocês, eu tô curioso.
2: Vamos falar, vamos falar. Aqui nos bastidores eu falo.

0: 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Edson e Hudson, papel de homem. Já já tem Luan Santana cantando aqui.
1: Luan Santana é muito mais Nativa.

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1: Mas a gente não pediu nada.
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6: A China, maior compradora mundial de soja, importou menos em julho. As compras caíram 1,6% em relação ao mesmo período do ano passado, totalizando 11,48 milhões de toneladas. A queda tem explicação dupla. O volume do ano passado foi puxado para cima pela guerra comercial com os Estados Unidos, o que deixou a base de comparação alta. Além disso, analistas apontam menor demanda por ração animal, refletindo a redução no rebanho de matrizes suínas do país. Mesmo assim, no acumulado de janeiro a julho, as importações chinesas cresceram 0,7%, somando 61,51 milhões de toneladas.
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0: pessoal vem que vem, mas vem daquele jeito. Celibato. Celibato. Daqui a pouco vamos falar da safada também. Quem é a safada?
1: Quem?
0: A estudante. Agora,
1: sem vergonha. A golpista.
2: A golpista, ela não é estudante.
0: É.
2: Ela está cursando. Ela está cursando uma faculdade, porque estudante mesmo que vai ser profissional isso, e tudo, não faz isso, não.
0: Falava, gente, sobre golpes, ó. Você precisa.
2: O escritório dela era conceituadíssimo. Ela trabalhava no escritório.
0: Tava dando golpe.
2: Ela e o namorado. Real,
1: olha. Mas foi presa.
0: Muita safadeza.
2: Cana nela.
1: Cana, toma.
2: Distrito Federal, oitavo. Distrito Federal local. Oitavo distrito foi lá e.
1: Eu gosto da frase: vai ver o sol nascer quadrado.
0: É, safada. Luciana, vamos aproveitar esse assunto. Tá aqui a Luciana já na ponta da agulha.
3: De um ano pra cá, eu já caí em tanto golpe de redes sociais que ultimamente estou traumatizada. Até redes sociais já nem estou mexendo mais. Até um vídeo de inteligência artificial já fizeram o meu. Então, eu já caí em tanto golpe, pessoas que eu nem imaginava.
0: Isso que era bom a gente falar pra Luciana. Se o problema é a rede social, sai da rede social, filho. Não, fica dá um tempo aí.
2: Porque... E tem outra coisa. É, mas você entra no golpe se você não checar. Por exemplo, aquele golpe do pessoal pedir dinheiro, o Márcio mandar um áudio para mim, o Galinha, não sei o que. Ô, Marcel, claro, me chama de vídeo aí que eu vou falar com você. Vou resolver teu problema. Acabou. Gente, sabe? Ah, pai, eles vão me matar. Pode matar. Mata esse maldito aí. Os caras param de ligar. Um amigo deu uma boa, eu aprendi e fiz também. O cara começou a falar, tá, falou, mano, tô puxando aqui também, ó. eu tô aqui adamantina. Perdão aí, mano, perdão aí.
1: É. Sabe? E outra, rapaz, mas normalmente olha, essa história aí de quando eles colocam filho, alguém pra dizer que tá pegando a pessoa, aí às vezes a pessoa fica desesperada porque o filho não tá em casa. Tem
2: liga
1: que tentar manter a calma, né? Isso mesmo.
0: Liga pro filho. Não tenha pressa.
1: Tenta falar, calma.
2: Olha, moço, deixa eu me recuperar um pouco, eu tô muito nervosa. Isso. Liga pro filho.
0: Eu lembro até hoje, Itaperuna Veículos. o cara da Tornadeira. Parabéns, olha, o carro é teu. Eu falei, eita, que bom.
1: Teve uma vez, eu não sei se vocês chegaram a ver esse vídeo que viralizou. Ele viralizou porque o cara tenta passar um golpe na mulher, só que a mulher, sabendo já que era golpe, que ela era bem ligeira, ela começou a fazer a surtada, ela gritava com ele, ela gritava, e ele começou, tá louca? Pra que fica gritando tanto? E ela, porque agora como que eu vou pagar? E gritava, e gritou tanto que ele fez, ai doida, e desligou. Desliga. O telefone.
2: Ô Márcio, tem uma carreta com um monge aí fora aqui, pra você.
0: Cegonha, meu Deus,
2: não chegou?
0: Meu sonho ver a cegonha chegando, oh meu Deus do céu. Bom, mas o melhor desses golpes aí foi.
2: Mas quando... a cegonha pode chegar ainda.
0: Pode. Não!
2: É com o Maitê.
1: Não vai, mas, não.
2: O Maitê.
1: Eu quero, né? Mas pelo visto aí tá difícil, não funciona.
0: O melhor desses vídeos aí que viralizou de golpe foi do cara tentando passar a perna no outro, tava preso também.
2: Então,
0: né?
2: Então, eu falei.
0: Esse aí. Esse é o melhor áudio de todos.
2: Ô, mano, tô preso também, pô.
0: Depois, até se não fosse longa, até mostrar isso aqui era maravilhoso. Casal separado. Casal separado.
2: Casa separada.
0: Casa, o casal. O casal.
2: Casa separada.
0: O casal casado com casa separada.
2: Isso.
4: Não funciona, não. Casamento à distância não funciona. É uma maneira da pessoa acabar separando de vez, se distanciando. A pessoa tem liberdade para ter outros envolvimentos, outras coisas. Uma liberdade um pouco mais ampla, entendeu? Não que acabe o respeito, mas eu acho que a distância acaba esfriando mais o relacionamento.
2: Se um dos dois quiser ter outras coisas, nada impede. Nem estando morando na mesma casa, nem estando almoçando e jantando. Eu contei aqui de uma pessoa, de um cara que tomava café da manhã, almoçava, jantava em casa. Quando ele morreu, tinha outra família. Ele almoçava duas vezes, jantava duas vezes. Gente, nós contamos aqui o caso da... Do cara que sofreu um acidente, nós falamos aqui. E a mulher foi descobrir que ele tinha 3 namoradas.
1: Isso.
2: Não foi?
1: Ele morreu, né?
0: Imagina.
1: Imagina as 3 lá no... querendo matar de novo, lá no velório.
0: Tampa voando, flor. Ó, e a Renata vai falar do celibato. Renata Giovanni também, hein? Nota que a Dai trouxe aqui no comecinho.
5: Quando a gente fala aí, quando as mulheres estão falando que tá muito difícil de achar homem, não é que a gente é bem isso mesmo. É um combo e não tem. Eu tô há 10 anos separada, fui casada aí durante 25 anos. Agora eu tô livre, foi um livramento. E não tá fácil mesmo.
6: Que história de celibato o quê? O importante é tá sozinho, mas viver a vida. Que viver é diferente de tá vivo. Bora que bora. Hoje mesmo, ó, sextou. Bora, partiu. Haha, Brunão, marronão. E ó, beijando na boca.
1: Oh. Olha!
2: Eita, é que... tá no fogo. Agora eu vou defender as mulheres. Eita, pro homem é mais fácil.
1: É.
2: A mulher... A mulher não entrega assim fácil, não. O homem até... O homem até vai pro estoque. A mulher não vai.
0: Não vai, né?
1: É, não vai sair se entregando assim.
2: Entendeu? A mulher não vai. É muito difícil. Né? É... Tem aquele negócio, o clube das mulheres, né? Que tinha, que o pessoal dançava. Quebrou, filha. Aquela coisa não tem mais.
1: É, né?
0: É.
1: Nossa, eu nem tinha pensado nisso. Já ia até na hora que você lembrou, já ia falar: olha aí, gente. Vou chamar a Dulce Maria. E vamos para o clube das mulheres.
0: O homem vai no estoque.
1: Mas não tem, né?
2: O homem vai...
0: Vai no saldão, no fim de
2: vai
0: feira.
2: Vai na luz vai vermelha. De... Por quê? Porque o homem, a cabeça dele é diferente da mulher. Tá vendo, mulheres, como eu prezo vocês? Agora, se vocês quiserem uma pessoa legal, com uma cabeça boa, que não vai... Tô aqui.
1: E a mulher que quer agir como homem... Sempre se lasca, porque a mulher começa a ter sentimento, isso e aquilo. Aí o quê? Depois fica o quê?
2: Lascada.
1: Lascada. Lascou, triste, traumatizada.
7: Ela não tá feliz, não.

Nossa, essa daí foi pra acabar, hein? Tá vendo? Agora a gente tem que tomar muito cuidado, então, porque se eles mesmos estão divulgando pra tomar cuidado com um golpe, imagina, você cai no golpe rapidinho.

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0: Quem é?
1: É ela.
0: Ela?
1: Ela.
0: É a última pernada do programa.
2: Gosto assim, tá na animação de sexta-feira.
1: Animação!
0: É, já estamos desanimando.
2: Não vai desanimar nada não, tá bom, lindo? Porque é hoje que a gente só chega amanhã.
1: Casal viajando ao mundo em cada país que visita só pra...
0: Mas precisa esperar chegar no outro país ou pode ser duas do mesmo país?
1: Pode ser na fronteira.
3: Não. Não faria essa loucura, não. Mesmo com muita grana, não faria essa loucura, não. Certo. Não, não dá. Não seria o sonho da minha vida. O sonho da minha vida é ter saúde, viver bem com a família, amigos e vão que vem. Dinheiro é bom, com certeza. Mas eu não faria essa loucura que eles fizeram, não.
1: É. Não, mas qual a loucura? A de...
2: De pegar o trailer, é, sair não. Por aí, isso é terapia, gastar porra. Todo o dinheiro que tinha.
1: Isso é terapia, rapaz. Isso é terapia. Tem muita gente ganhando dinheiro na estrada, porque faz um conteúdo bom aí.
0: Sim.
1: Não é só viajar. Ah, vamos viajar. Faz um conteúdo bom.
0: Mas será que eles filmavam?
2: Aquilo?
1: O Tulum?
0: Acho que não, né?
2: Eita, gente.
0: Acho que não, tá? Não.
2: Aí vê, a mulher foi parar lá naquele... Que até esqueci o nome. O pessoal vende assim, ó. OnlyFans.
1: Eita, lasqueiro. Muito bem, ó, pra aproveitar esse assunto aqui, Joaquim, fala, Joaquim.
4: Anda dois de suas manias. Eu não teria nem dinheiro nem coragem pra fazer isso aí. Que se eu tivesse dinheiro, eu tava mais nem aqui. Tava era na
1: OnlyFans. Eita, lasqueiro. Muito bem, ó, pra aproveitar esse assunto aqui, Joaquim, fala, Joaquim.
4: Anda dois de suas manias. Eu não teria nem dinheiro.

0: É isso aí. Ó.
1: E aí? Você é casado.
2: Ai,
0: você eu não.
1: Ama... Não, você não. Você é casado, você ama. Você considera a pessoa, mais cada um na sua casa. Funciona?
2: Cada um no seu quadrado.
3: Casamento à distância não funciona. É uma maneira da pessoa acabar separando de vez.
4: Essa aí, ela insiste.
3: A pessoa tem liberdade pra ter...
1: É, Lilian, né? Ô, Lilian, mas... Ô,
4: essa é braba, hein?
2: Ela tá braba mesmo.
1: Já fizeram com você, né, Lilian? Meu Deus do céu. Vamos lá, ó. Luísa, ou Luzia. Fala, Luzia.
5: Boa noite. A Luzia entrou no grupo comentando aí a respeito desse casal. Cada um mora em uma casa separada, que tem uma certa distância. Muitas das vezes é assim que eles se dão bem. Convivendo sob o mesmo teto, não é todo mundo que se dá bem. Não é todo mundo que entende todo mundo. Então, cada um tem um modo de pensar, um modo de agir. E teve uma outra criação. Muitas das vezes não convém morar junto mesmo, não. Às vezes é melhor cada um na sua separar.
6: Casamento à distância não funciona, né? Eu vi muita gente tocando no assunto de rotina, só que tudo na vida é uma rotina. O trabalho é uma rotina, né? O casamento é uma rotina, se você sai pra gastar, viajar demais, tudo é uma rotina, né? Então você tem que trabalhar nos dias que você não tá bem, o casamento também é a mesma coisa, tem que lutar pra manter o dia que você não estiver bem e acontecer os problemas. Só que o ser humano é muito causador de problemas. Essa é a questão. Em vez de procurar, né, a felicidade, eles procuram causar problemas pra vida.
4: Eita, que bateu na fila. Na hora que tá com problema, você vai pra sua casa ficar quietinho, que o problema passa, amanhã você fica tudo de bem.
1: É, então, aí você leva lá pro... Quando o padre ou o pastor foi falar assim, é na alegria, é na alegria. É na tristeza, é...
4: Então, cada um na sua casa... Minha mãe fala assim, aí, irmãos... São feitos pra viver cada um na sua casa.
1: É mesmo?
4: Ponto.
1: Aí, ó.
2: Eu já dei minha opinião.
4: Ô, mas tá mudando.
2: Ou nada.
4: É. Gente, ó.
2: Ou nada.
4: Vocês vão por mim.
2: Se eu casar, vai ter que ficar do meu ladinho coladinho.
4: Alô,
2: coladinho em mim. Coladinho em mim.

0: tá chapeludo. 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Prêmios também, sabe por quê? Porque hoje tem mais R$500. Daqui a pouquinho sai a música da semana. Ela gosta demais do chapeludo.
1: Adoro!
0: Chapeludo, chapeludo. Música da semana, hein? Ó, tem mais aqui. Vamos ouvir aqui a Zilma. Mandou o áudio falando da estudante, gente. Estudante de direito. Se estudar... Ela ia pra faculdade, galinha. Estudar. Ela ia pra faculdade, ficava ali pensando: que golpe eu dou amanhã? quem eu vou enganar amanhã? É isso, é estudante de direito aí, a história que o Galinha falou. Falava sobre golpes na internet, como você não cair em golpe, mas ela ia, foi lá com o namorado e aplicou o golpe.
1: Ai, gente, falando em golpe, eu morro de medo de cair num golpe assim na internet. Eu não caio, não. Eu sou muito cismada nessas coisas. Eu não gosto muito em comprar por internet. Eu só compro nenhum. Aliás, dois, né? Mas nada. Eu não compro. Eu sou muito cismada com essas coisas.
0: Esse ano você já caiu em algum golpe, Dai? Quantos dias aí?
2: Parece não, que as não, empresas, não né? Cai
0: 340
2: mais.
0: Dias sem
3: acidente de trabalho.
2: Graças a Deus não cai
0: esse
2: mais.
0: Esse ano também,
2: não. Tô espertinha, olha, viu? Agora tô.
0: Esse ano foi do doce de leite ou não? Acho que o doce de leite foi esse ano ou não?
3: Foi ano passado.
0: Foi ano passado, né?
3: E não. Ela caiu também num de maquiagem.
0: Oxi.
3: Que não te entregaram.
2: Eita, ah, não, não foi maquiagem, dele. Não. Foi de procedimentos estéticos. É. Mas aí, e foi no final do ano passado, esse ano ainda não levei. Mas é um site que eu fechava pacotes de pra fazer drenagem linfática, essas coisas. Valeu. Sempre fiz normal. E aí agora... Eles estão dando golpe. Aí você paga, quando você liga na clínica, eles falam que não receberam do site. Inclusive, gente, eu fiquei de ver isso aí também, né? Porque a geladeira eu resolvi.
3: Você não deu comprovante que você pagou?
2: Tem.
3: Rapaz.
2: Eu deixei pra lá porque foi pouquinho, mas é isso. A gente não pode deixar só porque falar, ah, é pouquinho.
3: A Rique, você já foi atrás de tostão.
2: É que é uma dor de cabeça, não tá entendendo. Aí eu deixei pra lá.
0: É burocrático demais.
2: Ah, né? É muito.
0: Meu Deus. Ó, Darlene.
4: Nossa, essa daí foi pra acabar, hein? Tá vendo? Agora a gente tem que tomar muito cuidado, então, porque se eles mesmos estão divulgando pra tomar cuidado com o golpe, imagina, você cai no golpe rapidinho.
3: Cai duas vezes.
0: Duas vezes, minha filha. Duas.
5: Como é que pode uma pessoa estudada, fazendo faculdade, pra exercer uma função de advogado, dando golpe nos outros? Aí o fim do mundo mesmo, não dá mais pra confiar em ninguém, na internet, redes sociais. Como é que pode uma coisa dessa? Vai confiar em quem? Só em Deus.
3: Tá até dentro de igreja. Por isso que eu falo. Você tem que checar, rechecar o assunto, ver no Reclame Aqui, vê em todos esses sites, vê quantas pessoas tem publicação, vê quantas compras tem, se tem o cadeadinho de segurança, que é extremamente importante. Se for compra presencial, não aceita aquela garantia 3 meses, né? Garantia eu, né? Aceita não.
2: Não tem garantia, não.
6: Tem no cartão não tem garantia.
2: No cartão não tem garantia, né?
3: Cartão não. Dinheiro.
0: Eu lembro, anos 90, ele se queria comprar no cartão. Nossa, ele quase xingava, né?
2: Nossa.
3: Porque tinha custo, né?
0: E isso tinha que ter, era o teve dinheiro
2: uma vez
0: na
2: que
0: mão. Eu
2: fui comprar uma bolsa, rapaz. A chinesinha, eu sentei na cadeirinha pra esperar ela pegar minha bolsa. Aí ela pegou a bolsa, aí eu vendo a bolsa, só que eu achei que ela tava indo buscar outra, porque aquela tava lá pro pessoal, né, ver e tal. Daqui a pouco ela deu 3 tapas nas minhas costas e falou assim: sim, levanta, levanta, levanta, que aquela embola, aquela embola, né? Aquela embola. Eu falei, não.
0: Se você fica enrolando no
2: eu, compra, nossa, filha, eu tava aqui porque eu achei ia pegar outra bolsa.
0: É, tá vendo? E o casal viajando o mundo? Eita, quer se aventurar, meu amigo? Quer se aventurar? Leva a nega pra passear esse mundo todo.
3: Aventura e amor.
0: É, amor e aventura. A nova minissérie.
7: Olha, pra realizar os meus sonhos, com certeza, eu venderia tudo que tenho. No momento não tem muito, né? Mas pra realizar os meus sonhos, se eu tivesse muito dinheiro, casa, carro, eu viajaria o mundo, com aí, certeza.
8: Aí. Boa noite, grupo. Boa noite. Gente, que loucura é essa desse casal, hein? Gastar tudo isso pra fazer um negócio que eu posso fazer dentro de casa. Ah, não, eu não gastaria, não. Gastaria com outra coisa. Viajar o mundo pra fazer isso aí? Não. Viaja não.
0: Ela pode fazer dentro de
3: isso
0: casa.
3: Isso aí é desculpa que fala. Viajar o mundo. Mas ela tá certa, viu? Eu, por exemplo, tô pensando em parar de trabalhar. Acho que eu vou vender tudo que eu tenho.
0: Aquela pergunta que eu sei que você vai responder já na lata. Véi, se você fosse viajar hoje pra satisfazer seus desejos, até... Você precisava viajar até quando? Até o fim.
3: Pra eu... Com Sim. grana, o que eu... Pra Sim. gastar...
0: A grana que tem, você pra viajar com tempo?
3: Dá uns 10 metros de casa e meio dia.

0: hoje. Princesa, eu faço tudo pra você.
1: Meu Deus.
2: Vai, princesa.
0: Hoje é uma delícia. Hoje eu tô com a tocha.
2: Hoje eu tô, hein? Hoje eu tô daquele jeito.
1: Ó, tem mais áudio aqui. Casa separada funciona.
3: Cada dia aparece uma novidade. O povo só inventa. Conforme o tempo passa, vai aparecendo modinha. Pra mim, a maioria dessas coisas é tudo modinha. Eu só tenho uma opinião. Ou é casado ou é solteiro. E acabou.
1: Eita lasqueiro, é casado ou é solteiro. É isso. Rosana vai falar do celibato, que a Dai trouxe aqui o assunto também.
4: Oi, meu nome é Rosana. Eu tenho um Eda, que é maravilhoso. Que nenhum homem chega como o Eda. É maravilhoso.
1: Peraí.
2: Oi? Eu não entendi.
1: Eu também. Peraí.
2: Eu não entendi o que ela falou.
1: Eu vou até tirar a trilha. Eu vou voltar. Peraí.
4: Oi, meu nome é Rosana. Eu tenho o Eda, que é maravilhoso. Que nenhum homem chega como o Eda. É maravilhoso. Não preciso de nenhum homem, de ninguém. O meu Eda faz tudo que eu preciso.
1: O Eda
4: tudo.
1: É um japonês, será ou não?
2: O Eda. Quem é o Eda?
1: Quem é o Eda?
0: Nós falamos dele aqui agora há pouco.
1: Quem?
0: No robozinho.
1: Tá. Robozinho.
2: Aquele lá. Que faz zum, zum, zum.
0: Como é que faz, Dai?
2: Zum, zum, zum, zum.
0: Isso é pra pegar no breu. Ela tem o Eda.
2: O Eda.
0: Oi, cada um dá o nome que quer.
1: Rapaz.
0: Tá vendo? Que eu não preciso de ninguém.
1: Rosana, prazer, Eda, tudo bem? olha no olho mate, tá uma plaquinha. Nossa. É o Eda.
2: Tô pensando aqui que nome eu colocaria.
1: É a Eda.
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1: Eita!
2: Você não vai falar pra todo mundo que ganhou a música da semana. Fica quietinho e compra um presentinho.
1: Que então ele levou. Ó, deixa eu pegar o nome dele aqui.
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1: Música da semana: Anderson Pereira Sapatarini.
4: Sapatarini.
1: 6656. Está precisando de um sapato novo? Sapatarini.
4: No.
1: Não, peraí, não.
4: Não ficou bom.
3: Olha a paz.
4: Dizer, ficou.
3: Olha a paz. Olha a paz.
4: Mas ele arrasou. Sapatarini? Ele arrasou.
1: Sapatarini. Anderson, quero direitos autorais. Gente, estamos na sexta.
5: Acaba! Acaba, pelo amor de Deus!
1: Ai. Gente,
4: 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Cair, levantar.
1: Faz reclamação na minha vida. Onde compro o Eda? Eu vou comprar um
4: Eda. O Eda?
1: Vou chegar com ele.
4: Posso falar?
3: Eu te falo dele. Que?
1: Oh, meu Deus.
4: Você gosta, é? Ah!
1: Tchau, Daizinha. Bom fim de semana, Dai. Boa sexta.
4: Bom fim de semana, Márcio. Bom fim de semana, Galinha. Bom fim de semana, ouvinte. Até domingo às duas.
1: Deixa eu falar uma coisa pra você, ó. Vem aí a Voz do Brasil, mas depois Edu Mello vai chegar com o Love Songs 10 da noite, tá, gente? Não larga a Nativa por nada, que seu fim de semana comece agora. E tu, Galinha? Até mais, meu velho.
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1: Meu Eda.
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